0: preciso dizer o seguinte, tá? O Vitória não viajou, o Vitória jogou um dia antes. E o Vitória tem também, a gente sabe como é difícil viajar, como é difícil jogar na Bahia, o clima é diferente. E o Grêmio está passando por tudo isso. Então, talvez fisicamente o time sinta, e aí teria que trocar também de ordem física para o Grêmio enfrentar o segundo tempo de maneira igual ao adversário.
1: 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Diori, mas tem algo que o Grêmio possa reclamar da arbitragem, Diori?
2: Não, de maneira nenhuma, Lucerinho. O próprio Vitória também não tem do que reclamar. Houve alguns lances ali, claro que por ambiente, por pressão, o torcedor tenta fazer algum tipo de manifestação. O lance ali em que os jogadores do Vitória esboçaram uma reclamação, a bola pega no braço do Vilaçante dentro da área, mas o braço estava colado na barriga, escanteio bem marcado pela arbitragem. Foi um primeiro tempo sem transtornos no apito, Lucerinho.
1: Daqui a pouco os times voltam para o segundo tempo, 9:03, é o Bola Parada de Três Tentos. 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Galera mandando um recado pra gente aqui no Bola Parada, Bertoncello.
3: 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É isso aí. E pelo WhatsApp e pelo chat, o pessoal vai mandando o mesmo assunto. TT, a mensagem do André Galas, de Porto Alegre, sempre ligado na Rádio Gaúcha. TT é muito lento para jogar num time de contra-ataque. Não tem nenhum outro jogador da base que poderia ser ponta direita? Humberto Garcia, de Feliz. TT é menos um. Não faz absolutamente nada. Partida de time nível Série B do TT. E para fechar, o arroba Diego Agassi, pelo chat do YouTube. Eu até tento torcer pelo TT, mas não tem como. Que atacante insuficiente.
0: Mas os primeiros minutos do TT mostraram um jogador mais dedicado, que tentou marcar um pouco, aí depois ele simplesmente se desliga. E aí quando ele desliga, fica ruim de defender.
1: Esse é o problema, mesmo, né, CCD?
0: O torcedor tem razão.
1: 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KTO também no Bola Parada, 9:04. Daqui a pouco os times voltam, Rodrigo Oliveira para o segundo tempo, de 0 Vitória, 0 Grêmio. Como é que tá a movimentação aí no Barradão, Rodrigo?
4: Os jogadores do Vitória já estão no campo sem trocas. No Grêmio eu só vejo os goleiros, o Everton e o Gabriel Grando. O Everton pronto para voltar, mas ele conversa com o preparador de goleiros, com o Gabriel Grando. Me deu uma impressão de que o Everton tivesse teste. Ele teve aquele probleminha antes do jogo, mas quem tá de colete é o Grando. E movimentação, parece que teremos trocas no Grêmio. Eu já informo quais.
1: Ficamos de olho. 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Ficamos na expectativa, Leonardo Oliveira, CCD, para ver se o Grêmio muda alguma peça para o segundo tempo.
5: Principalmente as peças amareladas, né? O Pedro Gabriel é um jogador de defesa, tá amarelado. O Pavon é um cara que participa ativamente da marcação, recompõe muito, é um ponto de atenção, um ponto de risco. Tem a questão do Krovinovich e do Vilaçante, que sentem, principalmente o Vilaçante, que vem de cirurgia, né, César? Vamos ver onde é que ele vai mexer, mas ele tem que colocar gás no time.
0: É que se tu pensar do ponto de vista de possibilidades, ele tem vários para mexer, né? Claro que os amarelados têm uma questão urgente. Agora, o TT e os dois médios ali, o Krovinovich e o Vijaçante, claramente estão abaixo do jogo, né?
1: É. Bom, em seguida o Debonar reassume o comando. 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Bom, Marcelo Debona, é tudo contigo no segundo tempo, times voltando.
6: Que beleza, que maravilha.
4: Sem maravilha. O Grêmio voltou igual mesmo.
1: Então vamos lá, Debona, é tudo contigo pra contar. Quem sabe Grêmio 1, Vitória 0, Debona. Por enquanto tá 0-0, mas confie em ti.
4: Vamos. Ô, Debona, muitas vaias aqui no banco do Grêmio para Wagner Leonardo, que trocou o Vitória pelo Grêmio.
6: Caio Paulista entra, é isso?
4: Ah, vai entrar o Caio Paulista no lugar do Pedro Gabriel. É porque a troca ocorre desse lado aqui, invertido. Por isso que...
7: Ele atravessou aqui, é 38, né?
4: Então entra o 38. Caio Paulista no lugar do amarelado Pedro Gabriel. É a única troca no Grêmio para KTO. 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
7: Apita o árbitro, começa o segundo tempo, Caio Paulista na vaga de Pedro Gabriel, o Grêmio está de volta para o segundo tempo aqui no Barradão, é lateral para Caito, que não é o Caio Paulista, é o Caito, né? O Diego Caito, ele cobrou, jogou a bola para tentou inversão de jogada, ela é amortecida ali pelo Matheus Silva, recuperou, jogou para Kaique no Matheus Silva, desce pela meia direita, tá correndo para trás ali o Noriega, cruzou na entrada da área, dividiu com ele, Gustavo Martins, tira na primeira, erra na segunda, Mateuzinho tentou girar, afasta o Wallace, essa bola ficou viva e levando perigo ali na área do Grêmio, e na sequência tem falta em cima de Carlos Vinícius. 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Bola dominada pelo time do Grêmio. Wallace para Gustavo, Gustavo no Caito, Caito para o Vijaçante. A devolução é para o Caito, acelera a passada pela meia direita, traz ela para o meio, deixou o marcador na saudade. Grande Caito, Caito abriu para Pavon, lado canhoto, cruzou de direita. Arcanjo tá lá para pegar, Rodrigo Oliveira.
4: Carlos Vinícius aplaude a iniciativa do Pavon, cruzamento, pressão do gol. Por 1 centímetro, Carlos Vinícius não alcançou. 0-0, Grupo IESA.
7: A bola é dominada pelo Kurovinovic. Kurovinovic jogou a bola para Vijaçante, de perna canhota, abre para TT. TT volta para Vijaçante. São 2 minutos do segundo tempo. Caito trabalha por ali, ele volta a bola para Vijaçante. E o Grêmio vai dominando, vai voltando, vai se mantendo no campo de ataque ali do time do Vitória, mas dessa vez recuando a jogada aqui para o zagueiro Wallace. Wallace é pressionado ali pelo Mateuzinho, volta a bola para o Everton. O Everton de perna canhota, suspende lá no campo de ataque, mergulha Brits, ganha a jogada, joga aqui para o Eric, ele tenta passar e ganha arremesso lateral. O Paulista deu um peitaço nele aí, Rodrigo. Caio Paulista e Kaique.
4: Amarelo.
7: O chamado Key, né? O Caio Paulista chamou um cartão amarelo de graça, hein, Rodrigo?
4: Amarelo para os dois. O Caio Paulista estava com a bola, o Kaique tentou tirar a bola dele, o Caio Paulista não deixou, eles se estranharam. Amarelo para os dois, 0-0, Sicred.
2: A impressão que eu fiquei, ô Debona, é que o Caio Paulista entrou porque o Pedrinho estava amarelado, né?
7: Não, tem que dar uma taça.
2: Aí com 3 minutos ele faz essa coisa aí, essa papagaiada aí.
7: Deu dois
2: amarelo
7: pros
2: dois.
4: O Luiz Castro queimou uma troca para que o lado esquerdo não ficasse amarelado.
2: Levou 3 minutos.
7: Isso eu falei em QI na hora ali, né? Matheus Silva com Mateuzinho, grande desarme do Noriega, mais um dele no jogo. Tenta passar por Kurovinovic, perde a bola para Matheus Silva, que recua até Brits. 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Bola lá atrás com o Lucas Arcanjo, de perna esquerda, suspende no campo de frente, tenta René. A bola é cortada de cabeça ali pelo Gustavo Martins. Baita bola do Noriega para TT, acelera o passo pela meia direita, achou livre de marcação Kurovinovic, pegou o campo de frente, do jeito que ele gosta, abriu, ponta canhota para Pavon, cortou pro meio, cabe o chute, Pavon bateu, tá na cabeça do Luan Cândido, cai o zagueiro do Vitória, volta o Grêmio, cai o Paulista, aí deu nas pernas do árbitro, parou o jogo, Rodrigo.
4: A ideia era um passo, Santi desviou no árbitro pela nova regra, bola ao chão, posse de bola do Grêmio, 0-0, trilegal.
7: 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Wallace com Caio Paulista. Caio Paulista para Pavon, traz a bola da esquerda pro meio, desarmado, alto-falante, grita alto aqui no Barradão. Bola do Vitória, falta no René, o jogo tá parado mais uma vez. 5 minutos e o torcedor protesta. Do Meleiro, ninguém facilita tanto. Já cobrada a falta pelo time do Vitória. Luan Cândido sai com ela, dominada pelo lado esquerdo. Ele volta para Brits. Brits domina, joga curtinho ali com o Kaique. Kaique outra vez com Zé Vitor. Zé Vitor abrindo aqui do lado direito. É o time do Vitória. 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Chegou Vitória, posição legal. Levou pra ponta, Eric bateu travado na marcação. O Grêmio queria impedimento, eu fiquei com a mesma impressão. Juizão não deu. Volta o time do Vitória. Mateuzinho engatilhou pra perna canhota, levou, ganhando o Krovinovic, bateu o Everton. Caiu para a defesa, Rodrigo.
4: Essa é daquelas defesas que o goleiro mal posicionado faria uma defesa cinematográfica, milagrosa. O Everton estava tão bem posicionado que ele agarrou e fez a defesa parecer fácil no chute do Mateuzinho. O placar é 0-0, trilegal.
7: É, e a bola tá saindo em lateral outra vez aqui para o time do Grêmio. Bom, como começa o segundo tempo, hein, Leonardo? 6 minutos.
5: O Grêmio começa o segundo tempo ocupando mais o campo de ataque, chegando mais, com mais perigo. O que não pode acontecer é o que houve agora, do Mateuzinho pegar a bola da direita para a esquerda, e aí o Krovinovic, sem tanta chegada firme, permite o chute. O Grêmio não pode deixar que o Vitória tenha volume de jogo, Debona.
7: E por isso o Grêmio está voltando a jogada ali com o goleiro Everton. 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Wallace sai no drible, sai na categoria. Mas tem coisa que o Wallace tem, é personalidade, hein? Capacidade para sair jogando e qualidade também, né? Foi desarmado, mas é lateral para o Grêmio, para Caio Paulista cobrar. 7 minutos do segundo tempo, de 0-0 no Barradão. Noriega para Pavon, levou a bola para o meio, pisou na bola, caiu sozinho o Pavon, levou a mão no joelho ali o Pavon, hein? Tá mancando. A bola é dominada pelo time do Vitória. Matheus Silva com o Eric. Eric no recuo para Zé Vitor. Ali atrás ele tem Brits batendo palma e chamando a bola para ele. Zé Vitor leva a bola lá do outro lado para o zagueiro, que é o Luan Cândido. De Luan Cândido para Kaique. Bem mais lento o jogo, né? Não repetindo aquela rotação frenética da primeira etapa. Brits domina no lado direito, ele faz a abertura de bola para Matheus Silva, ameaçou, preferiu tocar, tocou para Eric na entrada da área, ultrapassagem, chegou, caiu sozinho, hein? Completamente sozinho, forçou a queda aí, hein, Rodrigo?
4: Ele nem reclamou, né? Ele viu que não ia colar e nem reclamou e fez de conta que foi uma trombada, mas o Everton tá pedindo pro árbitro cartão por simulação. O Jorge é quem tem a palavra final, mas me parece que o Everton tem razão. O placar é 0-0, informação claro.
7: Forçou o Matheus Silva aí, né, Jorge?
4: Nada.
2: É, nada. Forçou a barra o jogador do Vitória, Debona.
7: 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Ainda
4: o árbitro
7: assim...
4: parou. Tá ouvindo o VAR sobre alguma coisa. Diz pro... agora mandou o Everton bater o tiro de meta. Desculpa a interrupção, Debona.
7: Não, é isso aí. Ele tava ouvindo ali a checagem, esperando a checagem do VAR, né? Vai bater na bola o goleiro Everton, de perna direita, tentando lá na frente para Carlos Vinícius. Carlos Vinícius tromba. A bola é do time do Grêmio com o Vilhasanti. Ele desce na meia direita, joga a bola para TT. TT com Krovinovic. Outra vez com o Vilhasanti. São 9 minutos do segundo tempo. Vilhasanti domina. Solta para Krovinovic no meio do campo. A bola mais atrás ali é para Noriega. Noriega no recuo para Caio Paulista. Tenta uma bola longa para Pavon. Vai na velocidade, corre atrás dela, mas Brits faz boa leitura. 9 minutos. Como começa o segundo tempo do Grêmio? E aí eu te pergunto. Já dá para se pensar em alguma substituição no time do Luiz Castro, hein, CCD?
0: Olha, o Grêmio tentou mudar um pouco a postura, claramente o TT...
7: Opa! O jogador do Grêmio tomou um tapa do Kaique, hein? O Noriega tomou um tapa do Kaique, amarelo para ele, Rodrigo.
4: Vai pra rua. Não, mas não foi o Kaique, tá? Foi o 98, o Matheus Silva. Ocorre o seguinte, o Noriega segurou a bola e não queria entregar pro Matheus Silva. Aí o Matheus Silva empurrou o Noriega no chão. Por isso o amarelo pro Matheus Silva.
7: Acho que é o Kaique mesmo, hein?
4: O árbitro fez aquele sinal dizendo, bom, quem tomou o amarelo foi o 98 Matheus Silva. Só se o árbitro viu errado e aí vai ser corrigido pelo VAR. Ele acabou de fazer aquele gesto permitindo apenas os capitães falarem com ele. Mas foi na minha frente, eu vi ele dar o amarelo pro Matheus Silva. Só se foi por outro motivo ou ele errou a identidade do atleta que merece tomar o cartão. E o VAR tá falando com ele no monitor. Se foi o Kaique quem empurrou, tem que ir pra rua porque o Kaique já tem amarelo.
7: E aí, Jory?
2: Pois é, Debona, a gente tem imagem eu até fiquei com a impressão de que tinha sido o Kaique, mas eu tô esperando a recuperação da imagem pra ver se foi o Kaique que deu o tapa ou não. E eu até vou dizer pra vocês, tá? Pelo gesto que faz o jogador do Vitória, pela forma como ele atinge, olha, eu não sei se não seria um lance pra vermelho direto, mas é que é tudo muito rápido e muito longe na transmissão, a iluminação não é boa também, e o cartão amarelo é pro Kaique. Cartão amarelo pro Kaique. E olha, eu não sei, eu até tô vendo aqui, mas eu não tinha cartão amarelo pro Kaique, viu?
4: Não foi naquele lance com o Pedro Gabriel? Deu amarelo pros dois?
2: Não era o Kaique.
7: Não, o Pedro Gabriel toma um cartão porque ele agarra o jogador do Vitória, te lembra lá, né? Ele
2: é, mas aqui, ó, agora o cartão é pro Kaique. O Kaique deu um soco no jogador do Grêmio, é lance pra vermelho, tem que ser expulso.
4: O árbitro...
7: Vai expulsar, eu acho, hein?
4: O árbitro agora ouviu a recomendação do VAR.
2: Ele deu um soco nas costas do jogador do Grêmio. Ele não é tapa nada. É a impressão que eu tinha tido, se não era pra vermelho. E é pra vermelho. É lance pra vermelho direto. Ele deu um soco nas costas do Noriega, perdeu a cabeça. E se o VAR não interferir nesse lance aí fecha o futebol brasileiro, né?
4: O Noriega, ele chuta a bola na placa de publicidade, a bola volta e ele segura a bola. E não devolve pro jogador do Vitória. Aí o Kaique agride o Noriega porque o Noriega não quer devolver a bola e a confusão é formada. O árbitro deu o cartão amarelo.
2: É que, Debona, assim, ó, existe o cara, existe o chega pra lá, existe aquele cabeça com cabeça que o Caio Paulista e o jogador do Vitória ficaram fazendo, empurra daqui, tapa dali. Agora, quando o cara fecha a mão e dá nas costas do adversário, é um soco. Não é um tapa, não é um chega pra lá, ele deu um soco. Ele fechou a mão e deu um soco nas costas do jogador do Grêmio. Isso é agressão.
4: Amarelo.
2: E agressão é pra vermelho.
7: E ele deu lateral, não teve nada no lance. Lateral pro Vitória. Amarelo pra Kaique. Manda seguir. Segue o jogo. E Brits tá chutando a bola pra frente. A bola sai direto em lateral para o time do Grêmio fazer a cobrança. O jogo ficou parado ali uns 3 minutinhos, hein? Fácil, fácil. 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Lá vai Pavon. Pavon na bola dominada, mal tirada ali pelo Brits. Grande bola do Pavon para Krovinovic na entrada da área. Pedalou para lá, para cá, voltou a jogada. Abriu espaço, achou livre ali o Pavon. Pavon leva lá pro meio, solta para Vigia Santos. Tentou a devolução e atrasa a bola pro Krovinovic. Corre atrás dela, Vigia Santos. Tá caído ali o Eric, briga pela bola. Vigia Santos contra dois marcadores. Kaique protege, ele vai dar falta do Vigia Santos. Parou tudo, Rodrigo.
4: O Vigia Santos adiantou demais, esse foi o problema. Aí perdeu a posse da bola na tentativa de recuperar. O corpo para derrubar o Matheus Silva. Agora o Vigia Santos afasta a bola, joga a bola para longe. Os jogadores do Vitória querem o cartão, o árbitro diz que não. 0-0, Sicred.
7: 13 minutos e meio, Leonardo Oliveira, de 0-0 aqui no Barradão.
5: De muita disputa, e só isso, não temos nada mais. No segundo tempo caiu muito, o jogo no primeiro tempo foi animado, com idas e vindas, ataque e contra-ataque. Agora, me meter um pouquinho na área do Jory, o que que eu digo lá em casa, quando eu chegar da arbitragem brasileira, depois do que a gente viu aí na TV?
7: Mateuzinho agarrado pelo Noriega, vai tomar cartão também, né? Foi puxado ali o Mateuzinho, amarelado, o volante do Grêmio, Rodrigo.
4: O Noriega já era marcado pelos jogadores do Vitória por não ter tomado cartão no lance com o Kaique. Agarrou por trás o Mateuzinho, agora amarelo para Noriega. 0-0, Trilegal.
2: É, o cartão amarelo para o Noriega é bem aplicado. Ele faz uma falta puxando o adversário. O problema é que quando deu um soco no lance anterior, ele deu só amarelo também, né? E aí fica torto, né? Fica esquisito. Foi mal a arbitragem, foi mal o VAR, agressão é lance para vermelho, não tem discussão.
7: Tomeleiro, ninguém facilita tanto. 14 minutos e meio, é falta Eric tá colocado para cobrança, Tárzia também, é o Tárzia, né? Tárzia e Matheus Silva na bola. Lá vai ele, na meia canhota, Tárzia, são 6 jogadores do Vitória que estão colocados lá dentro da área. Atenção, Tárzia levantou para trás, a bola é tirada pelo Carlos Vinícius. Caíto fica com a bola dominada e dá um balão para frente. Vai correr atrás dela o TT, vem também o Krovinovic, Kaique chega primeiro, de cabeça ele ajeita para Zé Vitor, mais alto, ganha do Bijaçante, mas a bola vai sobrar limpinha aqui para a chegada do Caio Paulista chutar a bola para frente. Por enquanto não há nenhum movimento no time do Grêmio para trocas aí, né, Rodrigo?
4: Nada, só o aquecimento, mas nenhuma sinalização do Luiz Castro de que haverá trocas.
7: É, e a posse de bola é do Zé Vitor para o time do Vitória. Pegada, a marca da conquista. Daqui a pouquinho a gente escolhe o craque do jogo, craque Rádio Gaúcha, Calçados, pegada aqui no Barradão. Por enquanto tá 0-0, o Grêmio segue sem vencer fora de casa, mas tá somando um pontinho na tabela. O Vitória ataca lá pelo lado esquerdo, a bola foi tocada pelo Tárzia, hein?
4: Nardoni vem aí,
7: cruzamento, mergulhou, Caio Paulista, tirou, deu rebote, Zé Vitor dominou. Na entrada da área, ele é vigiado ali pelo Noriega, bola aberta na esquerda, chegou Jamerson, cortou pra direita, pra esquerda agora de novo, não embarcou nela o Caíto, cruzamento do Jamerson, Gustavo Martins tira de cabeça, a sobra do Kaique, vai de fora, bateu, ela passa à direita e vai embora, conta Rodrigo.
4: O jogador do Vitória chutou de primeira, o Everton dá uma carraspana geral na zaga do Grêmio, vem mais troca por aí, deixa eu ver quem é que vai entrar. Já informo, mas Nardoni é certo, informação claro.
7: Chutão pra frente do Everton, Carlos Vinícius. Poucas vezes tocou na bola o Carlos Vinícius no jogo de hoje. Já já o CCD e o Leonardo falam sobre troca ou trocas, né? Que Luiz Castro poderá fazer. E o time do Vitória vem para o ataque com o René pela meia esquerda. Jamerson tá aberto, a bola chegou nele. Jamerson cruzou, dá na barriga do Caíto e sai em escanteio, hein, Rodrigo? Escanteio lá pelo lado esquerdo.
4: Danilo Barbosa e Nardoni. Troca dupla no meio campo do Grêmio.
5: O Danilo Barbosa é no lugar do amarelado, né? Do Noriega. E o Nardoni, aí tu sorteia um dos dois volantes do Grêmio, ou Vilaçante ou Krovinovic, porque os dois estão dando claros sinais de cansaço. O Grêmio tá deixando, César, o Vitória ter volume de jogo de novo.
7: 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Tá caído ainda o Caíto, né? E vai ser cobrado o escanteio para o time do Vitória. O
4: Caíto cai, sempre gera preocupação por conta do problema crônico que ele tem no ombro esquerdo. E o Luiz Castro tá atento, porque se houver algum problema com o Caíto, talvez ele segure a troca e coloque o João Pedro. Por enquanto ele conversa com o Dani Barbosa e com o Nardoni, informando o KTO.
7: Escanteio cobrado, gol do Vitória! René! Subiu entre os zagueiros do Grêmio, deu um testaço firme. O Everton nem viu de onde veio esse míssil. Gol do Vitória! René tá fazendo 1-0 aqui no Barradão a 18 minutos do segundo tempo. Rodrigo,
4: tem o mérito do jogador Vitória, que fez um cabeceio certeiro, um tiro, uma bomba do René, indefensável para o Everton, mas tem uma falha grosseira de posicionamento da defesa do Grêmio. Cruzamento do Mateuzinho na bola parada. A defesa se desarrumou e sozinho a queima-roupa, o atleta do Vitória dá um testaço que foi um torpedo. O Everton não conseguiu pegar. 1-0 para o Vitória. Léo.
5: Justo no momento em que eu falava que o Grêmio deixava, o Vitória ter volume outra vez, não controlava. O Vitória não tem refino, poderia chegar numa bola parada. E chegou porque o senhor Caio Paulista falhou na marcação. Permitiu que o René, o menino aqui do São José, criado aqui na base do São José, subisse e desse um testaço, César Cidade Dias.
0: É, mas quem caminha no jogo, como está caminhando o Grêmio, permitindo o avanço do adversário, tá ciente de que pode, numa bola parada, perder o jogo, e o Grêmio tá perdendo com justiça, Ayrton Senna.
3: Sexto gol marcado pelo René para o Vitória neste Brasileirão, a equipe baiana pula para 11ª colocação com 32 pontos. O Grêmio que não vence jogo fora de casa neste Brasileirão. São 13 partidas, 4 empates e 9 derrotas. É o 15º colocado com 28, 3 acima da zona de rebaixamento.
7: Saiu o gol do Vitória, saiu o gol do René. Tem uma falta, o Grêmio no meio do campo, já cobrado pelo Vilhaçante. Vilhaçante jogando a bola para Krovinovic, de Krovinovic para TT. Bom, as duas trocas que estavam encaminhadas, segurou,
4: desistiu, né? Foi tomar o gol e o Luiz Castro desistiu de botar tanto Nardoni quanto Danilo Barbosa.
7: Bom, agora talvez ele pense diferente, hein, CCD? Talvez até a saída do TT.
8: Ah, não voltou, puta!
0: Opa! Ah, não voltou! Tão brabo aí, pelo visto, hein?
7: Não, agora é festa mesmo.
0: Tão brabo aí, pelo visto. Eles tão brabo com o TT como eu ou não?
7: Não, acho que não, não. Não, não, o cara tá dando risada aqui na minha frente.
0: Pega ele! Pega ele! O Grêmio precisa mexer na sua estrutura. Vai lá, vai lá, vai lá, Debo.
7: Pavon ingressou na área, caiu, queria o pênalti. Mandou seguir a arbitragem. Tira de trás Eric para o time do Vitória. E vai armar o contra-ataque. Dispara Eric aqui pela ponta direita. Segurou um pouco a jogada. Torcedor não gostou. Ele jogou a bola para Zé Vitor. Pode ser agora, CCD.
0: É, o Grêmio precisa mudar a estrutura, tentar empatar o jogo. O fato é que o Grêmio parecia deixar o jogo passar, né? E aí a bola parada engoliu o Grêmio mais uma vez. O Grêmio tá perdendo o jogo para um adversário que quis ganhar, né? Quis ganhar. Enamorado. O Grêmio até agora não quis.
4: Enamorado, chamado pelo Luiz Castro. Ele e o Danilo Barbosa conversam com o Luiz Castro.
7: É, deve sair o Noriega e o TT, né? Pelo que... É isso, né, Leonardo?
5: Exato, e aí ele vai tentar dar mais velocidade pro lado do Noriega, por razões óbvias, né? Tá perdendo de 1-0, tem um primeiro volante com cartão amarelo, Vitória pressionando, então tem que preservar. Ele vai...
4: O Nardoni vem também.
7: TT, chegou o Grêmio, no fundo, pro Caíto, aparece pra tirar ali. Quem tava na bola era o Jamerson, escanteio pro Grêmio, hein, Rodrigo?
4: É do TT, foi boa ideia do TT, o passe nas costas do Jamerson. Por um instante, parecia que o Diego Caíto ia tomar a frente. Mas na recuperação, o Jamerson mandou para escanteio. O placar é 1-0, Vitória, Trilegal.
7: 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O torcedor tá cantando. Esse é o microfone da Gaúcha que tá captando tudo aqui no Barradão. 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Três trocas serão feitas no Grêmio em seguida. Primeiro tem escanteio, Pavão na bola, pé direito. Gustavo tá por ali, afasta de cabeça Matheus Silva. Volta a bola no Vilhaçante. Vilhaçante tá ajeitando aqui atrás pra... Ih, a bola do Krovinovic foi enforcada. Caio Paulista tira de qualquer maneira. Volta a bola pra ele, mata no peito. Joga na grama agora. O Krovinovic perdeu mais uma, hein? Parece tá mortinho o Krovinovic. Será que ele pode ser um açaí, hein? Lateral pro Vitória, as trocas agora, Rodrigo. Vou te ajudar aqui, tá? Posso?
4: Pode.
7: Noriega sai.
4: Sai o Noriega, Danilo Barbosa. Sai Noriega para a entrada do Danilo Barbosa.
7: Pavon.
4: Sai o 7, Pavon, para a entrada do 5, Nardoni. E sai o 20, Vilhaçante, para a entrada do que faltou, que é o Enamorado, né?
7: É isso aí.
4: Enamorado que tem 9.
7: Então fica Enamorado, fica TT, fica Carlos Vinícius, fica Krovinovic. Esse passa a ser o Grêmio a partir de agora. Leonardo e CCD.
5: Danilo Barbosa, Nardoni, Krovinovic. E ele vai puxar o TT tentando dar o corredor pro Diego Caíto. E o Enamorado vai fazer o que o Pavon vinha tentando fazer pelo lado esquerdo. Ele renova gás, na verdade é isso, e preserva um cartão e
0: não muda,
5: amarelo.
0: Não muda a estrutura do time. Ou seja, a tendência é que o time continue fazendo a mesma coisa. Quando tu não muda a estrutura, treinador voltando à sua normalidade.
7: Lateral do Grêmio, bola cobrada, tentativa do Carlos Vinícius, não tá conseguindo jogar ali o Carlos Vinícius, vigiado pelo Brits e pelo Lua Cândido, Danilo Barbosa, volta a jogada para Gustavo Martins, de perna direita, ele tá empurrando a bola para TT, arranca lá pela meia direita, aí TT jogando com Diego Caíto, Caíto outra vez para TT, pisa na bola, tá voltando a jogada, voam as minhas folhas aqui com as anotações, e eu tô dizendo que preços baixos É no mês do cliente nas farmácias São João. Lá vai o Grêmio. Domina a TT, deixou a bola escapulir dele, foi desarmado. O Vitória tenta chegar ao ataque, mas antes vem o Wallace, sai dando um balãozinho ali no René. Na bola do Wallace, o Wallace tocando outra vez para a TT, no pé trocado dele pela meia direita, volta, jogada para Gustavo Martins, 24 minutos do segundo tempo, de 1-0 para o time do Vitória. Gol do René na cobrança de escanteio. 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
2: Debona.
7: Oi, diga.
2: E o Grêmio também perde uma invencibilidade contra o Vitória. Não perdia para o time baiano há 10 anos, desde 2016. Eram 12 partidas, tanto em Porto Alegre quanto em Salvador. E agora o Grêmio vai perdendo a invencibilidade. 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
9: Marinho, aquele mesmo. Ex-Inter, ex-Grêmio. Marinho vai entrar para a KTO. 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
7: Marinho com a 7, está pronto para entrar. Eric traz o Vitória para o campo de frente. Tenta o drible, passa do Enamorado, não passa do Caio Paulista, que desarma. Chuta a bola para fora. E Marinho vem aí, a troca vai ser feita agora.
9: Sai, 33, Eric. Trata do 7, Marinho. Informação, Tumeleiro.
7: Bastante aplaudido o Eric, que está saindo com a 33. Pegada, a marca da conquista. 26 minutos do segundo tempo. Bom, vamos lá, né? O Grêmio tem aí 25 minutos aproximadamente para buscar pelo menos um empate aqui em Salvador, né? Tá perdendo para um Vitória que não tem 9 jogadores do seu plantel original. Lateral cobrado aqui pelo Matheus Silva, jogou a bola na ponta para René. A proteção é feita pelo Caio Paulista, ela sai em tiro de meta para o Grêmio fazer a cobrança. 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Sai jogando Gustavo Martins. Livre, o time do Vitória deixa o zagueiro do Grêmio jogar, ele carrega, vai até a intermediária, se mexe ali na frente para receber o Danilo Barbosa. A bola é do Diego Caetano, ele tá recuando para o zagueiro Wallace. Caio Paulista tá aberto aqui na esquerda. 27 minutos, 1-0 para o Vitória. Caio Paulista. Como é que tá ficando a situação do Grêmio na tabela? Qual é a distância pro Z4, hein, Bertoncello?
2: Apenas 3 pontos. O Grêmio é 15º colocado com 28. O Mirassol é 16º também com 28, mas o Grêmio tem um saldo melhor. O primeiro time no Z4 é o Vasco, 17º colocado com 25 pontos. Ou seja, 3 pontos atrás. 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
7: Bola invertida do Gustavo Martins, ele tentou no TT, perdeu na dividida ali pro Jamerson. Jamerson ganhou, antecipou, jogou para Zé Vitor. O time do Vitória vai desacelerar o jogo sempre que puder.
2: Boa, Debona.
7: Diga.
2: E o detalhe, né? A distância do Grêmio para o Vasco, né? 3 pontos. No próximo jogo temos Grêmio contra o Vasco.
7: É. No próximo sábado, né?
2: Sábado às 4 horas. Arena.
7: A bola na arena. Marinho dominou. Engatilhou no cruzamento aqui pela meia direita. Voltou para Mateuzinho. Mateuzinho no Zé Vitor. Ameaçou a jogada. Nardoni tá na marcação. Zé Vitor tocando para Mateuzinho. Domina aqui na direita. Joga na ponta para Matheus Silva. Porta fechada para ele. Caio Paulista chegou. Mateuzinho deu a bola para Marinho. Wallace tromba com ele. Ela sai em lateral para o time baiano. Para Flu, a marca número 1 do Brasil. Não tem pressa para cobrar aqui o Matheus Silva. Já já eu quero ouvir mais o Leonardo e o CCD sobre esse 1-0 para o time do Vitória. Pode ser agora, porque a bola está na linha de fundo. CCD 1-0 para o Vitória.
0: É, tem uma explicação aqui que a gente torce, tá? A gente torce muito para que as coisas deem certo, pelo TT. Agora o Grêmio precisa explicar por que que o TT joga. Primeiro, por que que ele foi contratado. E depois, por que que ele joga. A atuação do TT hoje, a partir dos 10 minutos, ela é de um jogador a menos. Então a gente...
5: Dos 10 do primeiro tempo.
0: E não dá nem... É, dos 10 do primeiro tempo. E não dá nem pra dizer que a gente não torce por ele, porque tá todo mundo torcendo. Ah, agora hoje vai. Hoje vai. E ele tá caminhando de novo. Então, olha, é difícil, sabe? É difícil.
7: Olha, não? O Nardoni chegou, abriu na direita pro Caito. Caito recuando pra TT. Rodrigo!
9: Tava tudo dando certo. Belo passe do Krovinovic. O Nardone girou bem sobre o marcador, escorou pro Kaito. O Kaito achou o TT melhor posicionado. O TT cobrou um tiro de meta. A bola foi lá no Pelourinho, viu, Debona? 1-0, Vitória, informando claro.
7: 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Renê tá trombando com o Wallace, Gustavo Martins chega também, ajuda o Wallace, tira a bola pra frente, mas ela não sai ainda de uma zona de perigo. Vem Marinho, tromba, chuta a bola, chuta Danilo Barbosa e ela sobra limpa lá para o goleiro Everton. 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Mal demais, eu confirmo, 31-0 pro Vitória, Bertoncelo.
3: O Grêmio chegando a 10% de aproveitamento fora de casa neste Brasileirão. São 4 empates e 9 derrotas. A campanha só não é pior que a do Vitória como visitante, mas pelos critérios de desempate. Ambos marcaram apenas 4 pontos como visitante neste campeonato.
5: Debona, esse é um jogo que o Grêmio poderia trazer a primeira vitória. O Vitória é um time fraco. Vitória é um time que tem muito volume, tem muita disposição, tá jogando em casa, mas correu muito no primeiro tempo e o Grêmio tem espaços agora, como teve para construir no meio campo.
7: Danilo Barbosa teve um segundo de desatenção aí, quase roubaram a bola dele, o Alan se antecipa, ganha do René, abre aqui na esquerda para Caio Paulista, do enamorado, acelerou do Danilo Barbosa, passou Caio Paulista para receber, colocou na frente. É muito bom o volante o Kaique, gente, joga demais, hein? Já jogava muito no Juventude, a imposição física desse jogador para ganhar a frente do Caio Paulista. Ele arrancou uns 15 metros atrás e chegou primeiro, hein, Rodrigo?
9: O passe do Danilo Barbosa não foi ruim nas costas do Kaique. Só que o Kaique protegeu tão bem, como você sublinhou, que o Caio Paulista não conseguiu alcançar a bola. 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
7: É, pois é, esse é um ponto, né? O Leonardo fala do Vitória, das fragilidades, é um Vitória desfalcado, sem 9 jogadores, é um público que não é público de Barradão, né? 8 mil é a metade do que se projetava, que era a metade do que costuma dar, né? Troca!
9: Bright White, 22, lugar do Carlos Vinícius, 95, pão de alho Santa Massa.
0: Aí o treinador do Grêmio, ele, a sensação que dá é que tá bom o resultado, tá 1-0 pros caras. Tá bom, faz parte, o time do adversário quer ganhar dentro de casa, tá em crise. O Grêmio não fez rigorosamente nada diferente pra tentar virar o jogo. É um negócio surreal que acontece. E olha que, pô, a gente torce, faz um esforço danado pra gostar do... Olha essa jogada do TT caminhando. É brincadeira o que acontece no Grêmio também, vou te dizer.
7: 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Bright White está em campo no lugar do Carlos Vinícius. Mais uma troca do Luiz Castro. Lateral cobrado pelo Vitória, tenta a bola na ponta esquerda, terminou o campo. É, arremesso lateral para o Grêmio fazer a cobrança lá com Diego Caio. 33 minutos, por onde passa a construção do empatezinho do Grêmio, hein, Leonardo?
5: Principalmente por uma construção pelo meio. Vitória, como já está cansado, dá sinais de cansaço, recompõe menos, tem espaço atrás dos volantes, mas aí o Grêmio precisa ter uma interação maior, principalmente do TT, que vem para dentro para ser um meia, e o Bright White dá mais movimentação, mas o Carlos Vinícius também não participou tanto do jogo, porque a bola não chegou, teve uma chance no primeiro tempo, errou. Não faria essa troca não, Debona, colocaria o Bright White de uma outra forma, com dois atacantes na frente, enfim, mudaria a estrutura do time.
7: Gustavo Martins aí, né, Rodrigo?
9: Tomou cartão amarelo pela falta cometida em cima do Tárzia. Amarelado Gustavo Martins. Instante, tem troca tripla no Vitória da Bahia.
3: É, o Gustavo Martins abriu o braço, acertou o rosto do jogador do Vitória, mais ou menos como o Carlos Vinícius fez no Grenal, e levou o amarelo correto da arbitragem.
7: É falta pro Vitória, que não tem nenhuma pressa. O jogador do Vitória tá ainda caído, rolando no chão. E daqui a pouquinho teremos 3 trocas no time do Jair Ventura, que se, né, se balançava no cargo, Não bom, balança
9: pra mais. Adiantar o serviço, 8, Pochettino, 26, Edenilson. Isso consegui me ajudar do outro ali, Debon.
7: O outro é o 23.
9: Esse é o Fabri, que o Vitória contratou, mas não pagou. Não pagou o levante, tanto que tomou um transfer ban por causa desse rapaz que vai entrar aí. Esse é o Fabri, que o Vitória contratou, mas não pagou. Não pagou o levante, tanto que tomou um transfer ban.

0: Matheus Silva, é sempre ele, o cara das bolas paradas. Matheus Silva vai ser autorizado. Vão 5 jogadores do Vitória lá para a área. 35 minutos e meio. Pegada, daqui a pouquinho vai escolher o craque do jogo. Atenção, Matheus Silva levantou segundo pau. Ela passa do Brits e vai embora pela linha de fundo. Só tiro de meta para o goleiro Everton fazer a cobrança e teremos as trocas agora.
1: Vamos. A primeira plaquinha. Sai 35, Kaique. Vai sair também o camisa número 12, que é o Tarsia. E a terceira plaquinha. Lembrando que entram Edenilson 26, Pochettino 8, 23. E sai o 10, Matheusinho. Troca tripla no Vitória, informando o Grupo IESA.
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2: Debona. Hein? O Edenilson, que tá entrando, é um volante jovem formado na base do Vitória. Ele pediu para ser chamado pelo apelido de Perola, mas não pegou, tá? E o Fabri é o Fabrício, formado na base do Brasil de Pelotas, que veio pro Grêmio pro Sub-20, foi pra Espanha jogar, saiu daqui Fabrício, voltou Fabri.
0: É, deu uma reduzida no nome ali, o Fabri. Pochettino, Fabri, são os caras que ficam agora um pouco mais adiantados ao lado do René, claro, o autor do gol. 36 minutos e meio, domina Diego Caíto lá pelo lado direito, encosta Danilo Barbosa. O recuo de bola é feito até Gustavo Martins. De Gustavo para o... a bola que é conduzida ali no meio. Já já o Bertoncelo traz a sequência. Os próximos 3 jogos do Grêmio no Brasileirão. Domínio de bola do Wallace. Wallace para Krovinovic. Ele outra vez trabalha aqui atrás com o Wallace, que toca no Gustavo Martins. Errou o passe o Gustavo, hein? Fabri domina. De fora da área, pode até bater pro gol, bateu e ela vai embora pela linha de fundo, Rodrigo.
1: Competente. Gustavo Martins deu um presente, um passe errado no lugar onde não pode fazer isso, no pé do Fabri. Para sorte do Grêmio, o Fabri entrou frio e chutou muito mal. O placar é 1-0, Vitória, informando o Sicredi.
0: Próximos 3 jogos do Grêmio, hein, Bertoncelo?
3: São as 3 partidas que depois paralisa, né, para a Super Data FIFA de quase 20 dias. Vasco em casa no próximo sábado, enfrenta o Botafogo na outra quarta-feira no Rio de Janeiro, partida atrasada pelo Brasileirão, e no domingo, dia 20 de setembro, pela manhã, às 11 horas em casa, encara o Palmeiras.
1: Impressão aqui do campo, tá? Os jogadores do Grêmio estão exaustos, não aguentam mais fisicamente.
0: 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Chegou lá o enamorado, foi ele, esqueceu a bola, perdeu ela para Jamerson. Jamerson domina, tenta ali com o Fabri, erra também. Essa reta final do jogo com um acúmulo de erros de passes, né? Lateral cobrado pelo time do Grêmio com Nardoni.
4: Quantas substituições o Grêmio ainda pode fazer?
2: Nenhuma, César.
1: Nenhuma.
4: É um time que tem 5 jogadores que entraram no campo. E o Grêmio tá parecendo um time que não tem nenhuma ambição de atacar. É difícil de compreender. É difícil de compreender. Nós estamos falando da metade de um time que saiu.
2: Porque as trocas foram feitas, mas a estrutura do time se manteve. Não,
4: mas ele nunca muda a estrutura. Fica difícil de compreender a utilização de alguns jogadores que não fazem nenhum sentido. O Grêmio passa um trabalho imenso para tentar fazer alguma coisa e ele não muda nunca a estrutura.
0: 1-0, Vitória, 39 jogados do segundo tempo. 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Gustavo Martins tentou, não domina a bola, Nardoni, vem outra vez Gustavo, ganha, soberano no alto, Nardoni foi puxado, caiu, queria falta, cruzamento do Caio, segundo pau para TT, ajeitou pro meio da área, Arcanjo sai e pega antes do Bright White, Rodrigo.
1: É que o TT, embora ele tenha vindo alto, o Zé Vitor atrapalhou o impulso dele, então o cabeceio foi fraco, não chegou no Bright White, que era onde ele queria. Foi nas mãos do goleiro Lucas Arcanjo, 1-0, Vitória, trilegal.
0: É, e o Lucas Arcanjo vai cobrar a falta aos 40 minutos do segundo tempo. 1-0 pro Vitória, gol marcado pelo René na cobrança de escanteio, 18 desse segundo tempo. Sobe TT, ganha na disputa.

0: volta pelo alto, ela cai ali no meio, na tentativa de passe do Zé Vitor, volta então, Fabri é quem domina, recua a jogada, tenta, adianta demais, perde, divide, uma jogada feia ali no meio do carrinho do Fabri, corre atrás dela agora, o TT chega atropelando tudo ali o Brites, ela sai lateral para o time do Grêmio.
1: TT olha para o banco,
0: tá mortinho,
1: e diz, eu não aguento mais. Aí o auxiliar diz, pois é, mas vamos fazer o quê? Trocando cinco. Ó, o TT, olha o jeito que o TT caminha. E não é desleixo, tá? Não quero dizer isso. É cansaço mesmo. O TT não aguenta mais fisicamente.
2: Mas é preciso dizer que o TT não jogou o Grenal em alta intensidade, jogou meia dúzia de minutos no Grenal já. É, olha, tem algumas coisas no Grêmio que eu sinceramente gostaria de entender o Luiz Castro. Por que que ele não mexe em alguns jogadores e por que que ele insiste em outros? É estranho até entender isso, porque o Grêmio, se o Grêmio tivesse ganhando com eles, olha lá, vamos ver agora.
0: É, não deu em nada ali na tentativa do Grêmio, corte feito pelo Pochettino, volta a bola para o Wallace.
1: TT acabou de pegar um hidrato, o Jor explicou, que dá energia, né? Abastece o glicogênio muscular, dá mais energia, para ver se agora ele consegue dar o último gás.
3: É, mas o carboidrato, ele vai prevenir, ele não vai levantar o defunto, né? Não adianta. Os caras tá morto.
0: Krovinovic joga a bola ali no meio para Danilo Barbosa, ele quer a devolução com Krovinovic, era o Caio Paulista, uma bola do Nardone, tentou para Bright White, atropelado ali pela marcação do Luan Cândido. 42! 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São os minutos finais de partida no Barradão. O Grêmio corre atrás do empate, que era pelo menos um ponto aqui em Salvador. Perde a bola ali o time do Grêmio, agora é contra-ataque do Vitória. Arranca René, lá vai ele, colocou na frente, adianta e Gustavo Martins tira. Salva o Grêmio, Gustavo Martins. 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Lateral para o time do Vitória, já cobrado, tenta ali Fabri de costas para a marcação, cai no gramado, não houve nada no lance. O Grêmio tenta sair de trás, briga Fabri, tá cheio de gás, toca a bola para Pochettino. Pochettino na ponta esquerda, deu para Fabri, ele pisou na bola. O cara aqui do meu lado começou a rir aqui, o colega aqui. O Fabri pisou na bola. Arranca de novo Vitória. Vem para o ataque. Campo de frente. Domina René, limpou, bateu alto pela linha de fundo, Rodrigo.
1: Média distância. Primeiro ele se desvencilhou do Wallace. Só dois palmos do ângulo direito do Everton. O placar é 1-0, Vitória, informando o Trilegal.
0: Renato Kaiser em seguida, Rodrigo está pronto para entrar no time do Vitória. E vem o Grêmio, vem pelo lado esquerdo, Caio Paulista domina, passa Krovinovic, ele abre para TT, já sem nenhuma condição física, não tem fôlego mais o TT, volta a jogada para o Wallace na devolução para TT, passa para receber lá Bright White, prende a bola TT a 43,5. Torcedor do Vitória vai querendo timidamente soltar o grito de vitória, mas tem jogo ainda. Em seguida sobe a placa de acréscimos também. O Wallace domina, o jogo vai pro fim aqui no Barradão. Bola do Wallace, volta a jogada, entrega para Gustavo Martins. Já todo o time do Grêmio no campo de frente. Krovinovic perdeu a bola no lugar perigoso. Se solta agora o Vitória com o Fabri. Tá passando para receber Jamerson, ele domina. Passa pela marcação fácil ali pelo Krovinovic, cai no gramado. Falta nele, falta do Nardone, falta pro Vitória. 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Com Borrússia no meio, a roupilha 44 minutos de 1-0 para o Vitória, Bertoncello.
4: E amanhã começam as quartas de final da Copa Libertadores e da Copa Sul-Americana com brasileiros em campo. Às 7 horas na Libertadores, Maracanã tem Fluminense e Platense. E pela Sul-Americana, às 7 horas na Colômbia, o Santa Fé recebe o Vasco. E às 9:30 na Bomboneira, o Boca Juniors encara o São Paulo.
0: Saiu o René, o autor do gol, né, para a entrada do Kaiser.
1: O René com a 91 sai para a entrada de Renato Kaiser, 79, 1-0 Vitória, informando o Tumeleiro.
0: Vai subir a placa aí, Rodrigo. Vamos bater agora 45. Pochettino levantou, Kaiser tentou, Gustavo Martins corta de cabeça e a bola é tirada pelo Nardone.
1: Sete.
0: Mais sete. Vamos até 52, portanto. Bola recuperada pelo time do Vitória. Chuta a bola Matheus Silva, bate no Bright White, sai em arremesso lateral. Portanto, teremos 7 minutos de acréscimos. O relógio está marcando agora, aqui no Barradão, 45 minutos mais 20 segundos. 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Lateral cobrado pelo time do Vitória, tenta. A bola é recuperada ali pelo Caio Paulista, jogou para Danilo Barbosa. Boa jogada, limpou bem, abriu para Enamorado. Passa Caio, teu Enamorado, prende. Até sofrer a falta, o jogo está parado. Mais 7 minutinhos, CCD.
2: É um imponderável, né? Vamos torcer para isso, vamos torcer para uma bola qualquer aí e tentar fazer o gol. O treinador trabalhou para não ganhar o jogo, porque ele insistiu com o TT, ele botou o Enamorado e ele botou o Bright White. Então é torcer para que algo que não está previsto no script aconteça, ou seja, ou uma jogada qualquer, uma bola cruzada, algo assim para fazer o gol.
0: Enamorado tá brigando. Mas a arbitragem está dando tiro de meta para o Vitória fazer a cobrança. 6 minutos agora é o que falta para o Grêmio, mas tá difícil esse gol de empate, hein, Leonardo?
5: Difícil, tá difícil. O Grêmio caiu muito tecnicamente, o Grêmio perdeu força, manteve a estrutura de time, as trocas foram óbvias e tá pagando um preço. Um jogo, Debona, que era muito ganhável. O time do Vitória é fraco.
1: É impressão minha, o Gustavo Martins virou centroavante.
0: Não é impressão, não.
5: Virou centroavante, tá lá. Centroavante,
2: tá lá. Faça o que o Bright White não fez o ano todo, né?
0: Danilo Barbosa, hein?
5: No final de semana, a Juventus empatou com o Milan. O gol da Juventus foi feito pelo Gatti, zagueiro que fez de centroavante.
0: 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Caio Paulista, chamou a tabela com o Bright White, errou na devolução ali o dinamarquês, erra também o Vitória, o torcedor vai à loucura. Danilo Barbosa pega a sobra, entrega para Krovinovic com Danilo Barbosa, abriu pro Enamorado, lá vai ele contra a dupla marcação do Vitória, balança para lá, para cá, voltou no Danilo, tá livre, cruzou na entrada da área, Zé Vitor tira de cabeça, ela é amortecida pelo Pochettino, este tá lançando uma bola comprida lá na frente para Renato Kaiser. Wallace ganha, ai, ai, ai, errou Wallace, Kaiser tá fora do gol, Kaiser perdeu um gol incrível porque ele quis driblar o Caio Paulista. Que erro do Wallace, Rodrigo.
1: Numa noite infeliz do Grêmio, até o Wallace erra, quis recuar pro Everton, a bola ficou no meio do caminho. De presente pro Renato Kaiser, que se atrapalhou ao tentar driblar o Caio Paulista. 1-0 Vitória, o placar é 1-0 Vitória, informando claro.
0: É, o Grêmio escapou do segundo gol agora, porque o Everton estava fora do gol, até meio caído, o Kaiser não chutou. 48, mais 4. A bola foi dominada pelo time do Grêmio agora com o Krovinovic. Estou aqui pensando se eu fiz as contas certas, né? Não, mais 3, né? Mais... 4. Vamos até 52.
5: É, 52 menos Grêmio, 48, 4.
2: O segundo tempo do Grêmio, ele não chuta nenhuma bola no gol. E não dá pra dizer que tem jogador que, ah, o time tá cansado. Olha o time que tá no campo, hoje é tudo menos cansado. É que tem jogadores que não podem jogar e o treinador insiste. Quando o treinador insiste em jogador que não pode jogar, demite o jogador, já que o treinador, o Grêmio não vai demitir.
0: 49. 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São os minutos finais aqui no Barradão. Torcedor do Vitória começa a cantar mais alto. Vai bater na bola o Lucas Arcanjo. Bate para frente o goleiro. Sobe Renato Kaiser. Sobe com ele ali o Danilo Barbosa. Está sendo marcada uma falta para o time do Grêmio, que vai jogar a bola lá para dentro da área, ou vai tentar, né? Porque é de muito longe, está aqui no campo de defesa, hein? O Danilo Barbosa já olhou para a área, é o que ele vai fazer. Chutão para frente, quem sabe agora no Gustavo Martins. Agora vai sair o gol, Gustavo! Arcanjo salva o Vitória, Rodrigo!
1: Martins, o Gustavo Martins como centroavante estava posicionado no lugar certo. O Matheus Silva recuou de cabeça de uma forma meio estranha. Olha, mas por um milissegundo que o Gustavo Martins não dá o carrinho antes do Arcanjo defender. 1-0, Vitória, informando o Pão de Alho Santa Massa.
0: São os minutos finais de jogo aqui no Barradão. 50 minutos, mais dois por jogar. Lucas Arcanjo vai bater na bola. O Vitória volta a vencer no Brasileirão. Depois da eliminação na Copa do Brasil, de derrotas seguidas do brasileiro, inclusive aqui no seu estádio para o rival, para o Bahia. Está ganhando do Grêmio, que segue a sina de não ganhar fora, são 10% o aproveitamento como visitante. 50 minutos e meio, falta pro Grêmio na defesa. O Everton manda todo mundo subir. O Everton tá chutando a bola pro campo de frente. Gustavo Martins sobe na entrada da área com ele. Zé Vitor corta de cabeça. Volta a bola pro Danilo Barbosa. Subiu com ele ali Renato Kaiser. A bola cai pra Caio Paulista. O Grêmio vai pro desespero. Brits sai, ganha no alto. Tira a bola do Gustavo Martins. Voltou no Caio Paulista. É pra jogar pra área. Jogou. De cabeça, Jamerson tá tirando. Insiste Caito. Jamerson outra vez. Sai jogando, prende a jogada, perde na dividida. O Wallace ganha no pé de ferro. Jogou para Nardoni, caiu no gramado. É falta pro Grêmio, é 51, Rodrigo.
1: Zer, derrubado pelo Kaiser. O Nardoni sofreu a falta e vai deixar pro Caio Paulista botar na área, onde tem Gustavo Martins, tem Bright White. Na real, tem todo mundo. O Grêmio nesse momento tem 9 jogadores de linha na área, o Caio Paulista para bater a falta e só o Everton atrás da linha do meio do campo.
0: Último lance, última bola. Atenção, Caio fatiou, Gustavo subiu, cabeceou para fora da área. Tenta ainda enamorado de costas para marcação, ajeitou no Caio Paulista. Caio Paulista recebendo a bola do TT. É muito atrapalhado o Caio Paulista, hein? Conseguiu chutar nas pernas do cara. E lá vai o time do Vitória, Pochettino. Foi driblado o Caio Paulista, vai sair o segundo, Kaiser na cara do Everton, bateu o Everton. O Kaiser errou de novo, num lance em que o Caio Paulista foi humilhado 3 vezes e termina o jogo no Barradão. De novo o Grêmio perde como visitante, Bertoncello.
4: 10% de aproveitamento é a campanha do Grêmio fora de casa neste campeonato brasileiro. 15º colocado com 28 pontos, 3 pontos acima do Vasco, 17º. E justamente vamos ter Grêmio e Vasco no próximo sábado.
0: Onde tem orgulho de ser gaúcho, tem, claro, CCD, outra derrota com o segundo tempo muito ruim do Grêmio, hein, CCD?
2: É, e agora podemos colocar como oficial, o campeonato do Grêmio a partir de agora é um campeonato de rebaixamento. O Grêmio precisa ganhar e estar na frente de Mirassol e mais um, ou Vasco, ou Inter, quem quer que seja. A distância é de 3 pontos. O Grêmio hoje torceu pro imponderável. Até quando a insistência com o TT? Todos torciam por ele hoje. Todos torciam. E ele não vai dar certo. Por quê? Porque onde menos se espera, não sai nada. O treinador do Grêmio não será demitido. Então a diretoria tem o dever de demitir jogadores. Porque alguns jogadores vão levar o Grêmio para a segunda divisão. Vão levar o Grêmio para a segunda divisão. Quando joga o time titular por 20 minutos, ok, ficou bem, deu um lampejo ali. A partir dos 20 minutos do primeiro tempo, o Grêmio foi um time sofrível. E o treinador não mudou rigorosamente nada no segundo tempo. Voltou a botar o Bright White, insistiu com o TT, depois colocou o Enamorado, que é outro escândalo de jogador que não poderia estar vestindo a camisa do Grêmio. As coisas caminham para rebaixamento. O Grêmio ganhou da Chapecoense e do Inter. Sabe por quê? Porque eles conseguem ser piores do que o Grêmio. E o Grêmio hoje perdeu para o quarto pior do Brasil. O terceiro pior do Brasil é o Grêmio. Infelizmente, a gente está provando isso com uma atuação sofrível do Grêmio na Bahia. É triste dizer, mas eu sei, o treinador não vai cair. Talvez o Grêmio tenha que cair para isso.
0: Leonardo Oliveira, havia um cenário para um desfecho melhor, né? A vitória no Grenal, a classificação, a confiança, o adversário fragilizado, o técnico pressionado, 8 mil torcedores no estádio que lota sempre, 9 desfalques no rival, no Vitória. Mas o Grêmio foi irreconhecível de novo no segundo tempo, hein, Leonardo?
5: O Grêmio foi reconhecível no Grenal. O Grêmio do Brasileirão é esse mesmo, é um Grêmio com limitações. Esse é o grande risco do Grenal. O Grenal, como dizia o saudoso Vianney e Carlê, né? Que o gauchão engana bobo, o Grenal engana bobo. Porque o Grenal é uma Copa à parte. Ganhar do rival tem sabor, tem diversão, tem seu valor, e muito valor. Mas ele engana. E o Grêmio, tudo que ele construiu num Grenal, em que ele foi muito soberano, muito superior, o Grêmio deixou escapar contra um Vitória que chora. O time do Vitória é frágil, o time do Vitória tem limitações. O time do Vitória tem dificuldades e com 109 jogadores tem muito mais dificuldades. E o Grêmio, que até fez um bom primeiro tempo, mais equilibrado, ajustou a marcação, tentou sair no contra-ataque. Mas no segundo tempo foi sofrível. No segundo tempo foi o Grêmio que a gente está acostumado a ver no Brasileirão. E não à toa, o Bertoncello traz um número pavoroso do Grêmio, de um aproveitamento de 10% fora de casa. Então, foi o Grêmio do Brasileirão e o Grêmio tinha esse jogo como uma final de campeonato. Porque o Vitória descola agora e deixa o Grêmio lutando lá embaixo. O Grêmio é que está ao alcance da turma do rebaixamento. Uma atuação ruim do Grêmio, uma atuação sem luzes do Grêmio. O Grêmio, segundo tempo, se arrastou. E o Luiz Castro não mexeu na estrutura do time. Então, essa derrota vai, em parte, sim, para conta dele, porque ele tem apostado em alguns jogadores que não dão solução. O TT não dá solução para o Grêmio,
2: fica,
5: gente.
2: Fica claro, Léo, que o Grêmio não quer demitir o treinador e faz isso por convicção e pelo grupo estar fechado com o treinador. Se o Grêmio não quer fazer isso, o Grêmio precisa ajudar o treinador. Como ajuda o treinador? Tira do grupo quem não tem condição de jogar. Até quando o Grêmio vai insistir no Bright White? Alguém acredita que hoje o Bright White não tocou na bola? Não tocou na bola. Alguém acredita que o enamorado, contratado por essa gestão, é preciso dizer, vai fazer alguma coisa? Alguém acredita que o TT vai desabrochar? E eu repito aqui, todo mundo torceu por ele hoje. Todo mundo torceu. Acreditando em algo que ele está provando que não vai apresentar. Então, Léo, se não querem demitir o treinador, demitam alguns jogadores para preservar o treinador.
4: O Everton, vai falar o goleiro do Grêmio pelo Sport TV, um dos destaques da equipe. O Everton fala depois da derrota do Grêmio para o Vitória por 1-0, vamos ouvir.
6: É o último atleta do Grêmio que está deixando o gramado. E também se falar um pouco dessa partida, um resultado negativo fora de casa. O que poderia ter sido melhor hoje, né? O que pensar daqui para frente?
7: Ah, a gente estava ali falando, acho que ele fez uma boa arbitragem, na minha opinião. Eu só falo que essa nova regra não é só para coibir a cera, é para acabar com a energia de qualquer jogador que joga de quarta, domingo. Isso daqui a pouco eu tenho quase certeza que vai ocasionar muitas lesões, porque vai ser impossível competir para quem tiver em três competições. E eu estava explicando para ele que a função dele é coibir cera, e realmente os goleiros fazem muita cera, e eu me coloco em primeiro lugar também nesse grupo que quando está ganhando quer tentar ganhar os minutos, e isso realmente tinha que melhorar, mas eu acho que está muito, muito acelerado tudo, mas ok, isso não tem nada a ver com o que foi a partida aqui hoje. Eu acho que, sinceramente, a minha opinião é que não era jogo para perder, a gente criou boas oportunidades também, talvez o resultado mais justo seria um empate, porque acho que as duas equipes não criaram ali o suficiente para vencer, mas a bola parada é sempre determinante em alguns momentos e tem que ter atenção todo o tempo. Mas mais uma vez a gente deixa escapar a oportunidade de vencer fora de casa, que isso incomoda o torcedor, incomoda principalmente nós atletas, porque pelo tamanho dessa equipe é meio que inaceitável, né? Você passar praticamente mais de um turno já sem vencer fora de casa. Mas ok, não adianta mais a gente ficar se lamentando, porque se já foi, agora é pensar no Vasco, que é um confronto muito importante pra gente, e recuperar bem todo mundo. Aí temos 4 dias aí até o próximo jogo para recuperar todo mundo e fazer um bom jogo em casa com o apoio do nosso torcedor.
6: Everton, bem rapidinho, o que você sentiu antes do jogo ali, que foi um baita susto, você caiu no gramado, o que aconteceu, e se você tá bem, por favor?
7: Cara, eu tô bem, sim. Aqui é o disparado, o pior refletor que existe, no fase refletor para iluminar o campo, fase refletor para atrapalhar com certeza a vida do goleiro, da bola parada, é muito difícil enxergar. Eu tava de olho fechado ali antes do jogo, orando, quando eu abri o olho, embaçou tudo, porque foi muita luz ao mesmo tempo, não me senti bem, caí para poder dar uma pausa ali até a hora de começar o jogo, mas está tudo bem, é só porque realmente é muito forte, o refletor aqui muito baixo, mas não é nada demais, eu estou muito bem e agora é descansar pro próximo jogo.
4: Tá aí a palavra do Everton, goleiro do Grêmio pelo Sport TV, aliás, pelo aplicativo de GZH, o Everton, 37% dos votos, foi o craque da galera gremista. Debona.
0: Vou votar no volante Kaique do Vitória. Fala, Rodrigo.
1: Eu voto no René, meu craque calçados pegado.
0: O voto do Leonardo Oliveira para quem é?
5: Vou votar no Kaique. Eu ia votar no Zé Vitor, 1,94m, 26 anos, aqueles andarilhos da bola, formado no Goiás, rodou aí por todos os times, era do Maringá e chegou no Vitória agora. Bom jogador, mas vou votar no Kaique, porque tu votou no Kaique e eu confio em ti.
0: Tá bom, obrigado.
2: Eu não vou votar no Kaique porque ele fez hora extra, ele deveria ter sido expulso. Então eu vou votar, olha, jogo horroroso, tá? Jogo horroroso. Eu vou votar no zagueiro que fez o gol.
0: Não, atacante.
2: É, o que fez o gol lá, o rapazinho.
5: Ele é atacante, César. César tá tonto.
0: Jory Vasconcelos, o teu voto.
3: Eu vou votar no René também, pra mim, o craque pegada.
0: René, o craque do jogo, Rádio Gaúcha, calçados, pegada. 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O Everton falou aí da arbitragem, hein, Jory? Esse ponto aí de que à medida em que o árbitro ele quer coibir, quer acabar com a cena, né? Ele abre contagem para tudo, né? O Everton falou do outro ponto, né? Que o jogador precisa dar uma respirada. E aí, Jory?
3: Pois é, o pessoal tem que sentar e conversar, né, Debona? A partida tem que ser jogada, não tem que ser amarrada. Se o jogador fizesse isso para descansar, de fato, beleza. Agora, o jogador, quando o time tá ganhando, ele tem que descansar. Quando o time tá perdendo, ele não tá cansado. É. Aí é loucura, né? Aí Bom, eu não consigo entender essa conta.
0: Sobre desculpa, a atuação dele hoje.
3: Desculpa o Everton, mas essa é uma questão que tem que ser levada pra CBF e ser debatida por todos os clubes, e todos os clubes têm que concordar com um calendário melhor pra todos. E a partir do momento que se concordar, se faz uma outra medida. Agora, é interessante que o jogador só tá cansado quando tá ganhando. Só tá cansado quando tá ganhando. Sobre a arbitragem, Debora, teve a não expulsão do Kaique, que deu um soco no Noriega e deveria ter sido expulso. Não foi erro da arbitragem e foi o erro isolado da partida.
0: Bom, Bertoncelo, os próximos 3 jogos do Grêmio até a parada pra data FIFA.
4: A super data FIFA de mais de 20 dias, né? Começa no dia 21 de setembro e só volta no dia 7 de outubro. Tanto é que o Brasil tem 3 amistosos a serem realizados neste período. O Grêmio tem 3 partidas: contra o Vasco, neste sábado, às 16h, em casa. Viaja para o Rio de Janeiro enfrentar o Botafogo no dia 16, na próxima quarta-feira, na outra quarta-feira, jogo atrasado pelo Brasileirão. E fecha setembro em casa no dia 20 de setembro, um domingo pela manhã, contra o Palmeiras. 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Debona.
0: 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Vou passar a bola pro Lucianinho, ele vai comandar o balanço final a partir de agora. A repercussão é de novo, né? De mais um jogo com derrota do Grêmio fora de casa nesse Brasileirão. E atenção, hein? Porque é um aproveitamento assustador fora, né? 10% apenas, hein, Lucianinho?
8: Pois é, Marcelo Debona. Vitória 1, Grêmio 0. De volta a rotina. O Grêmio volta a ser o Grêmio de Luiz Castro. O balanço final quer saber qual é o verdadeiro Grêmio, que venceu o Grenal ou aquele que tem um aproveitamento pornográfico fora de casa, Marcos Bertoncelo?
4: Apenas 10% de aproveitamento. Esta é a campanha medíocre do Grêmio como visitante neste Brasileirão. 4 empates, 9 derrotas, marcou apenas 6 gols. Curiosamente, Grêmio e Vitória com 4 pontos em 13 são os piores visitantes do Campeonato Brasileiro, Lucianinho.
8: Onde está o futebol de TT, que segue no time do Grêmio até o final do jogo de hoje, mas não fez praticamente nada? E o jogo contra o Vasco, Bertoncelo, vira agora decisão pro Grêmio nessa briga para fugir do rebaixamento.
4: Porque a distância é de 3 pontos do Grêmio para a zona de rebaixamento e, curiosamente, o Vasco é o 17º colocado, o primeiro time no Z4. No próximo sábado, 16h, praticamente uma decisão. O Grêmio, 15º com 28 pontos, enfrenta o Vasco, 17º com 25.
8: E eu já coloco a enquete que está no ar aqui em Gaúcha Esportes. O que foi mais determinante para a derrota do Grêmio? TT jogar os 90 minutos, Kaique não ter sido expulso, o cansaço do time ou os erros individuais da equipe? Vote, participe do balanço final, que tem muita coisa para entender a partir de agora na Gaúcha e em Gaúcha Esportes. Roda a vinheta.
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8: 10:13. 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Vamos combinar que é inexplicável isso, né? O Grêmio com 10% de aproveitamento. Eu quero ouvir o CCD e o Leonardo em seguida, para vocês, Luciano, conseguem fazer eu entender como é que um time tem 10% de aproveitamento fora de casa, Rodrigo. 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Qual é a informação, Rodrigo Oliveira?
1: Tô te chamando para marcar minha posição e fazer o teste do posto de onde falará Luiz Castro e de onde eu acompanharei.
8: Tá cortando um pouquinho aí, então já temos essa dificuldade aí. Pedir pro nosso Richard Borges dar uma olhada aí, porque o teu sem fio deu um cortezinho, ou o teu cabo, enfim, cortou, Rodrigo. Temos tempo aí para corrigir esse aspecto. César Cidade Dias, tô te vendo aí na live, no retorno, tá de cabeça baixa. E eu perguntei ali nas manchetes, né? Qual é o verdadeiro Grêmio, CCD? É o que ganha da Chapecoense, ganha o Grenal, se classifica? Ou é esse Grêmio repetitivo, que tem 10% de aproveitamento jogando fora de casa, onde um treinador que não acha soluções, onde tu mesmo falou antes, coloca jogadores aí que não dão resposta nunca? Me ajuda a entender, CCD.
2: É, sabe que a gente fica pensando assim, algumas situações. O Grêmio fez 20 minutos bons hoje, né? O Grêmio, mesmo dando espaço para o adversário no primeiro tempo, que perdeu algumas bolas em cima do volume de jogo e tal, o Grêmio fez um primeiro tempo ali até os 20 minutos com saídas pelos lados. De alguma maneira o Grêmio conseguiu construir algumas coisas positivas, assim, que passaram uma ideia de que o Grêmio estava repetindo o Grenal, tá? Agora, a partir dos 20 minutos, é um festival de erros, como tem sido. E claramente o gol iria sair, entendeu? O gol iria sair numa bola parada, como saiu. O adversário é horroroso. O adversário hoje foi a 32 pontos. Tá na frente do Grêmio na tabela do campeonato. É um negócio constrangedor. Agora, quando ele vai pra ter... Vamos lá, estamos perdendo o jogo. E aí, treinador? Ah, agora eu vou segurar o TT, vou seguir com ele. Vou tirar o Pavon, porque tem amarelo. Não, mas o Grêmio tá perdendo. Não, então eu vou botar o Bright White. Porque o Bright White, ele é um bom jogador. Ele veio do Barcelona, jogador muito interessante. Aí ele bota o Nardoni depois. Vamos trocar um volante pelo outro aqui. Aí, vem cá, gente. Quando é que vão acordar que o Grêmio tem que tirar alguns jogadores, que o treinador não vai deixar de botar o Bright White, não vai deixar de manter o TT no jogo, não vai botar o outro no lugar do Enamorado? Será que não tem nenhum jogador na base que seja parelho com o Enamorado? Ou porque o Grêmio gastou uma fortuna no Enamorado, ele tem que jogar? Será que o TT tem que jogar porque o Grêmio fez uma contratação de um bom jogador em relação ao preço e contratou um jogador que não existe? Já que ele tem que jogar, tá no contrato dele, porque o Grêmio vai ter que explicar isso pra gente. Tá na hora de... Vem cá, o Grêmio insiste com jogadores que não tem condição de jogar. Quando o TT e o Bright White entraram no Grenal, vocês lembram o que acontece a partir da entrada do Bright White no Grenal? São coisas assim, é complicado a gente entender. Eu não consigo compreender o motivo que o Grêmio insiste com situações que não vão funcionar. E eu vou repetir, tá? O torcedor do Grêmio hoje tava com toda a paciência do mundo com o TT. Todo mundo. Inclusive eu disse, minha torcida é que o TT resolva o jogo pra gente agregar um jogador no grupo. Era esse o desejo. Agora, não tem condição. Não tem condição. O Grêmio vai precisar, obrigatoriamente, tirar jogadores do grupo, porque se o Grêmio insistir nesses jogadores, o Grêmio vai cair, gente. O Grêmio vai cair. Hoje, se colocou claramente quem vai brigar para não cair. São os quatro que estão no rebaixamento, mais o Grêmio, mais o Mirassol. Este é o trabalho. O trabalho do Campeonato Brasileiro é esse. O Grêmio tinha que fazer pontos hoje, ou pelo menos fazer um enfrentamento hoje, para chegar no jogo contra o Atlético Mineiro em condição de sair da zona do rebaixamento. Faltam 18 pontos em 20 quantos, Bertoncello? Quantos pontos faltam?
3: Agora faltam 39, né?
2: 39. 13 jogos. Tem que fazer quase 50% dos pontos. Já começa a ser difícil. Só que tem 4 jogos depois das semifinais. Então, imaginem vocês o tamanho do negócio. Olha, é triste porque a gente estava muito na torcida que o Grenal tivesse acordado ou ligado uma chave. E o que a gente viu aqui hoje é que não ligou chave nenhuma, que o Grenal foi bom porque o Inter consegue ser pior que o Grêmio.
8: É, o Grenal até certo ponto. Fala, Rodrigo.
10: Agora com um novo sistema, apenas pra gente fazer o teste final, porque o Luiz Castro vai vir em seguida, tá? O banner com os patrocinadores do Grêmio está ligado e a qualquer momento virá o treinador tricolor. Espero que agora já com uma condição melhor. Em instantes vem o comandante tricolor, ele e o Jair Ventura falarão na mesma sala e primeiro fala o Luiz Castro, só depois fala o Jair Ventura. Em instantes eu chamo com o técnico gremista.
8: Poder trazer a entrevista do Luiz Castro, eu só tô na expectativa, o CCD, para ouvir o Luiz Castro, porque assim, será que ele vai repetir as mesmas coisas que ele vem repetindo continuamente, vai. CCD?
2: É difícil, eu preciso de uma explicação.
8: O trabalho é bom, que não sei o que, não sei mais o que.
2: Eu preciso de uma explicação, porque eu confesso que eu não consigo entender, para mim é muito difícil de entender. Eu tenho muita dificuldade de compreender algumas escolhas. E é curioso porque a gente vê a repetição de coisas e o resultado é sempre o mesmo. Sempre igual o resultado. Hoje, por exemplo, no início do jogo foi legal de ver ali o Grêmio com o Krovinovic, jogando com o Vijaçante, o Kaito passando, o Kaito perdeu um gol. Pô, legal! Aí o time começa a morrer porque o TT não acompanhou mais, porque o Pavão cansou. E aí o time foi dominado. Segundo tempo o Grêmio deu um chute no gol e o treinador não fez rigorosamente nada a não ser botar os mesmos jogadores. E ao invés de tirar os piores, não, ele tirou os melhores. Como é que eu vou explicar isso em casa?
8: Yeah.
2: Como é que eu vou falar pro Guilherme? Agora, Guilherme, é o seguinte, perdemos. Ah, mas o que que deu pra fazer, pai? O que que ele fez? Não, sabe o que ele fez? Ele deixou o TT até o fim. Mas por quê? Eu não sei.
8: Rodrigo em seguida vem com a entrevista do técnico Luiz Castro.
2: Então tô indo pra live, não, da interatividade.
8: Ele não chegou ainda ali, Cecília. A gente tá com a imagem ali da sala de imprensa, ó. Se tu olhar ali no retorno, ele tá a cadeira vazia por enquanto.
2: Pois
8: então
2: é.
8: Ainda não chegou. Leonardo, vamos bater bola um pouquinho com o Cecília antes do Cecília ir pra outra live. Eu acho que o Grêmio tem que encontrar algumas respostas, Leonardo, pra perguntas que elas são assim, que não tem resposta em setembro. 10% de aproveitamento fora de casa, olha. Nem a Chapecoense, eu acho que tem esse aproveitamento.
5: A Chapecoense ganhou agora do Corinthians.
8: Ganhou do Corinthians. O Grêmio não consegue arrumar fora, Leonardo Oliveira.
5: É, não consegue, porque o Grêmio, pela postura que ele adota, o Grêmio começou o jogo até bem. O Diego Caetano perde uma chance no primeiro tempo. O Carlos Vinícius tem uma chance, chutando na entrada da área. O Grêmio equilibrou as ações. Ficou nítido que o Grêmio ia jogar no contra-ataque. Só que o Grêmio vai minguando o pouco que ele tem de futebol. E, gente, o Grenal, ele engana.
8: Hoje foi a prova.
5: Porque o Grêmio pegou um adversário que hoje joga o pior futebol da Série A. O Inter tá jogando menos do que todo mundo na Série A. Mas o Vitória não fica muito longe do Inter, não. O time do Vitória é sofrível. O time do Vitória teve volume, teve disposição. Tanto que o gol do Vitória é numa bola parada, num erro de marcação. Mas o ponto é que o Grêmio joga muito pouco. O Grêmio vai minguando as suas forças e quando tem jogadores que vão diminuindo o ritmo, como o TT, que não participa, o TT não participa coletivamente do jogo e nem individualmente. Se tu não tem participação coletiva e tu não tem o desequilíbrio individual, porque tem jogadores que coletivamente não participam, mas com a bola eles conseguem construir algo. O TT não consegue isso, então tu já tem um jogador que não participa. O Pavon levou o cartão amarelo, o Nardoni levou o cartão amarelo, e o Grêmio ele vai desmoronando durante o jogo. Fisicamente ele vai, parece que assim, imagina um carro, Luciano, que tá numa corrida e vai perdendo pedaços durante a corrida. Chega no final...
11: Não completa.
5: Não completa. E aí o que acontece com o Grêmio? E o Grêmio escapou de levar mais do Vitória.
11: Assim, os dois últimos lances aí últimos... o Kaiser errou.
5: É, porque é o Kaiser. E o Kaiser era o centroavante titular do Vitória no confronto contra o Vasco. Pra ver o nível que é o Vitória.
2: Os homens das estatísticas, eu queria ver quantas vezes o Bright White tocou na bola nos minutos que entrou. Quantas vezes ele tocou na bola?
5: Mas o Carlos Vinícius tocou pouco também. Aí é uma questão de construção, uma questão coletiva do time. Não,
2: mas o Carlos Vinícius tocou, Léo.
5: Sim, mas pouco, né, César? Quando o Grêmio estava equilibrado, segundo tempo do Carlos Vinícius, ele foi um espectador do jogo. Eu acho que não passa pelo Bright White, não passa porque algumas peças do Grêmio estão muito abaixo, passa porque o Grêmio é um time que cansa, o Grêmio nitidamente cansa. E o Rodrigo deu depoimento, o Grêmio, o segundo tempo, os jogadores diminuíram o ritmo. O TT pediu substituição. Mas o TT jogou quanto tempo no Grenal? 20? 25?
11: Por aí.
5: Ah, teve o Grenal na quinta-feira, teve viagem para Salvador.
11: Ah, mas o atleta profissional, profissional que treina todo dia, o cara não aguentar jogar 20 minutos num jogo ou 25 e tá cansado no outro, não tem explicação.
2: Essa explicação, tá? O primeiro tempo do jogo, o Grêmio teve dois jogadores que não jogaram no Grenal todo o tempo, tá? O TT e o Pedro Gabriel. Pedrinho, mais uma vez, um jogo muito abaixo. Aí entrou o Caio Paulista, que joga muito pouco, mas jogou 45 só, não pode cansar. Nem o Pedrinho, nem ele.
5: Esse não cansa, o problema.
2: Aí depois entrou o Danilo Barbosa. Entrou o Noriega. O TT jogou todo o jogo, terminou mal, mas não porque cansou no Grenal.
11: Entrou o Nardoni, Nardoni, não o Noriega. O Noriega começou. Falou, entrou o Noriega,
2: Noriega. Quem mais? O Enamorado. O Enamorado, gente. Por favor, né? Por favor. Eu nem vou falar do Enamorado. Porque não preciso falar, é só olhar. Não precisa falar.
5: Tem dificuldades técnicas e, enfim, o Grêmio que a gente viu no Grenal não é o Grêmio real. Aquele é o Grêmio que pegou um adversário no clássico. Vamos combinar.
11: Teve a Copa Grenal, campeonato Grenal, e o Grêmio ganhou. Só que os dois, no outro campeonato que eles estão disputando, eles estão na mesma turma. E o Grêmio é um pouquinho melhor que o Inter nesse processo, Léo, mas o Grêmio tá mal.
5: Exato, e esse era um jogo decisivo porque era um confronto direto, assim como vai ser o jogo contra o Vasco, e o Vitória descolou. O Vitória já deu uma subida, abriu uma gordurinha, e daqui a pouco é menos um time na disputa. O Grêmio vai ter confrontos diretos agora, dois, contra Vasco e Botafogo, que quer entrar nessa dança. O Botafogo tá pedindo para entrar nessa dança. Então o Grêmio adiou.
2: O Grêmio tem 4 dias para contratar algum jogador e não cair. O Grêmio vai jogar para cair no Campeonato Brasileiro se insistir com TT, com Enamorado, com Bright White. O Grêmio vai cair. Os dirigentes do Grêmio precisam entender isso. Não é todo dia. Tu tem um jogo contra o Inter nos 13 jogos que faltam. Um contra o Inter. Não tem nenhum contra a Chapecoense. Tem contra o Cruzeiro, tem contra o Flamengo, tem contra o Palmeiras, tem contra o Bahia.
5: O Remo lá em Belém.
2: Tem contra o Remo, que é do mesmo nível do Grêmio. Não tem um jogo contra o Inter e não adianta ganhar um jogo. Tem que ganhar 6 jogos, 5, né?
5: A ordem do Grêmio, e a gente tá mostrando na tela, né? Para quem tá nos acompanhando em vídeo, 12/9, agora é sábado, né? Grêmio e Vasco. 16/9, o Grêmio vai ao Rio pegar o Botafogo, é um jogo atrasado, e aí acaba aquela história do Grêmio ter um jogo a menos que todo mundo.
11: A gente vai ter aquela semana pré-jogo ali, o Grêmio vai jogar no gramado sintético, vai ter aquele chororô assim, todo.
5: O Grêmio vai jogar sábado contra o Vasco, um confronto duro, um confronto direto, e 4 dias depois, com a viagem no meio, vai pra grama sintética. E aí o Grêmio vai receber o Palmeiras no domingo, dia 20 de setembro. Então, numa semana, o Grêmio tem 3 jogos. E aí, depois do Palmeiras, para tudo. Aí tem a data FIFA, o Grêmio volta no dia 7 de outubro contra o Remo em Belém. e dia 11 de outubro recebe o Inter no clássico da Arena. E podemos ter um clássico em que os dois estejam lutando lá embaixo.
11: Vai ter mais um duelo da Copa Grenal do desespero. Daí vai ser o do Grenal do desespero. O outro foi da Copa do Brasil.
2: Munari me socorre aqui, tá? Munari me socorre. Braithwaite tocou 5 vezes na bola. Perdeu 3 vezes a bola. Acertou um passe no campo dele e acertou um passe no campo do adversário. Essa foi a participação. 0 faltas sofridas e 0 dribles ou vitórias pessoais. Ou seja, o Braithwaite é o jogador que o Grêmio utiliza quando o time está perdendo. Qual é a chance do Grêmio não perder quando ele entra? Nenhuma.
11: O Grêmio contratou um outro jogador, o centroavante.
5: Estava lá, Matheus Nascimento.
11: Matheus Nascimento, ele não farda, né? Ele só viaja, né? A milhagem dele, a milhagem tá alta, né?
2: Se ele bota o Braithwaite para jogar, o Matheus Nascimento deve ser pior que eu.
11: Mas assim, é isso que eu digo, mas contrataram, né? Se alguém claro, contratou. Claro.
5: O Grêmio imaginava que o Braithwaite pudesse sair e o Grêmio até teve uma proposta, ia pagar boa parte do salário, o Atlético Mineiro demonstrou interesse e o Braithwaite não quer sair de Porto Alegre. Porque tem uma vida estabelecida aqui, tem negócios aqui, tá bem em Porto Alegre, a família gosta da cidade e essa é uma dificuldade que os clubes têm e por isso eles precisam cada vez mais analisar.
11: Eu não sei se é a solução, não sei se, mas por que não testa o Matheus? Qual é o problema desse jogador? Ele não joga, ele não entra.
5: É que assim, claro que o Braithwaite teve uma participação pequena no jogo, mas o Braithwaite teve uma participação pequena também porque o Grêmio foi ruim, ele depende muito dos que a bola chega. Mas o
2: tem que jogar, Léo.
5: Tá, mas sozinho, César, vai pegar a bola e vai pegar sozinho, se a bola não chega.
2: Mas pelo menos procura jogar, senão fica muito fácil. A bola não chegou, aí o TT vai dizer a bola não chegou, não. Aí o enamorado vai dizer a bola não chegou.
5: Mas é que esses aí tinham que levar a bola pra ele.
2: Mas aí que tá, eles têm que procurar jogar, né?
5: Então, o problema do Grêmio não é o Braithwaite. O problema do Grêmio é o Braithwaite é resultado de um problema maior.
11: Um 12, né?
5: Ele é uma questão técnica dele, até pode ser, mas tu coloca um centroavante, que é um cara de associação. E não tô defendendo o Braithwaite aqui, que o Carlos Vinícius também teve chance no primeiro tempo, quando o Grêmio estava estabelecido no jogo, depois ele morreu a míngua. E tem sido assim. Gente, não me surpreende nada essa atuação do Grêmio contra o Vitória. Porque o Grêmio é isso aí. O que foi fora da curva foi o Grenal. E o Grenal engana.
2: Que o Grenal tenha sido fora da curva, a sensação que dá é que enfrentou um adversário que é pior. O Grêmio foi na curva. Só que o Inter é muito pior que o Grêmio. Mostrou nos Grenais.
5: Mas a gente viu o Inter jogando domingo contra o Santos. A gente viu o Inter jogando antes do Grenal.
11: Tem um recado aqui de um colorado, CCD, que eu vou ler e eu acho que tu vai concordar, do Gé Silva, 27. Ele manda o seguinte, olha, manda um recado pro torcedor do Grêmio. É uma flauta também, mas assim, ó, tem um fundo de realidade que serve pros dois. Aqui, a torcida do Grêmio está ligada demais no Inter e esquece de si. Deu comentário aqui do nosso espectador, o Gé Silva, 27. O time é ruim. Foquem em vocês e esqueçam do Inter. Eu acho que o Inter tem que esquecer do Grêmio e o Grêmio tem que esquecer do Inter. Talvez no Grenal do dia 10 ali eles têm que lembrar um do outro, porque os dois eles estão na mesma balada, eles estão na mesma luta. Na Copa do Brasil o Grêmio foi melhor, mas isso não quer dizer nada, porque o brasileiro é outra batalha e o Grêmio voltou a ser o Grêmio de o Bertoncello traz esse número que pra mim é indecente um time, um treinador explicar ter um aproveitamento de 10% fora de casa. Não tem explicação.
2: Eu queria entender como, essa para mim é a principal dúvida, como que ele vai explicar, eu queria ouvir na verdade, como que ele vai explicar a insistência com jogadores que não tem a mínima condição. Mínima condição. É inaceitável o Grêmio insistir com jogadores que não podem fardar.
5: E esse resultado do triunfo do Vitória, tá, ele é ruim para quem tá lutando lá embaixo, que é o caso do Grêmio, do Vasco, do Inter, porque é um a menos.
11: Quantos pontos está o Vitória, Berton? 30... Só para confirmar.
12: Agora chegou a 32 pontos.
11: 32
12: Luiz
11: pontos.
12: Castro.
11: Bom, o Diori Vasconcelos está conosco aqui também, se juntou. CCD, beijo para ti, tá?
2: Vamos para outra live.
11: Quando tu quiser, pode voltar que nós vamos até às 11h30, tá? Beijo. CCD, Luiz Castro vai falar e quero ouvir o técnico do Grêmio, ver se ele vai falar a mesma coisa de sempre ou se vai ter alguma novidade na fala dele. Vamos lá.
12: Vamos ouvir a pergunta do
13: Grêmio
12: colega.
13: Na temporada, a gente, claro, sabe que tem jogos em semana que pode pesar, mas a gente já viu jogos do Grêmio que uma partida acontece no domingo, a outra partida no outro domingo, e o Grêmio também peca fisicamente. O que que o Grêmio precisa fazer para reverter isso até o final da temporada, conseguir aguentar o tranco da temporada, as partidas, para não sofrer mais tanto fisicamente como vem sofrendo?
14: Boa noite, desculpe não estar de acordo consigo. Acho que uma equipa que acaba em cima do adversário como acabámos e que divide o jogo ao longo da primeira parte como dividimos ao longo da segunda parte, não foi um jogo de uma tendência única. O Grêmio dividiu o jogo ao longo de todo o jogo. Penso que não merecíamos a derrota, mas ela aconteceu mais uma vez de bola parada. Portanto, a questão física não é a questão que acho que ponha em cima da mesa, porque eu achei que os jogadores estiveram ao nível daquilo que o jogo necessitava em termos físicos.
15: Luiz Castro, Rodrigo Oliveira, Rádio Gaúcho. Eu entendi bem. O senhor acredita que o desempenho do Grêmio foi aceitável, que o Grêmio não merecia perder? Se o Grêmio jogar como jogou hoje, está aceitável para o senhor?
14: Eu disse que o Grêmio não merecia perder. Eu não disse que o Grêmio fez um jogo aceitável, mau ou bom. Eu disse que o Grêmio não merecia perder, que é diferente daquilo que está a dizer. O Grêmio pode sempre fazer melhor. E pode e deve sempre fazer melhor. E devia ter feito melhor para não chegar a um resultado negativo como o que chegou hoje. Foi isso que eu disse.
16: Luiz, Felipe Conrad da Rádio Mortal. O senhor perdeu o Pavon para a próxima rodada, né? Já não conta com o Cabral. Não sei se tem alguma atualização em relação a ele. Como é que foi a situação do Amuso? Ele ficou em Porto Alegre por uma espécie de preservação? Ou ele não terá condições também no final de semana? O que o senhor pensa em fazer, especialmente nos lados de campo? Hoje, por exemplo, só tinha uma opção no banco de reservas, o Enamorado. Ele acabou entrando.
14: Há jogadores que podem fazer essa banda do campo. Um dos casos é o Krovinovic. O Krovinovic pode ir lá fazer, não é um ala puro, mas é um ala com características diferentes, pode fazer essa posição como já fez muitas vezes. Pensar-se que nós preservamos o Amuso num jogo destes é estar a lançar a confusão para tudo e para todos. Algum treinador vai preservar um jogador da dimensão do Amuso num jogo destes? O Amuso ficou por estar lesionado. Só isso.
17: Não volta, sabe?
14: Não faço ideia. Departamento de Saúde é que tem de avaliar.
18: Aqui, Luiz, Nicole Vick do canal Nicole Vick, Diogo Rossi, repórter. Nos últimos 6 jogos, o Grêmio concedeu cerca de 140 finalizações para o adversário. E é claro que em algum momento o resultado vai acontecer, porque o Grêmio vai conseguir ser efetivo, mas em outros não tem como sustentar, já que o Grêmio cria tantas chances para o outro time. Como que o Grêmio vai conseguir resolver isso? Né? Porque no clássico o Grêmio conseguiu ser decisivo, a defesa funcionou, mas nos outros jogos, principalmente no Brasileirão e principalmente fora de casa, isso não acontece.
14: Eu gosto de assentar em factos as coisas. O facto é que nós não estamos bem no Brasileirão, mas o facto também é que nos últimos 8 jogos antes deste nós tínhamos 4 vitórias, 2 empates e tínhamos 2 derrotas. Portanto, não é tudo isso que está a dizer. O que está a dizer é que nós concedemos, mas também criávamos, porque senão não conseguimos ganhar 4 vezes em 8 jogos, nem conseguimos 2 empates. Portanto, tínhamos 2 derrotas. Se fosse exatamente isso, nós tínhamos perdido. Em 8, tínhamos perdido mais do que aquilo que perdemos. E a nossa intenção é ganhar sempre todos. Agora, queriam finalizações, mas sem ser finalizações perigosas de forma a chegar a golo. Infelizmente no Bragantino foi uma bola parada, infelizmente hoje foi uma bola parada outra vez. Também temos conseguido bola parada, como já tivemos jogo em que conseguimos 3 golos de bola parada, como foi contra o Chapecoense, que vem seguido de bola parada, como já ainda agora o primeiro gol do Grenal também foi de bola parada. Nós temos concedido algum espaço para depois aproveitar os espaços também que conquistamos. Isso não tem sido por aí. Eu acho que nos tem faltado eficácia, muita eficácia em momentos concretos do jogo, em que nós ainda hoje podíamos por 2 ou 3 vezes ter saído na frente do marcador, e eu acho que se saíssemos na frente, em função daquilo que têm sido os nossos jogos fora, eu acho que era um sentimento diferente daquele que nós temos quando estamos 0-0 a jogar fora de casa. Sinto a equipa desconfiada em função daquilo que tem sido passado à equipa. E em função daquilo que tem sido dito permanentemente, a tecla é sempre a mesma: não ganhamos fora, não ganhamos fora, não ganhamos fora. É algo que me está a perseguir de forma muito negativa, porque realmente, se nós temos conseguido 4 ou 5 pontos mais fora ou 6, estávamos a trabalhar muito mais descansados na época, a época estava com muito mais paz do que aquilo que está. Está uma época extremamente complicada no Brasileirão, em função disso, daquilo que é o nosso desempenho fora.
12: Castro, boa noite. Ariel do Palermo, do Globo Esporte. No período de maior instabilidade da temporada, o senhor ouviu muitas críticas sobre o seu trabalho. Agora, com essa boa semana de classificação na Copa do Brasil, vitória contra a Chape, o senhor ouviu alguns elogios. Agora, com mais um resultado negativo fora de casa, o senhor pode voltar a ouvir críticas. Queria saber como o senhor faz para equilibrar essa questão de críticas e elogios e de que forma aquilo que o senhor ouve do externo influencia no seu dia a dia e no seu trabalho.
19: Eu estou muito focado no trabalho e para mim o elogio, a crítica, nós gostamos mais do elogio do que da crítica, mas eu não fico envolvido nesse mundo que resultadista que agora se vive, em que se ganha é se é bom, em que se perde é se mal, e se perde 3, 4 vezes deve sair fora, ganha 4, 5 vezes deve ficar mais anos. Tudo isso é um mundo muito de sobe e desce, e isso não, eu estou felizmente a minha estabilidade enquanto treinador foi atingida há largos anos atrás, e isso é algo que me passa ao lado. Agora, tenho pena que os jogadores não sintam essa estabilidade e não tenham essa estabilidade emocional para viver debaixo daquilo que é a pressão normal de hoje no futebol em função de resultados mais negativos. Como eu lhe disse, eu estou muito focado no meu trabalho, não me foco em mais nada na vida, só me foco no meu trabalho, desde há muitos, muitos anos que eu estou focado no trabalho.
20: Obrigado, mestre. Obrigado, pessoal. A entrevista coletiva do técnico do Grêmio, Luiz Castro, e é o único personagem do Grêmio que vai se manifestar, viu, Luciano?
11: É, visivelmente o Luiz Castro mais lacônico, falando mais rapidamente para explicar, redil. E para mim, Leonardo Oliveira, mas tu tá aqui para opinar. Eu só quero dizer que para mim ele não falou nada de diferente do que ele falou sempre, não explica nada, e ele coloca naquela questão dizendo que o resultadismo é que impera. Sim, o Grêmio não ganha uma partida fora de casa, ele acha tá legal, tá bom isso, tá correto.
5: É, e isso tá impactando na campanha do Grêmio. O Grêmio tem 7 vitórias no Brasileirão apenas. A gente fala muito, né? Da campanha de quem tá lutando lá embaixo, no caso o Inter, o Vasco, que ganha um pouco, mas o Grêmio tem 7 vitórias. E todas são na arena. Então o Grêmio precisa buscar mais pontos fora de casa se quiser ter um final de ano mais tranquilo. O preocupante hoje é que o Grêmio enfrentou um adversário tecnicamente ruim. Vitória é um time ruim. O Vitória teve volume, o Vitória chegou muitas vezes, muito cruzamento do Matheus, lateral direito, e do lateral esquerdo, só que do Jemerson, mas tu vê, percebe que é um time que não tem refino, que não tem trato com a bola. Tanto que o gol veio num lance de bola parada, no volume, escanteio, a bola parada entrou. E o Grêmio não conseguiu frear isso. O Grêmio coletivamente foi mal. O Grêmio teve 20 minutos muito bons de enfrentamento, de um jogo que ficou lá e cai, o Grêmio saindo em contra-ataque, teve não, duas
11: parecia,
5: chances de gol.
11: Parecia, Léo, que era um Grêmio assim, o Grêmio tá fazendo um enfrentamento fora de casa diferente de outros jogos, exato. Mas foi uma ilusão.
5: Só que daí o Vitória foi crescendo no jogo, foi crescendo, e quando ele contesta a questão física, que o Grêmio terminou em cima, o Grêmio terminou em cima porque é aquela jogando bola pra frente, mas quem teve as duas melhores chances foi o Vitória. O Gustavo Martins virou centroavante e o Vitória teve as duas melhores chances. Então, é um Grêmio que tem dificuldades técnicas, é um Grêmio que não tem soluções coletivas, é um Grêmio que tem jogadores que estão muito abaixo, e é um Grêmio que nesta noite ele mostrou que vai lutar até o final para escapar do rebaixamento. E eu vou insistir, o Grêmio tem até a parada 3 jogos decisivos. O Grêmio tem 2 confrontos diretos, Vasco e Botafogo, e se o Botafogo ganha, ele é outro que descola, e o jogo é lá no tapetinho 4 dias depois de pegar o Vasco, e o jogo contra o Vasco aqui é jogo que tem que ser encarado, e a torcida precisa se mobilizar, Luciano, como fez no Grenal, porque é final de campeonato. O Vasco ganhando, o Vasco alcança o Grêmio.
11: Jory Vasconcelos, conosco também aqui no Balanço Final, a gente até depois vai falar da arbitragem, né? Tem um lance que o Grêmio reclama, da não expulsão do jogador do Vitória. Isso aí. A gente pode analisar com calma, mas acho que primeiro vamos falar da entrevista mais do mesmo aí do técnico do Grêmio, Luiz Castro, que o gol de bola parada acho que não vale, Jory. Porque ele citou vários gols de adversários contra o Grêmio que fizeram gol de bola parada, não valia pelo jeito, né? Porque... Ele citou como uma explicação para ter sofrido o gol.
21: É, se fosse só o gol de bola parada, Lucerinho, seria...
11: Ou seja, ele não isolado, consegue, né? Ele não consegue corrigir, né?
21: O Grêmio poderia ter tomado outros gols na partida, mas eu acredito, Lucerinho, que o problema do Grêmio seja muito menos o jogo de hoje e muito mais o contexto da temporada. Porque perder pro Vitória embora eu considere que o Grêmio tenha jogado com Vitória no melhor momento para ganhar desse adversário, porque era um momento de instabilidade, um momento de crise, um momento em que o técnico entrega o cargo e a direção não aceita. E o começo do jogo mostrou esse cenário propício pro Grêmio buscar um resultado que acabou não conseguindo. Mas, no fim das contas, a surpresa mesmo seria o Grêmio ganhar fora de casa. O fato novo pro Grêmio, já que a gente tá falando tanto em fato novo na semana, seria ganhar do Vitória. Até porque o Vitória é o segundo melhor mandante do Campeonato Brasileiro. Então o normal é o Vitória ganhar em casa, e o normal do Grêmio, que é o segundo pior visitante, fato novo na semana, seria ganhar do Vitória. Até porque o Vitória é o segundo melhor mandante do Campeonato Brasileiro. Então o normal é o Vitória.

0: nesse baile.
1: Essa derrota de hoje bota o Grêmio de volta. O Grêmio comprou o ingresso de novo pro baile.
2: Exatamente.
1: Só que o baile agora vai ser na casa do Grêmio. Vai ter jogo onde o Grêmio pode, por sua própria força, melhorar de novo.
2: A grande questão é essa: se o Grêmio ganha do Vasco, tá tudo mais ou menos dentro do
1: porque ele segura o Vasco, porque ele é confronto direto.
2: Ele segura o Vasco, ele afasta mais 3 pontos, ele fica numa condição de tabela que não é de tranquilidade, mas tá muito longe do desespero. O problema é que quando tu flerta com o perigo o tempo todo, uma hora tu te atrapalha. O Grêmio também não vai ganhar todas em casa, embora tenha uma boa campanha em casa, o Bertoncello pode me ajudar, mas o Grêmio é G6 jogando dentro da arena. O Grêmio tem uma das melhores campanhas como mandante. E isso que sustenta o trabalho do Grêmio.
3: 67% de ordem.
2: 67%. Agora, no momento em que o Grêmio se atrapalhar na arena, vira um Deus nos acuda.
1: É um castelo de cartas, Leonardo Lima.
2: Então é isso.
0: E o adversário de sábado, e o Vasco, eu tenho acompanhado o crescimento do Vasco. O Vasco fez investimentos, o Sousa encaixou muito bem o volante, que era companheiro do Nardoni.
1: Acho que o Grêmio foi contratar e errou o volante, talvez.
0: Que na verdade o Grêmio estava buscando um 8, né? Mas o Sousa é o 5. Entrou muito bem. O Colídio é um jogador que faz muita diferença. Ele não é um 9 fixo, ele joga mais ou menos como um meio atacante, ele sai. O Vasco tem recursos, o Vasco tem o Pumita, lateral direito uruguaio. Tá muito bem, enfim, isso não é o Pumita, é o Paulo Henrique. Então o Vasco tem recursos. E esse Vasco que vai enfrentar o Grêmio, ele ganhou 2 vezes desse Vitória, contra o qual o Grêmio teve dificuldades. Eu entendo o Castro na questão que ele fala do resultadismo, que é uma pressão, mas é que se o Grêmio não reagir, o Grêmio corre o risco de se envolver numa luta contra o rebaixamento, tendo a semifinal da Copa do Brasil no horizonte. E daqui a pouco tu tá dividindo energia num momento decisivo da temporada. E esse é o risco. O Grêmio precisa buscar esses pontos para chegar lá na semifinal com certa tranquilidade. Porque senão ele vai ter que optar. Ou ele sonha com a Copa do Brasil, ou ele se abraça no que pode, no galho que tá passando, e vai jogar contra o rebaixamento e esquece a Copa do Brasil.
2: Ô, Lucianinho, não quero furar o
1: Bertoncello. Deixa eu só dizer um negócio só, se o Rodrigo tiver algum registro, eu disse que ninguém vai falar aí, Rodrigo, é isso? Nenhum jogador vai falar hoje. Hoje não tem manifestação dos atletas, é isso? Vocês, o Rodrigo tá em deslocamento lá, enfim, está com uma certa também dificuldade técnica. Porque é muito cômodo nenhum jogador falar também, né? Só o Everton falou na série de campo, falou pra TV, e mais ninguém vai falar, nenhum dirigente do Grêmio vai falar hoje também. Grêmio com 10% de aproveitamento jogando fora de casa no Campeonato Brasileiro. 10% de aproveitamento no campeonato, de quantos jogos fora já, Bertoncello? Me ajuda. 13 jogos. E o que que dá de scout de resultados?
3: 4 empates, os empates contra Chapecoense, Bahia, Atlético Paranaense e Grenal, e 9 derrotas, 10% de aproveitamento. E um número que também é gritante nessa campanha dos visitantes, tá? É que o Grêmio tem o pior ataque fora de casa, marcou apenas 6 gols. Pega os últimos 3. Nossa, agora.
1: 6 gols?
3: 6 gols.
1: Isso o senhor Luiz Castro não explica, ele acha normal, ele fala que o adversário faz gol de bola parada, mas ele faz, ele não comenta ou não fala, ou ninguém pergunta, porque o time dele faz 6 gols jogando fora de casa. 6 gols.
3: Pega os últimos 3 jogos, tá? Atlético Mineiro 3-0, Bragantino 1-0, e agora Vitória 1-0.
0: E o Bragantino também com bola parada, né?
3: É verdade. Escanteio no último lance.
1: Mas não vale, não.
0: Do mesmo lado.
1: Não vale. Segundo o Luiz Castro, não vale. Aliás, fizeram gol de bola parada. Não vale.
0: Lance
1: é o muito, resultadismo.
0: Lance muito parecido, né?
2: É verdade. Mas eu queria dizer o seguinte, Lucianinho, não quero furar o Bertoncello, mas o Vitória, que vai muito bem dentro de casa no Campeonato Brasileiro, praticamente todos os pontos conquistados dentro de casa, assim como o Grêmio, se junta ao Grêmio e ao Vasco como os únicos 3 times. Perfeito. Que não venceram como visitante, né, Bertoncello?
3: É isso. O Vasco tem menos jogos que os dois ali, né? O Vasco jogou 12 partidas fora, vai fazer a 13ª como visitante aqui em Porto Alegre sábado contra o Grêmio. Só que o Vasco tem 5 empates. 5 empates e 7 derrotas. Tem 5 pontos. Grêmio e Vitória têm apenas 4 empates e 4 pontos.
2: Ou seja, ô Lucianinho, o Z4 dos visitantes tem 4 times.
3: Isso.
2: O melhor deles ganhou a primeira fora ontem, que foi a Chapecoense.
3: Perfeito.
2: Contra o Corinthians. E os outros 3 são Vasco, Grêmio e Vitória. O Vasco vem na arena no final de semana. Se ganhar do Grêmio, complica.
0: Mas o Vasco tem um jogo no meio de semana, né, Bertoncello?
3: O Vasco vai enfrentar o Santa Fé na Colômbia amanhã, pela Sul-Americana.
1: Vai ter.

0: se desgaste.
1: Sim, se desgaste.
2: O Grêmio tá proibido de estar cansado no final de semana.
0: Eu acho que Santa Fé, em Bogotá, tem uma leve altitude.
1: Não, mas 2.200. Não
0: subir uma escada cansa, mas pra jogar não tanto.
2: Mas hoje em dia os caras estão reclamando de jogar no nível do mar no meio de semana. O Everton reclamou
1: que o árbitro acelera muito
2: a reposição da jogada porque o cara não consegue descansar em campo.
0: Difícil.
2: Eu já ouvi muita coisa, mas isso daí eu vou te contar um negócio. Mas não tem cabimento.
1: Esse é um ponto interessante, é uma vantagem grande que o Grêmio tem. Eu fiz aquele jogo Santa Fé e Inter em Bogotá.
0: A gente tava junto nesse jogo.
1: E é uma viagem mesmo com voo fretado. Tu atravessa a América.
0: É desgastante.
1: Tu atravessa a América do Sul. O Vasco vai sair de Bogotá, a Colômbia, norte da América do Sul, e vai atravessar o continente. É uma viagem de 9 horas, 8 horas, talvez. Tem parada para reabastecimento no meio do caminho. Deve vir direto é terça-feira, Bertoncelo?
3: Isso. Amanhã às 7 horas.
1: Vai sair quarta-feira. Não sei se o Vasco já não vem direto a Porto Alegre.
0: Pode ser, porque de repente é mais prático, né? Volta, vem direto para jogar sábado aqui. Porque ele tem que estar no mínimo sexta aqui, né?
1: Sim, exatamente. Aí ele vai chegar quarta, final do dia, ao Rio, vai treinar na quinta, para sexta viajar, embarcar. De repente já fica com os jogadores em Porto Alegre e recupera. Essa é uma vantagem, embora o Grêmio também não tenha muito tempo, né? O Grêmio tá vindo de Salvador, uma viagem mais curta, mas amanhã é um dia que perdido praticamente, o Grêmio vai treinar quarta e quinta, porque sexta é véspera do jogo. Mas ainda assim tem essa vantagem em relação ao Vasco. E o Luiz Castro, o Rodrigo depois vai entrar conosco, fala da lesão do Amuso. E esse é um cara que faz muita falta pro Grêmio. Porque desequilibra. O que fez o Luiz Castro? Ah, e não tem o Pavon.
0: Pavon suspenso.
1: Suspenso. Então o Grêmio não tem os dois extremos.
0: Vai TT de novo?
1: Ele falou do Krovinovic poder fazer o lado. Mas o Krovinovic não tem essa velocidade. Vai fazer o lado, vai vir para dentro, é um extrema que vem para dentro. O TT faz isso, mas não consegue também executar, e o Grêmio tem um enamorado.
0: Assim, Léo Idioli, Bertoncelli,
4: Luciano,
0: que nos acompanha. Fala, Rodrigo Oliveira, coisa boa te ouvir.
4: Eu queria sublinhar um ponto que eu considero muito preocupante do Grêmio, e diz respeito ao que ressaltou o Léo. O Luiz Castro deu uma informação nova na entrevista coletiva, de que o Amuso está lesionado. Isso não havia sido divulgado pelo Grêmio. O Amuso tem lesão. Lesão, olha, ele dificilmente volta contra o Vasco. E quem também está lesionado é o Giovani Cabral. E o Grêmio não divulga o tempo de parada. Eu procurei informações para atualizar o DM hoje. Me relataram que o Dodi volta, por exemplo, 1-2 semanas. Sobre o Giovani Cabral, não pode ser dada nenhuma informação. O Grêmio trata com mistério o tempo de parada tanto do Giovani Cabral quanto do Amuso. Olha, tem um risco de os dois terem problemas que não são simples, e aí cria um problema muito sério, porque tanto o Giovani Cabral quanto o Amuso, eles vinham sendo jogadores que davam alguma segurança para o Luiz Castro na ponta esquerda. Se ele não puder contar nem com o Amuso, nem com o Giovani Cabral, vai o TT virar o titular absoluto agora da direita e o Pavon fixar na esquerda? Vai o enamorado jogar?
1: O Rodrigo, ele deu além dessa informação, ele fala que o Krovinovic fez isso na Europa. Claro que era um outro momento, mais jovem, mas que ele poderia ser uma alternativa para jogar do lado. Mas faria o que o TT entra para fazer, vira um meia.
4: Mas aí volta aquele trio Vilaçante, Noriega, Nardoni?
1: Noriega, Nardoni e Vilaçante. Voltaria.
4: Sim, não, independentemente da ordem, mas um trio de marcadores, né? Que foi relatado
1: Por
4: nós como um problema.
1: O Nardoni é um cara que até hoje ele não entrou tão mal, é um cara que vai mais pra frente, só que ele não tem o bom passe do Krovinovic. E aí ele colocaria o Krovinovic de um lado e o namorado do outro.
2: Pois é, agora tem uma coisa que eu tava observando também ao longo do jogo, tá? E quando saiu a escalação do Grêmio, o CCD falou, o Léo também destacou isso, o Grêmio foi com tudo que tinha.
0: A escalação inicial do Grêmio é assim, o que tem de melhor para o momento.
2: E aí tu vai olhar as opções que o Luiz Castro tinha no jogo, tá? Entra o Caio Paulista no lugar do Pedro Gabriel, que entra porque o garoto tinha amarelo, e em 3 minutos ele leva amarelo também. E ele erra no lance do gol. Mas assim, o que o Luiz Castro...
0: Só pela nota do Caio Paulista, ele entrou para tirar o cara amarelado e a primeira coisa que ele faz é tomar amarelo para brigar com o cara.
2: E o gol é em cima dele, tá? Beleza. Aí entra o Danilo Barbosa no lugar do Noriega, o Nardoni no lugar do Vilaçante, entra o Bright White no lugar do Carlos Vinícius e o Enamorado no lugar do Pavon. O TT vai até o final sem nenhuma condição física de jogar os 90 minutos. E aí eu
0: pergunto... Sendo que ele não tinha jogado o Grenal inteiro,
2: exatamente,
0: né, Johnny?
2: Exatamente, exatamente. E aí eu vou quero perguntar para vocês aqui,
0: quem é que explica
2: aqui,
0: essa parte física do Grêmio? Quem é que explica a condição precária física do Grêmio, que não tem jogadores que não atuam 90 minutos, que não conseguem? O exemplo é o senhor TT, que não jogou todo o Grenal, mas hoje ele tá cansado porque jogou os 90.
2: O grande ponto que eu tenho, assim, em relação a isso, e acho que isso é o mais preocupante de tudo... É que eu não vejo muito. Eu não vejo muita coisa diferente que o Luiz Castro podia fazer pro jogo de hoje. Sabe? Eu não vejo assim. As peças que ele tinha, ele colocou, os jogadores que ele trocou, ele não mudou o desenho do jogo, é claro. Mas assim, o que ele podia fazer de tão diferente do que ele fez hoje? Sabe? Quando o TT chega em setembro e não consegue ter condição para jogar 90 minutos ainda. Ah, mas por que que o Luiz Castro insiste com ele? Bom, ele não insiste com o TT, ele vai botar o Enamorado. O Enamorado soluciona o problema também? Talvez não solucione o problema também. E aí tu vai olhar pro banco, quem é que sobrou? Sobrou ninguém, sobrou o Bright White. Vai jogar Bright White, Carlos Vinícius? Já não deu certo. Então assim, o Luiz Castro, ele obviamente tem a responsabilidade por um trabalho que é de 10% fora de casa, mas eu confesso pra vocês, eu preciso ser muito honesto com o que eu tô vendo do jogo, com o que eu tô vendo do trabalho dele também, de que eu vejo a escalação e pra mim ele fez o que ele podia fazer. E eu vejo as opções e não vejo muita coisa diferente.
1: Mas isso é porque ele estrutura o time sempre com extremas, um 9 e um tripé no meio. Uhum. E a gente dificilmente vê o Grêmio sair disso desde que ele estabeleceu essa ideia. Ele muda o meio campo, ele joga com 2 volantes e 1 meia, ou joga com 1 volante e 2 médios, mas a estruturação do time dele é sempre nesse 4-3-3 com os extremos. Um extremo muitas vezes vem para dentro, ou ele jogava com 2 espetados. E agora ele tá numa sinuca porque ele perdeu os 2 extremos do lado esquerdo, o terceiro, que era o Mac, foi vendido.
2: Isso.
1: E aí fica o do lado direito o Pavon, que é um cara que ele ganhou, porque chegou um lateral, tá suspenso, sobrou um.
2: É, sobrou
1: um. E porque o TT, gente, o TT, a gente não viu o TT jogar aqui no Brasil. A gente viu o TT num Sul-Americano Sub-20, o TT foi bem, foi no Mundial Sub-20, ele foi bem, e aí ele chega e pede pra ser vendido. Mas o TT é um jogador que ele perdeu aquele. Ele era um jogador driblador que a gente via jogando no Sub-20. Ele perdeu esse impulso do drible, essa chegada à frente. Ele não é um jogador de construção, ele não é um jogador de chute, até um que outro lance de chute, que ele corta pra dentro e chute. E assim, ele não é um cara que recomponha. Eu não consigo. Me pergunta assim: define o TT?
2: Não sei.
1: O Pavon eu sei definir. Numa palavra, voluntarioso. É um cara intenso, um cara que se dedica. O Enamorado é um cara que tem um contra um, tenta partir pra cima. O TT não tem nada. É. E ele vai jogar, porque não tem
0: não
1: outro.
0: Não tem outro.
2: Não, e eu acho que isso resume
1: na
2: bem.
1: Na ideia do Castro.
2: Eu acho que isso resume bem, Lucerinho. A gente chegou em setembro, e eu digo sem sombra de dúvida, tá? O Carlos Vinícius é indiscutível. É o artilheiro do Grêmio na temporada. O Everton, no gol, pô, salva o Grêmio muitas vezes. Mas se a gente pegar, assim... O cara mais regular do Grêmio no ano, o craque do Grêmio no ano é o Pavon. E craque com aspas. O Pavon hoje é o cara mais imprescindível do time. E virou isso. Sabe, o TT não consegue, ninguém consegue ter a regularidade do Pavon.
0: Bertoncelo, prepara os recados aí, o nosso balanço final, enquete, tudo mais aqui, ó. 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A galera participa na enquete, participa com recados na live, no nosso WhatsApp, para Unimed Porto Alegre, seja um influenciador, Doe órgãos e comunique a sua família, diga em casa que você é um doador. Bertoncello, o que que a galera tá colocando aí na nossa interatividade? Como é que tá a nossa enquete aí, Bertoncello?
3: São muitas participações aqui, já somos quase 5.000 likes no YouTube Gaúcho Esportes, mais de 7.000 telas simultâneas. A gente fez uma pergunta, uma enquete no início do balanço final, que era o seguinte: o que foi mais determinante para a derrota do Grêmio? TT jogar os 90 minutos, erros individuais da equipe, cansaço do time ou o Kaique não ter sido expulso? Foram quase 2.000 votos e a opção TT jogar os 90 minutos ganhou com 39%, seguido pelos erros individuais, pelo cansaço e pela não expulsão do Kaique. E pelos recados aqui no WhatsApp e no chat, o Inocêncio pelo WhatsApp manda o seguinte: Luiz Castro enganou bem no Grenal, voltou à realidade. TT, Nardoni, Bright White e outros não jogam nem a Série B, a crítica feita pelo Inocêncio. O Jorge Simões: larguei de mão, esse time do Grêmio é muito ruim. O Rodrigo Costa, de Chapéu do Sol: cadê o jovem Roger? Joga muito mais que o namorado e o TT, mas é da base, não pagaram milhões, aí fica fácil. O Alexandre Borba: a desculpa é sempre a mesma, calendário, cansaço. O Márcio de Campo Bom: Caio Paulista não pode vestir a camisa do Grêmio. O Jorge, do bairro São João: Lucianinho, pede para perguntarem ao Luiz Castro por que a insistência com o TT e o Bright White, por que o Matheus Nascimento não ganha chance. O Fred Castro: Riquelme é uma excelente opção para o meio campo, tem que dar mais chance para esse guri. E o Marcelo Mansoni fala: tem que contratar o Everton Cebolinha, urgente, com todos esses desfalques, precisamos de um reforço para não cair. Lembrando que o Cebolinha não foi relacionado pelo Flamengo para Libertadores e deve acertar com o futebol russo, Lucianinho.
1: É, tá indo pro Krasnodar, que estava negociando com Gelson Martins e teria, na semana passada, como plano B, o Carboneiro do Inter. Mas aí surgiu a possibilidade do Cebolinha, um jogador de seleção brasileira, e eles vão contratar o Cebolinha. O Grêmio está vendendo jogadores, e o Grêmio está contratando jogadores de um mercado em que descobriu dois bons jogadores, o Wallace e o Diego Caetano. Hoje o Grêmio não tem como suportar, como absorver um jogador como o Cebolinha, esquece. E o Roger, que o ouvinte citou, ele desfocou. E aí aquele menino que está no grupo, que se tivesse seguido a linha, se tivesse se mantido ali esperando a sua chance, se preparando, a oportunidade ia surgir, e agora era o momento dele, mas desfocou, tanto que ele voltou para a base.
0: É, esse é o problema, né? O guri daqui a pouco perde o foco e acaba sendo, né, preterido é nesse momento.
3: Enquete nova.
0: Enquete nova, sinal das 11, eu tenho que fazer intervalo na Gaúcha, mas a gente vai seguir na live, Bertoncello. Qual é a enquete?
3: A enquete é a seguinte: para reflexão, qual é o verdadeiro Grêmio? Do Grenal da Copa do Brasil ou do Brasileirão? Enquete agora, a um minuto, no arroba Gaúcho Esportes, para chegarmos a 5.000 likes, Lucianinho.
0: Isso aqui vai dar 80%, uma das opções. É o do Brasileirão, é verdadeiro. O Grêmio é do Brasileirão.
1: Gente,
0: o Grenal enganou, um lado não enganou porque perdeu, né? E o Inter tá com um técnico praticamente demissionário.
2: Eu não sei se o Grenal enganou, Lucianinho. Será que enganou?
0: Não, enganou naquela empolgação de ter ganho o Grenal, ter passado, mas assim, a realidade hoje voltou, entendeu? Bateu na porta a realidade, né?
1: Enganou, porque estavam chamando o Krovinovic de Krovi Modric, porque, o zagueiro já tinha proposta da Europa, e aí se engana, a Copa Grenal, o Grêmio e Inter estão na situação que estão hoje, e o Grêmio passou na era Renato ganhando Grenais, e teve uma supremacia grande, e tem de comemorar, porque a rivalidade é muito forte, mas ela enevou a vista. E aí tu acaba te enganando. Então o Grêmio se enganou naquele período, quando viu, estava na beira do despenhadeiro e caiu. E agora não aprendeu a lição, porque o torcedor, ele se empolga e ele acaba esquecendo de algumas coisas. Então a realidade do Grêmio, ela bateu na porta hoje. Esse é o Grêmio.
0: 11-2 é o balanço final. Vamos fazer o seguinte, ó, vamos fazer intervalo na Gaúcha, mas no YouTube a gente segue aqui com o nosso balanço final. 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Intervalo e a gente já volta na Gaúcha com mais balanço, mas segue aqui na live com Leonardo Oliveira de Oliveira Vasconcelos. Daqui a pouco tem a cotação também GZH no balanço final.
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3: Debate aqui na live, hein? Pegando fogo, balanço final, 11:08. Voltamos pra Gaúcha. 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
4: Tu quer ver o tamanho do enrosco que o Grêmio se meteu depois do jogo de hoje? Esse era um jogo vencível. O time do Vitória é muito frágil. O Grêmio vai enfrentar um Vasco que está em crescimento, que está agregando peças, que tem bons jogadores. O Vasco tem um meio campo de Sousa, Tchê e Thiago Mendes. Aí tem o Watson do lado direito, que é um pavão. O Watson é um pavão, é mesmo perfil, corre, enfim, é dedicado. Aí tem Colídio e tem o Andrés Gomes, que é um cara que tem feito diferença no jogo, na jogada individual, e tem algumas outras alternativas no banco. Esse time, ele tem, tudo indica que ele vá sair do buraco, porque ele tem investimento, porque estão botando dinheiro. Ele está para contratar agora um jogador do Argentino Júnior, Alan Lescano, 6,5 milhões de dólares, está para fechar. Então assim, está agregando peças. O Grêmio não consegue, porque o Grêmio tem uma situação financeira, o Grêmio está vendendo jogador, está tentando se equilibrar. Então assim, o Mirassol, eu vi o jogo Mirassol e Coritiba. O Mirassol é competitivo e ele joga sempre da mesma forma e tá jogando na realidade dele. E aí tu começa a ver quem é que tá escapando, quem é que não tá escapando, Luciano. Vai ficar Grêmio, vai ficar, não, perdão pela concordância errada. Ficarão Grêmio e Inter nessa luta.
3: É, eu acho que sim. O Grêmio se coloca nessa linha de tiro aí.
5: E eu vou dizer um negócio, pra mim o Inter já está rebaixado. A questão é saber se o Grêmio vai junto.
3: Tu tem dito isso há tempo. Rodrigo Oliveira.
5: Que o Grêmio não caia.
3: É, eu não sei. Rodrigo Oliveira.
5: Porque o Grêmio consegue pelo menos em casa fazer o mínimo.
3: É. Vamos ver, sábado é um bom parâmetro. Rodrigo.
6: E sobre isso, o jogo de hoje teve até um impacto pro Inter, né? Porque o Jair Ventura, que tava na corda bamba, poderia ser uma opção pro lugar do Pezzolano, sai fortalecido. Mas eu iria trazer uma atualização sobre o Amuso e sobre o Giovanni Cabral.
3: Boa.
6: Os dois têm possibilidade de voltar contra o Vasco. O Grêmio vai trabalhar para isso. A lesão do Amuso existe, o Luiz Castro revelou, mas ela não é grave. Ele é dúvida para o jogo contra o Vasco e o Grêmio vai submetê-lo a tratamento intensivo para que ele volte. E o Giovanni Cabral teve uma lesão grau 1 no jogo contra a Chapecoense, quando ele sentiu ainda no aquecimento. Pelo prazo, é possível que volte contra o Vasco, embora também não seja uma garantia.
3: É, são peças aí que podem melhorar um pouco a ideia de jogo, né, Léo? Para tentar remontar o time.
4: Não, são salvadoras. Hoje o Giovanni Cabral, embora o Giovanni Cabral, foi muito insensado o Giovanni Cabral quando chegou, porque Cabo Verde estava em alta, a Copa estava fresca na nossa cabeça, e Cabo Verde construiu uma história linda na Copa do Mundo. Mas o Giovanni Cabral é um jogador que, se tu olhar a trajetória dele, é uma trajetória menor. Até agora não se justificou ainda, mas nesse cenário em que tu tem o TT e o Enamorado, o Giovanni Cabral é uma alternativa que brilha aos olhos, assim. E o Amuso, se voltar, o Grêmio ganha, e ganha muito porque o Amuso tem iniciativa individual. O Amuso é o cara que parte para cima, que tem o chute de fora da área. O Amuso é o cara que pode decidir algo pelo Grêmio.
3: É. Não, o Amuso...
6: E o Pavon tá suspenso.
3: Tá suspenso. É ausência garantida, né? Então, só volta no próximo jogo, que é contra o Botafogo. Então, nesse jogo contra o Vasco, ele tá fora de sequência. O Marcos Souza tá vindo aqui, seguida para fazer a cotação GZH.
5: Uma perguntinha oportunista, Lucerinho.
3: Faça.
5: Quantos Amusos valem um Cebolinha?
3: Sei lá, essa pergunta é difícil.
5: Porque às vezes tu contrata uns Amusos, uns enamorados,
3: uns Nardones,
5: uns TTs,
3: uns Léo Pérez
5: e também, né? Às vezes é mais barato ter o Cebolinha, né?
3: Ah, não, mas essa tese de que barato às vezes o caro é o barato, Leonardo.
4: O Cebolinha, que não é o Cebolinha que saiu do Grêmio, por óbvio, saiu do Grêmio em 2020, a Copa América foi 21, né?
5: 21.
4: É, foi um pouquinho depois disso, mas o Cebolinha teve uma lesão de tendão de Aquiles. E essa é uma lesão séria para o jogador. Ele perdeu muito daquele empuxo que ele tinha.
5: Hã? Problema é que o enamorado não teve lesão, né?
4: É, enfim, não sei se Cebolinha seria o cara decisivo pelo que ele custa. Pelo que ele custaria. O Cebolinha hoje é um jogador de quê? De 1.500.000.
5: Pois é, o Bright White custa 2.
4: É.
5: Às vezes, sei
3: Bom,
5: lá, né?
3: A gente vai até às 11h30, depois vem Rafael Collin com o Esporte Companhia até às 3 da manhã, com muita repercussão ainda da derrota do Grêmio pro Vitória, 1-0 no Barradão. E tá todo mundo convidado para ficar até às 3 da manhã.
5: Ah, aqui. Eu tô aí, né?
3: Leonardo Oliveira tá dentro também.
4: Já vou direto.
3: Já vai direto. Marcos Souza tá chegando aqui conosco. Ô, Rodrigo, eu não sei como é que tá a tua condição aí. Bom, nenhum jogador falou na saída, a não ser o Everton, que falou pra TV, que a gente até entrou na carona com o Arildo Palermo, e dirigente também ninguém falou hoje, né?
6: Não, pra explicar bem como funciona o protocolo do Grêmio. O Grêmio sempre tem zona mista na arena, e tem zona mista fora de casa quando a configuração do estádio permite, ou seja, quando o trajeto entre a porta do vestiário e o ônibus ocorre no local onde a imprensa tem acesso. Aí o Grêmio não proíbe ninguém de falar e deixa os jogadores livres, fala quem quer. Não é o caso do Barradão. O ônibus, ele encosta na porta do vestiário, é um espaço muito pequeno entre a porta do vestiário e a entrada do ônibus, e é um local cuja entrada da imprensa é proibida. Por isso não há zona mista. O Grêmio não tem por protocolo levar o jogador até a sala de coletivo. Ele franqueia o acesso da imprensa aos jogadores quando o estádio permite. Quando não permite, nenhum jogador fala. Dirigente, por vezes, o Grêmio coloca um dirigente para falar.
3: Quando ganha, geralmente
6: por vezes,
3: fala,
6: não.
3: Né?
6: E hoje, nenhum dirigente foi colocado.
3: É, quando ganha, fala, e quando não ganha, não fala, né? Isso é uma praxe já. E desde que o mundo é mundo.
6: É, mas pra ser justo, no Grenal não teve entrevista de dirigente, ganhou. Contra o Bragantino, perdeu e teve manifestação, acho que do Pelaip. Hoje é que efetivamente não houve, mas já houve manifestações de dirigentes em outros momentos críticos. Teve aquela famosa entrevista de Paulo Pelaip, que aliás eu quero recuperar com vocês, em tom de ultimato a Luiz Castro, quando ele disse que caso o Grêmio não vencesse os Grenais, aí o trabalho do Luiz Castro seria reavaliado. Não nessas palavras, mas foi esse o conteúdo. E o Grêmio ganhou o confronto com o Inter, dando sobrevida ao Luiz Castro. A minha dúvida é, o Grêmio perdendo agora para o Vitória, quando é que recomeça essa contagem regressiva? Porque o trabalho do Luiz Castro, ele estava numa contagem regressiva até o Grenal. O Grenal e a vitória do Grêmio interromperam essa contagem regressiva. Hoje o Grêmio perdeu. Eu ainda não vejo o Luiz Castro sob pressão como estava antes. Não diria assim, se não ganhar do Vasco, cai. A minha dúvida é, se não melhorar, quando começaria essa contagem regressiva? Porque me parece claro que a direção tem convicção no trabalho do Luiz Castro e só vai demiti-lo quando o trabalho dele chegar no status de insustentável, que seria o caso tivesse o Grêmio perdido para o Inter ou não tivesse vencido a Chapecoense. Mas a vitória com a Chape, o Grêmio abrindo 3 pontos da zona e eliminando o maior rival na Copa do Brasil, tudo isso deu sobrevida ao Luiz Castro. A minha dúvida é, quanto tempo dura essa sobrevida se o Grêmio não voltar a ganhar?
3: É, a direção já bancou o Luiz Castro, né, Rodrigo? Acho que essa questão aí vai ficar até o final. Eu não acredito que o Grêmio vai mexer.
4: Eu duvido muito. O Grêmio definiu o ano como um ano de travessia, um ano de sobrevivência. Me parece que está tudo dentro do projeto, tudo dentro do previsto.
7: Antes das semifinais da Copa do Brasil, olha, precisaria ter uma sequência muito, muito, muito negativa para que fosse feita uma mudança.
4: E assim, o mercado não te oferece nomes. Mesmo essa gestão do Grêmio tendo mais 2 anos pela frente, vai trazer um técnico agora para salvar, para começar um trabalho no ano que vem. As contratações daí obedeceriam um novo técnico. Quem é o técnico que vai abraçar uma ideia de um perfil de contratações que o Grêmio vai fazer daqui para frente, sendo mais criterioso, garimpando jogadores? O perfil, o Marco pode trazer mais informações, é bem informado dos bastidores. O perfil é Diego Caetano e Wallace. O Grêmio entendeu que precisa contratar, vender jogadores e contratar jogadores mais
3: diminuir
4: baratos.
3: Diminuir folha, né?
4: Diminuir folha, o Grêmio precisa diminuir folha.
7: Na verdade, a folha, por mais que tenha as saídas tenham acontecido esse ano, o Grêmio seguirá pagando os jogadores que rescindiram o contrato por mais tempo, né?
8: Uhum.
7: Muitos, William, Cuejar, Cristaldo, Thiago Volpe, todos esses jogadores, pode não estar lá na rúbrica, na contabilidade, como folha salarial, mas já tá saindo.
6: É importante dizer, o Grêmio não pretende contratar até o dia 11 de setembro, quando termina a janela, que aliás tem alguns dias, mas se o Grêmio contratar, o Grêmio tem que submeter essa contratação à aprovação da agência reguladora do fair play financeiro da CBF, porque o Grêmio entrou na Câmara Nacional de Resolução de Disputas com um pedido de recuperação coletiva das suas dívidas. E por protocolo, quando isso acontece, a agência de fair play financeiro precisa aprovar qualquer contratação. Como o Grêmio, ele reduziu a folha nos últimos 6 meses e mais arrecadou do que gastou em contratações, o Grêmio acredita que teria uma contratação aprovada. Agora, só o fato de ter que submeter uma eventual contratação à CNRD, à Câmara de Resolução de Disputas, já mostra o cenário financeiro do clube, que é delicado, né?
4: Não vai contratar. Não vai contratar, né? Não tem esse poder, mas tudo indica, o cenário indica que o Grêmio não vai contratar, até pela questão financeira, pelas dificuldades. Me parece que o Grêmio já definiu que esse é o grupo. E a troca de técnico, o Luiz Castro é o técnico que a gestão escolheu para capitanear um projeto de lançamento de jovens, de venda de jovens para capitalizar o clube e de uma montagem do time. Esse cenário de dificuldades, ele me parece que está previsto.
6: Olá.
4: A não ser que chegue faltando 4, 5 rodadas, o Grêmio esteja afundado na zona de rebaixamento. Aí pode ter uma medida emergencial. Pode ser que seja que nesse cenário pode ser que tenha uma mudança. Agora, se for assim lutando fora da zona do rebaixamento, mas próximo dela até o final, Marco, eu duvido que isso aconteça, Marco.
7: Liguei o microfone. Pois então, Léo, a minha leitura é muito semelhante com a tua. Não, assim, pelo que eu ouvi da Arena, pós-classificação do Grenal, pós-vitória contra a Chapecoense, é essa. O Grêmio entendia que a classificação na Copa do Brasil seria um fôlego, não só para o Luiz Castro, mas também para ganhar pontos com o torcedor. E o problema é que logo depois de conseguir fazer essa busca, né, de ter essa tranquilidade maior, hoje foi um banho de água fria novamente, porque a atuação do segundo tempo foi decepcionante, né? O primeiro tempo até teve alguns momentos bons ali, teve alguns minutos de que poderia ter feito gol, não teve assim, chances claríssimas do Vitória, mas o segundo tempo, o Grêmio voltou a ser aquele Grêmio dos últimos jogos, que assim, não criou, não, só ficou o Vitória perto do gol. Então, a pressão volta, mas eu ainda, a leitura do Léo é a minha também. Acho pouquíssimo provável que qualquer mudança se desenhe nos próximos jogos com o Grêmio.
3: É que a classificação na Copa do Brasil, obviamente, ela dá uma sobrevida ao trabalho do Luiz Castro. Isso é óbvio.
5: Claro.
3: É óbvio.
5: Claro.
3: Mas o Bertoncello, acho que chamou, né, Bertoncello?
6: Eu estava acompanhando aqui a coletiva do Jair Ventura, né, pelo YouTube. Ele reforçou que é um nome, né? A gente está falando sobre a questão de trocar de técnico, e até o Inter estaria disponível daqui a pouco, e ficar de olho nessa situação dele, porque o Pezzolano não tem o cargo garantido 100% antes da partida contra a Chapecoense no próximo sábado. E o Jair Ventura, ele ressaltou, né, o fechamento que ele tem junto com o grupo, com a vitória que aconteceu hoje, e já projetou a partida contra o Mirassol no próximo domingo fora de casa.
3: Com a vitória de hoje, ele automaticamente se mantém, né?
5: Eu diria que o Grêmio atrapalhou o Inter, então, Bertoncelo.
3: Se tivesse perdido o jogo, daí times, talvez, né? A gente.
8: O Botafogo é um time que não tem técnico isso. Ainda, né? É, por exemplo.
4: Pra quem tá lutando lá embaixo, Vasco, Inter, Mirassol, Remo, a Chapecoense é virtualmente rebaixada. Quando se enfrentam dois times que estão na parte de baixo, o ideal é que seja um empate. A derrota do Grêmio, ela foi ruim, por exemplo, para o Inter. É. Uhum. Porque o Vitória já abriu 7 pontos, Bertoncelo.
5: Não, o Vitória tinha 3 pontos no Campeonato Brasileiro desde a parada da Copa, Bertoncelo.
8: Uhum.
5: Isso. Então, assim, o Vitória se candidatou ao rebaixamento porque essa é a briga do Vitória. Agora, quando o Grêmio perde pro Vitória, o Grêmio perde 6 pontos. Não é só pro Inter, é pro Grêmio, dizer, é pra todo mundo que tá lá embaixo, né?
6: Importante dizer que Grêmio e Vasco estão juntos nessa briga. Aliás, é o próximo jogo, né? É um confronto direto. São dois times que têm um jogo a menos. E essa isso. É uma grande desvantagem que tem o Inter em relação ao Grêmio. Além de o Grêmio estar 3 pontos à frente, o Grêmio tem um jogo a menos contra o Botafogo.
3: E o Grenal, logo, que é um jogo que falta, vai mesmo pro Vasco. É na arena.
8: É, e o Vasco, como é que o jogo é? Atrasado, né, Rodrigo? O Vasco pega a Chapecoense.
3: Não, e o Grenal, que é o confronto direto entre Grêmio e Inter, que vão estar nessa mesma
8: arena.
3: Briga, é na arena.
8: É. Dia 11 de
6: outubro. O jogo do Vasco é contra a Chapecoense.
8: Contra a Chapecoense.
3: É. A Chapecoense está cometendo crimes aí, já ganhou do Corinthians.
5: E observa também o seguinte, né? A distância entre o Grêmio e o Botafogo é de 3 pontos. O Grêmio joga fora contra o Botafogo.
8: Uhum.
3: Tu pode encostar.
5: O Grêmio pode convidar o Botafogo para.
3: É.
6: Pra ninguém festa do vai fazer show, né? No Newton Santos, hein? Será?
3: Mas é que o Botafogo vai jogar antes, outra partida no fim de semana, antes de jogar com o Grêmio, né? Tem isso. Então ele pode. Daqui a pouco ou manter a distância ou se ele ganha, ele
8: o Botafogo pega o Bragantino em casa.
7: É. E assim, né? Também fazendo uma análise mais ampla do Grêmio. Quando o Grêmio consegue jogar com seu 1-11 considerado ideal, o rendimento é 1. Qualquer percalço, qualquer ausência.
3: Mas hoje tem... foi quase 1-11 ideal, né?
7: Não, os pontos estavam fora, né? Ele não tinha o Amuso, não tinha o Giovani.
3: Mas o Giovani é titular, jogar. Né? Pega os titulares. Qual é o time titular do Grêmio? O goleiro estava em campo.
7: Mas pela direita. É que os dois pontos titulares vão jogar na sua posição.
3: Os dois zagueiros.
7: O Pavon, que é pela direita, jogou pela esquerda hoje.
3: A defesa do Grêmio não tinha o Marlon. É o único que ausência.
7: E também, olha.
5: Faz muita diferença.
3: Não, olha, mas tudo bem. Mas
7: menos pelo Marlon até do que.
3: Quem, aliás, quem é que estava fora do meio?
7: Mais pelo Marlon do que pelo substituto.
3: O meio, o Marlon que jogaram.
5: O que o Marlon jogou no Grenal foi uma enormidade.
3: O Pavon estava em campo, só que mudou de lado, o Carlos Vinícius estava em campo. Na verdade, tinha duas ausências em relação ao
8: Grêmio. Não é titular?
7: É que o ponta
3: não é titular.
7: O ponta direita titular não jogou hoje. Na ponta direita, jogou na ponta esquerda.
3: Tá bem.
7: E os dois pontas esquerdas alternativas não estavam à disposição. E a gente viu que
3: Sim, mas não era um Grêmio desmantelado.
7: Não, isso não, que eu não. Quero dizer. Mas assim, se sai uma ou duas peças, não estão nas suas posições ideais, o Grêmio afunda.
3: Mas daí o treinador tem que mostrar trabalho, né?
7: E não tem mostrado nesse quesito, olha,
3: tem falta muito. Tem que mostrar muito trabalho o treinador do Grêmio.
7: Tem feito diferença no
4: entrou
7: Grêmio.
4: Entrou um recado ali de um internauta.
3: Tu enxerga aquela letrinha ali.
4: É o Adriel Oliveira. É, Adriel, vou te dar um conselho. Não embarca nessa de que cair vai ajudar para voltar mais forte não e reestruturado. Vai. Esquece, isso aí acontecia ali atrás. A indústria mudou, a diferença ficou muito grande e se cair, eu não sei se volta no ano seguinte.
3: Nessa condição financeira que tá tanto o Grêmio quanto o Inter.
4: Não entra
7: o Grêmio, entre aspas, deu sorte que ele caiu na regra antiga ainda, que mantinha por um ano a cota da TV do ano anterior.
5: Não, mas 2021 não tinha
4: não,
5: mais.
4: Não, o Grêmio não tinha. O Inter foi o último.
7: Desculpa, isso aí.
5: 21. O Grêmio já caiu com a cota reduzida.
4: E foi difícil.
7: É que no ano do Grêmio. Quarto. No ano do Grêmio não ficou tão distante o valor que o Grêmio
6: a
7: fechou.
6: A diferença, a meu ver, é que a onda de SAF e de reestruturação, ela agora afeta clubes da Série B também. Você vê vários clubes da Série B bem organizados, bem estruturados, com as finanças saneadas e dependendo até com mais poder de investimento do que a dupla Grenal, se a dupla Grenal eventualmente cair.
3: É. Bom, nós temos que fazer as notas de GZH, Marco Souza, vamos lá, no pique, as notas de Grêmio e Vitória, obviamente as notas do Grêmio, começando pelo goleiro, que quase não começou o jogo, né?
7: Pois é, no final do jogo ele explicou que ele sentiu uma tontura por causa das luzes, dos refletores, mas assim, o Everton, mais uma vez, como tem sido o roteiro da temporada, salvou o Grêmio de uma derrota pior. 7.
3: Nota 7 para o Everton. Vamos para o sistema defensivo, os 4
5: defensores. O Everton tonto é melhor que muito goleiro do Brasil.
3: É. É verdade. E daí, Caíto?
7: O Caíto 6,5, teve dois lances perigosos. O Diori Costa da sacanagem.
3: Diori é bandido.
7: É. O Caíto teve dois lances muito bons no primeiro tempo ali, que ele quase conseguiu marcar o gol e defensivamente também não passou por ele a dificuldade do Grêmio. 6,5.
3: Bom, dupla de zaga.
7: O Gustavo Martins teve uma partida regular ali também, levou a melhor na maioria dos duelos, nota 6. E o Wallace, Lucianinho, hoje baixou nele uma vontade de partir pro ataque, né? E além disso, errou muito espaço e teve um lance no final de jogo que poderia ter complicado ainda mais a situação do Grêmio. Nota 5 para ele.
4: O gol tem o erro individual do Caio Paulista, mas o Wallace pula e a bola passa por ele, né?
7: Ele erra o tempo da bola.
4: É, hoje baixou um Davi Luiz, né?
3: Nota 5, portanto, para o Wallace. Pedro Gabriel?
7: Pedro Gabriel também nota 5, Lucianinho, por motivos parecidos. Olha, Pedro Gabriel, assim, surgiu bem, mas precisa mostrar um pouquinho mais, né? Tá deixando a desejar muito defensivamente, principalmente.
3: Bom, vamos pro meio campo com os dois volantes, né?
7: É, o Noriega hoje eu achei que faltou um pouquinho da velocidade que ele já mostrou, principalmente nos últimos grenais, na cobertura. Hoje faltou um pouquinho para ele, 5,5.
3: E o Vila?
7: O Vila Sante claramente estava descontado fisicamente, né? O Luiz Castro não disse que não passou por isso o resultado, mas o Vila Sante hoje foi uma versão melhor dele.
3: Ele errou muitos passos.
7: Muitos. 5,5.
3: Exatamente. Então 5,5 para Vila Sante. Bom, Krovinovic.
7: O Krovinovic, Lucianinho, hoje ele não conseguiu fazer o que ele mostrou no Grenal, né? Que é organizar o time. Quando o time precisava de um toque de qualidade, ele aparecia. Hoje ele não conseguiu. 5,5.
3: 5,5 para Krovinovic. Agora vamos para os ponteiros. TT.
7: É, Lucianinho. O TT até na calibragem baixaram, mas eu pedi para dar 4,5.
3: Tá bondoso hoje.
7: Eu achei a atuação do TT muito ruim hoje. Ele.
3: Aí, tu queria dar mais nota para ele?
7: Não, 4,5 já foi a segunda mais baixa do Grêmio. 4
3: tá bom, né?
4: Ele... O Marco achou a atuação dele ruim hoje.
3: É, hoje. É, não, ele queria nota maior. Daí a calibragem deu 4. Ele queria 4,5.
7: Pô, mas 4,5 tá ruim já, né?
3: Não, mas 4 merece.
7: 4 tá. O TT ali no lado direito, ele não consegue, né? Ele parece que ele não desenvolve uma qualidade pro time. Ele não entrega drible, ele não entrega velocidade, ele não entrega criação se somando aos homens por dentro.
3: Eu vou concluir que tu tinha que ter dado 3,5.
7: Tu acha? Pra ele. Não, tá bom. 4,5 já achei baixo, 4 ficou. Aí vamos para Pavon. Pavon competiu no nível Pavon, né? O Pavon sempre joga com raça, se dedica. Hoje faltou para ele aquele lance da assistência ou de um gol que ele tem conseguido fazer nos últimos jogos. 5,5.
3: 5,5. E Carlos Vinícius?
7: O Carlos Vinícius, por exemplo, o Pavon acabou prejudicando o Carlos Vinícius ao demorar naquele gol anulado do Grêmio, bem anulado por impedimento, né? Mas o Caio Paulista. O Carlos Vinícius teve um chute ali perigoso no primeiro tempo, parou numa defesa boa do Lucas Arcanjo.
3: Nota 6 para Carlos Vinícius. E da turma que entrou no jogo, quem tu destaca?
7: Esse é o meu argumento, Lucianinho. Quando o banco vai pro jogo, o Grêmio afunda. E hoje o Caio Paulista, assim, simboliza isso, né? Ele entrou com 2 minutos numa lateral, ele conseguiu bater boca, tomar um cartão amarelo.
3: Isso, assim, para entender isso é difícil,
7: cara. E a partir dali o Grêmio conseguiu cavar uma derrota que parecia que pelo menos um empate seria possível. Além dessa tentado mal no jogo, ter tomado um amarelo muito bobo, ele falha no gol. Era ele que estava na cobertura nas costas do René, não acompanhou. 4.
4: O Caio Paulista, ele era atacante no Avaí, me lembro de ele ter enfrentado o Inter, foi um ataque com um ex-jogador do Inter na base. Ele era um atacante que não fazia gols. Aí no Fluminense ele vira lateral, né? Aí ele roda por Fluminense, Atlético Mineiro, Palmeiras, São Paulo, agora tá no Grêmio. Mistério, né?
3: Mas enfim. Nota 4 para Caio Paulista. Acho que também podia ser a mesma nota do TT, um 3,5, tava bom para os dois.
7: Não,
3: hoje eu tô rigoroso. Que mais, Marquinho?
7: O Danilo Barbosa, ele entrou em campo quando o Grêmio, ele foi chamado, o Grêmio tomou gol. Quando o Grêmio precisava se defender, aliás, atacar para buscar o empate, entrou um camisa 5. Nota 5,5 para ele.
3: Não teve o que fazer, né?
7: E o Nardoni, Lucianinho, que é o outro, a troca que entrou junto ali, e ele e o namorado, o Nardoni, assim, nada demais, não foi brilhante, longe disso, mas assim, pro padrão Nardoni, hoje foi um jogo bom. Nota 6 pra ele por isso.
3: Nota 6 para Nardoni. Faltou alguma coisa, não, né?
7: O enamorado.
3: Ah, o enamorado.
7: O enamorado hoje, assim, olha. Tá difícil explicar como é que esse jogador tem recebido oportunidades no Grêmio. Na verdade, as lesões abrem espaço, né? Mas assim, tecnicamente, olha, Lucianinho, muito abaixo. Errou tudo. O que ele tentou hoje, ele falhou. 4,5 para enamorados.
3: 4,5 para enamorado.
7: Eu notas... fui coerente. Enamorado e TT, mesma nota. Caio Paulista, porque falhou no gol. 4.
4: E o Bright White?
7: Sem nota, faltou... entrou no final, né?
3: Entrou no final.
7: Entrou aos 37.
3: Mas, é, mas eu daria
7: não,
3: um...
7: Também não foi bem. Nota 5.
3: Eu daria um 5 para ele.
7: Se precisasse nota 5 também. É. É. Não, não conseguiu entregar muita
3: teve
7: coisa.
3: Quando você entrou os 35, teve no mínimo 10 mais acréscimo.
4: É, ele teve 10, o jogo foi até os 52.
7: É. Não, acho que ele entrou...
3: Nota 4,5 para ele.
7: Deixa eu ver. Vamos ver que minutos entrou o nosso amigo Braithwaite.
3: Não acrescentou.
7: Não,
4: acrescentou. É, não, a bola não chegou.
3: Pra mim, o sem nota tem que ser quando o cara entra aos 43.
7: Ele entrou aos 33.
3: Não, então teve tempo. Pode botar um 4 aí pra ele.
4: 19 então, minutos.
5: Dava tempo de fazer dois gols e virar a partida.
7: É. Dava. Deveria, né?
3: Não, dava pra ter tempo de tocar mais na bola. O CCD tinha perguntado quantas vezes ele tinha tocado na bola.
7: 5 toques na bola e 3 perdas de bola.
3: Então. É. Não pode ficar sem nota. Tem que ter nota. Pois nota 4. É. 3,5.
7: Então, eu saio também com uma nota 4 hoje, não entreguei um melhor.
3: Tu é nota 10 sempre.
7: Ah, para, Lucianinho. Faz assim comigo.
3: Então é isso. Marquinho, valeu.
7: Um abraço, pessoal. Agora eu vou tentar me desvincular daqui do que eu botei.
3: Fone? Tá pra sempre, tu vai ter que levar pra casa esse fone. Nunca mais sai. Bom, o Colin já tá chegando, né? Não sei se o Barão já tá conectado aí na central.
5: Tá sim.
3: Ó.
5: Gigante.
3: E aí, Barão?
5: Eu tô conectado sempre contigo, sempre,
3: sabe,
5: contigo,
3: né?
5: Aqui, com toda a turma aí, Beton Cello, Diori, todo mundo.
9: Fala, Barão.
5: E aí, turma?
9: Tava bem no bate-bola ontem.
3: Muito
5: bonito,
3: bem.
5: Eu tava bonito,
9: né? Lembrou os velhos tempos de TV Com.
5: Isso mesmo.
4: É verdade.
3: Se tivesse uma enquete que era o mais gato do bate-bola, ia dar lavada, Rafael Collin.
5: É, né?
3: Todo mundo em último, Rafael Collin em primeiro.
9: Não, e agora também, né?
3: E agora também.
9: Sem a imagem, ele é o mais bonito.
3: Ele é o mais... É o mais bonito. Isso que tem o Bertoncello, que é modelo, hein? É. Imagina.
9: Passamos já.
5: É. A live termina às 11h30.
9: Imagina se tivesse a imagem, então, Barão.
3: Boa. Aí era nós temos que entregar a live, é verdade. Barãozinho, eu quero te ouvir primeiro antes de passar a bola pra ti aí.
5: Ah, caiu na real, né? Voltou à realidade.
3: Como diria Emílio Peronde, essa que é a verdade, essa que é a realidade.
5: É. Não, é fácil de definir aí, cara. O Grenal foi um confronto à parte. Agora o Grêmio caiu na real, voltou a ser o mesmo Grêmio. Eu disse ontem no bate-bola, tu é testemunho, tu disse. Lá no finalzinho eu disse assim, tá, eu quero ver agora que terminaram os Grenais, eu quero ver o Grêmio jogando fora de casa, se ele vai apresentar alguma novidade, se vai ter algo diferente, se o Grêmio vai marcar mais presença no campo de ataque, vai criar mais oportunidades. E não aconteceu. Aconteceu nos primeiros 20 minutos, aquela boa bola do Carlos Vinícius para boa defesa do Arcanjo, mas depois o Grêmio, o meio de campo que tinha melhorado um pouquinho, já não jogou bem. Os extremas, então, cara, o TT faz hora extra no Grêmio, impressionante como ele já ganhou oportunidades. E é isso, é um Grêmio limitadíssimo e vai um detalhezinho assim que o cansaço pegou. Muita gente acha que é frescura, mas o cansaço pegou também e eu vi um Grêmio sem força, apesar do próprio Luiz Castro dizer no fim que não aconteceu, porque o Grêmio pressionou no fim e tal, não foi essa palavra isso,
3: né?
5: que ele
3: viu isso, né?
5: Mas eu vi um Grêmio mais assim, cansado que o normal, e eu acho natural, porque os Grenais fizeram isso com o físico dos jogadores, mas é isso, o Grêmio voltou à realidade e agora é ver se consegue pontos suficientes para chegar lá contra o Galo em condições de fazer bons enfrentamentos com o Atlético sem ficar pensando muito no Campeonato Brasileiro, o que eu acho difícil pela bola que o Grêmio joga. O Grêmio vai até o fim também lutando para não cair.
3: Muito bem, Rafael Collin que está chegando. O Rodrigo Oliveira, o destaque final aí direto do Barradão, tu tá preso até aí essa hora, enfim, para te liberar aí, Rodrigo.
10: Luciano, em delegação do Grêmio, voltando agora em voo fretado, chega por volta de 4 da manhã a Porto Alegre. Na terça-feira, apenas os jogadores lesionados precisam ir ao CT, os demais estão de folga, se reapresentam na quarta-feira para o jogo contra o Vasco, confronto direto da ponta de baixo. Pavon suspensa o desfalque e Amuso e Giovanni Cabral fazem tratamento intensivo. Os dois estão lesionados e fazem esse tratamento para pelo menos um dos dois ficar à disposição para esse jogo importante contra os vascaínos. Lucianinho,
3: obrigado. Rodrigo Oliveira,
10: o Richard Borges,
3: grande abraço.
10: Marcelo Debona já desativou. Até uma próxima, Lucianinho.
3: Até a próxima. Parabéns pelo trabalho aí, Rodrigo Oliveira, junto com Richard Borges e ainda Marcelo Debona, o time da Rádio Gaúcha lá direto do Barradão.
9: Ô, Lucianinho,
3: Fala, Bertoncelo.
8: Vou pedir uma ajuda, tá? Meu destaque final nesse balanço. Isso,
3: te ajudo. Tô aqui pra te ajudar.
8: Obrigado, Lucianinho.
3: Sempre.
8: É uma entrevista que o Kaique...
3: Pois é, o pessoal tava na live aqui comentando.
8: Posso colocar no ar agora?
3: O que que o Kaique falou do Vitória?
8: Vamos ouvir. Ele fala sobre o Grêmio. De
3: vamos
8: não
3: lá.
8: Ter conseguido se acertar com o Tricolor no ano passado. Isso, é. E aí depois ele também faz duras críticas ao Grêmio.
3: Vamos ouvir.
11: Kaique, é sabido que após sua boa passagem pela Juventude, você foi cogitado no Grêmio, mas acabou vindo com Vitória. O que falar para esse time de caloteiro depois dessa vitória aqui hoje?
12: Cara, foi a melhor coisa que aconteceu nesse imbróglio todo, que acabei que não fui para lá. Realmente foi uma sacanagem que eles fizeram comigo, colocou em xeque a minha saúde, referente à minha lesão que eu tive no Juventude. Colocou em xeque um profissional excelente que me operou lá no Juventude, doutor Cristiano, mas Deus não fala, né? Hoje mostramos aí, ganhamos deles, hoje eles estão, acho que até na zona do rebaixamento, ou tão próximo ali, mas se não tiver que uma hora entre lá e não saia mais.
3: Peraí, velho!
12: O que eles fizeram comigo, cara, foi sacanagem demais. Me expor aí, né, em rede nacional pra todo mundo, e é uma coisa que isso me incomodou, mas graças a Deus eu vim parar no Vitória, um time correto, que paga em dia, que não tem problema aí com atraso de salário, diferente do que tá acontecendo lá daquele lado. Então, pra mim, o mais importante é que eu tô no Vitória, tô feliz aqui.
8: Duras palavras pro Kaique, né? Era uma entrevista que foi dada ali na Zona Mista, e aí é um canal do Vitória.
3: Isso, tinha uns áudios que vazaram, né?
5: Essas risadas, no fundo, são do corte.
8: Do influencer, é isso mesmo.
5: Sim.
8: Ele reagindo ao que o Kaique disse, entendeu?
5: Uhum. Sim.
8: E aí ele fazendo duras críticas ao Grêmio.
3: Pois é, Leonardo Oliveira. Forte, hein?
4: Ele ficou magoado e com razão, né?
3: E ele tá jogando, né?
4: Com razão, porque o Grêmio trouxe o jogador até Porto Alegre. Aí disse que ele tinha recém voltado de uma cirurgia de ligamento cruzado. E o Grêmio reprova o jogador no exame. E isso expõe o jogador no mercado. O Vitória aparece como uma boa solução para ele. E ele é um dos bons nomes do Vitória, né? Ele, até no jogo anterior contra o Vasco, né, Bertoncelo, jogou o Wallace e jogou isso. Esse volante
8: Zé Vitor,
4: isso. Que veio do Maringá, 1,94m,
5: bom de bola,
4: 1,94m, 26 anos, jogador que é esse que rodaram muito por clube pequeno, tá tendo a primeira oportunidade na Série A. Mas o Kaique Barão tem razão em ficar magoado. Expuseram o jogador, questão física, tem que ter muito cuidado com isso, né? E tá virando moda, o Inter vendeu o Aguirre, devolveu, o Flamengo vendeu o Plata, e o clube da Rússia disse que não passou nos exames. E o jogador acaba exposto, né?
5: O Aguirre fez um golaço no final de semana contra o Santos.
4: Acaba expondo o jogador no mercado.
5: Nunca se machucou.
3: É difícil de entender algumas coisas. Bom, Bertoncelo, valeu.
8: Valeu, Saninho. Abraço, Jorge.
3: Obrigado.
8: Léo. Abraço a todos.
3: Obrigado. Abraço. Teu destaque final, Leonardo Oliveira.
4: Imagina um café do presidente do Vitória com o Kaique. As orelhas do Grêmio vão ficar vermelhas, não, né? Vão ficar quentes. Vão ficar quentes. Mas, enfim, Lucianinho, o Grêmio tem uma final de campeonato no sábado porque parece que está fazendo força para se envolver na luta contra o rebaixamento.
3: Obrigado, Léo. Mas Léo no Sala e na Coluna, Zero Hora de Diário Gaúcho. Diário Gaúcho não, Zero Hora e GZH, veio dizer.
4: Ah, mas se quiser, eu também escrevo.
3: Tu volta pro Diário Gaúcho. Era nosso editor lá, né?
4: Diário Gaúcho é minha casa.
3: Era nosso chefe.
4: Saudade daqueles tempos, hein, Lucianinho?
3: Valeu, Léo.
4: Fazia um barulho lá.
3: Pá. Bom, Johnny, arbitragem no fim a gente não falou, mas o Grêmio reclamou da expulsão desse rapaz, né?
5: Esse gancho do Kaique talvez explique por que ele fez o que fez no jogo, né?
3: Tava um pouquinho
5: irritado com o Grêmio ali, ele deu um soco no Noriega, deveria ter sido expulso. Eu até fiz lá, o Zé tá editando ali para colocar nas redes.
3: O jovem?
5: @gaúchoesportes, o jovem. E vai entrar lá em seguida no @gaúchoesportes o vídeo falando sobre a expulsão que não aconteceu do volante Kaique.
3: Obrigado, Diori.
5: Valeu.
3: 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Barãozinho,
5: Hã?
3: Não, tu me chamou?
13: Olha só, eu vou ficar com o Antônio Oliveira. Opa! Agora, vamos falar sobre o Grêmio, sobre o Inter e atender mensagens da galera.
3: Atividade a milhão.
13: É, isso aí, e depois da meia-noite, quando a partir desse momento ninguém é de ninguém, opa, eu vou conversar, eu não sei se tu ainda é amigo dele, depois do que tu fez com ele ontem no bate-bola, mas eu vou conversar com o Jota Finkler,
3: tá? Ah, é, eu cortei ele porque eu tinha que chamar o intervalo, comigo é assim, eu vou te cortar porque eu tenho que encerrar também.
13: Tá bom, então. Abraço. Um
3: abraço, Barãozinho, então. Atrações do Esporte Companhia. Primeiro debate do Grêmio com Antônio Oliveira e Cole em interatividade, depois Jota Finkler. Tá balançando o Pesolano, hein? Hoje teve de zum, zum, zum pra lá, pra cá, mas não teve nenhuma confirmação, mas a terça-feira pode ter novidades, hein, Barão? Então, tudo isso na madrugada quente da Gaúcha. Valeu, Colin, obrigado.
13: Um abraço gigante.
3: Balanço final teve João Calegari na produção, externas Richard Borges na técnica, Victor Hugo Scheide, Wilson Vieira e Eduarda Brum, Matheus Furtado, Guilherme Góes, Leonardo Farias e Rafael Monteiro nas lives. Valeu a parceria, baita audiência aqui em Gaúcha Esportes, na Rádio Gaúcha e também no nosso canal da Gaúcha no YouTube. Vem chegando ele, Avis. Valeu a parceria, baita audiência aqui em Gaúcha Esportes, na Rádio Gaúcha e também no nosso canal da

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0: 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Rafael Collin.
1: Vamos nessa, meus amigos. Dando sequência à jornada esportiva da Rádio Gaúcha, vamos avançando com a repercussão de Vitória 1-0. Uma partida ruim do tricolor, explicações nada convincentes do treinador e o Grêmio segue patinando na tabela de classificação do Campeonato Brasileiro, segue flertando com a zona do rebaixamento. 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A sua mensagem é muito bem-vinda. Eu quero a sua avaliação sobre a derrota do Grêmio e também sobre o que aconteceu com o Inter no fim de semana. Além disso, a projeção pro jogo Inter e Chape, pro jogo Grêmio e Vasco, pra sequência do Campeonato Brasileiro, no caso do Grêmio ainda, lá mais pro fim do ano, a semifinal da Copa do Brasil. Você vê algo a mais que possa acontecer de interessante, de positivo pra dupla Grenal até o fim do ano? Manda mensagem aí no 996995218, DDD 51, 996995218, ou também direto no meu Instagram, no @rafael.collin, @rafael.collin, tá bom? Tô com a tela aberta aqui esperando a tua mensagem e já são várias chegando aqui, mas antes, deixa eu apresentar o meu convidado, Antônio Oliveira, fica comigo aqui por mais um tempo, né? Pra gente seguir avaliando aí o que aconteceu com o Grêmio. Antônio, prazeraço estar contigo mais uma vez, tudo bem, tudo certo, e eu quero a tua nota pro desempenho do Grêmio e por quê.
2: Boa noite, Colin, daqui a pouco já, bom dia, né? Obrigado pelo convite, pela oportunidade de estar aqui contigo. Pois é, né? Mais uma atuação do Grêmio que deixa a desejar. A gente estava nessa dúvida de como o Grêmio iria absorver o Grenal da Copa do Brasil, foi uma classificação muito importante, existia essa dúvida se o Grêmio iria absorver isso da melhor forma, se iria talvez se enganar no Campeonato Brasileiro. Acho que é muito cedo a gente falar sobre se enganar na competição, porque é apenas o primeiro jogo, mas já mostra que o Campeonato Brasileiro vai ser diferente. É outra competição, é outra realidade que o Grêmio volta a enfrentar agora. Se tiver que colocar uma nota, assim, não sei ter precisar com um número, mas baixíssima. Baixíssima porque o Grêmio enfrentou um adversário muito fraco, é bem verdade, fora de casa, mas o Vitória vinha mal, com o seu técnico balançando, com desfalques, com jogadores, assim, de muito menos prestígio que os jogadores do Grêmio, mas fez valer na insistência, brigou até o fim, saiu com a vitória e o Grêmio se complica no Brasileirão, né? Não tá na zona de rebaixamento, mas tá muito próximo dela, então é uma competição aí pro Grêmio lidar agora com prioridade. Tem o fato de que a semifinal da Copa do Brasil é só lá em novembro, então vai poder focar no Brasileirão por um bom tempo.
1: Eu dou uma nota 5 para esse Grêmio, que durante os 20 minutos iniciais até criou chance, fez um bom enfrentamento, mas depois acho que caiu na realidade de um Grêmio que a gente já viu muitas vezes ao longo da temporada nos jogos fora de casa, de deixar o adversário tomar conta, e foi assim até o final. No finalzinho o Grêmio esboçou alguma tentativa ali de empatar o jogo, mas nada assim com muita força, com muita ênfase para merecer esse empate. Já são muitas mensagens chegando aqui e eu vou ler algumas aqui, ó. Olha essa aqui, ó. Como é que o Grêmio e o Inter não aproveitaram o Mateuzinho, que estava aqui no Rio Grande do Sul, estava no Ipiranga de Erechim, poderia ser útil para a dupla Grenal, numa função importante de articulação no meio de campo. Mensagem do Paulo Aquiles.
2: Colin,
1: fala, Antônio.
2: Até uma questão importante, aproveitando esse comentário do Paulo. Se fala do Mateuzinho, que fez um bom gauchão pelo Ipiranga e que hoje está no Vitória, mas e o René, centroavante do Vitória, que era do São José, que estava aqui em Porto Alegre, né? Então, assim, mais próximo ainda, e aí hoje no Vitória, obviamente, não é um centroavante tão badalado assim, mas é um centroavante que tem entregado gols pro Vitória, gols que faltam pro Inter, principalmente, né? Que não tem um 9 de origem, e que faltaram pro Grêmio algumas rodadas, né? Com a seca do Carlos Vinícius, agora ele voltou a marcar no Grenal, talvez volte a ter uma boa fase, mas é outro jogador que estava aqui perto, né?
1: Muito bem lembrado, muito bem lembrado. Agora a mensagem do Lucas Godoy de Esteio. Tem coisas que se repetem. O esquema de Luiz Castro, o pouco futebol do TT, nenhum futebol do enamorado, as derrotas fora de casa. Poderia reclamar do árbitro, mas o Grêmio é medíocre em seu desempenho de 10% fora de casa. E tem uma coisa que nenhum cronista entende, e é tão simples de notar. Lá se vai mais um ano brigando para não cair, achando que Vila Sante é peça importante. Jogador ruim igual a TT e companhia. Não agreguem absolutamente nada. É a crítica do Lucas Godoy de Esteio. E aí, Antônio?
2: Eu acho assim, essa parte do Vila Sante eu não vou concordar. Eu acho que o Vila Sante ele agrega pro Grêmio, sim. Acho que é um jogador que ainda é importante, né? Fato que ele não voltou a ser o que ele era lá naquele início, naquele primeiro momento da passagem dele, talvez por conta dessa lesão, mas eu acho que o problema do Grêmio não tá no Vila Sante. O TT eu já acho que sim, acho que é um jogador que ainda não entregou o que se esperava dele. Nessa partida até de hoje se esperava muito por ser titular, ele no Grenal do meio da semana entra no segundo tempo, então ele não era um dos jogadores mais esgotados fisicamente e ele não consegue dar resposta, né? Ele chega no fim do jogo, até o nosso colega Rodrigo Oliveira dá o relato de quem estava lá no estádio, de que o TT disse, ele tava esgotado, não tava aguentando mais. Poxa, é um jogador que no Grenal entra no segundo tempo, se esperava que ele aguentasse mais a partida, e foi uma partida muito ruim dele, não conseguiu corresponder. No Grenal até deu uma, não foi uma assistência, mas participou do gol, do terceiro gol, marcado pelo Krovinovic. Hoje foi apagadíssimo, acho que passa mais por ele do que pelo Vila Sante em si, mas falando do time em geral, o Grêmio não foi bem, né? Não dá pra gente falar que alguém foi muito bem, não, porque o time em si foi mal hoje.
1: Nos últimos anos, um dos grandes problemas, se não o maior problema do Grêmio, era o meio de campo. Mas Noriega, Vila Sante e Krovinovic, eles deram uma cara um pouquinho mais interessante nesse meio. Mas hoje, acho que o meio não funcionou, não foi nada bem. Boa noite, Colin. Vamos falar a real. Vitória é melhor que o Grêmio. O Grêmio chora de ruim, é ruim em todos os setores do time. Abraço, Leonel, gremista de Caxias do Sul. Pois é, ele fala ruim em todos os setores do time, e aí quando a gente fala assim, por que o Grêmio é melhor que o Inter? Ah, porque tem um goleiro muito bom e porque tem um centroavante muito bom que o Inter não tem. No resto eles são parecidos. E aí, qual é a tua avaliação sobre essa mensagem aqui de que todos os setores são ruins, hein, Antônio?
2: Eu acho que todos não, principalmente por conta do goleiro, né? O Grenal mostrou isso também. O Everton ainda é um dos melhores goleiros do futebol brasileiro. Talvez hoje, se a gente analisar as últimas atuações de cada goleiro, ele talvez seja o que vem de atuações melhores, né? O Everton salva o Grêmio várias vezes. Eu acho que o centroavante do Grêmio também é muito mais decisivo. É bem verdade que vem de uma sequência não muito boa, com exceção do Grenal. Mas ainda é um jogador decisivo, só que a bola precisa chegar nele. Ele precisa ser abastecido. O Carlos Vinícius já mostrou isso, que ele é o cara que ele coloca a bola para dentro da rede. Ele precisa de alguém para abastecer ele. Então, se o Grêmio não o abastecer, ele não vai conseguir entregar o melhor dele, que são os gols. Acho que na parte do meio de campo, aproveitando até o que tu falou antes, Colin, esse meio de campo que o Grêmio tem hoje, né, com Noriega, com Krovinovic e Vila Sante, o Krovinovic mesmo é um jogador que ele mostra ter uma qualidade, um certo refino técnico que o Grêmio tinha carência, mas ele também não é o jogador que vai decidir a partida, né? E o jogo de hoje mostrou muito isso. Ele não é esse jogador que vai talvez tirar um coelho da cartola ou que vai marcar muito bem e correr o jogo inteiro, ele é o cara que precisa que o time acompanhe ele. E numa partida de hoje, em que foi muita correria, o Grêmio dando muito espaço, o Vitória dando muito espaço, ele acabou também participando pouco, menos do que se esperava. No Grenal ele já participou bem mais, né?
1: Alemão de Caçapava do Sul, o time que não ganha um jogo fora de casa merece cair. É, foi bem objetivo aqui na mensagem dele. E, bom, e é a crítica e também uma projeção dele aí para o restante da temporada. O Diori falou uma coisa muito certa: a hora que o Grêmio tropeçar em casa, o Grêmio vai se atrapalhar, porque o que sustenta a campanha do Grêmio são os jogos em casa. Colin, o Grêmio deveria entregar a final para o Atlético e se preocupar com os 45 pontos. Alexandre, taxista, prefixo 1752 de Porto Alegre. Alexandre, obrigado pela tua mensagem. O Antônio, consegue ficar mais alguns minutos ou tem que descansar?
2: Não,
1: tem
2: vamos
1: que...
2: lá, Colin, fico contigo aqui.
1: Então vamos fazer o seguinte, ó, deixa uma manchete de Inter também, porque tá chegando notícia na hora certa, e depois da hora certa eu volto a conversar contigo.
2: Olha, a manchete, eu acho que o Inter hoje joga o pior futebol do Campeonato Brasileiro.
1: Opa, notícia na hora certa e a gente volta em seguida. Eu, o Antônio Oliveira e a galera.
3: 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Rio Grande do Sul registra pelo menos 17 mortes em acidentes de trânsito durante o feriadão de 7 de setembro. Criança de 6 anos morre após ser atropelada por van em Santa Rosa. Donald Trump ameaça bloquear vendas de fabricante canadense de aviões Bombardier nos Estados Unidos. Tempo bom em Porto Alegre, agora faz 11 graus. O frio segue sobre o estado nesta terça-feira, principalmente durante o amanhecer. Tem previsão de geada em regiões como Serra e Sudoeste. Durante a tarde, com o sol, as temperaturas ficam mais amenas no estado. 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
5: O trânsito é tranquilo em Porto Alegre nesse momento. A EPTC não atende a ocorrências com gravidade. Atenção é para retenção no entorno do acampamento Farroupilha. As vias Augusto de Carvalho e Edivaldo Pereira Paiva seguem com lentidão. Nas rodovias e estradas, não há acidentes graves ou novos bloqueios reportados. Ao longo do dia, houve movimento intenso nas rodovias em razão da volta do feriado de 7 de setembro. Conforme a CCR Via Sul, cerca de 245 mil veículos passaram pelas praças de pedágio situadas nas BRs 386, 290 e 101, em ambos os sentidos. O maior movimento foi na Freeway em direção à capital. Cerca de 45 mil veículos passaram pelo pedágio da concessionária em Gravataí até às 10 horas da noite. Em Santo Antônio da Patrulha, foram cerca de 48 mil veículos se deslocando em direção a Porto Alegre. Com o trânsito, Júlio Osório.
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3: Um homem foi morto a tiros no fim da tarde de segunda-feira na Zona Sul de Porto Alegre. A vítima estava em um mercado no bairro Guarujá quando foi alvejada, segundo a Polícia Civil. Ele foi identificado como Gabriel de Freitas Martins, de 27 anos. O crime será investigado como homicídio. Informações preliminares da polícia apontam que a vítima foi surpreendida por uma dupla em uma motocicleta. O carona desceu do veículo, entrou no mercado e alvejou Martins e também fugiu em seguida. O crime ocorreu na rua Júlio Abut por volta das 5 da tarde. A vítima tinha antecedentes policiais e estava de tornozeleira eletrônica, segundo a polícia. Um homem de 52 anos morreu após cair de paraglider na tarde de segunda-feira no Morro Ferrabras, em Sapiranga, no Vale dos Sinos. Uma rajada de vento teria provocado o fechamento do parapente durante o voo, fazendo com que o piloto entrasse em queda livre, segundo informações da Associação Gaúcha de Voo Livre. O piloto tinha cerca de um ano de experiência na modalidade e não teria conseguido acionar o parapente reserva. Ele era dentista e morador de Sapiranga. Ele caiu e bateu contra um parapeito. Ele chegou a ser encaminhado ao hospital de Sapiranga, mas não resistiu. 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Da redação, Anderson Aires.
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0: De volta com Esporte e Companhia. Começamos mais cedo, depois do Grêmio ter perdido para o Vitória por 1-0 em mais uma rodada do Campeonato Brasileiro. Grêmio fica estagnado nos 28 pontos na tabela de classificação. Daqui a pouco a gente vai repassar toda a tabela do Campeonato Brasileiro. Mas segue comigo o colega Antônio Oliveira para a gente seguir avaliando o desempenho do Grêmio e também falar um pouco mais do Internacional. Antes de mudarmos aí pro Inter, Antônio, fala um pouco mais dessa derrota do Grêmio aí, que a gente não completou a nossa avaliação aí sobre o desempenho do tricolor contra o Vitória.
1: Pois é, Colin, eu acho que, assim, se a gente tiver que fazer algum elogio ao time que teve em campo hoje, dá pra falar do Everton, obviamente, que mais uma vez fez uma boa partida. Não acho que o Diego Caio, por exemplo, foi tão mal. É um jogador que ele tem muita vontade, demonstra isso. Enfim, não acho que o problema foi por parte dele.
0: É louvável, né? Essa entrega, essa determinação ajuda um pouco o Grêmio a tentar devagarinho retomar aquele DNA de pegada, de gana, de vontade de vencer. Isso tá muito impregnado nesse atleta aí, né?
1: E ele ter jogado o Grenal com a questão física também ajuda nisso, né? O torcedor valorizou bastante. Mas de restante, assim, até o Wallace, que é o provavelmente, junto do Everton, o jogador mais regular do Grêmio nos últimos jogos, teve algumas falhas hoje, tentou se lançar muito ao ataque, no fim do jogo ele quase entrega um gol pro Renato Kaiser. Mas também é um jogador que, olha, não é o problema, não é ele. Pelo contrário, ele tá sendo solução até em alguns momentos. Mas faltou dinâmica pro ataque do Grêmio. Faltou objetividade, eu diria. A bola, quando chegou para o Carlos Vinícius, ele parou na boa defesa do Lucas Arcanjo, que também é um goleiro que tem salvado Vitória em alguns momentos. E de resto, o Grêmio não ofereceu perigo, né? Eu falei do TT antes, o Pavon tenta bastante, é um jogador muito esforçado, mas que às vezes peca na definição das jogadas. Os jogadores que entraram no segundo tempo, e aí falando muito dessa parte do ataque, né? Enamorado e Bright White não foram bem também, e jogadores que já vêm de uma sequência muito ruim. E outro destaque negativo, o Caio Paulista, que joga um tempo só, outro jogador que não vem de uma boa temporada, mas que joga apenas 45 minutos, mais os acréscimos ali, tem um amarelo bobo, falha no gol, também não deu muita opção no ataque, na defesa levou muito perigo pro Grêmio, inclusive. Então, acho que é isso, esses destaques aí eu daria.
0: Tu achou que foi lance para expulsão do Kaique, do Vitória?
1: Achei. Ah, eu achei. Ele dá um soco, né, Colin? E é assim, é bem claro que é um soco. A intenção dele era dar um soco. Se aquele soco ali pega talvez no pescoço do Noriega, ele ia ser expulso. Então se pegou no braço, tem que expulsar também. A intenção foi a mesma.
0: Exatamente. Muitas vezes nesse tipo de disputa ali, uma breve confusãozinha ali, os caras ficam ali braço com braço e tal, que os árbitros relevam, porque não tem agressão, é um empurrando o outro, talvez a intenção inicial tenha sido essa, só que daí ele age, sei lá, por instinto e ele dá um soco. Então se ele deu o soco, é vermelho, e aí o VAR tem que chamar. O árbitro ali não deu, mas também tem, hoje em dia tem o VAR para chamar e definir um lance desses, né? E o curioso é que o VAR não chamou, e aí muda o jogo, né? Assim como eu opinei lá no Grenal, e acho que mudou o jogo do primeiro Grenal e também, óbvio, do segundo, porque ele fez dois gols, a não expulsão do Carlos Vinícius. Esse é um lance também que o jogador do Vitória tinha que ter sido expulso, e aí muda o jogo, porque o Vitória segue com 11, o Vitória segue em condições de continuar pressionando o Grêmio, de continuar
1: buscando. E o Kaique é um dos pilares do time também, né?
0: Exatamente.
1: Foi bem no jogo. Ele e o Zé Vitor ali, a dupla de volantes do Vitória, foi muito bem no jogo.
0: Sabe que esse magrão aí é bom de bola, esse Zé Vitor aí é um cara bom, hein?
1: Bom de bola e naquele perfil, né? O jogador discreto, não tem muita grife, né? Mas é o jogador que hoje, por exemplo, contra o Grêmio foi muito bem. E aí entram outros exemplos do Vitória, né? A gente falou do René antes, tem o próprio Zé Vitor, o Kaique, o Eric, ponta do Vitória também, que já passou por outras equipes. É um ponta bem habilidoso também, outro nome importante. Vitória não tem aquele time mais badalado, mas tem alguns jogadores que dão conta. Mas é claro, a técnica do time também acaba falhando em alguns momentos, porque em comparação a Inter, a Grêmio, a outras equipes que às vezes estão na parte de baixo da tabela, Santos, Botafogo, é um dos piores elencos aí do campeonato.
0: É, bom, e para o decorrer da temporada aí, tu acha que o Grêmio vai ficar nessa até o fim do ano? Ou comparando com o Mirassol, comparando com o Vasco, comparando com o Inter, que vai acabar ficando entre esses aí, porque os outros estão disparando. Ou tu acha que nessa comparação aí o Grêmio tem plenas condições de escapar e encerrar na Série A, o ano na Série A?
1: Eu acho que condições tem, porque o Grêmio tem feito pontos em casa. Eu acho que condições o Grêmio tem, mas eu ainda acredito que vai ser uma briga até o fim do campeonato. Eu acho que vai até o fim, principalmente por conta desse desempenho fora de casa, que também já virou algo, até o Luiz Castro fala na coletiva hoje, né? É algo que tá perseguindo ele. Então também o time já entra muito pressionado, e aí se toma um gol já se abala muito fora de casa, já sente muito golpe. Então eu acho que vai até o fim da competição. Acho que o Grêmio tem condições, sim, de escapar, mas não vai ser fácil. Vai ser no limite ali, no fim do campeonato. Não sei até se quando chegar a Copa do Brasil não vai ter que optar por dar preferência ao brasileiro.
0: A gente falou das entradas do Enamorado, do Caio Paulista e do Bright White. E no meio ali, o que tu achou daquelas trocas, Nardoni e Danilo Barbosa?
1: Por incrível que pareça, e talvez porque ele teve pouco tempo em campo, eu não acho que o Nardoni entrou mal, tá? Nardoni, que a gente fala bastante aí, quanto ele não agregou no time do Grêmio ainda, eu não acho que ele entrou mal. Eu acho que ele hoje teve uma atuação ok. E o Danilo Barbosa, que ainda é um cara que tá ganhando ritmo nesse time do Grêmio, eu também acho que foi uma atuação ok. São jogadores que eles não vão mudar muito a partida, né, Colin? São volantes, o Nardoni até um pouco mais ofensivo que o Danilo Barbosa, então dificilmente vai sair uma assistência do pé deles ou um gol deles, eles vão dar mais cadência ali ao meio de campo. E eu acho que eles conseguiram, na medida do possível, que o Grêmio tava um pouquinho mais afobado naquele segundo tempo.
0: Uhum. Virando a chave agora então pro Internacional, por que o Inter perdeu pro Santos?
1: Eu acho que pelo desespero, Colin. Eu acho que pelo desespero. Eu ontem trabalhei no jogo, estive no Beira-Rio, e até os 7 minutos do primeiro tempo, que é quando o Gabigol abre o placar, o Inter tinha uma postura que dava a entender que seria um bom jogo pro time. Assim como teve no início do jogo contra o Remo, quando, antes de levar o empate, mas aquele início pressionando e toque de bola, de pé em pé e o ataque funcionando rápido, sabe? O Inter chega primeiro com o Carboneiro, a bola vai para fora, aí tem um escanteio, o Brazão sai muito mal, o Mercado cabeceia, ele espalma todo errado também de novo. E ali dava a entender que o Inter teria uma boa atuação. Só que no primeiro erro, e isso é algo que acontece com frequência com o Inter, no primeiro erro o time desaba. O Inter toma o gol do Gabigol e aí na volta já muda toda a postura. Aí já é um time muito mais com medo, errando jogadas que não estava errando antes. E a gente vê isso, é nítido. Aí sofre o segundo na mesma linha, fica com o jogador a menos. O time só vai melhorar no segundo tempo quando ele entende, olha, tá 3-0, não tem como ficar pior, tem que começar a arriscar, e aí arrisca e as coisas começam a dar certo. Eu acho que no fim das contas, o pior que fica pro torcedor colorado é que com um jogador a menos, o Inter ganhou do Santos 2-0.
0: Pois
1: foi,
0: é.
1: Foi o segundo tempo, né? E no primeiro teve aquela atuação horrível.
0: Mas sabe que eu acho que muito dessa impressão aí de que o Inter melhora passa pelos adversários que já percebem que o jogo tá ganho. O Bahia contra o Inter lá em Salvador e agora o Santos contra o Inter no Beira-Rio. Eles desaceleram, eles diminuem o ritmo e aí o Inter melhora, entre aspas. Então, assim, mas vamos lá, vamos avançar pra questão do Pezzolano. Sabe que foi muita invenção nos últimos jogos. Foi muita invenção. Olha, a maior prova, são várias, mas eu vou dar um exemplo só. O Caleb, do nada, ele aparece como titular de ala num Grenal e depois ele não aparece mais para nenhum outro jogo. Então, assim, tem tanta coisa que tá acontecendo nos últimos dias que eu não consigo acreditar que ele realmente vai se apresentar agora nesta terça como treinador do Inter para a sequência da temporada. Eu ainda acho que vai acontecer alguma outra coisa, e até pipocou agora à noite aí o nome do Eduardo Cudê, que eu acho um equívoco também, mas eu acho que alguma outra coisa vai acontecer que não seja a continuação do Pezzolano, Antônio.
1: Não tem mais como defender o Pezzolano, né, Colin? A verdade é essa. Acho que o Inter tem um grande problema aí, que se demitir ele agora, fica refém de poucas opções. Mas não tem como defender. Para mim, o Inter se perde, e o Inter do Pezzolano se perde depois do jogo contra o Remo. Que ele mesmo fala, né, que é um golpe muito duro, e ele vai usando essa expressão em outros jogos depois, até no Grenal da eliminação ele fala, né, o golpe mais duro. E depois daquele jogo, assim, parece que ele perde total controle. Porque o Inter vinha ali naquele momento de um empate contra Flamengo e contra Palmeiras, adversários dificílimos, e que foi comemorado o empate, né, porque jogou à altura desses times. E aí quando vem o Remo pela frente, opa, no Beira-Rio tem que ganhar esse jogo. É contra o Remo, adversário...

0: uma hora.
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1: Gelim, o que você vai fazer com tudo isso que sobrou?

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3: Top demais. 3:29

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1: 5 horas.

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0: Simbora, 7 minutos, 5 e 7, temperatura na marca dos 6 graus. Estamos chegando para mais uma edição do nosso Bom Dia Região dos Vales da sua rádio Encantado. Na manhã desta terça-feira, dia 8 de setembro de 2026. E o Bom Dia Região dos Vales tem a apresentação de Alexandre dos Santos, de Lamar dos Passos e Lucas da Rosa. Na Central Técnica, o Leandro Marcos Vinkel Rebiti. Daqui a pouquinho, na nossa equipe de apoio, a nossa querida Rosa Nicolossi. Também teremos aqui a participação de toda a equipe de rádio jornalismo do Grupo Encantado de Comunicação. E a direção geral é de Antônio Alberto Luca. Até às 9 horas, trazendo muitos destaques, muitas informações no Bom Dia Região dos Vales da sua rádio Encantado. E você, claro, é nosso convidado a ficar ligadinho com a gente, nos acompanhar pelo velho e tradicional rádio, amigo, companheiro de todas as horas, lá no 104.7 FM. Pode nos acompanhar pelo nosso canal no YouTube, no nosso site rdencantado.com.br, através do nosso aplicativo no celular. Baixe o aplicativo da Rádio Encantado no seu celular e acompanhe toda a nossa programação. Ou você pode nos acompanhar na nossa live lá no Facebook, onde você acessa a página oficial da Rádio Encantado, tem a condição aí de assistir o programa e também, é claro, mandar o seu recado, mandar a sua participação pra gente. Pode mandar seu recadinho também para nós através do telefone 3751-1580, que é o telefone da participação do ouvinte, 3751-1580, ou através do nosso WhatsApp, o 999-881543. 999-881543. São as formas que você tem aí de ficar ligado com a gente, de você interagir conosco, mandando o seu recado, mandando a sua participação para nós. Nós estamos no ar nesta primeira hora do Bom Dia Região dos Vales, em nome do Sicredi, do Laboratório Cepami. 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Bom dia aqui pro pessoal que tá na live no Facebook, mandando seu bom dia. O Adriano Sonda, a Maria de Lourdes de Lázari, a Eli Stum, o Claudicir Crista, a Keila Canã, a Ana Baldeceira, o Miguel Martins lá em Mussum, Álvaro Belotti, a Roseli Boaro, a Dulce Pedersini, a Cirlei Terezinha Pires, também a Mirti Zaidelwein e o amigo Leomir da Silva. Pessoal aqui que manda o seu recado, manda a sua participação. Também o José Lima está na nossa companhia, na nossa audiência. No nosso WhatsApp aqui da Rádio Encantado, a participação da Luciane e o Marcos Franchini, lá na Linha Alegre Caravaggio em Mussum, e também o amigo Renato Rickert. Obrigado aí pela companhia, muito obrigado pela audiência. Agora são 5 horas 11 minutos, 5 e 11, é o Bom Dia Região dos Vales que está no ar aqui pela Rádio Encantado. Vamos trazendo aqui os destaques, as manchetes dos principais portais pelo país, começando pelo portal Correio do Povo de hoje. Principais destaques do Correio do Povo desta terça-feira, 8 de setembro. Temperatura na marca dos 6 graus. Grêmio é dominado em Salvador, perde para o Vitória e segue sem vencer fora de casa no Brasileirão. Rodovias registram lentidão no retorno do feriadão. Rio Grande do Sul deve ter sequência de dias muito frios. TRE Gaúcho solicita que coligação de Zuco corrija materiais em propaganda de rádio. Protesto no Parcão é marcado por críticas a Moraes e elogios a Mendonça. Após feriado, semana começa com expectativa sobre o próximo passo de Fachin. Com polarização, Santa Catarina tem 8 nomes na disputa pelo governo do estado. Ainda Expo Inter 2026 encerra com mais de 938 mil visitantes. Outra manchete, outro destaque do portal Correio do Povo de hoje. Soberania, Supremo e Moraes pautam os programas eleitorais de candidatos ao Senado no Rio Grande do Sul. Renan Santos diz que Cury tem discurso vazio e que sua ascensão é covardia e ciclo de Rivotril. Ainda como destaque, Mais um destaque aqui: pressão aumenta e Inter reavalia futuro de Fabinho, Soldado e Pezzolano. Outra manchete também do portal Correio do Povo de hoje: Liga dos Campeões começa nesta terça-feira com Paris Saint-Germain como time a ser batido. Vôlei feminino: Brasil disputa Sul-Americano em busca de vaga olímpica. São as principais manchetes, os principais destaques do portal Correio do Povo desta terça-feira. Agora são 5:13, 5:13. Bom dia pro amigo Davi Saldanha. Tá nos acompanhando, tá aí, tá nos prestigiando. O Davi Saldanha e a Margarete, né? Estão tomando aquele chima gostoso com erva mate da família e acompanhando a gente. Obrigado aí pela companhia, muito obrigado pela audiência, pessoal que já manda o seu recado, manda aqui a sua participação. Bom dia pro amigo Noemar Borba, também a Neuza Busoli, a Cirlei Terezinha Pires, a Lígia Souza, obrigado pela audiência de vocês, também mandando o seu recado na nossa live no Facebook, mandando o seu bom dia para nós. Agora vamos trazendo Hoje na História, e Hoje na História tá chegando aqui no Bom Dia Região dos Vales com o colega Lucas da Rosa.
1: Terça-feira, 8 de setembro de 2026. Hoje é Dia Internacional do Jornalista, da Literacia, Dia Mundial da Alfabetização e também da Fisioterapia. Na religiosidade, é celebrada a Natividade da Bem-Aventurada Virgem Maria. Hoje, na história. Em 1504, ocorreu a primeira exibição da estátua Davi, de Michelangelo, em Florença. 1551, Vasco Fernandes Coutinho, donatário da Capitania do Espírito Santo, fundou a cidade de Vitória. 1636, nos Estados Unidos, foi fundada a Universidade de Harvard. 1664, forças inglesas capturaram a cidade de Nova Amsterdã dos holandeses. Mais tarde, a cidade recebeu o nome de Nova York. 1793, em Belém, no Pará, ocorreu o primeiro círio de Nossa Senhora de Nazaré, uma das maiores manifestações religiosas do mundo. 1866, foi registrado o primeiro nascimento de sextuplos do mundo. 1888. Em Londres, a polícia encontrou o corpo de Annie Champion, a segunda vítima do assassino em série Jack o Estripador. 8 de setembro de 1904. A imagem de Nossa Senhora da Conceição Aparecida, após decreto do Papa Pio X, foi coroada com a coroa doada pela princesa Isabel, passando a ser considerada a rainha do Brasil. Nossa Senhora Aparecida. 1944. A cidade de Londres foi atingida por um foguete V2 pela primeira vez. 1960. Dwight Eisenhower, presidente dos Estados Unidos, inaugurou o Centro de Voos Espaciais George Marshall. A instalação foi ativada pela NASA em 1º de julho. 2016. A Agência Espacial Norte-Americana enviou para o espaço a missão OSIRIS-REx, a primeira com o objetivo de trazer amostras de asteroides. Na mesma data, um protesto reuniu 15 mil pessoas para pedir a saída de Michel Temer da presidência. 8 de setembro de 2022. Morreu a rainha do Reino Unido, Elizabeth II, após 70 anos de reinado, celebrando o jubileu de platina. Na mesma data, por consequência, Charles, príncipe de Gales, tornou-se o rei, ascendendo ao trono. Hoje na História, apresentação e produção, Lucas da Rosa.
0: Agora são 5h17. Tá aí o Lucas da Rosa trazendo pra gente o Hoje da História. 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Principais destaques do portal UOL de hoje. Pesquisa Quest, Lula e Flávio Bolsonaro têm empate numérico no segundo turno. Lula critica falsos patriotas e Flávio pede saída de Moraes. Flávio promove ato eleitoral na Paulista com comício no 7 de setembro. Noite das Lendas no Rock in Rio é coroado com hits ao piano de Elton John. Vitória resolve pelo alto, respira na luta contra o Z4 e afunda o Grêmio. Streamer tem dedo amputado ao pular grade do Rock in Rio. Delegado relata detalhes do feminicídio de médica no Paraná, um cenário de terror. Trajetória de projétil embasou prisão de policial militar suspeito de matar a esposa em São Paulo. Nova super frente fria deve atingir o Brasil a partir de quinta-feira. Tensão entre torcida e polícia marca a chegada do São Paulo em Buenos Aires. São as principais manchetes, os principais destaques do portal UOL. Nós vamos agora ao intervalo comercial. Depois do intervalo, a gente volta com mais destaques, mais atrações aqui no Bom Dia, região dos Vales da Rádio Encantado. 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

0: 5h26, tá aí Rick Renner, ela é demais, abrindo a nossa trilha musical do Bom Dia. Temperatura na marca dos 6 graus. Bom dia aqui pro Neucir Barato, lá em Riqueza, Santa Catarina. O Renato Gracioli também manda aqui o seu bom dia pra gente. O Vilmar Fagundes, a Salete Dalla Vecchia, a Jaqueline Gastman. Obrigado aí pela companhia, muito obrigado pela audiência de vocês. Temperatura repetindo na marca dos 6 graus. Bom dia também aqui pro pessoal que tá no nosso WhatsApp. O Vanderlei Fraporte manda o seu bom dia. O José Colasso, tá na bronca com o Grêmio aí que ontem perdeu pelo Brasileirão. A Regine Sturati aí no Lago Azul manda o seu bom dia também. Obrigado aí pela companhia, pela audiência de vocês. 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Lembrando que hoje tem Feira do Produtor, né? Hoje é terça-feira, tem Feira do Produtor aqui na cidade de Encantado, como tradicionalmente acontece em todas as terças-feiras. O pessoal tá convidado aí a participar, a fazer aí as suas compras junto à Feira do Produtor de Encantada, que é ao lado da Casa de Cultura. Feira do Produtor sempre nas terças pela manhã, sextas-feiras manhã e tarde e também nos sábados pela manhã. E hoje, terça-feira, então, tem Feira do Produtor aqui na cidade de Encantado. Agora vamos trazendo aqui boletim da agência Rádio Web e o boletim está chegando com a repórter Virgínia Alves.
1: As micro e pequenas empresas seguem liderando a geração de empregos no Brasil. Um levantamento do Sebrae, com base em dados do Caged, mostra que no primeiro semestre deste ano, os pequenos negócios criaram quase 6 de cada 10 vagas formais abertas no país. Somente em junho, o segmento também respondeu pela maior parte dos novos empregos, superando as médias e grandes empresas. Para o presidente do Sebrae, Rodrigo Soares, o resultado confirma que os pequenos negócios seguem impulsionando a economia brasileira.
2: Os pequenos negócios no Brasil é de fato a realização dos sonhos de muitos brasileiros e brasileiras. São os empreendedores e empreendedoras do nosso país que acordam todos os dias e vão pro corre realizar os seus sonhos, levar os seus dons através dos serviços e dos produtos.
1: O setor de serviços continua liderando a geração de empregos entre as micro e pequenas empresas, seguido pelo comércio e pela construção. O bom desempenho também acompanha a redução do desemprego no país. Segundo o IBGE, a taxa de desocupação caiu para 5,4% no trimestre encerrado em junho, o menor índice da série histórica. Rodrigo Soares destaca que o Sebrae oferece apoio para fortalecer esses empreendimentos e aumentar as chances de crescimento nos negócios.
2: E a cada 10 empregos gerados, de fato, 6 desses empregos vêm dos pequenos negócios brasileiros. São as micro pequenas empresas, né, e os MEIs, né, que estão no dia a dia fazendo com que a economia do brasileiro possa girar. E graças, evidentemente, a um processo econômico que está em curso, que permitiu um aumento do PIB de 1,1% no primeiro período do ano e de uma perspectiva de 2,4% até o final deste ano, gerando renda, gerando cidadania.
1: Hoje, as micro e pequenas empresas representam a maior parte dos negócios em atividade no Brasil e seguem desempenhando um papel decisivo na geração de emprego, renda e desenvolvimento econômico. Agência Rádio Web, produção e reportagem, Virgínia Alves.
0: 5h31. 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Vamos trazendo mais participações dos amigos ouvintes que estão mandando aqui o seu bom dia para nós na nossa live no Facebook. É, a Ivanete Kummer manda aqui o seu bom dia, também manda aqui a sua participação pra gente. O Ari Batistella, obrigado aí pela participação, obrigado pela audiência. Chegando aqui mais um boletim da agência Rádio Web, agora com a Priscila Mendes.
3: A facilidade de acesso às lojas virtuais e variedades de itens disponíveis e a possibilidade de encontrar preços mais competitivos tem aumentado o consumo nas compras internacionais no país, passando a fazer parte da rotina dos consumidores. Pesquisa realizada pela CNDL, Confederação Nacional de Dirigentes Lojistas, e pelo SPC Brasil, Serviço de Proteção ao Crédito, revela que 61% dos consumidores digitais compraram ao menos um produto importado vindo do exterior nos últimos 12 meses. A quantidade é estimada em mais de 81 milhões de pessoas, um salto de 13 milhões de novos compradores em relação ao levantamento do ano passado. Merula Borges, especialista em finanças da CNDL, destaca o que mais influencia a decisão dos consumidores na hora de comprar produtos em sites estrangeiros e a percepção dos consumidores sobre a cobrança de 20% de imposto de importação.
4: O preço ainda é o principal item citado por quase 40% dos consumidores, mas ele praticamente empata com a confiança no site e o valor do frete. Com relação à cobrança de imposto de importação, quase 60% discordam dessa cobrança porque acham que ela é prejudicial aos consumidores, principalmente aqueles de baixa renda, sendo que a maior parte realmente prefere comprar no Brasil desde que os preços ou as variedades fossem próximos umas das outras.
3: Entre as plataformas digitais que comercializam produtos vindos de fora do país, Shopee e Shein lideram a preferência dos brasileiros, apresentando forte presença entre o público feminino. Em seguida, aparecem Amazon e Mercado Livre, que ganham destaque entre os homens. A especialista em finanças da CNDL ressalta sobre a frequência das compras internacionais e o valor do ticket médio de compra.
4: A compra internacional já entrou na rotina de mais de 40% dos consumidores. E aí tem uma média de 4 pedidos nos últimos 3 meses e um valor médio de compra de R$ 188,00, o que é um pouquinho abaixo dos R$ 225,00 médios nas compras nacionais. Muitos também buscam produtos que não encontram no Brasil e isso mostra que o consumidor é muito mais racional. Ele não vai olhar só o preço da etiqueta.
3: Ainda de acordo com a pesquisa, nas formas de pagamento, o Pix estabeleceu a liderança ao avançar 7 pontos em relação a 2025, atingindo 61% da preferência, superando o cartão de crédito para a compra de produtos internacionais. Agência Rádio Web, produção e reportagem, Priscila Mendes.
0: 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Agora são 5h35, 5h35. Bom dia pro amigo Gilmar Pedersini, tá mandando seu bom dia aqui no nosso WhatsApp, o 999-88-1543. Obrigado também pela companhia, pela audiência, pelo recadinho aí, pelo bom dia ao amigo Gilmar Pedersini. Agora são 5h36, nós vamos atualizar os nossos comerciais, depois voltamos com as informações agrícolas, com o Bom Dia Saúde e mais destaques, mais atrações aqui no Bom Dia Região dos Vales da sua rádio Encantado. 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

0: Christian e Ralph na trilha musical do Bom Dia. Temperatura na marca dos 6 graus, é o Bom Dia Região dos Vales, em nome do Sicredi e também do Laboratório Cepami. 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Cepami, dedicação que dá resultado. 5:45, vamos trazendo no Bom Dia a Região dos Vales as informações agrícolas que estão chegando com o colega Claudinei Coferri.
1: E a Organização Meteorológica Mundial confirmou que o fenômeno El Niño está consolidado e deve se intensificar nos próximos meses, com chance de alcançar um nível muito forte até o final desse ano. Segundo a atualização meteorológica divulgada pela entidade, o fenômeno pode manter efeitos climáticos severos até o início do próximo ano. De acordo com a organização, a probabilidade de persistência do evento até fevereiro de 2027 é de quase 100%. Aqui no país, o avanço do fenômeno El Niño acende alertas para a agricultura ao alterar os padrões de chuva e temperatura nas principais regiões produtoras. E a 49ª Expo Inter, encerrada no último domingo, no Parque de Exposições Assis Brasil, em Esteio, reafirmou a sua posição como o maior evento agropecuário a céu aberto da América Latina. O balanço oficial apresentado em coletiva de imprensa no pavilhão internacional registrou 6.185.575.000 reais em negócios e 909.036 visitantes ao longo dos 9 dias de feira. O setor de máquinas e implementos agrícolas foi o grande motor das vendas, com faturamento de 5.460.000.000 reais, impulsionado principalmente pelo Plano Safra e pela demanda de outros estados. Já o pavilhão da agricultura familiar também se destacou nessa edição, com 14.400.000 reais em vendas, nos 509 estandes presentes. Já no segmento de animais, foram inscritos 7.926 exemplares, entre rústicos e de argola, com 29 estandes presentes. Já no segmento de animais, foram inscritos 7.926 exemplares.

0: 5h47. 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Temperatura de 6 graus, hora do Bom Dia Saúde com a Érica de Oliveira.
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2: A obesidade tem sido apontada como um fator de risco importante para a progressão mais rápida da doença de Alzheimer. Estudos indicam que o excesso de peso pode acelerar alterações biológicas associadas à neurodegeneração, com um avanço mais intenso de marcadores da doença em comparação a indivíduos com um peso adequado. O acúmulo de gordura corporal está ligado a processos inflamatórios, resistência à insulina e alterações vasculares, fatores que afetam diretamente o funcionamento do cérebro. Essas mudanças comprometem funções cognitivas ao longo do tempo, favorecendo o declínio da memória, da concentração e da capacidade de raciocínio. Especialistas destacam que o controle do peso corporal é uma medida importante na prevenção, aliado a hábitos como alimentação equilibrada e prática regular de atividade física. A obesidade, além de afetar o corpo, pode acelerar processos que comprometem a saúde mental. Prevenção e controle são fundamentais para reduzir os impactos do Alzheimer. Com um Bom Dia Saúde para a Rádio Encantado, Érica de Oliveira.
0: 5h49. 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Chegando aí mais um boletim da agência Rádio Web, agora com o repórter João Vitor Barra.
3: Empresas de um grupo do setor automotivo do Pará foram condenadas pela Justiça do Trabalho por prática de assédio moral organizacional em ação civil pública de autoria do Ministério Público do Trabalho. Na decisão da primeira turma do Tribunal Regional do Trabalho da 8ª Região, foi reconhecida a existência de microgerenciamento, uma forma de gestão caracterizada pelo controle excessivo e desproporcional das atividades dos trabalhadores. A ação teve origem a partir de denúncias referentes ao meio ambiente do trabalho no setor de tecnologia da informação em uma das empresas do grupo. Dentre as práticas apuradas pelo Ministério Público do Trabalho estavam a proibição de rir durante o expediente, conversas entre empregados, inclusive sobre assuntos técnicos relacionados às atividades desempenhadas, misturar café com leite, com controle rigoroso do uso do banheiro, pressão para que o registro de ponto ocorresse rigorosamente nos horários estabelecidos, com acusações de fraude, repreensões relacionadas ao desempenho, realizadas de forma que pudessem ser ouvidas pelos demais integrantes do setor, e advertências por atos corriqueiros, como limpar os próprios óculos durante a jornada. A decisão estabeleceu que o grupo empresarial se abstenha de submeter, permitir ou tolerar qualquer tipo de tratamento considerado constrangedor, agressivo, desrespeitoso, vexatório, humilhante ou discriminatório com seus empregados, mesmo que por meio de microgerenciamento. Também foi determinada a criação e implementação de um programa contínuo de prevenção ao assédio moral. Em caso de não cumprimento das obrigações determinadas, foi estipulada multa de R$ 10.000 por cada infração infração constatada, reversível ao Fundo Estadual de Promoção do Trabalho Digno e de Erradicação do Trabalho em Condições Análogas às de Escravo, no Pará. A sentença ainda estabeleceu o pagamento de indenização de R$ 40 mil por danos

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1: 5 horas e 52 minutos. A temperatura é de 6 graus. Lucas da Rosa aqui comigo. Tudo bem, Lucas? Bom dia.
2: Tudo certo. Bom dia, Xande. Bom dia para todos os nossos ouvintes aqui da Rádio Encantado.
1: Quem tá conosco aqui mandando seu bom dia é o Elton Lapi, o Antônio Marques da Silva, a Márcia Vinte lá em Roca Salles, o amigo Edemir e também o bom dia aí para Gema Bronca.
2: O presidente do Supremo Tribunal Federal, o ministro Edson Fachin, adiou a reunião que teria amanhã com o presidente da OAB, Beto Simonetti. O encontro, que ainda não tem nova data, ocorreria em meio à crise envolvendo ministros do Supremo e as investigações sobre o caso Banco Master. Simonetti pretendia discutir o sigilo das comunicações entre advogados e clientes e defender a apuração de eventuais irregularidades no judiciário, independentemente do cargo dos envolvidos. Na quarta, está mantida a reunião do Colégio de Presidentes da Ordem dos Advogados do Brasil com representantes das 27 seccionais.
1: Chegando agora mais um boletim da agência Rádio Web com a repórter Monique Matias.
3: Há quase 10 anos, o fundo eleitoral é financiado pelos cofres públicos, depois que uma decisão do Supremo Tribunal Federal proibiu doações de empresas. Somente em 2026, a Justiça Eleitoral destinou quase 5 bilhões de reais para 30 partidos registrados no TSE. O dinheiro público só é disponibilizado depois que os partidos divulgam os critérios internos de distribuição dos valores a que têm direito. Este plano deve ser homologado pelo Tribunal Superior Eleitoral. Obrigatoriamente, parte dos recursos devem ser destinados às candidaturas femininas e de pessoas negras. O fundo eleitoral deve ser usado exclusivamente para financiar as campanhas, que ainda podem receber doações de pessoas físicas e dos próprios candidatos. O desembargador do Tribunal Regional Eleitoral do Rio Grande do Sul, Luciano Lozecan, esclarece como funciona a divisão dos valores.
4: Cada partido recebe uma cota, certo? E internamente distribui esse valor entre os seus candidatos conforme critérios previamente aprovados pela direção nacional desse partido. Qual é o critério de distribuição, né, entre os partidos? Atualmente a divisão ocorre da seguinte forma. 2% são distribuídos igualmente entre todos os partidos com registro no TSE. 35% conforme os votos obtidos para a Câmara dos Deputados na última eleição geral. 48% conforme o número de deputados federais eleitos. E, por fim, 15% conforme a representação dos partidos no Senado Federal.
3: O fundo é liberado apenas no ano eleitoral, conforme um cronograma estabelecido. Na prática, os valores são usados para contratação de equipe, produção de material gráfico, propaganda em rádio e televisão, além de impulsionamento de conteúdo em plataformas digitais, aluguel de veículos e imóveis e despesas com viagens. Todos os gastos devem ser registrados na prestação de contas apresentada à Justiça Eleitoral e podem ser acompanhados pela população. Em caso de sobras ou se algum partido optar por não receber a verba, o valor retorna para a conta do Tesouro Nacional. Da Assembleia Legislativa, Monique Matias.
1: Agora são 5 horas e 56 minutos. Nós vamos ao nosso intervalo comercial. Depois do intervalo tem as loterias e tem outros destaques, outras atrações aqui no Bom Dia, região dos Vales. STR de Encantado e Dr. Ricardo está informando a temperatura. 6 graus.
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0: 6:04, 6:04, temperatura tá na marca dos 6 graus, é o Bom Dia Região dos Vales no ar aqui pela Rádio Encantado. E essa aí é a música do João Paulo e Daniel, Eu Me Amarrei, aí na nossa trilha musical do Bom Dia. É, essa aí vai pro seu Valdir de Araújo, aí no bairro Jardim do Trabalhador, que tá sempre nos acompanhando, nos prestigiando, ele e a dona Irma. Obrigado pela companhia, pela audiência. Também conosco aqui o Fernando Fuchs, tá tomando aquele chima gostoso com erva mate da família. Aqui no Maranhão também vai sair um verde com erva mate da família. Fernando Fuchs de Arroio do Meio, tu viu? Tá lá em São Luís do Maranhão, Lucas, e tomando aquele mate gostoso com erva mate da família, o pacote vermelho.
1: Moída grossa, essa aí vai longe.
0: Tá certo então. Aí o Degar Isidoro Kummer na Constância lá em Roca Salles, e o bom dia também pro amigo Evandro Teles em Vespasiano Correia. Sócio ainda não apareceu, tá, Evandro? 6:05.
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0: 6:26, Leandro e Leonardo, um sonhador aí na nossa trilha musical do Bom Dia, temperatura na marca dos 6 graus. 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
0: O nosso amigo Tadeu Zarpelon Weber diz que lá na agropecuária dele em Santa Teresa, ele toma o chimarrão com erva mate da família. Um abração para ele. Altair Geroldi manda aqui o seu bom dia. Lair Turati no Lago Azul. Josi Bazanella dos Correios. Bom dia aqui pro amigo Jorge Henrique Spillerwick lá em Roca, acompanhando a gente. O Ademir Agostini no Parobé. A Kátia Torres Marques e o amigo Flávio lá na linha São Luís, ligadinhos conosco.
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0: 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Em nome da Ótica Regis, teremos na sequência aí a previsão do tempo com Luiz Fernando Nartigal, aqui no nosso Bom Dia, Região dos Vales, da Rádio Encantado. O Rebite já está fazendo contato por lá. Daqui a pouquinho o Nartigal participa conosco e traz aí o seu recado, traz as informações relacionadas ao tempo aqui em nossa programação. 6:30. Lembrando que logo mais também, às 6:45, 6:50, teremos as informações do setor policial aqui no Bom Dia, Região dos Vales. Logo mais também as informações da dupla Grenal e do Juventude. Ainda teremos aqui o resumo de notícias e outros destaques, outras atrações até às 7:00 da manhã no Bom Dia, Região dos Vales. Agora sim, Luiz Fernando Nartigal e a previsão do tempo. Nartigal, tudo bem? Bom dia.
2: Muito bom dia, Alexandre. Muito bom dia a todos. Bem, a massa de ar frio sobre o território gaúcho perde intensidade, mas mantém o tempo firme nesta terça-feira. Hoje, no Vale do Taquari, o sol vai predominar ao longo do dia, mas aparecem algumas nuvens no céu. A temperatura na madrugada ainda caiu abaixo dos 5 graus, em vários pontos da região, apesar de muitas localidades registrarem mínimas de 5, 6 graus, alguns microclimas, né, em vários pontos ainda chegaram a registrar 3, 4 graus de temperatura mínima. Durante o dia vai aquecer mais do que ontem e as máximas à tarde vão atingir entre 21 e 23 graus. Na quarta e quinta-feira, o sol até aparece com nuvens, mas períodos de maior nebulosidade vão provocar chuva em alguns pontos, especialmente da tarde para a noite. Se eleva mais a temperatura, sobretudo na quinta-feira. Na quarta, as mínimas devem ficar entre 8 e 10 graus e as máximas atingem entre 21 e 23 graus. Já na quinta-feira, As mínimas devem ficar entre 12 e 14 graus e as máximas entre 23 e 25 graus. Na sexta, um sistema de baixa pressão vai dar origem a um ciclone próximo da costa. Há elevado risco de chuva forte e volumosa e de temporais localizados com vento forte, queda de granizo, mas especialmente vento forte. Haverá menor variação na temperatura. As mínimas vão ocorrer à noite, vão ficar entre 13 e 15 graus, e as máximas durante o dia atingem entre 18 e 20 graus. Alexandre?
0: Valeu, muito obrigado aí, Luiz Fernando Nardigal, trazendo as informações do tempo aqui no Bom Dia, região dos Vales. 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
1: Agora 6h33, o Claudinei Coferri nos traz as informações regionais aqui no Bom Dia, Região dos Vales.
3: O cartório eleitoral de Encantado comunica alterações em locais de votação no município de Relvado para as eleições desse ano. A urna do Salão Comunitário da Linha São João mudou para a Escola Municipal de Educação Infantil Amiguinhos da Natureza. Já o local de votação da Escola José Plácido de Castro mudou para o Ginásio Municipal de Esportes. E na programação da sexta edição do evento Farroupilha de Vespasiano Corrêa, amanhã, quarta-feira, a partir das 14 horas, haverá confraternização de grupos do desenvolvimento social e fandango com sublime melodia. Já às 21 horas e 30 minutos, o fandango será com trio serrano e grupo. A programação encerra no próximo domingo e está concentrada no galpão do Seu Chico. E estão abertas até o final deste mês as inscrições para a 17ª Mostra de Dança Univates. O evento acontece no dia 14 de novembro no Teatro da Univates. Cada professor ou coreógrafo pode efetuar uma inscrição na categoria infantil até 12 anos de idade ou juvenil adulto a partir de 13 anos, independentemente do número de bailarinos participantes em cada categoria. Para mais informações sobre o evento, os interessados podem contatar o setor de cultura e eventos da Univates pelo fone 3714-7000, ramal 5946. A Secretaria Municipal da Agricultura de Mussum informa aos proprietários de imóveis rurais de que está em andamento o prazo para a declaração do ITR INCRA 2026. O prazo encerra no próximo dia 30 de setembro. Após essa data, quem não fizer a declaração estará sujeito a juros e multas. A declaração deve ser feita junto à prefeitura, de segunda a quinta-feira, no horário das 8 às 11:30 da manhã e à tarde das 13 às 17 horas. Na sexta-feira, o atendimento é a partir das 7 da manhã até 1 da tarde, sem fechar ao meio-dia. E são abertas as inscrições para o 16º concurso fotográfico do município de Colinas, que neste ano traz como tema Cápsula do Tempo, um retrato de Colinas para o futuro. As inscrições são gratuitas e podem ser feitas até o próximo dia 9 de outubro, nas categorias juvenil de 12 a 17 anos, adulto, amador e profissional. As inscrições podem ser realizadas de forma presencial, junto à Secretaria Municipal da Educação, Cultura, Turismo e Desporto, e também pelo e-mail educação sem o C cedilha @colinas.rs.gov.br. Com as informações regionais, repórter Rádio Encantado, Claudinei Coferri.
0: 6:36. Tivemos aí o Claudinei Coferri trazendo as informações regionais. Depois do intervalo comercial, tem as informações da dupla Grenal e do Juventude, informações policiais e o resumo de notícias aqui no Bom Dia. O Sicredi está informando a temperatura. 6 graus.

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0: 6:46, 6:46, temperatura na marca dos 6 graus, é o Bom Dia, região dos Vales no ar, aqui pela Rádio Encantado. 7 graus agora a temperatura subiu um pouquinho. 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
1: 6:47, as informações da dupla Grenal e do Juventude.
0: Juventude joga hoje pela Série B do Campeonato Brasileiro, valendo a liderança da competição. Time caxiense enfrenta o Criciúma às 21.

0: brasileiro e vive também uma crise, joga no sábado contra a Chapecoense às 17 horas na Arena Condá, em Chapecó, Santa Catarina.
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0: Chegando aí as informações policiais no Bom Dia Região dos Vales com Dilamar dos Passos.
2: 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Pois bem, uma colisão foi registrada ontem no bairro americano Lajeado. Este sinistro, né, envolveu um K e um HB20. Apesar do impacto, né, nenhum dos envolvidos sofreu ferimentos. Danos de grande monta nos dois veículos, o K e o HB20. A Brigada Militar prendeu ontem à noite um homem de 24 anos durante uma tentativa de furto em uma residência no bairro Campestre. A brigada foi chamada após informações do furto em andamento em Lajeado. No local, né, os policiais então flagraram um cidadão retirando uma janela veneziana de uma casa aparentemente desocupada. O homem então foi preso. Tem antecedentes por tráfico, furto de celular e outros pequenos furtos. Já um homem de 26 anos foi preso por tráfico de drogas, fato que ocorreu no município de Venâncio Aires. A prisão foi realizada por uma guarnição da Brigada Militar. Durante a abordagem com ele, a polícia encontrou aí 5 tijolos de maconha, pesando mais de 2,3 kg. Ele foi encaminhado, depois dos procedimentos legais, né, para o sistema prisional. Já ontem à tarde, uma mulher precisou ser atendida após apresentar um surto, fato que ocorreu no município de Santa Clara do Sul. Familiares acionaram as autoridades ao perceber que ela estava bastante agitada e agressiva. A brigada, uma equipe do SAMU e uma ambulância do município estiveram no local para prestar este atendimento. Ela foi encaminhada pelo SAMU, né, para a UPA, onde recebeu atendimento e posteriormente também precisou ser conduzida para uma internação no Hospital Bruno Bor, em Lajeado, uma mulher que estava em surto ontem no município então de Santa Clara do Sul. Estas então as principais informações do setor policial nesta manhã de terça-feira, em nome da Ótica Regis. 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
1: Presidente do Supremo adia reunião com dirigentes.

0: da OAB em meio à crise na corte. Ministérios de Portos e Aeroportos recria a redução da oferta de voos em caso de aumento tributário. Ministro André Mendonça dispara nas redes sociais e ganha mais de 1 milhão de seguidores em uma semana. Rio Grande do Sul deve ter sequência de dias muito frios. TRRS solicita que coligação de Zuco corrija materiais em propaganda de rádio. Com um resumo de notícias, repórter Rádio Encantado, Lucas da Rosa.
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1: 6:54. Sicredi está informando a temperatura. 7 graus.
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17: 7:25, 7:25. Estamos de volta aí com a programação do Bom Dia Região dos Vales aqui pela Rádio Encantado. Temperatura na marca dos 7 graus. 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
15: Agora 7:27, o Claudinei Coferri nos traz as informações da economia.
16: E a equipe econômica do governo federal estimou que as receitas totais do governo atingirão 3,240 bilhões de reais neste ano, o equivalente
18: a 23,7% do PIB. Para o próximo ano, a expectativa da área econômica, de acordo com a proposta de orçamento, é de pequena queda nas receitas totais, para 23,4% do PIB. As informações constam na proposta de orçamento para o ano de 2027, encaminhada ao Congresso Nacional, que projeta um superávit de 18 bilhões e 600 milhões de reais nas contas públicas no próximo ano. Se confirmado, o patamar de 23,7% do PIB será um novo recorde da série histórica da Secretaria do Tesouro Nacional, que iniciou em 1997, ou seja, alcançando o maior patamar em 30 anos. E a dívida do governo dos Estados Unidos ultrapassou a cifra de 40 trilhões de dólares, o que equivale a 206 trilhões de reais, nos primeiros 19 meses do segundo mandato do presidente Donald Trump. A dívida americana vem aumentando há décadas, sob governos republicanos e democratas. Entre os principais fatores estão os cortes de impostos, guerras, programas de estímulo à economia e, mais recentemente, o envelhecimento da população norte-americana. Especialistas em orçamento alertam que, sem mudanças, o governo poderá ser pressionado a tomar medidas politicamente impopulares, como aumentar impostos ou reduzir benefícios sociais. Cadernetas e poupança com aniversário hoje têm rendimento de 0,67%. Com as informações da economia, repórter Rádio Encantado, Claudinei Coferri.
17: Agora são 7:29, 7:29. A temperatura está na marca aí dos 7 graus. 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
17: Bom dia aqui para Roseli Ribeiro, o Nelei Lanzini tá mandando aqui o seu bom dia, também aqui o amigo José, mandando aqui o seu recado, a sua participação pra gente, ainda o Duarte Dalpian, manda aqui o seu bom dia, o Evandro Teles lá de Vespasiano Correio, oferecendo um mate aí pro Dilamar, com erva mate da família, meu sócio, diz o amigo o Evandro Teles. Gilmar Possebon tá tomando aquele chima gostoso com erva mate da família e acompanhando a gente, obrigado aí pela companhia, pela audiência.
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17: 7:31, intervalo comercial. Depois do intervalo comercial, tem as informações do Boca no Trombone aqui no Bom Dia, Região dos Vales. Porque aqui o ouvinte tem vez e voz. Manda pra cá o seu recado no 3751-1580, que é o telefone da participação do ouvinte, ou no nosso WhatsApp, o 999-88-1543. Porque logo mais tem o Boca no Trombone aqui no Bom Dia, o espaço do ouvinte. Aqui o ouvinte tem vez e voz.
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0: 7:37, 7:37, temperatura 7 graus. 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
1: Nosso bom dia para quem tá conosco aqui, o Fábio Lutz, o Fábio Bala lá em Roca Salles, desejando uma semana iluminada para todos nós aqui na Rádio Encantado. Um abraço pro Fábio Bala, sempre ligado na nossa programação.
0: 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Sai o casamento ou não sai o casamento, Gilamar?
2: Tá difícil, né?
0: Tá difícil.
2: Tá difícil. Um lado quer e o outro
0: tá se esquivando.
2: Tá,
0: né?
2: Se esquivando, tá fugindo. Nossa. É.
0: E a boina, qual é que é a marca?
2: A boina, ai.
0: Lizargue,
2: ah, né? Não,
0: alguma coisa assim.
2: Não lembro. É. Passamos lá pra conferir a boina do Peter ontem, né? Ontem, na parte da manhã, passamos lá pra conferir a boina que está fazendo o maior sucesso, a boina do Peter, tá? O Peter tá fugindo do casamento. Ontem a gente descobriu, né? A gente descobriu qual é a realidade da situação lá. A patroa quer e o Peter fugindo, né?
0: Elozeg.
2: Tá?
0: A boina do Peter.
2: Tá bom, então.
0: Ele diz, essa sim, essa é de marca, essa é coisa querida, né? Então tá bom, estamos agora na expectativa então do casório, vamos ver se sai ou não sai, né? 7:39, 7:39.
2: Mas ele já esteve, né, Lucas, rapidamente, né? Já teve mais convicto de não, né? Mas agora já tá...
0: Sim, já tá balançando.
2: Tá cedendo.
0: Tá certo.
2: Tá cedendo. Devagarinho vai.
0: Bom dia aqui pra Serenita Loma, no João Souza, a Nadir Boiani Capelari, a Vânia Piscinini, tá lá em Caxias, nos acompanhando, a Ana Luísa Fussinger e também aqui o Aneiva Canep Johan. Obrigado aí pela companhia, pela audiência. A Profilize tá mandando aqui o seu bom dia pra Lu e pro Marcos Franchini, lá na linha Alegre Caravaggio, em Mussum, tá ligadinha aí conosco. Obrigado também pela audiência.
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1: 7:41.
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0: 7:41, Boca no Trombone, em nome de quem, Lucas?
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2: Bom, vamos lá então para o Boca nesta manhã de terça-feira. É um questionamento que vem aqui através de ouvintes, né? E uma constatação que a AME, Associação Pro Menor de Encantado, não teria sido convidada a participar do desfile cívico que ocorreu na última semana aqui em Encantado, na última sexta-feira. É um questionamento aqui. Outra que vem ontem, a gente falava sobre a questão do atendimento, o Hospital Beneficente Santa Terezinha de Encantado, né? E aí depois do Boca no Trombone, depois do horário, a gente já recebeu também um outro questionamento, uma outra reclamação. Aproveitar a oportunidade e dizer que minha filha foi com forte dor de barriga mandar de volta para casa, que não era nada. No outro dia teve que fazer cirurgia de emergência de apendicite. A gente não é bem atendido, não. Com a mãe também era sempre um caos. Reclamação, então, do atendimento no Hospital Beneficente Santa Terezinha de Encantado. Outra que vem agora aqui, também aí vem um elogio, né? Ontem à tarde fui levar minha tia no pronto-socorro, que estava com pressão alta e alergia. Em 3 horas fomos bem atendidos, medicados e liberados. Muito bem atendida por toda a equipe. Doutora jovem e muito atenciosa. Fato que teria ocorrido, mandaram pra gente ontem, né? Teria ocorrido no domingo, tá? Hospital Beneficente Santa Terezinha, aqui de Encantado. A outra que vem aqui, a questão do primeiro Boca no Trombone. Queremos agradecer a toda a equipe do hospital. Triagem, enfermeiras, médicos, atenciosos com os médicos e com as pessoas idosas. Com consultas rápidas, exames, família do Romildo Dalmoro mandando e agradecendo toda a equipe, então, do Hospital Beneficente Santa Terezinha de Encantado, tá? Pessoal, agradecendo aqui.
0: Sabe o que o senhor Romildo tá fazendo agora, Gilamar? Tá lá, deitadinho, né? Se recuperando, com o radinho do lado da cama. Tá. E acompanhando aqui a nossa programação da Rádio Encantado. Recebi a foto aqui do seu Romildo Dalmoro, né? Um abração então, para ele.
2: Um abraço para ele.
0: Nosso querido amigo, querido ouvinte, né? Já fui lá na casa do seu Romildo visitar ele, né? E é nosso fã aqui da Rádio Encantado, tá sempre nos acompanhando, nos prestigiando e vai dar tudo certo.
2: Vai estar
0: bem de novo aí. Um abração pro nosso querido seu Romildo Dalmoro aí do Lambari.
2: Lambari, obrigado pela companhia, obrigado pela sintonia, todo o pessoal do Lambari que a gente sabe que é maciça a nossa audiência, especificamente aqui agora então, querido Romildo Dalmoro, tá agradecendo então o atendimento no Hospital Beneficente Santa Terezinha de Encantado. O ouvinte também faz um questionamento aqui da questão aí da ciclovia, quem vai em direção à Auxiliadora, que tem aí brita que está espalhada, que o pessoal não está conseguindo passar, andar ali. Não sei se tem algum trabalho que está sendo feito lá de manutenção ou o que aconteceu lá, mas o detalhe é esse, né? Pessoal lá reclamando então que tem aí esta brita aí, acreditamos nós que seja para alguma melhoria que vai estar sendo feito. Outra que vem aqui, a gente não tá fazendo, né, Xande? A gente não está fazendo os pedidos aí, tá? A gente não está fazendo os pedidos aí de doação, tá? Mas tem uma família aqui que a gente vai, vou repetir, tá? A gente não está fazendo nenhum pedido. Tem uma família aqui que a gente vai abrir uma exceção. É pai e filho que sofrem com uma doença degenerativa e o pessoal está solicitando, né? Aí não tem condição de adquirir, não tem condição de comprar. O pai, inclusive, está na cadeira de rodas e o filho também tem pouca locomoção, né? E aí pedindo se alguém tem um televisor. Se alguém teria um televisor para fazer esta doação. Se alguém tiver esse televisor, não adianta, pessoal, não peçam mais coisas que a gente não vai abrir exceção aqui. A gente está abrindo essa exceção aqui estritamente para esta família. Um senhor que está aqui, mandaram até a foto numa cadeira de rodas, bastante debilitado, e o filho também que tem a doença degenerativa, tá? É uma reclamação que vem aqui.
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2: A informação que eu recebo aqui da Secretaria de Educação de Encantado, né? A questão da participação da AME no desfile. Foi um desfile com as instituições de ensino do município. Instituições de ensino do município. A AME é assistencial, atende também os alunos. Por isso não estavam. Mas seria de bom, se a direção quisesse participar, poderia ter participado também, entrando em contato. Então, esta é a situação. O desfile foi com as instituições de ensino e a AME é assistencial, a resposta que vem, então, da secretária aqui de Encantado, tá?
0: O que nós estranhamos nesse ano aí foi a realização do desfile ou dessa caminhada cívica, né? Numa sexta-feira, e muita gente reclamando que não pôde acompanhar filho, não pôde acompanhar neto, não pôde acompanhar familiares, enfim. Né? Causou uma certa estranheza. Mas agora esses fatos aí de que tipo a AME não foi convidada, É ruim também a AME chegar lá e dizer, ó, eu quero participar. Mas, enfim, fica aí essa constatação. Mas muita gente reclamou dessa questão do desfile ser realizado numa sexta-feira.
2: Dia útil, né?
0: Quando poderia ter sido realizado no sábado, ou até mesmo na segunda, ontem, né? Que era o dia o 7 de setembro. Até entenderia se fosse no sábado, que daqui a pouco tem problema de tempo e tudo mais, né? Das questões climáticas, né? Que poderia daqui a pouco chover no sábado, poderia realizar na segunda. Agora, na sexta-feira, causou estranheza de muita gente.
2: Outra que vem aqui do Boca no Trombone, então a gente tá pedindo então esse televisor, se alguém puder
0: pra gente.
2: Outra que vem aqui do Boca no Trombone, então

0: como é que é esta situação aí. Eu repito, tem muita gente que precisa e que tem que fazer. Se tu tem a constatação, faça a denúncia também, tá? Faça a denúncia. Gostaria de fazer uma reclamação. Moro no Lambari. Não aguento mais gato de vizinhos. Fazem necessidade na área de casa, nos vasos das plantas e no telhado. Do que adianta mandar castrar se tem casa com 7, 8 gatos? Vou tomar uma providência. Vou anotar os números das casas que tem gatos e vou levar para os órgãos públicos para tomar uma providência. Faça isso sim. A outra que vem aqui, o ouvinte manda aqui que teve uma fratura no braço e foi muito bem atendido no Hospital Beneficente de Santa Terezinha de Encantado. Meu neto caiu da cadeira ontem, chorou muito, ele é autista, foi levado ao hospital, foi muito bem atendido, fez raio-x, tomografia, muito bem atendido, não sei se pelo fato de ele ser autista, mas só gratidão para toda a equipe, tá? Hospital, então, recebendo também elogios aqui. Já tem aqui. Obrigado aqui, o pessoal já tem o televisor, tá?
1: Isso, já chega.
0: Vamos providenciar isso.
1: Já tem doação,
0: muito,
1: hein?
0: Muito obrigado, tá? Muito obrigado mesmo. A gente vai, manda pra já tem aqui onde é que é, né?
1: Uhum.
0: Aqui no Vale dos Pinheiros.
1: Isso.
0: Tá? O Mercado da Maria. Então, obrigado, Maria. Muito obrigado aí. Lá no mercado a gente vai passar pra buscar esse material, pra buscar esse televisor. Uma outra que vem aqui, Xande, e aí fazer o alerta. Propaganda política, trabalhando a visibilidade no trevo do Desco. Tive que descer e retirar. Tá? Tem muita propaganda, muito banner espalhado pela cidade. Da RS também. Eu acho que nós precisamos ter uma... Já tem uma, o que é possível e o que não é possível, tá? O que é possível e o que não é possível. Tem muita propaganda irregular. O Vinícius, olha, tive que descer e retirar para conseguir passar. Tem propagandas que estão sendo colocadas nos trevos ou no centro, que tu chega na esquina, tu não tem visibilidade. Tá? Então, é uma situação que vem acontecendo sim, aqui em Encantado.
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0: O ouvinte também manda pra gente, pelo jeito o problema não é o hospital, é quem tá lá no horário de atendimento. Claro que sim. A gente sabe disso, né? O hospital é de primeiro mundo, né? O hospital é excelência. É excelência. O 20, eu prefiro no posto de saúde. Excelente atendimento todas as vezes que eu e meu filho precisamos.
1: São algumas questões pontuais, né?
0: São questões pontuais. Era tempo que a gente não tinha nenhuma reclamação.
1: Ó, chegou o redondo.
0: Fazia muito tempo que não tinha.
1: Opa! Reclamação. Olha só, Dilamar. Direto do Palacim.
0: Produzido direto do Palacim.
1: É o queijo mandado pelo nosso amigo Romeu.
0: É o Romeu Banhara.
1: Ah, bom. É o tio preferido da Júlia. Tio preferido
0: porque,
1: da Júlia.
0: Porque da Júlia é certo que não, né?
1: Mas ela fez o frete.
0: Fez o frete. Dilamar, produzido direto do Palacim.
1: Muito bom, muito bom mesmo. Um abração pro nosso amigo Romeu aí, grande Romeu Banhara. Tá se recuperando, né? Uma cirurgia do quadril, né? Mas tá sempre nos acompanhando, nos prestigiando.
2: Parece que se vocês seguirem a dieta do Tramontini, tem dois que não vão almoçar hoje.
1: Quem segura? Hein, Rubit? Quem segura?
2: Quem segura o redondo.
0: Bom, também destacando aqui que foi perdido no domingo, no Jardim do Trabalhador, proximidade da capela, um telefone celular da Samsung. É um telefone celular Samsung, é de cor preta e tem uma capa preta também. E dentro na capa ali tem um documento, tem a CNH e um cartão também do senhor Fidelis Onta. Então, perdeu aí no domingo, caiu, ele estava no bolso da jaqueta, perdeu, caiu aqui. É um celular Samsung de cor preta, tem uma capa preta e também tem o documento, tem a CNH e também cartão, né? Também tem o cartão aqui em nome do Fidelis Onta. Quem encontrou, pode deixar aqui na rádio, vem Encantado. Já foi esquecido ali nos bancos, na frente da igreja matriz, dois telefones, tá? Estavam juntos lá, dois telefones. Um é Samsung, né? Um é Samsung, foi entregue pra gente aqui ontem. E outro, deixa eu ver a marca aqui, ela é Redmi. Red

0: O outro telefone, hein? Deixa, esqueceu por lá, pode passar aqui então para fazer a retirada desses dois telefones, Janão.
1: Valeu, obrigado, Dila. 7:53, temperatura na marca dos 7 graus. 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Chegando aí o nosso amigo Dr. Ricardo Rutzen, da Oral Unique, para trazer o seu recado, a sua participação na manhã desta terça-feira aqui no nosso Bom Dia, Região dos Vales, da Rádio Encantado. 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
2: Bom dia, Encantado, e toda a Região dos Vales, uma abençoada aí semana para todos nós.
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1: Tá certo, obrigado, doutor Ricardo Rutzen, trazendo o recado da Oral Unique aqui no nosso Bom Dia, Região dos Vales, da Rádio Encantado, quando são 7:57, temperatura subindo, temperatura agora na marca dos 9 graus. Nós vamos trazendo aqui no Bom Dia, Região dos Vales, as informações do esporte em nossa programação, em nome da Farmácia Central Associadas. 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Hoje à noite acontece a segunda rodada do Campeonato Municipal de Futsal de Encantado, com jogos aí no Parque João Batista Marquese. Na categoria sub-16, primeiro jogo da noite, São Roque contra Clube Atlético Navegantes. Na categoria de veteranos, logo depois, Clube Atlético Navegantes contra Linha Argola. E ainda teremos dois jogos pela categoria Força Livre. Vila Moça enfrentando São Roque e Jacarezinho jogando contra a equipe do Santa Clara. São os jogos de hoje, então, da segunda rodada do Campeonato Municipal de Futsal de Encantado, que iniciou na última sexta-feira. Ontem teve o fechamento de mais uma rodada do Campeonato Brasileiro de Futebol e o Grêmio perdeu para a equipe do Vitória no Barradão em Salvador pelo placar de 1-0. René marcou o gol do Vitória no segundo tempo de partida. Com o resultado, o Grêmio permanece em 15º lugar no Brasileirão, com 28 pontos ganhos, 3 pontos distante da zona do rebaixamento. O outro representante gaúcho no certame é o Internacional, que está na zona do rebaixamento com 25 pontos, junto aí na zona da degola com o Vasco, o Remo e a Chapecoense. A dupla Grenal volta a jogar pelo Campeonato Brasileiro no sábado. O Grêmio, 16h, enfrenta o Vasco na Arena em Porto Alegre e o Inter, 17h, joga contra a Chapecoense na Arena Condá, em Chapecó, Santa Catarina. E hoje será aberta a rodada de número 27 do Campeonato Brasileiro da Série B, com 2 partidas. Às 20h30, o Cuiabá enfrenta a equipe do Atlético de Minas Gerais. E às 21h30, o jogo que vale a liderança da Série B, Criciúma e Juventude se enfrentando no estádio Heriberto Wilson, em Criciúma, Santa Catarina. Lembrando que Juventude e Criciúma lideram a Série B com 47 pontos ganhos e quem vencer hoje à noite assume a liderança isolada da competição. Quartas de final da Copa Sul-Americana, iniciando hoje com 2 partidas. 2 clubes brasileiros estarão em campo na noite desta terça-feira. Às 19h, o Vasco joga contra o Santa Fé, na Colômbia. E às 21h30, tem o São Paulo enfrentando o Boca Juniors no estádio La Bombonera, na Argentina. Amanhã, o confronto entre brasileiros na Sul-Americana, Santos e Atlético Mineiro, jogando às 19h. E hoje abre também a fase de quartas de final da Copa Libertadores da América, com 1 partida sendo realizada. Fluminense e Platense jogam às 19h no Maracanã, no Rio de Janeiro. Amanhã, quarta-feira, serão mais 2 partidas. Palmeiras contra a LDU no Allianz Parque em São Paulo e às 21h30 o Corinthians joga contra o Estudiantes na Argentina. A rodada será finalizada na quinta-feira com o jogo entre Flamengo e Independiente del Valle, que jogam no Equador a partir das 21h30. São os principais destaques esportivos para esta terça-feira. Convidando o pessoal aí para participar, para prestigiar também o Campeonato Municipal de Futsal de Encantado, que tem hoje à noite no Parque João Batista Marquesi a 2ª rodada da competição. 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Que mandou um queijo para nós, produzido direto lá no Palacim, Vespasiano Correia. Que beleza, né? Que maravilha. E agora o intervalo comercial, depois do intervalo comercial, Dilamar dos Passos comanda aqui o Bom Dia Região dos Vales e hoje vai estar conversando com o prefeito Jonas Calvi aqui em nossa programação. 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

0: 8:09, 8:09 a temperatura no ar aqui na programação da Rádio Encantado. Bom dia, região dos vales, agora nessa última hora, né? 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Nós estamos recebendo aqui na Rádio Encantado, então nesta manhã de terça-feira, prefeito de Encantado, Jonas Calvi, para a gente falar sobre eventos, realizações e o andamento, né, de muitas obras que estão acontecendo aqui no nosso município de Encantado e alguns questionamentos também. Se a população quiser ter algum questionamento, alguma pergunta, né, pode mandar para a gente. O 999-88-1543. 999-88-1543. Prefeito Jonas, bom dia.
1: Bom dia, Dilamar. Bom dia a todos os ouvintes. É sempre um prazer a gente poder estar aqui na Rádio Encantado, né? Para poder conversar com a nossa comunidade, passar as informações, responder, que nem bem colocaste, alguns questionamentos da nossa comunidade.
0: Bom, prefeito, acho que o primeiro assunto, né, e não tem como ser diferente, é a questão da ponte, né? É, um pouquinho de erva na mesa, tá tudo certo, né? A erva é tão boa que a mesa também gosta de erva, tá? É tudo certinho. Acho que primeiro assunto, prefeito, não tem como ser diferente, é a questão que a gente vem vivendo ainda, felizmente já foi aberta na última semana, né? Para passagem de veículos leves e também de pedestres, a ponte ali da Barra do Guaporé, que ainda tem algum tempo para se fazer o conserto como um todo e que vem causando, que causou muito desgaste, transtorno e falta de informação, principalmente através da EGERG, os municípios meio que de mãos atadas, né? Vamos fazer o quê? De todas as formas, foi tentado de um lado, de outro, e até a liberação que demorou há um bom tempo, né, prefeito?
1: É, pois é, Gilmar, sabe que nós, e tu acompanhaste muito bem, continua acompanhando ainda toda essa situação da ponte, desde o primeiro momento, né, do que aconteceu, depois das possibilidades que teríamos, né, aquele momento que não estava claro nem o que poderia ser feito, né, o que era o problema, enfim, né, toda a situação. Ainda hoje nós temos essa possibilidade aí de a liberação, né, tá tendo essa liberação, mas o que tá faltando ainda que faltou desde do início desse processo todo é a EGR tratar a situação de uma forma clara e transparente, né? E a transparência que eu digo não é porque estava sendo feito algo irregular, não, muito pelo contrário, mas é uma transparência do que dos laudos que foram diagnosticados, né? A forma que tinha que fazer, o período que iria demorar toda essa obra, porque gerou muitos questionamentos nesse processo todo, né? E a comunidade deve ter percebido que eu me afastei no sentido das redes sociais de postar da ponte dessa ponte. E por que que eu optei isso? Para não também para não misturar o processo de construção da ponte, né? E para que também não pudesse dar toda a visibilidade para algumas pessoas que vêm nesse momento só ficar fazendo outras interpretações, né, em cima de um sofrimento que a gente tá? Mas isso não quer dizer que a gente não tá acompanhando o projeto, a gente não tá ligando e conversando, né, nós entre prefeitos ainda, a gente praticamente todos os dias a gente manda mensagem ou liga, né, diz, como é que tá isso, como é que ficou aquilo, né, porque a gente se desgastou muito lá no início, para que numa sensação, né, numa motivação nossa de poder resolver aquela situação, que era coisa que não dependia dos prefeitos, né? Mas a característica que nós temos aqui na região, Dila, e todos que estão nos acompanhando sabem disso, que independente de ser prefeito ou não, a gente quer resolver a situação, né? Em vez de trazer mais problemas, a gente quer resolver os problemas. E aí acabou dando algumas interpretações, algumas situações aí desagradáveis, e não é o momento, né? Nós não temos esse papel de ficar polemizando, a gente não tem essa característica, então a gente continua trabalhando para que as situações sejam resolvidas, tá? Mas deu, né? Algumas situações, e ainda, infelizmente, pela situação que você tem, possa se imaginar que vai acontecer de novo, É, porque aconteceu mais de uma vez e tu colocaste muito bem a situação de interromper a ponte. Sim, tem que interromper a ponte, tem que melhorar a estrada, ninguém está questionando isso, tem que ser feito.
0: E as pessoas entendem isso.
1: As pessoas entendem isso, porque estão sendo consertadas.
0: A única coisa que a gente precisa é exatamente o que tu falavas, né? É comunicação, né?
1: Não está tendo essa comunicação e não é uma comunicação complicada, né? Porque tu, que nem tu falaste, a comunidade está vendo a obra andando, a comunidade está vendo que está sendo feitas, né, as situações que precisam ser feitas, mas a comunidade também tem que saber que no dia tal, no horário tal, vai ser interrompido a passagem, porque precisa ser concretado o pilar, ou porque precisa ser feito tal situação. Foi isso que aconteceu de novo agora.
0: Sábado.
1: No sábado de manhã eu tive situações de amigos meus que iam para Veranópolis, chegaram ali na ponte, fechou a ponte, e aí tu tem que dar toda a volta, se ele soubesse que a ponte ia estar fechada, não iam se deslocar até Mussum, já iam pelo caminho de Roca Salles e assim por diante. Então ainda falta essa comunicação para avisar nesse momento de crise, desses momentos difíceis, o que tem que funcionar também é a comunicação. Nós aprendemos muito isso, nos momentos de crise, nas nossas enchentes, nos nossos eventos, a comunicação ela tem que ser certa, ela tem que ser precisa, ela tem que passar a condição real para a comunidade, e foi isso que passou, foi isso que acabou acontecendo, não passando essas informações. E aí com isso tudo faz com que uma obra tão necessária, tão importante, e num tempo, vamos dizer assim, e de construção, ela é um tempo rápido, ela acaba sendo algo muito negativo para toda a região. E aqui, Dila, aproveitando essa questão da ponte também, eu acho que nós estamos num momento de que a gente precisa ultrapassar essas fases, sim, a ponte está com problema, a ponte de Roca também está com problema, mas já estão fazendo ali a reforma, o que precisa ser feito, para minimizar essa situação, mas nós temos que virar a chave, porque isso não está ficando bom para a região. Nós aqui já estamos com várias situações de arrecadação, queda, os municípios, queda na arrecadação dos impostos, tem uma reforma tributária, tem municípios agrícolas que vão sofrer muito, os municípios nossos aqui do nosso interior vão sofrer muito por causa também de uma troca de tributação nas empresas de aves, de suínos, Então, senhor, está todo mundo muito preocupado. O que nós temos que fazer é, sim, absorver essas dificuldades que a gente tem, saber qual que é a dificuldade, se comunicar bem para a resolução dessa dificuldade, mas nós temos que virar a chave e tocar para frente. Porque senão, vamos imaginar, esses investidores de fora vão olhar para a nossa região, lá não tem ponte, lá não tem acesso, lá não tem toda a condição do desenvolvimento e de escoação da produção. Nós vamos fazer o que no Vale Taquari? Não, nós temos muitas coisas boas. Tem situações pontuais que está sendo resolvido, mas agora chega. Nós temos que mostrar a potencialidade dos nossos municípios, seja no setor primário. Nós temos municípios aqui que se desenvolvem e desenvolvem muito no setor primário, e uma qualidade, uma tecnologia fora do normal. Às vezes tu entra num aviário e tu não imagina a tecnologia que tem dentro de um aviário, num chiqueirão de porco.
0: Uma construção de um aviário hoje é mais de 2 milhões.
1: Mais de 2 milhões. Então, essas nós temos que focar nessas situações positivas. Não esquecer os problemas, os desafios que nós temos, mas nós temos que focar nessas situações positivas, numa excelente qualidade de educação que nós temos, numa excelente qualidade de saúde que nós temos. Precisamos avançar com as nossas especialidades, precisamos avançar com os nossos hospitais, precisamos avançar dentro dos atendimentos gerais que nós temos, mas nós precisamos também focar no que nós temos de bom na nossa região. E são muitas situações, são muitas coisas boas que nós temos. Então, acho que esse também é um momento de que a gente possa aproveitar tudo isso, alinhar o cargueiro, como a gente diz, e tocar para frente. Porque nós não podemos sempre ficar se lamentando, e quando acontece esse tipo de desafios aí, a gente acabar concentrando muito neles e não pensar para frente. porque, vamos lá, a ponte vai ser consertada, né? Vai ser restabelecida, como tantas outras, Gira, que nós tivemos nos nossos interiores foram reconstruídas, quantas pontes foram reconstruídas, quantas estradas foram reconstruídas, quantos muros de gabiões foram construídos. Então, a gente sabe...
0: Ainda estão sendo construídos.
1: Ainda muitos, estão sendo construídos, né? Mas isso tudo está passando, isso tudo está fazendo com que a gente volte a uma normalidade. Só que essa normalidade que, né, se a gente vai comparar o que nós estávamos antes, ela tem que ser muito diferente agora. Isso exige muito mais responsabilidade, muito mais empreendedorismo, muito mais foco de todas as áreas de um município, não só da administração pública, né? Mas dentro das empresas, conversando com os empresários, tem muitos empresários que já estão preocupados, e não é só com a mão de obra, mas é numa qualificação da mão de obra. Então, nós encontrando esses desafios que nós temos que encontrar soluções. Não adianta a gente ficar só se lamentando, é, e imaginando que o dia de hoje passou o dia e a gente não conseguiu pensar e articular e mobilizar para que a gente possa fazer diferente.
0: Bom, prefeito, nesse sentido aí, como é que os prefeitos estão se mobilizando através da ANVAT, através da AMAT, essa questão aí da falta de recursos ou a redução de recursos oriundos aí de impostos em nível de município, em nível de estado, em nível de união também? Se falava que é extremamente importante e a dificuldade é muito maior para os municípios que são essencialmente agrícolas. Aí a gente tem Dr. Ricardo Relvado, 85%, 90%,
1: Vespasiano Correia,
0: Nova Brécia, para citar alguns municípios aqui da nossa região. Cantado também, mas é um percentual um pouco menor, né?
1: Ele é um percentual um pouco melhor, mas acaba...
0: Um pouco menor, mas vai refletir.
1: Vai refletir.
0: Sim, vai refletir.
1: Nós temos aí já no nosso orçamento, né, de 180 milhões, em município de Encantado já tem uma queda para o ano que vem de 15 milhões. Então, é um valor altíssimo. Sim. Tá? E se vai pegar os municípios que têm a matriz tributária, né, mais relacionado no setor primário, que é a agricultura, é mais ainda, então, proporcional ao orçamento. Tá? E todos nós estamos muito preocupados, inclusive o Álvaro, que é nosso presidente da Associação dos Municípios da Região Alta, já conversou com a Glaucia, que é prefeita e presidente da ANVAT, né, que é a Associação dos Municípios da Região Baixa, e já entraram em contato com a FAMURS, e inclusive agora na quinta-feira tem a abertura da FEMAT em Arvorezinha. Sim. E os prefeitos vão estar participando lá, e a pauta, uma das pautas principais é essa questão, tá? Porque além da reforma tributária, né, teve uma movimentação por parte do governo de que essas integradoras, né, não estariam mais. As integradoras, que a gente diz, são as empresas, a JBS, a BRF e tantas outras empresas, o valor da produção, né, não estaria sendo contabilizado, esses recursos, esses impostos que são pagos não ficam mais para o município. Tá? É um cálculo, né, que está sendo feito através dessa matriz tributária aí, que acaba prejudicando muitos municípios. E agora, com a reforma tributária, com a constituição de um imposto único, também faz com que os municípios vão ter essa redução. Tá? E por que vão ter essa redução? Porque mudou o cálculo, né? Antes, tudo que era produzido no município entrava para o cálculo. Agora é o contrário, agora é tudo que é comercializado, que tudo que é consumo, né, que é consumido dentro do município. Então vamos lá, as nossas empresas aqui, Dália, próprio Baldo, né, as empresas de cosmético, as empresas de sorvetes, todas elas entram no cálculo, hoje entra no cálculo tudo que é produzido aqui. Uhum. Tá? Agora não, agora o que elas produzem aqui vai entrar no cálculo do município onde eles são vendidos. Tá? Então, o município que tiver mais consumo, então os municípios que têm uma população maior, vão ter mais consumos, tá? Vão receber mais recursos. Não quer dizer que o empresário vai deixar de pagar imposto. Não, pelo contrário, tem algumas situações até que possa se elevar alguma coisa dos tributos. Mas o valor, o índice que vai fazer com que o município recebe esses retornos, né? Hoje é em cima do consumo. Então, por que que Encantado está mudando várias formas e ações para que a gente possa ter um consumo maior Encantado? E como é que vai ter o consumo maior Encantado? Fazendo com que as pessoas consomem aqui. E elas vão consumir no restaurante, vão consumir na churrascaria, vão consumir no hotel, né? Vão consumir nos nossos empreendimentos. Então, nós, em especial aqui na nossa região, a gente tem algumas possibilidades de fazer com que a gente perca menos o retorno dos impostos, tá? E para que a gente faça essa situação, a gente já começa a trabalhar de algumas outras formas, né? Nós aqui vinculando essas nossas ações, não deixando de lado essas ações do agricultor, porque o agricultor vai continuar com o aviário, vai continuar com o chiqueirão, mas também que a gente possa, nesse bolo todo aí, a gente possa fazer com que o município tenha um maior número de pessoas consumindo aqui. Por isso que a gente pensa nas situações do Cristo, óbvio que a gente pensa no Cristo, né? Porque ele é um atrativo de pessoas que vêm para ter o consumo Encantado. Por isso que a gente está com a rua coberta aqui na Barão do Rio Branco, né? A gente está fazendo a rua coberta, por isso que nós vamos fazer a revitalização do centro, por isso que a gente já fez a revitalização da Casa de Cultura, para quê? Para que a gente possa atrair pessoas, né? Para que a gente possa ter atividades, ter eventos e com isso as pessoas possam comercializar no nosso centro, tá? Isso são ações que a gente vem fazendo para que a gente possa fazer com que as pessoas tenham essas atividades, essas opções para ter um consumo, ficar mais tempo e Encantado, né, e ter um consumo. Sabe, Dila, que eu estava ouvindo final de semana, se não me falha a memória, uma matéria de um veículo de comunicação do estado que falava que Garibaldi estava atingindo já 1 milhão de visitantes. 1 bilhão de visitantes, né? Tu faz o cálculo quantas pessoas estão circulando no município de Garibaldi. Não tô falando nem de Bento, Caxias, né?
0: Sim.
1: E Gramado e Canela, então é outra situação. Mas nós estamos muito perto dessa rota toda de Bento, Caxias, Garibaldi, né? Aí vem a importância da rota Pão e Vinho, tá? Olha só, quanto tempo que nós estamos falando da ponte de Mussum, né? Nós poderíamos, claro, aconteceu esse evento, ninguém imaginou que ia acontecer essa situação da ponte, tá? Mas isso, se fosse numa outra realidade, se fosse numa realidade da iniciativa privada, era com a iniciativa privada a nossa discussão. E que ia ser muito mais rápido, né? Tanto nas respostas como na resolução do problema. Então a gente perdeu aí o foco por muito tempo, em vez de estar discutindo uma obra nova, né, que faz o acesso entre esses dois municípios, entre essas duas regiões, os municípios, os prefeitos aqui tiveram que tentar ir lá resolver um problema que não era dos municípios, né? Não era em termos, mas é nosso, né? A gente podia muito bem dizer, não, isso aí que é do estado, o estado que se vira. Não foi o que a gente fez, a gente tentou nós, prefeitos, né, de toda a nossa região. Então, é esse momento que eu volto a dizer, Dila, que nós temos a dificuldade, nós temos os problemas, a gente está enxergando tudo isso, a gente sabe o que precisa ser feito, precisamos ir atrás da resolução desses problemas, mas também resolver outras demandas. Nós temos que ter essa parte da rota do Pão e Vinho, são 17 quilômetros.
0: Como é que está o andamento desse projeto, desse processo?
1: O andamento avançou, é o governo recebeu, só que ali também teve uma situação.
0: Tem um trajeto que está sendo feito.
1: Está sendo feito, né? De Santa Teresa para Mussum está sendo feito, só que aquele trajeto que está faltando é no município de Roca Salles, e olha como também não é simples para Roca Salles, porque vai entrar na conta de Roca Salles, vai ter que fazer o projeto, né? Vai se envolver com essa parte, que é na parte de lá do município, né? Roca Salles, assim, não é vamos usar uma expressão assim, não é beneficiada diretamente, né?
0: Sim.
1: Porque tu sai de Santa Teresa, tu vai contornando o Rio Taquari, tu cai lá em Mussum e depois tu vai para Encantado. Só que esse período, esse trajeto de Santa Teresa a Mussum fica na parte de Roca Salles, né? Então, mas a prefeitura de Roca, o Mazinho, a equipe aí, quer muito esse asfalto aí, a gente conversou várias vezes, né? Mas esse é um exemplo que eu quero dizer para vocês, que Roca Salles também tá pensando muito na região. É, acho que isso é importante ressaltar. Então, são situações que a gente avança um pouquinho, algumas um pouquinho mais lento, outras a gente consegue definir, né? O asfalto da linha Azevedo, por exemplo, Encantado, a gente conseguiu, está sendo realizado, asfalto subida da Lagoa, asfalto da Chiquinha, bom, são tantos outros pavimentações que estão sendo resolvidas, mas quando a gente fala em macro, né? Quando a gente olha o município de Encantado, nós temos que ter uma visão de um município polo da região alta, porque ele é um município de maior população, mas consequentemente a gente tem maior responsabilidade. E o que é a nossa maior responsabilidade? Fazer com que a gente consiga fazer essas ligações, e graças a Deus está sendo feito, né? O governo do estado está fazendo essas ligações de Encantado a Relvado. Eu ouvi tu hoje de manhã falando da ciclovia ali em Auxiliadora. Bem provável que essa situação da brita que estava na ciclovia de Auxiliadora seja por causa dessa obra que está sendo feita até Nova Brécia, né? Até Nova Brécia. Então tem toda essa pavimentação que está sendo feito, e até pedir a compreensão dos moradores ali, que é obra, a obra vai dar transtorno, né? Mas está sendo feito um bom serviço ali pelo governo do estado, de Encantado até Relvado também. Eu contei 9 galerias que estão sendo construídas ali na Barra do Coqueiro.
0: Não sei o número, mas são
1: Um número, eu tinha contado 9, pode ser que me passou algumas, tá? Mas uma rodovia, assim, o serviço que está sendo feito ali é muitos anos.
0: É uma nova rodovia.
1: Uma nova rodovia, tá? A 332, então, de Encantada, Arvorezinha, também uma nova rodovia com muros de gabiões, contenções, então, assim, algo que chama atenção nesses investimentos que estão sendo feitos aí. E aí a 129, né? Aqui em Roca Salles, que também está sendo feita a pavimentação, confesso que não, é uns dias que não passo aí para ver como é que está a pavimentação, mas pelo que o prefeito comenta, está andando, está avançando.
0: Está pronta, né? A informação que a gente tem.
1: Praticamente pronta, então isso é muito bom. Agora, então, nós vamos concentrar, tem que concentrar na 129, na 130, então, que tem vários trechos aqui de Encantado, né? Que precisam ser realizados aqui no trevo da no trevo aqui do Lajadinho, foi feita aquela alteração no trevo que ficou muito boa. Está sendo feito aqui no São José também, que era um pedido nosso para fazer essa alteração e para entrar no São, para entrar à direita no Baldo, né, para o São José, para os loteamentos São José 2, né, o Scalabrine. Então tem muita logística que está sendo feito.
0: Ali para interrompendo ali no Scalabrine também tem uma modificação, alguma coisa?
1: Sim, vai ter
0: ali
1: uma modificação um pouco.
0: Ali é um local bem complicado, bem e perigoso. Complicado. Né?
1: E nós já estamos tratando com os proprietários para fazer. A gente está identificando assim como se fosse uma rota de fuga, né? Que na realidade é a sequência das ruas, né? Nós temos aqui no São José, tu tem um loteamento, tem 2 ou 3 loteamentos aí, tem pedaço grande ali de terra que não tem nada, e depois tem o loteamento São José Scalabrine, né? São José 2. Então ali também já conversou com alguns proprietários ali, alguns moradores, para que a gente possa fazer a abertura dessas ruas, porque Encantado tem essa característica também. Aqui no Jardim da Fonte é a mesma situação, tem 2 loteamentos, tem um pedaço de 1, 2, 3 pedaço de terra, depois aí tem mais um pedaço de loteamento, depois tem mais, e todo mundo só faz num sentido, né? Corta o morro, assim, digamos, né? Só em sentido daquele loteamento, e não planeja as ruas para fazer a ligação entre um e outro. Então, a gente já conversou com os moradores ali do São José para fazer essa ligação, né? Essas outras estradas aí para fazer essa rota de fuga, porque o pessoal fica ilhado lá, né?
0: Sim.
1: Lembra que quando sobe a água ali na frente ali da 332, né? Aí acaba o pessoal do São José Scalabrine e fica sem acesso. E também aqui na Duque de Caxias, então, também a gente já conversou com os moradores, aqui não é uma rota de fuga, não pega água, mas nós estamos com o nosso setor de planejamento fazendo esses desenhos para que a gente possa ter essas condições, né? E aí, sim, claro, setor de planejamento, que nós estamos trabalhando muito, são com as unidades lá do Navegantes, né? A construção das IBCs, unidades de baixo custo, que eles falam, e também o plano diretor, tá? O plano diretor, nós fizemos várias audiências públicas, a gente segmentou ele, né? Atendemos a equipe dos engenheiros, arquitetos, depois a gente foi atendendo os consultores, depois as entidades, né? A parte da OAB, a associação comercial, enfim, a gente conseguiu dar uma boa fatiada nele. Agora a gente está com um plano diretor moderno. A gente está praticamente finalizando ele, que a gente vamos entregar para a Câmara de Vereadores, né? Mas está com um plano diretor moderno, um plano diretor que vai atender e vai dar possibilidade para o município crescer e desenvolver muito, tá?
0: Bom, nós precisamos fazer um intervalo comercial. Depois do intervalo, né, prefeito, quero te questionar, tu falaste em revitalização do centro, o que vai acontecer, e também falar um pouquinho sobre a questão do andamento, que tá parada, na verdade, é a obra ali da rua coberta. 8h34, 8h34. 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Sicredi e a temperatura. 10 graus.
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18: Oito e quarenta e dois, oito horas e quarenta e dois minutos. 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Prefeito Jonas de Calvo, prefeito de Encantado. Falava no bloco anterior, né? Já deixei aqui a deixa para os nossos ouvintes aqui. A rua coberta. Tivemos aí os pilares que foram subindo e a obra acabou parando nesse primeiro momento. E o senhor falava também em revitalização do centro. O que está projetado aí para revitalização da área central de Encantado?
19: Bom, Dilo, o que nós já realizamos, né? Quando a gente começou a fazer e pensar a revitalização do centro, nós começamos pela Casa de Cultura, tá? Uhum. Nós fizemos toda uma revitalização, né? Uma reforma interna e externa da Casa de Cultura. Aí depois nós fomos para a Rua Coberta, tá? A Rua Coberta está com os pilares prontos e a estrutura também, pelo que a empresa passou, já está com a estrutura, porque é uma estrutura metálica, está pronto, tá? Nós tivemos que fazer uma alteração ali no projeto da Rua Coberta quanto à parte da a parte elétrica, tá? Porque no projeto, na nossa intenção inicial era fazer um tipo de canalização, né? Dessa parte aí, dessa parte elétrica, que acabou sendo um valor muito alto, né? E a própria empresa demorou para fazer todos esses levantamentos e aí agora então a gente optou em fazer uma alteração ali no projeto que vai dar essa condição então de a gente dar seguimento nessa obra, tá? A nossa programação é que agora no final do ano, né? Para todos os eventos de Natal, a gente possa ter toda a movimentação saindo da Casa de Cultura e da Rua Coberta, tá? Então essa é a nossa programação para que a gente possa ter esses dois pontos, né? De concentração de todas as atividades dos eventos natalinos. E também a gente até na semana passada nós acabamos nos reunindo novamente, né? Uma reunião no momento até com a Associação Comercial e Industrial do município de Encantado e outra reunião com a nossa equipe técnica de projetos avaliando o projeto da revitalização do centro, né? Ele é um projeto um pouco mais complexo porque ele tem algumas definições aí quanto a passagem de pedestre, né? As calçadas, o que a gente vai fazer na parte da iluminação, então tem um conceito que está se criando, tá? Nesse primeiro momento aqui nós estamos priorizando da Praça da Bandeira, né? Então vamos imaginar a Júlio de Castilhos, então da Praça da Bandeira até a delegacia, tá? Esse é o nosso projeto inicial de fazer essa revitalização e aí depois na sequência a gente já tem os levantamentos, os estudos para a gente possa fazer na Padre Anchieta, né? Uhum. Aí sim, aí a Padre Anchieta é desde a entrada da cidade, tá? Mas agora inclusive nós temos já um recurso, uma emenda de um parlamentar que já disponibilizou para que a gente possa fazer então essa revitalização no centro. Claro que esses valores não podem ser utilizados agora, né? Por causa do período eleitoral, mas assim que passar o segundo turno, então a gente já pode começar a fazer a licitação e tudo mais para que a gente tenha então essa a revitalização do centro. Então vamos retornar, né? Aqui da Praça da Bandeira até a delegacia, uma revitalização do centro nova, isso inclui iluminação, lixeira, né? Estamos avaliando também o que pode ser feito das calçadas. Nós temos já realizado então a revitalização e a reforma da Casa de Cultura, né? Vamos terminar a Rua Coberta e nós vamos começar também a fazer a revitalização da Praça dos Namorados, ali a Praça do Lisote, tá? Esse também.
18: Namorado, para centenário.
19: Centenário, né? Essa também vai passar por toda uma revitalização que a gente vai dar uma outra condição, porque é a praça que está muito próximo do centro da igreja, né? Então vem naquele conceito de a gente fazer e ter alguns pontos para que o turista possa permanecer no centro, né? A gente sempre fala que um dos desafios que a gente tem é fazer com que as pessoas vão visitar o Cristo e elas possam visitar outros locais no nosso município, né? Também nós estamos fazendo o projeto, né? Está praticamente pronto o projeto, já vai para licitação com recursos já disponibilizados, né? Para que a gente possa fazer a revitalização aí da subida das escadas, aqui nas escadarias do lado do prédio da prefeitura, né? Tem aquelas escadarias aí que a gente fez a iluminação e agora a gente vai fazer todo um pórtico, né? Vamos criar todo um conceito aí, porque é um ponto turístico que muitos vêm visitar as escadas, né? Que além de ser iluminadas, mas ela tem todos aqueles azulejos, né? Os ladrilhos que ficam ali expostos para a comunidade. Então, o centro, a gente tem essas condições de fazer essas revitalização, tá? E mais disso, né, agora do ano que vem para frente, né, a gente vai terminar o ano, o exercício, né, financeiro de 2026, começamos já o exercício financeiro, quando começar 2027, a gente já tem uns rumos de o que a gente vai conduzir o município, né? Porque nós já estamos com duas escolas sendo construídas, vão ser entregues, tá? Nós estamos com dois postos de saúde novos que vão ser entregues, né? Agora no início do ano, final do ano, início do ano. Nós vamos ter o CAPS, né? Que vai ser entregue também no início do ano. Nós vamos ter 180 casas, né? 100 casas e 80 apartamentos que vão ser entregues também no início do ano. Nós vamos ter 180 casas, né? 100 casas e 80 apartamentos que vão ser entregues também

0: Já está cadastrada a construção de uma escola nova, mas tudo que nós precisávamos reconstruir e reorganizar estão sendo reconstruídos, né? Agora o nosso foco, ele vai na questão do embelezamento da nossa cidade.
1: A Stephanie falava sobre a questão da educação semana passada, que entrevista também, né? Que hoje tem, quando ela assumiu, logo até há pouco tempo, nós tínhamos 7 escolas municipais que eram áreas alagáveis, né? Hoje tem uma, que é do Lago Azul.
0: Do Lago Azul.
1: E com um número reduzido também de estudantes, e ainda assim, ó, a gente ainda está estudando de que forma vamos fazer lá, porque é uma belíssima estrutura, né? E deixar abandonada simplesmente não tem como.
0: São avaliações que a gente, sim, vai fazer, né? De, claro, ela é uma área alagável, depende, né?
1: Sim.
0: Se a gente vai tomar por base 23 e 24, ela está numa área alagável, né? Sim. Mas não é sempre que ela pega água, então nós temos que ver isso. É o mesmo conceito que a gente está levando para todas as outras áreas do município, né? A mancha
1: está sendo construída uma escola.
0: Está sendo construída uma escola, né? Aqui do lado do posto de saúde da Faterco. Então, no lado do posto de saúde da Faterco está sendo construído um outro posto de saúde, uma outra escola e o CAPS, né? Então aquela região ali está bem definida. Nós estamos entregando o berçário industrial, né? São 13 microempresas que estão sendo já está pronto, né? Só tá, as empresas já estão se deslocando para aquele local ali, né? Só estamos aguardando a ligação de água e de luz. Então, já nos próximos dias, as empresas já vão poder estar nesse berçário industrial novo. Na semana passada, que já trago oficialmente, a gente fechou a negociação de duas áreas de terras aqui no Lajadinho para fazer a construção do distrito industrial, tá? Então, isso é a grande novidade que nós estamos trazendo aí, que a gente conseguiu finalizar essa negociação dessa aquisição dessa área de terras. Então, também tem essa parte das empresas. Então, casas nós estamos construindo, vamos entregar, né? Posto de saúde nós vamos entregar, escola a gente vai entregar, o berçário a gente está entregando, as empresas, né? O local para atrair mais investimento e mais empresas a gente também está construindo, né? A gente adquiriu, agora vai fazer a construção. A gente está planejando as nossas ruas, né? Para que a gente possa ter algumas outras rotas ligando um bairro ao outro. Nós estamos fazendo a galeria lá do Porto 15, e também vamos começar aqui essa outra galeria que vai toda a parte atrás do clube comercial, passa ali atrás na Santa Clara, do Campo Santa Clara, e vai até o rio, né? Vai até a Taquari. Estamos fazendo, Dila, que é muito importante, a questão do cadastramento das famílias que estão nas áreas de arrasse, né? Aí entra a questão do Navegantes, entra do Porto 15, entra do Jacarezinho, né? E a Barra do Guaporé. São áreas que foram já pré-determinadas pelo Serviço Geológico do Brasil, né? O SGB, junto com o governo do estado, que fizeram então esses mapeamentos, tá? Que são áreas diferentes das áreas de inundação, tá? Sim. Então a gente já conversava na sexta-feira com a secretária Jaque. Nós já passamos de 200 cadastros, tá? Porque a gente chamou todo mundo de novo, né, para conferir o cadastro, conferir os dados, aonde morava, né? Tem muitas situações, principalmente no bairro Navegantes, aí de proprietários que compravam a casa no contrato, né? Então a gente tem que fazer toda essa conferência, se quem está lá é o proprietário, se é o inquilino, né? De que forma que está residindo aí. Então todas essas situações a gente está fazendo e já vão receber um valor disso. Tá? Depois que a gente manda todas essas informações aí para o governo do estado, o governo já tem uma conta específica, já abre a conta, deposita esses valores e conforme essas pessoas vão recebendo, já passam a propriedade para o município. Tá? Para a gente ter uma ideia, o Navegante tinha 357 moradias cadastradas ali. Tá? Agora, o último número que nós tínhamos era 84. Então, desses 200, mais de 200 que cadastraram, a gente só está aguardando para fechar os dados para ver se todos os Navegantes já tiveram. Por que que a gente está acelerando esse processo todo, indo atrás das pessoas para fazer esse cadastro? Porque nós já temos um valor para fazer a remodelação aí do Navegantes. Tá? Nós já apresentamos o projeto, de revitalização navegantes, ali vai ter quadra de futebol, né? O campo de futebol, vai ter uma área de lazer, vai ter pista para caminhada, para corrida. Então a gente vai reurbanizar toda aquela área ali, não só ali do navegantes, mas também no

0: Porto 15 e na Barra do Guaporé, tá? Que são os três pontos que já têm essas as áreas de risco mapeadas, tá? E paralelo a isso, a gente tem também o pedido para que a gente possa incluir nessas áreas de arraste a Vila Moça e o Lago Azul, tá? Que são os pontos também, sempre pega água na Caiçara, na Vila Moça, né? Ali atrás do caminhódromo, um pouquinho mais para cá na Vila Moça e também lá no Lago Azul. Então a gente está trabalhando, entregando esses cadastros, a gente já fez esse pedido, agora estamos integrando esses cadastros, mas o ponto é de que o Navegantes, né? Porto 15 e Barra do Guaporé e Jacarezinho já estão identificadas essas áreas, essas pessoas vão receber um valor em troca, né, da sua área não ser mais utilizada. Tá? Então é um grande projeto aí do governo do estado que vai fazer uma diferença enorme para o pessoal, para nós aqui de Encantado, para que a gente possa tirar essas famílias nessa condição que estão, para colocar num outro lugar, né? Que não tenha mais enchente, que não tenha mais inundações.
1: Mais 200 Encantados?
0: Não, o total de Encantado são quase 500, tá? Na realidade, cadastro são 637, se não me falha a memória, tá? Mas é mais de 600 que estão no cadastro, que a gente enviou.
1: Sim.
0: Porque a gente enviou toda a nossa, o nosso entendimento que a área de arraste, né, e a área de inundação poderia ser incluída na mesma portaria, tá? Mas aí veio do governo, nesse primeiro momento, alguns enquadramentos, alguns critérios, para que a gente possa, então, começar com essas pessoas que estão na área de arraste. E vamos ver a quantidade de pessoas que nós vamos ter que indenizar, né? Porque tem muitas que já receberam os 200 mil, tem pessoas que já não estão mais ali, enfim. Né?
1: Já ganharam casa em outro programa,
0: ou que vão ganhar dessas nossas casas aí também, eles já estão no cadastro para ganhar, ou lá das 100 casas, né? Que já estão em construção, ou das 65.
1: São para as pessoas que não se enquadrarem em
0: outro
1: programa.
0: A condição primeira é estar nas áreas de arraste, né? E a segunda não ter recebido nenhum outro tipo de benefício, tá?
1: Sim.
0: Mas é um programa muito bom, vai dar uma condição muito boa para que os municípios possam diminuir, se não resolver de uma vez por todas, essas condições dessas pessoas que estão nessas áreas, que toda vez que pega, que chove, né? Dá uma chuva um pouco maior, dá uma enchente.
1: Uma trovoada, o pessoal fica apavorado.
0: Fica apavorado já.
1: Essa é a realidade. Faltando agora 9:03, obrigado, prefeito, pela participação aqui na programação da Rádio Encantar. A gente tinha outros assuntos, mas oportunamente também podemos agendar e marcar. Obrigado, prefeito Jonas.
0: Também só trazer a informação, Dira, que nós conseguimos aí por parte do INSS, a gente conseguiu a cedência da parte de baixo do INSS, onde que era o antigo posto de saúde, nós recebemos essa informação que vai estar disponibilizada para o município. Nós vamos ali, já conversamos com a secretária Carol para ver o que é que pode ser feito para utilizar aquela parte de baixo, tá? As pessoas vão lembrar que ali tinha os consultórios médicos uma época, então ali nós estamos avaliando que tipo de serviços que a gente possa trazer, ou mais atendimentos ali na área da saúde, enfim, né? A gente está avaliando isso. E também, Dila, ressaltar o nosso evento que foi feito ali do Empreende Mais lá no Encanta Hub, tá? É dizer da alegria de ver toda aquela gurizada ali dentro do centro de tecnologia e inovação. Eles não, com certeza, eles não tinham acesso a todas essas tecnologias, né? Todas essas informações, a não ser pelo celular, que é algo muito diferente, mas ali eles estavam vivendo a tecnologia e inovação. Então, quando eles viram aquele humanoide lá, eles enlouqueceram, né? Uhum. No sentido de ver o quanto que é importante nessa parte da educação também poder incluir essas crianças, esses jovens na parte da tecnologia e inovação. E agradecemos, né? Todos vocês, a partir de semana que vem, a gente, como de tradicional, nós temos a semana Farroupilha, e a gente abre então o decreto de atendimento. A gente transfere, a administração municipal transfere a sede do município para o evento Farroupilha, né? Então a gente tem as nossas demandas, principalmente as do gabinete, da prefeitura, relacionadas ao prefeito, né? As nossas agendas a gente acaba atendendo então ali no parque, né? No nosso encontro Falpilha, até para valorizar isso, né? Valorizar não só o evento em si, mas valorizar a nossa história, a nossa origem, né? As nossas tradições gaúchas. Então, uma boa semana a todos e estamos sempre à disposição.
1: Bom, vim te perguntar sobre a questão da escola de Jacarezinho, está em andamento?
0: A escola de Jacarezinho, bem lembrado.
1: Rapidamente, prefeito.
0: Jacarezinho, nós tínhamos a situação da ponte de Jacarezinho, tá? Conseguimos, graças a Deus, conseguimos liberar aí a ponte, um esforço enorme que foi feito, e a ponte já tem até a empresa que ganhou a licitação e nos próximos dias aí já começa a execução da obra, tá? E a escola de Jacarezinho ainda, nós estamos numa parte um pouco mais burocrática, né? A gente localizou algumas áreas de terras, a gente fez alguns levantamentos, mandamos um projeto, né, para que possa ser avaliado, o projeto retornou, então agora a gente está fazendo agora os ajustes finos, que se diz, na elaboração do projeto, né, da escola de Jacarezinho, que na sequência também a gente vai fazer esse anúncio da construção de uma escola nova para a comunidade de Jacarezinho.
1: 9 com pontualidade, agradecendo a companhia, a sintonia, né? E desejando um bom dia para todos. Igor Lopes, na sequência, com o Show da Manhã. Bom dia amanhã, a partir das 5 da manhã.
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2: Oba, oba, oba! Bom dia, bom dia, bom dia, bom dia pra você. 9h04, 12,5 graus no Vale do Taquari. Salve, salve a terça-feira, senhoras e senhores. 8 de setembro de 2026. Tem uma segunda na minha terça. Pois é, o feriado embaralhou tudo, senhoras e senhores. Inclusive, você folgou? Como é que foi o feriadão? Ah, Igor, eu trabalhei. Ah, bom também, né? Né? Bom também, bom também. Ah, não, eu passei, eu fui viajar, eu curti a família, recebi visita em casa, fui em algum aniversário, enfim, fui nos desfiles da nossa região de 7 de setembro. Bom demais da conta. Vamos lá? Agora começou, hein? Semaninha mais curta. Que delícia, que delícia, que delícia. Pra muitos, hoje é dia 5, né? É? Hoje. Hoje caiu na conta, senhoras e senhores. O nosso show até as 11, você participa, manda alô, manda abraço, manda beijo. Pode mandar um pix pra mim que eu tô aceitando, beleza? No 51999881543. Tem uns boletos que vence lá em casa no dia 10, depois de amanhã, né? 51999881543. 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Hoje dia 8, hein? Hoje é dia mundial da alfabetização, dia mundial da conscientização e divulgação da fibrose cística, dia mundial da fisioterapia, ainda dia nacional da luta por medicamentos e dia nacional do terço dos homens. Olha aí que maravilha. Festa também da Natividade de Nossa Senhora. São as datas comemorativas neste maravilhoso dia, nessa terça-feira. Fechou? Tá no ar. O meu, o seu, o nosso.
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2: E a gente começa com o embaixador e a bala alojada. Chora, coração. 9 e 6, excelente, maravilhosa, abençoada terça-feira pra você ligado aqui, ó. Na

0: se abre uma, senhoras e senhores. Meu Deus do céu. Rapaz, essa aí é pra dor de corno, né? Essa aí, né? Essa aí me lembrei daquela fase, daquela frase. Que chifre foi feito pra homem e o boi usa de intrometido. Hã? Quem que achou, hein? Antes ainda o Grupo Menos é Mais, o Natanzinho. Pela última vez, e o Gustavo Lima bala alojado ao nosso embaixador. 9:17, 9:17, temperatura está em 13,5 graus nesse momento no Vale. 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Hoje é terça-feira, senhoras e senhores. 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Aí, Ronaldo do Shopping. 9:18, 9:18, temperatura tá em 13,5 graus. Vamos à previsão do tempo com a Metsul Meteorologia. O que que se espera para essa terça e o decorrer da semana?
1: É, nós temos um ar mais seco e frio atuando sobre o estado nesta quarta-feira, o que vai garantir o tempo firme. Vamos ter o sol predominando na região do Vale do Taquari, né? Mas predomina com poucas nuvens no céu. Agora, no começo da manhã, é que nós teremos momentos de maior nebulosidade baixa e formações localizadas de neblina, de nevoeiro em algumas áreas. A temperatura nessa madrugada ou próxima ou abaixo dos 10 graus em boa parte da região, muitas localidades com temperatura entre 9 e 11 graus, mas nós tivemos pontos, vários pontos também com temperatura chegando na casa dos 8 graus, especialmente áreas de menor altitude, de altitude inferior a 100 metros. Durante o dia vai aquecer e vamos ter uma tarde agradável com máximas entre 20 e 22 graus. Depois, no fim do dia, volta a cair a temperatura. Amanhã, quinta-feira, o sol aparece com nuvens, mas as nuvens aumentam da tarde para a noite e provocam chuva no período noturno. A chuva será irregular, mal distribuída e com baixos volumes. Haverá maior variação da temperatura. As mínimas devem variar entre 9 e 11 graus e as máximas à tarde sobem bem, devem chegar entre 26 e 28 graus. Na sexta, vamos ter o sol aparecendo com nuvens, mas ocorrem períodos de maior nebulosidade entre a madrugada e manhã e deve ter chuva fraca ou garoa em alguns pontos. A temperatura vai subir menos, vamos ter as mínimas na sexta ocorrendo já na parte final, já na parte da noite, e devem chegar entre 9 e 11 graus. E as máximas durante o dia vão ficar ao redor dos 20 graus. A sexta-feira vai ter essa queda de temperatura porque chega uma nova massa de ar frio mais forte do que essa que atua hoje, sendo que no final de semana a queda de temperatura deve ser bem mais acentuada.

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1: Olha, nós de volta aí, é o nosso show da manhã, senhoras e senhores. Vamos lá, que tem muito recado no nosso WhatsApp.
2: Tudo certinho? Tranquilo, numa boa, como é que estamos, hein?
1: Ah, é, só terça-feira? É, na verdade tem uma segunda na minha terça. Vamos lá? Quem é que tá aqui no WhatsApp? Solte sua voz.
3: Igor, bom dia. Oi. Gostaria de ouvir pelos ares com a Adriana Calcanhoto. Oh, pode louco. Ser, amigo.
1: Oh,
3: tô derrotada hoje, mais uma derrota do nosso time. Caramba, mas vamos lá.
1: Fazer o quê?
3: Abraço.
1: É, uma hora a gente ganha, uma hora a gente perde. Fazer o quê? É assim mesmo, né? Alô, Cici Giovanella, um beijo pra você. Tudo de bom.
4: Bom dia, meu amigo Igor. Oi. Como é que você tá?
1: Bem, você?
4: Como foi o feriado? Foi bom?
1: Tranquilo. Folguei, né?
4: E aí eu quero uma música muito bonita pra todo mundo que tá escutando a rádio, pro meu sobrinho, pros meus filhos, pro meu esposo, pra minha vizinha Glaci.
1: Glaci.
4: E pra ti aí da rádio.
1: Valeu.
4: E a Rádio Encantado, todo mundo ouve. E eu também, não deixo de escutar.
1: Muito bem.
4: E a música pode ser de Jean e Giovanni, a da tua escolha aí.
1: Manda o Jean e Giovanni. Jean e Giovanni, beleza. Vamos tocar uma animada, né? Hoje é segunda, entre aspas, né? Hoje é terça-feira, tem que ir pra começar bem, né? Ou tocar, quem sabe, o 1, 2, 3. Vamos dar as mãos, 1, 2, 3. O que tu acha, hein? Pode ser isso aí? Beleza, no finalzinho do bloco, a gente roda pra ti. Alô, Angélica Ferreira, duro de bom. Bom dia, abraço, é a Verônica Duarte. Alô, Verônica, obrigado pela audiência. Bom dia, Igor, aqui é o Luan Sangali na audiência. Fera, tamo junto. Valeu, Luan Sangali. Abraço, obrigado pela companhia, sempre ligado por aqui. Bom dia, Igor, tudo bem? Toca uma música pra nós ouvirmos. Não sei como está o humor da patroa, mas na sexta quase fiquei sem almoço e sem janta. Sorte que eu coloquei uma cerveja pra ela ficar mais calma. E também, grande Neto Santos. É, rapaz, tem que se cuidar, viu? Obrigado pela audiência. Alô, Neto Santos. Alô, Verinha. Alô, pessoal da Autopassos. Obrigado pela companhia de sempre. Tudo é bom.
5: Bom dia, Igor. Tudo bom?
1: Bom.
5: Tô te ouvindo. Tomando chimarrão.
1: Eu também.
5: Também eu com preguiça pra sair fora. Tá frio?
1: Não, hoje deixa quieto, né? Hoje deixamos quieto.
5: Tá chegando o sol, mas daqui a pouco eu vou sair fora pra rua também, né?
1: O sol tá verde.
5: Fazer o quê? Toca o Chapeludo.
1: O Chapeludo.
5: Ontem era feriado, foi pra Lajado fazer uma caminhada. Foi bom?
1: Ah, é?
5: É bom caminhar.
1: É bom? Se esquentou um pouco aí, ó.
5: Um abraço pra todos que estão ouvindo a Rádio Encantada. Valeu.
1: Valeu, Nele Lanzini, pessoal da Linha Nova, obrigado pela audiência. Ah, foi caminhar então, rapaz, em Lajado, tu vê só. Eita, nós é grande, Nele Lanzini, abraço pra ti, duro de bom, obrigado pela companhia. Bom dia, Igor, você e o Chapeludo animam nossas manhãs. O Romildo da Moro, mano, um abraço. Alô, senhor Romildo, é a Silvia da Clínica Essência do Corpo Verdade, né? O velho e companheiro do Radinho tá aí do ladinho dele, né? Eita, nós. Lembra aí que o senhor Romildo, se eu não me engano, a Silvia mandou uma foto dele algum dia desses aqui no WhatsApp dele, do ladinho do fogão a lenha e o radinho ligado. Eita, coisa boa. Alô, seu Romildo da Moro, tudo de bom pro senhor? Melhoras aí, viu? E já que pediram o Chapeludo pra ele, eu vou ter que tocar o Chapeludo, né? Chapeludo, vamos deixar programado aqui pra gente tocar na sequência. Abraço, seu Romildo! Tudo de bom e melhoras pra você, Deus abençoe sua vida. Alô, Silvia! Obrigado pela audiência! A Silvana Barossi pediu o Chico Rei Paraná. O Paulo Grit pediu o Chapeludo. Vamos tocar o Chapeludo. Abraço, obrigado pela companhia, tudo de bom? Ainda, quem mais tá aqui? Vixe, tenho até medo.
6: Bom dia, tudo bom?
1: Bom.
6: Aqui é da linha Santa Terezinha, Mariana Stefani Cima. Queria fazer uma homenagem pra minha irmã Nilva Esfolha, que hoje tá...
1: Acho que nós vamos ouvir outro áudio depois, né? Deixa pra depois. Alô, Maria, vamos tomar o mel do campo antes e depois a gente conversa aí, pode ser? Fechou o brinco, hein? 9h29, o Chapeludo.

abre uma, rapaz. Meu Deus do céu. E olha que é só terça-feira. Léo Foguete, o Beijo, Beija-Flor. Antes, o Nando Moreno com o Rio Negro e Solimões, o Chapelu.

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1: Que a gente tá de volta mesmo. Agora são 20 para as 10, senhoras e senhores. 14 graus e meio a temperatura, subindo aqui no Vale do Taquari. Bora! Seguinte. 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Dilamar, antes de mais nada, quero te parabenizar pelo Boca no Trombone. Não somente dos dias, de todos os dias, mas aquele especificamente da ponte, não sei que dia você fez.
2: Sábado.
1: Foi no sábado.
2: Isso.
1: Eu não estava na região, acabei não te ouvindo, mas ó.
2: Obrigado.
1: Merece todos os parabéns do mundo e a gente vê na rede social que é verdade.
2: É o que a população pensa, é o que a população imagina, é o que a população quer. Este é o clamor da população.
1: É a indignação da população.
2: Na verdade, foi sábado e foi. Eu já tinha feito o Boca no Trombone, né?
1: Já tinha feito o Boca no Trombone
2: naquele momento.
1: Uhum.
2: E aí eu me senti na obrigação, depois a gente foi recebendo mais informações, né? Durante o Boca no Trombone, a gente recebeu e aí fomos conferir o que estava acontecendo. E aí eu voltei numa, digamos assim, uma edição especial do Boca no Trombone no sábado, tá? Muito obrigado, Igor, e a todas as manifestações que a gente sabe que é uma manifestação que vem aí da comunidade, da população.
1: Dilamar, eu gostaria muito de colocar no ar esse Boca no Trombone. Muito de colocar. De novo. Porque tem gente que não acompanha no sábado, mas depois a polícia eu coloco no ar.
2: É só a gente, não, tu, só aquele recorte?
1: Eu vou pegar o recorte.
2: O recorte?
1: Eu vou pegar o recorte,
2: ele é maior, né? Ele é maior que aquilo, mas tudo bem, não tem problema nenhum.
1: Mas pra resumir, né?
2: Tem problema nenhum.
1: Pra resumir, pelo menos pro pessoal aí ter uma ideia, porque se você não acompanhou e tem a rede social, acompanhe, vai lá no Instagram, @radio_encantado, na nossa página no Facebook também, pra você poder conferir.
2: Tá na minha, na minha também, meus amigos, quem quiser ouvir também, na minha página, só olhar.
1: Tem lá no meu Instagram também, lá no meu Facebook também, muita gente compartilhou, pessoas de outros meios de comunicação compartilharam também, Gilamar, que é um grito realmente da população. E vou falar como disse um dos comentários, tu é o único que tem culhão pra falar isso, né? Então, meus parabéns, Gilamar. Depois da polícia, pra quem não tem rede social, pra quem tá no rádio também, vamos colocar no ar da... É 2 minutinhos, né?
2: É o clamor da população.
1: Vai que é tua.
2: 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Uma colisão foi registrada ontem no bairro Americano, em Lajeado, e envolveu um K e também um HB20. Apenas danos materiais de grande monta nos dois veículos. A Brigada Militar prendeu ontem à noite um homem de 24 anos de idade por tentativa de furto em uma casa desabitada no bairro Campestre, em Lajeado. O cidadão estava retirando aí uma janela veneziana, tá? E foi detido. Já um homem de 26 anos foi preso por tráfico de drogas em Venâncio Aires. Com ele, a polícia encontrou 5 tijolos de maconha, totalizando mais de 2 quilos, caminhado ao sistema prisional. Já ontem à tarde, né, uma mulher precisou ser atendida após apresentar um surto, fato que ocorreu no município de Santa Clara do Sul. SAMU e a Brigada Militar, em uma ambulância, né, levaram ela para atendimento num primeiro momento na UPA e depois ela foi levada para atendimento no Hospital Bruno Bor, em Lajeado. Já dois homens foram presos pela brigada ontem à tarde em Venâncio. Um deles foi detido por tráfico de drogas e maus tratos contra animais e outro foi preso por colaborar como informante do tráfico. A polícia encontrou então com eles, 7 porções de cocaína, R$317 em dinheiro, 2 celulares, 2 câmeras de vídeo monitoramento, uma balança eletrônica, uma bicicleta e cerca de 1 quilo de fios de cobre já prontinhos aí para comercialização. Também foram encontrados lá, né? Pelo menos 3 cães que estavam aí desnutridos e eram mantidos naquela propriedade para afugentar a polícia. Já o corpo de Carlos Gabriel da Silva Costa, 30 anos de idade, popularmente conhecido por Pitiuca, foi encontrado ontem boiando no Rio Jacuí, no município de Rio Pardo. Ele estava desaparecido desde quarta-feira da semana passada, quando foi baleado na área central. Chegou próximo dele uma caminhonete Saveiro de cor branca, pediram pelo homem, ele embarcou forçadamente nessa caminhonete e estava então desaparecido, foi encontrado então ontem morto com disparo de arma de fogo. Aqui nós temos a questão de telefones celulares, 2 aparelhos celulares foram encontrados aí próximo ou na frente da Igreja Matriz São Pedro de Encantado. Um é Samsung, né? Samsung de cor preta aqui.
1: Eu ia dizer que era a mesma pessoa na foto na capa de Lamar. É que aquele ali não tá ligando mais.
2: Né? Não tá mais ligando.
1: Mas é um telefone Samsung, de notificação aqui não tem absolutamente nada.
2: Não.
1: Né? Não tem absolutamente nada. Tem uma... Aqui tem uma menina com um boné, né? E um efeito com óculos e um bigode.
2: Exatamente.
1: E aquele celular ali, Dilamara, tenta apertar o número ali que tem uma notificação ali. Antes tinha uma notificação.
2: É complicado, é um...
1: É bucho,
2: marca Redmi, né?
1: Redmi. Esse aqui é um Redmi.
2: Que é azul, né? Azul com uma capa de cor preta, tá?
1: Isso.
2: Azul com uma capa de cor preta.
1: Isso.
2: E também no sábado, no domingo, o Fidelis Onta perdeu o aparelho celular dele lá no Jardim do Trabalhador no último domingo. É Samsung de cor preta com a capinha preta, inclusive na capinha ele tem aí a carteira de habilitação e o cartão. Carteira de habilitação e cartão Fidelis Onta, se alguém encontrou, pode deixar aqui na rádio, vem encantado, entregar direto então para o Fidelis Onta, ok?
1: Esse aqui eu acho que alguém passou com o carro em cima, né?
2: Ele tá bem,
1: aqui,
2: bem,
1: ó, consegui, bem danificado. Consegui ligar, ó. Tem notificação, meu Jesus, agora tem o Vitor _ GZK, né? E Soldier Schneider, parece que é o arroba desse telefone. Esse telefone tá perdido há 2 dias já, Dilma. Acredita? Tem a notificação de 2 dias atrás.
2: Não, foi encontrado no domingo.
1: Foi encontrado domingo?
2: Sim, foi encontrado
1: literalmente
2: domingo,
1: tá. Isso,
2: agora,
1: né?
2: Isso aí. Foi encontrado domingo na frente dos bancos e na frente da igreja.
1: Liga, bom, o que que nós vamos fazer? Nós vamos tentar colocar nem pra fazer ligação dá porque não tem chip. Esse aqui. Esse azul aqui, né? Esse aqui tem uma menina com... Parece que tem sardas, né, Dila? Tem sardas aqui, uma menina morena de olhos escuros.
2: Exato.
1: É uma foto bem aproximada, a gente não consegue descrever. Esse aqui também, somente chamada de emergência esse aqui, né? Também complicado. Complicado o negócio.
2: Bom, de qualquer forma, se alguém perdeu, souber que alguém perdeu, esqueceu, na verdade, né?
1: Isso.
2: Tá.
1: Tem aqui, ó, um molho de chaves. Isso. 1, 2, 3, 4, 5, 6 chaves, tá? E mais 3 controles.
2: Uhum.
1: Um controle tá escrito portão da frente, né? Tem outro controle que tem 3 botões laranjas. E tem outro botão igualzinho aqui, preto.
2: Controle.
1: Né? Controles aqui, provavelmente de portão, né? De garagem. E tem tipo um chaveiro, esses de colocar no pescoço, né?
2: Isso.
1: Da Scania. Tá? Foi encontrado domingo na Severino Augusto Preto aqui em Encantado, tá? Quem for o dono ou souber, ou você que perdeu uma chave aí na Severino Augusto Preto ou nesse trajeto, pode vir aqui na Rádio Encantado que está aqui. São 6 chaves, né, Dilamar? 6 chaves aqui, mais 3 controles e um chaveiro desses de pendurar no pescoço, as chaves da marca Scania.
2: É aquele... Como é que é? De pano, né?
1: É de pano, não, isso, aquele... de pano. Eu ia dizer que era de motoqueiro, né?
2: Também.
1: Geralmente o pessoal que tem moto aí, eu já vi muito da Yamaha. Isso.
2: Pra não perder a chave.
1: Já vi muito da Yamaha esse aqui, né?
2: Sim,
1: mas
2: a Scania
1: é a primeira vez.
2: Tu coloca a chave na ignição e deixa ali no retrovisor, algum lugar, pra não perder.
1: Isso.
2: Ok?
1: Dilamar, tu quer fazer uma abertura?
2: Não. É só a manifestação, então, que a gente teve aqui em nome da Casa do Real, né? 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Parte, então, da manifestação que a gente teve no último sábado, né? Aqui no Bom Dia Região dos Vales, quando fecharam, né? Aquela falta de informação, de consideração, de respeito que tivemos no último sábado e continuamos tendo, na verdade, que fecharam, né? A ponte ali na Barra do Guaporé para um trabalho de concretagem, um suporte lá, e também fecharam até mesmo o desvio. Sabe que ontem eu falava, ontem à noite eu recebi, depois dessa manifestação aí, postar nas redes sociais, eu recebi do prefeito Roca Salles do Mazinho a seguinte informação: fecharam até mesmo o desvio. Sabe que ontem eu falava, ontem à noite eu recebi, depois dessa manifestação aí, postar nas redes sociais, eu recebi do prefeito

0: Dois. E aí ontem à noite, que eu quero dizer que eu recebi do Mazinho a seguinte informação, que na sexta-feira à tarde ele ligou, ele manteve contato com o proprietário da empresa lá de Roca Salles, que estava fazendo aquele desvio, ou a manutenção do desvio.
1: Sim.
0: E ele recebeu a seguinte informação: não precisa comunicar, que nós não vamos fechar amanhã.
1: Legal.
0: Tá?
1: Então tá bom.
0: Então, pra ver o descaso a forma e o descaso que eles tratam a gente. Tá ok? Eu disse sábado, não sei se vai ter nessa manifestação, né? Nós estamos sendo tratados pior que o cocô do cavalo do bandido.
1: Isso aí.
0: Já ouviu esse termo?
1: Já.
0: Então tá.
1: É que nem nós. É. Eu comentei na publicação lá e a gente já falou diversas vezes. O Vale do Taquari continua sendo o Vale do Esquecimento.
0: Exatamente.
1: Nós somos sempre os esquecidos. Qualquer região do estado do Rio Grande do Sul, cai a ponte, cai uma ponte, tem um problema numa ponte. Quer dizer, não chega nem a ter problema na ponte, né, Dilamar? Vamos com calma, né? Mas assim, ó, tem problema numa ponte, dá um mês no máximo. No máximo, tá tudo certo já. Caminhão passando em cima, né? Aqui, onde a última manutenção foi em 1980, quando teve a ponte. Vamos lá, Dilamar. Vou colocar agora no ar o vídeo que está na nossa rede social. Você nos perdoe o horário, mas é uma manifestação.
0: Eles apertaram o botãozinho lá. Foda-se. É este o botãozinho que eles apertaram. Desculpe aqui os termos chulos que eu utilizei agora, mas para mostrar a indignação que é de uma população.
2: Descaso
0: total. É um descaso total. Eles foram dormir ontem à tarde, hoje à noite, de madrugada, eles pensaram o seguinte: amanhã nós precisamos ferrar com aquele pessoal lá. O que que nós vamos fazer? Nós vamos concretar a ponte e nós vamos arrumar o desvio. Repito, não tem nenhum problema e a gente entende, precisa ser feito a concretagem, precisa ser arrumado desvio. Perfeitamente. Não tem nenhum problema. Agora, tu não pode, de uma hora para outra, ou ao bel prazer, trancar a ponte e trancar o desvio. Que momento que nós estamos vivendo no Vale do Taquari? Mas o que é isso? Cadê a manifestação pública do governador do estado? Que desde o dia 24 de julho não conseguiu gravar um vídeo de 10 segundos dizendo: estamos com vocês. Cadê uma manifestação pública do vice-governador, que é candidato, dizendo: aconteceu o problema, nós estamos tentando resolver, nós estamos com vocês. Para ver a desgraça, para ver a enchente, para ver o que aconteceu depois e para fazer tirar foto, uma semana antes estavam aqui. A ponte, que foi aberta nessa semana, por uma concretagem, perfeito, se entende isso, só que não foi comunicado ninguém. Quem está lá em Mussum que precisa vir para Encantado não tem como vir. Quem está Encantado que precisa ir para Mussum, para ver se fazendo correr para Dois Lajados, para Guaporé, qualquer cidade, não tem como ir. E aí fecham também o desvio para fazer o conserto. Nós não temos representatividade política aqui no Vale do Taquari. Nós não temos representatividade política na região alta. Nós não temos ninguém para nos defender. O que nós estamos passando, o que a população está passando aqui na região alta. É uma vergonha, é um descaso, é assim, olha, se virem. Se fodam vocês todos. Desculpe o termo, mas é isso que eles estão pensando. Eles apertaram o botãozinho lá, foda-se. É este o botãozinho que eles apertaram. Desculpe aqui os termos chulos que eu utilizei agora, mas para mostrar a indignação que é de uma população.

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1: Tudo bem com você? Tranquilo, numa boa? Como é que tamo, hein? É só terça-feira, senhoras e senhores. Vamos encarar. Bora. Tudo bem? Tudo certinho? Tudo tranquilo? Era só isso? Era só o telefone pra trazer pra cá? Era? Ah, então tava bom, ainda bem. 10 horas em ponto, hein? Temperatura está em 14,5 graus nesse momento. 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Dez horas em ponto, senhoras e senhores. Vamos lá, que tem mais recado de ouvinte por aqui. Olha aqui, o Adriano Fernandes está fazendo homenagem. Muito bem, já vou trazer os aniversariantes do dia. Quem mais está aqui? É, bom dia, Igor, aqui é a Daniela de Mussum. Quero mandar uma música pro meu esposo Ivanor e para minhas primas Grazi, Cal, Laísa, que vieram lá de Garibaldi para me ver. Estamos tomando aquele mate para ver se esquenta. Toca uma boa aí, achei a tampa da panela. Uma ótima semana para todos nós e para vocês aí, Igor, valeu, obrigado, Daniela. Alô, Ivanor, alô, Grazi, alô, Cal, alô, Laísa, pessoal de Garibaldi, tudo de bom para vocês. É, para se esquentar um chimarrãozinho vai bem, né? Eu tô no meu aqui, né? Já tomei um café e um chimarrão. E vamos continuar, né? Vamos continuar. Abraço pra Carmen Pesce de Mussum, mandando seu bom dia. A Inês Colasiel também, obrigado pela companhia também. Bom dia, Igor. É a Verinha, se puder. Se puder, é uma música pro Neto Santos, sabe? Nós trabalhamos tanto no final de semana e feriado que nem deu tempo de ficar braba. A não ser quando os três gatos dele me incomodam. Olha aí, Neto Santos. Olha aí, ó. DR, hein? Casos de família, hein? Abraço, tudo de bom? A Eliane Giacomoli mandando música pro pessoal de Santa Terezinha. Alô, pessoal de Santa Terezinha. Abraço, tudo de bom? Obrigado pela audiência de sempre. Vamos a eles? Os aniversariantes do dia, senhoras e senhores. Olha, uma pá de gente de aniversário indo no final de semana, né? Vamos primeiro para o nosso WhatsApp, pode ser? Aqui é o Adriano Fernandes. Bom dia, quero dar os parabéns para minha mãe que está de aniversário. São 83 anos, é a Eva Fernandes. Alô, dona Eva, parabéns. Saúde, paz e prosperidade, tudo de bom. Saúde, saúde, saúde, que o resto a gente corre atrás com certeza. Homenagem do filhão, Adriano Fernandes, que maravilha. Fiquei sabendo que a festa vai estar boa, né? É, começa hoje e vai até sexta-feira, é isso mesmo? É, que maravilha! Abraço, dona Eva Fernandes! Parabéns, saúde, paz e prosperidade pra você. Tudo de bom! Quem mais tá aqui? Bom dia, Igor, a Eli de Donati Teles. Manda uma música pra minha neta Livian Teles, que está completou 15 anos ontem. Alô, Livian Teles! Parabéns! Saúde, paz e prosperidade, tudo de bom? Saúde, saúde, saúde, que o resto a gente dá um jeito, com certeza. Homenagem, então, da vovó Aeli de Donati Teles, que maravilha! Saúde e prosperidade! Então a festa começou ontem e vai até domingo, é isso? Eita, coisa boa! Aí é bom demais da conta, hein? Aí é bom demais, aí é bom demais. Ainda, quem mais tá aqui? A minha querida Maria Stefani. Bom, ela mandou aqui, ó, o pessoal aí da linha Santa Terezinha, Maria Stefani, mandando uma homenagem pro irmão. É o Nilvo, isso? É o Nilvo que está de aniversário, hoje, é isso? Parabéns, saúde, paz e prosperidade, tudo de bom? Saúde, saúde, saúde, que o resto a gente corre atrás com certeza. É, o abraço aí de todos os irmãos, cunhados e também dos sobrinhos. Maravilha, hein? A família toda mandando então os parabéns pro seu Nilvo, é isso, né? Abraço, obrigado pela audiência, pelo menos foi o que eu entendi aqui do áudio. Fora do ar. Alô, Maria Stefani, beijo pra você. Alô, Nilvo, saúde, paz e prosperidade, tudo de bom. Deixa eu ver se tem mais gente de aniversário aqui no nosso maravilhoso Whats. Deixa eu dar uma espiadinha, que tem muita gente, né? Pra hoje, acho que é isso, né? Muito bem. Ontem, vamos ver ontem, dia 7, rapaz. Vou com calma. Ah, um abraço pra Jéssica Stouts. Alô, Jéssica Stout, pessoal aí do restaurante Lancheria Central. Alô, Jéssica! Parabéns, saúde, paz e prosperidade pra você, tudo de bom! Um abraço também pro Evandro Bianchi, tava de aniversário ontem. Alô, Evandro! Saúde, paz e prosperidade, o nosso Luiz Fonsi da discoteca do Chacrinha, né? Organizador, o cara é tudo, né? Tudo e mais um pouco. Grande, Evandro, abraço pra ti. Saúde e prosperidade hoje, amanhã e sempre. Um abraço pra minha excelentíssima dona Laura Ulkovski, estava de aniversário no sabadão, e maravilha, hein? É, a festa começou na sexta ainda e foi até ontem. É, te mete, né? Quem é graúdo, cara. É. Festa de rica é diferenciada. Alô, meu amor, um beijo pra você, saúde, paz e prosperidade, tudo de bom. Eu não aguento mais mandar parabéns pra ela, cara. Desde sexta-feira cantando parabéns, né? Essa sim é festa de cigano. É, começa, dura 5, 6 dias, né? É, vem por aí o negócio, coisa boa. Aos demais aniversariantes do dia, que Deus abençoe hoje, amanhã e sempre. São os votos de todos aqui da Rádio Encantado pra você.
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1: E como é festa de cigano, vamos cantar essa aqui, ó.
2: Alô, ciganos do Brasil inteiro, essa foi pensando em você.
1: Meu coração é cigano, senhoras e senhores. 10 e 5, 15 graus. Mais uma.

0: chegar com uma notícia dessa, vai soltar foguete, né? Pela madrugada mentirosa com Hugo e Guilherme Wesley Safadão, senhoras e senhores, e o Jorge Matheus, o sol nos olhos, e também Gini Gino, o coração cigano. 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

0: uma correção dos aniversariantes do dia, eu acabei me atrapalhando, é a dona Nilva Sfoglia, isso, né? Quem tá fazendo homenagem é a Maria Stefania Nilva Sfoglia, que está de aniversário nesta maravilhosa e incrível terça-feira. Parabéns, saúde, paz e prosperidade, homenagem dos irmãos, dos sobrinhos e toda a galera aí. Eita, coisa boa, a festa tá boa por aí. Abraço e me desculpe aí, viu? Na verdade, eu ouvi o áudio e coloquei pra transcrever ainda, pra ter certeza, né? E eu me atrapalhei de mesmo assim, né? Que loucura! Dá um desconto que é segunda barra terça-feira. Alô, Luciane Marcos Franchini, abraço pra vocês, tudo de bom? Excelente, maravilhosa terça-feira, tudo de bom, meus queridos? Me mandaram um vídeo aqui, rapaz. Deixa eu até dar uma olhadinha aqui. Ó, tem um rádio em cima do trator hoje. Ó. Que loucura! Alô, Luciane Marcos daqui, de maravilha, tenho dia de vocês. Quem mais tá aqui?
1: Bom dia, Igor, tudo bem? Tudo bom. Gostaria de ouvir uma música com Gião e Giovanni.
0: Eu já
1: ofereço pra todos que estão na escuta, já pra minhas amigas e vizinhas.
0: Eu acho que eu já rodei.
1: Um abraço e um ótimo dia para todos nós.
0: Será que eu já rodei? Eu já rodei aí, não. E não rodei aí no Gião e Giovanni, né? Vamos deixar programado aqui o Gião e Giovanni aqui, meus queridos. Alô, Fátima Isabel Fim, obrigado pela tua companhia. Adriane Gobi, também tá ligado aqui na Rádio Encantado. Vamos fazer o bloquinho das dançantes aqui? O pessoal pede bastante, né? Vamos tocar essa aqui, ó. Essa aqui é boa, essa é boa.

0: original. Antes, Silvano Salles, Eu Acho Que Não, Alemão do Forró, Fica Amor e o Forró, Chicote de Luxo. Só na pegadinha, senhoras e senhores. 22 para as 11, a temperatura tem 15 graus e meio no Vale do Taquari. Excelente terça-feira para você que tá sempre ligadinho aqui na melhor.
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1: Olha, nós de volta, 17 para as 11, 17 graus e a temperatura, meus queridos. Você vê só que loucura, que loucura, que loucura. Haja saúde, né? Agora tá até agradável agora. Agora tá agradável, o sol tá bom demais a conta, ó. 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Bom, deixa eu trazer o mais recado dos ouvintes na finaleira do programa. Quem é que tá aqui? Vamos ouvir, vai.
2: Bom dia, Igor.
1: Oi.
2: Uma boa semana pra você.
1: Valeu.
2: Tá sempre com Deus aí.
1: Obrigado pra você também.
2: Tudo de bom.
1: Beijo, Danielca. Fica com Deus também. Obrigado pela audiência.
3: Oi, eu sou a Valentina de Roca Salles. E eu quero a música da Dominique.
1: Dominique, Nique, Nique. Valeu, Valentina. Tudo de bom. Obrigado pelo carinho. Alô, Terezinha Zanata. Abraço pra ti, pra toda a família. O seu Antônio Pereira de aniversário ontem, né? E o Michel estava de aniversário domingo, maravilha. A festa tá boa, né? E me disse, ó, que a festa ainda não acabou. Ah, Terezinha Zanata, alô pessoal do São José Scalabrini. Alô Antônio Pereira, alô Michel. Abraço pra vocês. Saúde, paz e prosperidade hoje, amanhã e sempre. Bom dia, meu irmão. Tudo bem? Excelente semana pra você, pra todos os seus ouvintes. Estou estudando o cardápio de hoje. Uma música da produção Colasso de Mussum. Uma música da produção, é isso? Tá certo, abraço, José Colasso, tudo de bom, obrigado pela tua audiência. Sempre ligado junto conosco. E ele tava ouvindo a rádio mesmo, olha aqui, ó. Ó, ó, ó. Ó, ó. Ó o volume do rádio aí, ó. Eita, nós, grande José Colasso de Mussum, obrigado pela audiência. Quem mais aqui? O José Paulo tá mandando o seu bom dia. Alô, José Paulo, obrigado pela tua audiência de sempre, tudo de bom. A Sandra Reis de Roca Salles também tá junto conosco. E a Márcia Menini. Fala, Márcia.
4: Bom dia, Igor, tudo bom?
1: Não.
4: Eu gostaria de ouvir a música Voa Andorinha.
1: Voa Andorinha.
4: É do Remy Aleixo, se tiver.
1: Tá bom.
4: Oferecer pra Suzana Antônia, pra Ney, pra Janaína. Pra Adriana e Clair. Vocês ali da rádio.
1: Certo.
4: Boa semana.
1: Valeu, um abraço, obrigado, minha querida Márcia Benini. Tudo de bom. Um beijo carinhoso. Vem aí, Claudinei Copérri e o informativo de Roca Salles, meus queridos. Fiquem com Deus, que eu vou com ele. Eu volto amanhã, quarta-feira, hein? Meio da semana já, que maravilha.

0: Gustavo Lima, acertou na música, eu tô de volta, rapaz. Sabe por quê? Só esqueci de um recado, olha aqui, ó. Fala, minha querida Odete.
1: Bom dia.
0: Bom?
1: Sou Odete.
0: Bom?
1: Artista da Silva, do bairro São José Scalabrine. Estou fazendo biscoito de manteiga e ouvindo a Rádio Encantada. Daí eu queria oferecer uma música para vocês aí da rádio e todos os meus amigos e amigas que estão na escuta da Rádio Encantada.
0: Fechou, Brick.
1: Valeu, um grande abraço.
0: Abraço, minha querida Odete. Era tanto recado que eu me passei, rapaz. Você vê só que situação, né? Que situação. Beijo, tudo de bom. Excelente, maravilhosa terça-feira abençoada pra você também. Tudo de bom, tá? Beijo e me perdoa, viu? Me perdoa, dona Odete.

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11: Bom dia, amigos. Bom dia, amigas. Está no ar o programa informativo de Roca Salles, aqui pela Rádio Encantado 104.7 FM. 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Hoje é terça-feira, dia 8 de setembro de 2026. Uma terça-feira com predomínio do sol, tempo seco aqui na região. Temperatura agora na marca dos 17 graus, 41% a umidade relativa do ar. 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A Secretaria Municipal da Saúde informa: atenção para um roteiro de atendimento com a unidade móvel de saúde no interior do município para esta semana. Atendimento com o Dr. Gabriel Ortega e mais técnica de enfermagem. Hoje à tarde, unidade móvel de saúde estará atendendo na comunidade São Judas Tadeu Omorige. E amanhã, quarta-feira e também na quinta-feira à tarde, na comunidade do Pinheirinho. Lembrando que são disponibilizadas 12 consultas médicas por ordem de chegada. A secretaria orienta as pessoas que vão em busca de atendimento na unidade móvel de saúde para que levem consigo o cartão do SUS e também documento de identidade. Hoje à tarde, unidade móvel de saúde estará atendendo na comunidade São Judas Tadeu Omorige e amanhã, quarta-feira e também na quinta-feira à tarde, na comunidade do Pinheirinho, em frente ao Salão da Comunidade. A Secretaria Municipal da Saúde também solicita o comparecimento pela parte da tarde na secretaria ou contatar pelo fone WhatsApp 3753-2577 as seguintes pessoas: Osmar Endrizi e Daniela Enica Scarello. Comparecer à tarde na Secretaria da Saúde ou contatar o mais breve possível pelo fone WhatsApp 3753-2577 para tratar em assuntos relacionados a consultas e exames. Osmar Endrizi e Daniela Enica Scarello. Convites. A diretoria do Grupo dos Amigos da Melhor Idade convida seus integrantes para a programação do próximo sábado, dia 12 de setembro, o Baile da Melhor Idade em Capitão. A saída do centro da cidade será às 10:45 da manhã. As inscrições com Marlene Dors, contatando pelo fone WhatsApp 9-9367-6137. Inscrições também com Sibila Hermani, contatando pelo fone WhatsApp 9-9814-6478. A diretoria da Associação Ecumênica da Terceira Idade de Coca Sales convida seus associados para a programação do próximo sábado, dia 12 de setembro, o Baile da Melhor Idade na linha Pinheiros, em Nova Brécia. A saída do centro da cidade será ao meio-dia. As inscrições até sexta-feira, contatando a diretoria pelo fone WhatsApp 9641-8252. A diretoria da Associação Ecumênica da Terceira Idade também organiza excursão para as águas termais de Piratuba, com saída de Roca Sales no dia 9 de outubro, às 20h, e retorno no dia 12 de outubro. As inscrições para associados até o próximo dia 20 de setembro. Quem não é associado e quiser participar da viagem, pode se inscrever para a lista de espera, contatando a diretoria da associação pelo fone WhatsApp 9641-8252. A diretoria do Clube de Mães Ana Mary convida a todos os clubes de mães, grupos e a comunidade para participarem do seu tradicional chá anual no próximo sábado, dia 12 de setembro, com início às 14:30 no Salão Paroquial São José. Aguardamos a todos vocês com um variado cardápio de doces, salgados, sorteio de brindes e muita descontração. O valor do cartão é de R$40. Convite da diretoria do Clube de Mães, Ana Neri. 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
11: 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Comunicado do CRAS. Distribuição de roupas da campanha do Agasalho 2026 será na próxima quinta e sexta-feira. Na quinta-feira, dia 10, a distribuição de roupas será no horário das 16 às 19 horas. E na sexta-feira, dia 11, a partir das 9 da manhã até às 3 da tarde, junto à sala do CRAS, no Centro Social Urbano. 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A Secretaria Municipal da Agricultura comunica aos produtores rurais que fizeram pedidos de sementes de milho pelo programa Troca-Troca de Sementes, milho 100%, e que ainda não retiraram as sementes, para que compareçam com a maior brevidade possível na secretaria para fazerem a retirada das sementes de milho. 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
11: 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A Secretaria Municipal da Saúde informa o novo horário de atendimento da sala de vacinas, junto ao posto de saúde do centro. 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A secretaria orienta a população, mantenha as vacinas em dia, proteja a sua saúde. 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
2: 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Faça seu ITR aqui no escritório do sindicato. Hoje, dia 9, linha Fazenda Loma. Então, dia 9 de setembro, linha Fazenda Loma. Dia 11 de setembro, linha Marquês do Erval e Bento Gonçalves. Dia 15 de setembro, linha Fernando Abbott e Murige e Mariano. Dia 17 de setembro, linha Júlio de Castilhos. Dia 21 de setembro, linha Marechal Deodoro. Dia 22 de setembro, linha Barão do Triunfo e Barão do Rio Branco. Se houve alguma alteração de vendas, compra no último ano, trazer a certidão do imóvel e escritura e documento RG e CPF. Sorteio Farroupilha. Faça suas compras no comércio local e concorra ao sorteio Farroupilha, que acontecerá agora no próximo dia 15 de setembro. No primeiro prêmio é um costelão e um fardo de cerveja. No segundo prêmio, um costelão. Diversos prêmios, cestas de produtos e variedades. A cada R$70 em compra, você ganha uma cautela para concorrer. Então, o sorteio agora, o próximo dia 15 de setembro, milho Conave. Abertura do milho Conave na primeira quinzena de setembro, vencimento é dia 11, agora de setembro, tem à disposição na Arla de Cruzeiro do Sul. O valor é de R$1,13 ao quilo, R$67,80 a saca de 60 quilos. E assim chegamos ao final de mais um programa do Sindicato dos Trabalhadores Rurais de Roca Sales. Contamos com a sua audiência na próxima sexta-feira. Um bom dia a todos e até lá.
1: 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A Administração Municipal de Roca Sales, através da Secretaria Municipal de Serviços Urbanos, comunica à população de que a Avenida Daltro Filho será bloqueada amanhã a partir das 8 horas da manhã. O acesso para pedestres será mantido no local onde já foi implantada a passagem. Porém, o trânsito será bloqueado para veículos amanhã, a partir das 8 horas da manhã. A medida é necessária para permitir o avanço dos trabalhos da construção da nova ponte no local. Com o bloqueio, os veículos leves deverão utilizar o novo acesso pela rua 31 de março, seguindo até a Dercia Zambuja. Já os veículos pesados, a partir de amanhã, deverão utilizar o desvio pela 21 de abril. Comunicado da Secretaria Municipal de Serviços Urbanos. Festa. A diretoria da comunidade da linha Assunção Coronel Pilar convida a todos para a festa de São Roque Nossa Senhora da Assunção no próximo domingo, dia 13 de setembro. Programação, 10 horas e 30 minutos, celebração de missa com bênção do pão e do sal. Ao meio-dia, almoço com sopa de capelete, churrasco de res, frango, salsichão, pão cuca, saladas. Valor do cartão R$65. Pela parte da tarde, reunião dançante com animação da banda Essência Musical. Apoio, vereador Osmar Formentini e Venícola Indrizi. Pela sua presença, deseja agradece a diretoria da comunidade da linha Assunção Coronel Pilar, que promove no próximo domingo festa. 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E a Secretaria Municipal da Saúde solicita o comparecimento pela parte da tarde na Secretaria, localizada ao lado do Hospital Roque Gonzalez, ou então o contato pelo fone WhatsApp 3753-2577 de Osmar Indrizi e Daniela Enica Scarello. Contatar com urgência a Secretaria da Saúde para tratar assuntos relacionados a consultas e exames. 11 horas e 25 minutos, apresentamos o programa informativo de Roca Salles aqui pela Rádio Encantado 104.7 FM. Programa que volta amanhã, a partir das 11 horas da manhã. A todos os ouvintes, um bom almoço, um bom dia. Na sequência da programação, vem aí o recado do AGF e depois o Jornal do Meio-Dia.
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0: 11:29, eu sou José Raimundo Tramontini e nós estamos iniciando aqui na Rádio Encantado mais uma edição do Jornal do Meio-Dia, sempre com o apoio do supermercado Bergamaschi e também com o apoio da Cressol. Dividindo a bancada de apresentação, o radialista Lucas da Roça, na central técnica Érica de Oliveira. Bom dia, ouvintes, bom dia, Érica, bom dia, Lucas.
1: Bom dia, Tramontini, bom dia a todos os nossos ouvintes e internautas ligados aqui na programação do Jornal do Meio-Dia, que tem hoje na história o programa Esperança, que está em nós da paróquia São Pedro de Encantado. Também, claro, os informativos de Vespasiano Correia e Mussum, além da hora das comunicações, a previsão do tempo, informações econômicas, policiais e esportivas. Você acompanha aqui no Jornal do Meio-Dia nesta terça-feira. Neste momento, a temperatura aqui em Encantado está na marca dos 19 graus.
0: Jornal do Meio-Dia, que nesta edição de hoje tem como principais destaques.
1: Corsan realiza limpeza de reservatórios hoje em Encantado.
0: Bebê de 3 meses é transferido de Nova Prata a Caxias pela Polícia Rodoviária Federal.
1: Provado reúne cerca de 250 participantes no 8º encontro de trilheiros.
0: Roca Salles recebe retroescavadeira para fortalecer ações na agricultura.
1: Univates abre inscrições para o vestibular de verão 2027.
0: Encantado define participantes do primeiro Talentos Farroupilhas.
1: Cruzeiro do Sul reúne mais de 1000 pessoas no desfile de 7 de setembro.
0: Mega Sena pode pagar prêmio de 70 milhões nesta terça.
1: Feira do Livro em Arroio do Meio segue até o dia 12.
0: Expo Inter tem recorde com 668 milhões em negócios no setor automotivo.
1: Já no setor da polícia são destaques.
0: Dupla é presa por tráfico e maus tratos de animais em Venâncio Aires.
1: Homem é preso por furto à residência em Lajeado.
0: Corpo de homem desaparecido foi localizado no rio Jacuí, em Rio Pardo.
1: Homem natural de Arvorezinha está desaparecido há 2 meses.
0: No setor de esportes,
1: Grêmio perde para o Vitória no fechamento da rodada do Brasileirão.
0: Juventude e Criciúma se enfrentam valendo a liderança da Série B.
1: Começa hoje a fase de quartas de final da Libertadores.
0: Quartas de final da Sul-Americana inicia com jogos de equipes brasileiras.
1: E hoje acontece a segunda rodada do Municipal de Futsal de Encantado.
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1: A Feira Agrícola de Arroio do Meio será retomada após a 4ª edição nos dias 9, 10 e 11 de outubro na Associação Esportiva Forquetense em Forqueta. O evento terá entrada gratuita e, segundo o secretário municipal da Agricultura, Telmo Henges, a retomada resulta da parceria entre município, comunidade, patrocinadores e expositores.
0: Pois o prefeito de Roca Salles, Jones Vinte, o Mazinho, acompanhado do secretário municipal de serviços urbanos, Giovanni Vigolo, anunciou no dia de hoje uma nova alteração no trânsito da região da obra da construção da ponte da Avenida General Daltro Filho. A partir das 8 horas de amanhã, portanto desta quarta-feira, dia 9, o atual desvio utilizado ao lado da obra será bloqueado para veículos. A medida é necessária para permitir o avanço dos trabalhos de construção da nova ponte. O acesso para pedestres será mantido no local onde já foi implantada a passagem, porém será destinado exclusivamente à circulação de pessoas.
1: Lembrando que os veículos leves poderão fazer o desvio pelo novo acesso que foi aberto no final da rua Darcia Zambuja, passando em frente a Calçados Beira Rio, enquanto veículos pesados deverão fazer a volta pela linha 21 de abril.
0: Agora 11:34.
1: A Corsan realiza nesta semana ações para qualificar o sistema de abastecimento de água em municípios aqui do Vale do Taquari, fazendo a limpeza de reservatórios da região. Em Encantado, Hoje, das 16h às 20h, as limpezas ocorrerão nos reservatórios das ruas Gênova e na rua Treviso, ambos localizados no bairro Santo Antão. O serviço não deve ocasionar desabastecimento de água.
0: Pois um bebê de 3 meses, vítima de politraumatismos após um grave acidente de trânsito, foi transferido de Nova Prata para Caxias do Sul por helicóptero da Polícia Rodoviária Federal. O acidente ocorreu no interior de Vista Alegre, próximo a Nova Prata, na Serra Gaúcha. A criança, devido à gravidade dos ferimentos, foi levada ao Hospital Geral de Caxias do Sul.
1: 11h35, 19 graus a temperatura.
0: Agora aqui no Jornal do Meio-Dia, Lucas da Rosa nos traz o Hoje na História.
1: Terça-feira, 8 de setembro de 2026. Hoje é Dia Internacional do Jornalista, da Literacia, Dia Mundial da Alfabetização e também da Fisioterapia. Na religiosidade, é celebrada a Natividade da Bem-Aventurada Virgem Maria. Hoje, na história. Em 1504, ocorreu a primeira exibição da estátua Davi, de Michelangelo, em Florença. 1551, Vasco Fernandes Coutinho, donatário da Capitania do Espírito Santo, fundou a cidade de Vitória. 1636, nos Estados Unidos, foi fundada a Universidade de Harvard. 1664, forças inglesas capturaram a cidade de Nova Amsterdã dos holandeses. Mais tarde, a cidade recebeu o nome de Nova York. 1793, em Belém, no Pará, ocorreu o primeiro círio de Nossa Senhora de Nazaré, uma das maiores manifestações religiosas do mundo. 1866, foi registrado o primeiro nascimento de sextuplos do mundo. 1888. Em Londres, a polícia encontrou o corpo de Annie Champion, a segunda vítima do assassino em série Jack o Estripador. 8 de setembro de 1904. A imagem de Nossa Senhora da Conceição Aparecida, após decreto do Papa Pio X, foi coroada com a coroa doada pela princesa Isabel, passando a ser considerada a rainha do Brasil. Nossa Senhora Aparecida. 1944. A cidade de Londres foi atingida por um foguete V2 pela primeira vez. 1960. Dwight Eisenhower, presidente dos Estados Unidos, inaugurou o Centro de Voos Espaciais George Marshall. A instalação foi ativada pela NASA em 1º de julho. 2016. A Agência Espacial Norte-Americana enviou para o espaço a missão OSIRIS-REx, a primeira com o objetivo de trazer amostras de asteroides. Na mesma data, um protesto reuniu 15 mil pessoas para pedir a saída de Michel Temer da presidência. 8 de setembro de 2022. Morreu a rainha do Reino Unido, Elizabeth II, após 70 anos de reinado, celebrando o jubileu de platina. Na mesma data, por consequência, Charles, príncipe de Gales, tornou-se o rei, ascendendo ao trono. Hoje na História. Apresentação e produção, Lucas da Rosa.
0: Obrigado, Lucas, que nos trouxe Hoje na História. Agora, 11h39.
1: O Rio Grande do Sul amanheceu com frio e geada no sudoeste e também em alguns pontos isolados da serra. As temperaturas vão subindo ao longo desta terça-feira e a tendência de uma semana marcada por gradual elevação térmica, seguida pelo retorno das chuvas em algumas regiões. A previsão do tempo você acompanha aqui no Jornal do Meio-Dia com Érica de Oliveira.
0: 5 moradores de Encantado estão entre os contemplados do mês de agosto no programa Nota Fiscal Gaúcha. Ana Paula Ferreira dos Santos, Renata De Lázari, Carlos Alberto Dutra Júnior, Lília Martins e Emanuela Luca Bastiani receberam o prêmio de R$250. Os sorteados foram definidos por meio dos sorteios do programa, que incentiva os consumidores a incluírem o CPF nas compras realizadas no comércio.
1: Reuvado recebeu no domingo de um grande encontro sobre duas rodas. O município sediou o 8º encontro de trilheiros promovido pela Furiosos Motoclube, que reuniu cerca de 280 participantes. Vindos de diferentes cidades, os trilheiros encararam os desafios do percurso. O evento também movimentou o município e reforçou o potencial de Reuvado para receber encontros esportivos.
0: Amanhã da última sexta-feira, a administração municipal de Roca Salles recebeu uma nova retroescavadeira, que será destinada à Secretaria Municipal da Agricultura, coordenada pelo secretário Evaristo Bronca. O equipamento foi recebido pelo prefeito Jones Vinte, o Mazinho, e pelo vice-prefeito Henrique Pivato. A retroescavadeira foi destinada ao município por meio do programa de aceleração do crescimento da agricultura familiar.
1: A Universidade do Vale do Taquari, Univates, em Lajeado, abriu as inscrições para o vestibular de verão 2027. O processo oferece vagas em recursos presenciais, semipresenciais e à distância, com novidades como a graduação em inteligência artificial, na modalidade EAD, e engenharia de produção no formato semipresencial. As inscrições seguem abertas até o dia 8 de outubro.
0: Cerca de 1.300 pessoas participaram do desfile de 7 de setembro em Cruzeiro do Sul nesta segunda. O evento reuniu 45 escolas, entidades e empresas e começou por volta das 9 horas com a banda municipal, abrindo percurso pelas principais ruas da cidade. A secretária de Educação e Cultura, Nina Marmit, destacou o caráter patriótico da celebração.
1: 11:42, vem aí o programa Esperança que Está em Nós, da Paróquia São Pedro de Encantado, apresentado pelo pároco, Padre Heitor de Domênico.
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3: Hoje é terça-feira, dia 8 de setembro de 2026. Este é o programa A Esperança que Está em Nós, a cargo do padre Heitor de Domênico. Prezados ouvintes, boa tarde. Ouçamos o Evangelho de Mateus. Jacó gerou José, marido de Maria, da qual nasceu Jesus, que é chamado o Cristo. Assim, ao todo houve 14 gerações de Abraão a Davi, 14 gerações de Davi até o exílio da Babilônia e 14 do exílio até o Cristo. Foi assim o nascimento de Jesus Cristo. Maria, sua mãe, estava prometida em casamento a José, mas antes que se unissem, achou-se grávida pelo Espírito Santo. Por ser José, seu marido, um homem justo, e não querendo expô-la à desonra pública, pretendia anular o casamento secretamente. Mas, depois de ter pensado nisso, apareceu-lhe um anjo do Senhor, em sonho, e lhe disse: José, filho de Davi, não tema receber Maria como esposa, pois o que nela foi gerado procede do Espírito Santo. Ela dará à luz um filho e você deverá dar-lhe o nome de Jesus, porque ele salvará o seu povo dos seus pecados. Tudo isso aconteceu para que se cumprisse o que o Senhor dissera pelo profeta: a virgem ficará grávida e dará à luz um filho, e o chamarão Emanuel, que significa Deus conosco. Palavra da salvação. Glória a vós, Senhor. Esse trecho do Evangelho de Mateus relata a ascendência de Jesus Cristo e o momento em que o anjo orienta José a acolher Maria, cuja gravidez aconteceu pela ação do Espírito Santo. No versículo 16, Jacó gerou José, o esposo de Maria, da qual nasceu Jesus, que é chamado o Cristo. Houve 14 gerações de Abraão até Davi, 14 de Davi até o exílio da Babilônia e 14 do exílio até Cristo. Maria estava prometida em casamento a José antes de viverem juntos. Ela ficou grávida pelo Espírito Santo. José era um homem justo e quis abandoná-la em segredo para não causar desonra pública. Um anjo do Senhor apareceu a José em sonho e disse para não temer receber Maria, pois o filho foi gerado pelo Espírito Santo e se chamaria Jesus, para salvar o povo de seus pecados. Tudo ocorreu para cumprir a profecia. Eis que a Virgem conceberá e dará à luz um filho, e o chamarão pelo nome de Emanuel, que significa Deus conosco. Cabe a nós hoje saber e interpretar os sinais que Deus nos dá para que possamos caminhar como José, fazendo a vontade de Deus. Que assim seja. Programa religioso da Paróquia São Pedro de Encantado. Terça-feira, 8 de setembro, 18h30, missa na Matriz. Quarta-feira, 9 de setembro, 18h30, missa na Matriz. 19h30, formação bíblica da Diocese no Centro de Evangelização. Quinta-feira, 10 de setembro, 15h, missa da Saúde na Matriz. Sexta-feira, 11 de setembro, 12h15, missa do Trabalhador na Matriz. 18h30, missa na Matriz. Sábado, 12 de setembro, 15h, missa na Capelania. 15h, missa no São José. 18h, missa em Santana. 18h, missa em São Brás. 18h30, missa em São Máximo. 18h30, missa na Matriz. Domingo, 13 de setembro, 8h, missa no Santo Agostinho. 8h30, missa na Matriz. 9h15, missa em São Carlos. 10h, missa na Capelania, missa campeira no Parque João Batista Marquese. 10h30, missa na Capelania. 10h30, missa em Nossa Senhora Aparecida, Lambari Alto. 18h30, missa na Matriz com novena das famílias. Comunicações. O grupo do convívio Damasco da Igreja Matriz convida a colaborar com o segundo pastel do convívio, adquirindo fichas no valor de R$10, e a retirada será no dia 12 de setembro no salão paroquial, das 11h às 14h. Atenção paroquianos devotos da Santa Cruz. No próximo dia 13 de setembro haverá a Romaria da Santa Cruz em Santa Cruz do Sul. Todos estão convidados a participar. Favor inscrever-se o quanto antes na secretaria paroquial. Devemos também escolher duas pessoas para ajudar a carregar a cruz. Dia 16 de setembro, às 19h, terá a reunião das lideranças das comunidades. Os presidentes de cada comunidade deverão estar participando com o bispo no centro de evangelização. Portanto, próximo sábado, às 19h, reunião para os líderes de comunidades no centro de evangelização. Atenção, jovens, nos dias 25, 26 e 27 de setembro vai haver um encontro internacional das Juves, Juventude Escalabriniana, a realizar-se na comunidade São Carlos de Jacarezinho. Reservem essa data para participar. As inscrições serão feitas na Secretaria Paroquial. Atenção, lideranças das pastorais e das coordenações das comunidades. No dia 26 de setembro, um sábado à tarde, precisamos fazer uma grande assembleia para conhecer e encaminhar o novo plano diocesano de pastoral. É importante participar porque vai exigir atualizações e ajustes em nossas estruturas paroquiais. Reservem esta data para participar. Louvado seja nosso Senhor Jesus Cristo, para sempre seja louvado. Uma boa tarde a todos.
0: Obrigado ao Padre Heitor, que nos trouxe a esperança que está em nós. Agora, 11h49.
1: O primeiro Talentos Farroupilhas, mostra cultural artística, uma das novidades da programação da 13ª edição do Encontro Farroupilha de Encantado, já tem os participantes selecionados para as apresentações. Foram selecionados Ezequiel D'Artora Saxen, Açucena Carraro Vencato, Aquiles Neto, Isabelle Campos Cavalheiro, Melissa de Souza Garcia, Antônio Calvi Ecker, Evelyn Lopes Dias Oliveira, Vicente Marchetti Camilotti e Martim Marchetti Camilotti, o grupo Ben Gurias e Luan Gracioli. A iniciativa é promovida pelas rádios Encantado FM 104.7 e Onda FM 97.7, com apoio do Encontro Farroupilha de Encantado.
0: O concurso 3.055 da Mega Sena pode pagar 70 milhões de reais no dia de hoje. O sorteio será realizado às 9 da noite em São Paulo. As apostas podem ser feitas até às 8 da noite nas casas lotéricas ou pela internet. O jogo simples com 6 números custa R$ 6. O prêmio está acumulado porque ninguém acertou as 6 dezenas do concurso realizado no dia do domingo.
1: A 33ª Feira do Livro de Arroio do Meio foi oficialmente aberta ontem na quadra coberta da Praça Flores da Cunha. Com o tema Palavras em Movimento, o evento segue até o dia 12 de setembro, próximo sábado, e terá bate-papos com escritores, teatro, música, dança, oficinas e atividades para diferentes públicos. A abertura teve a apresentação da Orquestra Municipal sábado e terá bate-papos com escritores, teatro, música, dança, oficinas e atividades para diferentes públicos.

0: e moradores se reuniram no ginásio municipal para a hora cívica em celebração à data.
1: 11:51, Érica de Oliveira e o informativo de Vespasiano Correa.
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3: 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O município de Vespasiano Correia agora conta com a coleta seletiva de resíduos. Está sendo implantado o sistema de containers para correta separação e destinação do lixo. Fique atento aos dias de coleta. O lixo reciclável deve ser descartado no container verde, com coleta realizada todas as quartas-feiras. Já o lixo orgânico deve ser colocado no container preto, com coleta nas terças e sextas-feiras. 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A missa tem início às 10:30 com o Padre Rafael. Almoço ao meio-dia com massa caseira, galeto, carne de res, pão e saladas diversas. Valor dos ingressos, R$ 65 para adultos e R$ 30 para crianças de 7 a 12 anos. À tarde, haverá reunião dançante. Reservas até sexta-feira, 9 de setembro. 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Este foi o informativo de Vespasiano Correa, aqui pela Rádio Encantado.
0: Obrigado, Érica, que nos trouxe o informativo de Vespasiano Correa, um amor de cidade.
1: Agora, 11:55, nós vamos ao intervalo comercial e depois, a partir do meio-dia, o horário político obrigatório.
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18: Vamos então às notas, avisos e comunicados do informativo de Mussum desta terça-feira, 8 do mês de setembro. Começamos pela programação religiosa da paróquia Nossa Senhora da Purificação. Na quinta-feira, dia 10, 15 horas, Terço da Saúde, na Gruta Nossa Senhora de Lourdes, ao lado da Matriz. 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Atenção, produtores rurais. A Prefeitura informa que está aberta até o final deste mês de setembro o período para solicitação de horas máquinas para serviços nas propriedades. Há agricultores interessados comparecer na Prefeitura para realizar a abertura do protocolo. Também lembramos que a Biblioteca Pública Municipal Rui Barbosa atende diariamente, sempre na parte da tarde, entre as 13 e as 17 horas. 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Atenção, produtores. A declaração do ITR e do INCRA se estende até o dia 30 de setembro. Se possível, leve declarações antigas. A declaração deve ser feita junto à Prefeitura no horário de atendimento normal durante toda a semana. 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Com isto, nós apresentamos aqui na Rádio Encantada e Jornal do Meio Dia, o informativo de Mussum desta terça-feira, prometendo voltar amanhã, 12 horas com mais 25 minutos, depois do horário eleitoral político e gratuito. Você segue com o Jornal do Meio Dia, da Rádio Encantado.
19: Obrigado, Dilamar dos Passos, que nos trouxe o informativo da Princesa das Pontes. Agora, 12 horas 33 minutos. Vamos à nossa próxima atração.
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20: 12 horas 39 minutos.
21: A programação da Paróquia São Pedro de Encantado, hoje terça-feira e também amanhã, a quarta-feira, às 18h30, missa na Matriz. Amanhã, às 19h30, a formação bíblica da Diocese no Centro de Evangelização. Quinta-feira, 15h, Missa da Saúde na Matriz. Nas sextas, missas na Matriz ao 12h15 e às 18h30.
0: Atenção, eleitores de Encantado. O cartório eleitoral informa mudança de locais de votação. Quem votava no Colégio Scalabrini passa a votar na Câmara Municipal de Vereadores. Quem votava na AME mudou para EMEI Navegantes. Já quem votava na EMEI Lago Azul agora passa a votar no Centro Municipal de Educação ao lado da Faterco.
21: Mensagem de agradecimento e convite para a missa de sétimo dia de falecimento de Ortenila Esfolha de Lázari. O esposo Celito, filhas Silvana, Sandra, Silvia e Samuel gostariam de, e também os demais familiares de Ortenila Esfolha de Lázari, gostariam de deixar um agradecimento especial a toda a equipe do Hospital Santa Terezinha de Encantado, aos médicos, enfermeiras, cuidadoras e a todos os profissionais que, de alguma forma ou outra, cuidaram da nossa querida Ortenila durante sua enfermidade, até os últimos momentos de sua vida. Agradecemos também ao padre e ministros pelas bênçãos e celebrações, à funerária Mazarino e a todos que participaram em seu sepultamento. Foram dias difíceis para nós, mas com o carinho, a atenção e o profissionalismo de cada um, tornaram esse momento mais leve, tanto para ela quanto para toda a nossa família que esteve ao lado o tempo todo. Nosso muito obrigado a cada pessoa que, com um gesto, uma palavra ou um cuidado, ajudou a nossa família nesse período. E convidamos a todos para a missa de sétimo dia de falecimento de Ortenila Esfolha de Lázari, que será celebrada domingo, dia 13, às 8h30, na Igreja Matriz de Encantado.
0: Agradecimento. Os festeiros da festa em honra a Santa Rita, da comunidade do bairro Jardim do Trabalhador, agradecem aos participantes que compareceram no último domingo na grande festa. Agradecem também aos patrocinadores, colaboradores e demais pessoas que contribuíram para o pleno sucesso do evento.
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21: A Paróquia São Pedro de Encantado informa que os interessados em participar no próximo domingo da Romaria da Santa Cruz, em Santa Cruz do Sul, devem se inscrever o quanto antes na Secretaria Paroquial. No próximo dia 16, quarta-feira da semana que vem, às 19h, reunião das lideranças das comunidades com o Bispo Diocesano no Centro de Evangelização. Nos dias 25, 26 e 27 de setembro, acontecerá o Encontro Internacional da Juves, a Juventude Escalabriniana, no Salão Comunitário da Comunidade São Carlos do Jacarezinho. 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No dia 26 de setembro, sábado à tarde, será feita a Assembleia Paroquial para conhecimento e encaminhamento do novo Plano Diocesano de Pastoral. É importante a participação de todos, porque exigirá atualizações e ajustes nas estruturas paroquiais. Reservem desde já a data, 26 de setembro, um sábado à tarde.
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0: Idade, mas mantém o tempo firme nesta terça-feira. Hoje, no Vale do Taquari, o sol vai predominar ao longo do dia, mas aparecem algumas nuvens no céu. A temperatura na madrugada ainda caiu abaixo dos 5 graus em vários pontos da região, apesar de muitas localidades registrarem mínimas de 5, 6 graus. Alguns microclimas, né, em vários pontos ainda chegaram a registrar 3, 4 graus de temperatura mínima. Durante o dia vai aquecer mais do que ontem e as máximas à tarde vão atingir entre 21 e 23 graus. Na quarta e quinta-feira, o sol até aparece com nuvens, mas períodos de maior nebulosidade vão provocar chuva em alguns pontos, especialmente da tarde para a noite. Se eleva mais a temperatura, sobretudo na quinta-feira. Na quarta, as mínimas devem ficar entre 8 e 10 graus e as máximas atingem entre 21 e 23 graus. Já na quinta-feira, as mínimas devem ficar entre 12 e 14 graus e as máximas entre 23 e 25 graus. Na sexta, um sistema de baixa pressão vai dar origem a um ciclone próximo da costa. Há elevado risco de chuva forte e volumosa e de temporais localizados com vento forte e queda de granizo, mas especialmente vento forte. Haverá menor variação na temperatura. As mínimas vão ocorrer à noite, vão ficar entre 13 e 15 graus, e as máximas durante o dia atingem entre 18 e 20 graus.
1: Este então o Luiz Fernando Nartigal com a previsão do tempo aqui no Bom Dia Região dos Vales.
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1: Eu disse que era o Bom Dia Região dos Vales, mas é o Jornal do Meio-Dia, né, Tramontina? É, coisa de quem tá no ar bastante tempo.
2: É, o cachimbo acaba
1: trocando.
2: Entortando a boca, né?
1: É verdade. Pois agora, 12:54, Claudinei Coferri nos traz as informações da economia.
3: E o Banco Central do Brasil atualizou os dados e informou que ainda existem, nas instituições financeiras, cerca de 5 bilhões e 640 milhões de reais em recursos esquecidos pelos clientes. O balanço considera valores contabilizados até julho deste ano. Em março deste ano, segundo o Banco Central, havia 10 bilhões e 600 milhões. Parte do montante foi transferida para um fundo público para viabilizar o programa Desenrola 2.0. O sistema do Banco Central permite consultar se pessoas físicas, inclusive falecidas, e empresas deixaram valores para trás em bancos, consórcios ou outras instituições. E um recente estudo do Ministério do Trabalho aponta que cerca de um terço dos microempreendedores individuais existentes hoje são trabalhadores que tinham carteira de trabalho assinada até se converterem em pessoas jurídicas. Segundo o Ministério, 5 milhões de trabalhadores desligados de janeiro de 2022 a março desse ano migraram do regime CLT para o PJ. Atualmente, existem 16 milhões e 750 mil trabalhadores enquadrados como MEI. Cadernetas e poupança com aniversário hoje tem rendimento de 0,67%. E com investidores na expectativa por novos dados de inflação aqui no Brasil e também nos Estados Unidos, o dólar fechou amanhã de hoje com queda de 0,33%, cotado a R$ 5,11. Com as informações da economia, repórter Rádio Encantado, Claudinei Coferri.
2: Obrigado, Claudinei Coferri, que nos trouxe as informações da economia nesta terça-feira, 8 de setembro.
1: Agora, 4 minutos faltando para uma. Daqui a pouquinho teremos as informações do setor policial com o Dilamar dos Passos.
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0: 13h02, nós estamos de volta com o Jornal do Meio-Dia, o informativo da Rádio Encantado FM 104.7, sempre com apoio do Supermercado Bergamasque e Cressol.
1: Cerca de 130 caiaqueiros participaram no final de semana da quinta edição do Encontro dos Caiaqueiros. O grupo percorreu 43 quilômetros pelo Rio Forqueta entre Marques de Souza e Lajeado em 2 dias. No sábado, foram 28 quilômetros entre o Camping da Pedra e o Camping do Germano, em Marques de Souza, com parada para o almoço no Campo do Írio. No domingo, o trajeto seguiu até a Ponte de Ferro, entre Lajeado e Arroio do Meio.
0: O setor automotivo encerrou a 49ª Expo Inter no Parque de Exposições Assis Brasil em Esteio, com recorte de negócios dos últimos 5 anos. Ao todo, 30 marcas comercializaram mais de 3.500 veículos durante os 9 dias da feira, movimentando mais de 660 milhões. Em relação ao ano que passou, houve alta de 10,3% nas vendas e 13% no volume financeiro.
1: 1:04 de Lamar dos Passos e as informações da polícia aqui no Jornal do Meio-Dia.
2: Chegando então aqui no Jornal do Meio-Dia da sua Rádio Encantado nesta terça-feira, as informações do setor policial em nome da Almeida Monitoramento. 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Almeida Monitoramento atende todo o Vale Taquari. 2 homens foram presos pela Brigada Militar ontem à tarde em Venâncio Aires. Um deles foi detido por tráfico de entorpecentes e maus-tratos animais, e outro por colaborar como informante. A brigada fazia um trabalho de fiscalização a pé em uma área conhecida pela atuação de traficantes quando avistou um homem na frente de um imóvel. Ele então teria avisado um comparsa. Durante a fuga, o suspeito teria dispensado pelo menos 7 porções de cocaína. A ocorrência chamou atenção ainda pela situação de 3 cães da raça Pitbull no local. Segundo a brigada, 2 deles estavam presos por correntes, sem alimentação e água, e apresentavam visíveis sinais de maus tratos. A brigada informou ainda que o imóvel seria utilizado exclusivamente para a prática de tráfico e que os cães estariam sendo mantidos no local com a finalidade de dificultar a ação policial. Foram apreendidas, então, 7 porções de cocaína, R$ 317 em dinheiro, 2 celulares, 2 câmeras de monitoramento, 1 balança eletrônica, 1 bicicleta e aproximadamente 1 quilo de fio de cobre. Ontem à tarde, uma mulher precisou ser atendida após apresentar um surto, fato que ocorreu no município de Santa Clara do Sul. Brigada Militar, uma equipe do SAMU e uma ambulância estiveram no local para prestar este atendimento. Ela foi atendida num primeiro momento na UPA e depois transferida para o Hospital Bruno Bor, em Lajeado, para internação.
1: Obrigado, Dilamar dos Passos, com as informações do setor policial aqui no Jornal do Meio-Dia, com oferecimento da Almeida Monitoramento de Alarmes. Daqui a pouquinho também o Dilamar já está conosco em linha, Dilamar dos Passos, falando diretamente de Roca Salles. Boa tarde, Dila.
3: Boa tarde, Lucas, ouvintes da Rádio Encantada, né? Falando então ao vivo aqui na entrada da cidade de Roca Salles, especificamente aqui na ponte, na Avenida General Doutro Filho, onde o prefeito Mazinho, os secretários municipais também estão por aqui, recebendo o secretário nacional de reconstrução, que é o Ramon, e também o coordenador nacional de defesa civil, que é o Volney Wolf, que mais uma vez, né, está com a agenda aqui no nosso Vale Taquari. A gente vai conversar com o Mazinho aqui sobre a importância de receber hoje o secretário nacional de defesa civil e também o coordenador da reconstrução do nosso estado, que é o Ramon Mazinho. Boa tarde.
4: Boa tarde, Dilamar, ouvintes da Rádio Encantado, uma presença muito importante aqui na nossa cidade. É a primeira vez desde que eu sou prefeito que a gente recebe o coordenador Volney, também o Ramon, que nos ajuda e ajuda muito o Roca Salles no sentido da reconstrução do nosso município. Importante para que a gente mostre a evolução das obras aqui do município. A gente tem mais alguns projetos de resiliência, de pontilhões, enfim, de muros, gabiões, de contenções que a gente está mostrando mostrando e mostrando a importância dessas obras para que a gente possa ter ao menos, se não o problema das enchentes resolvido, mas a prevenção, que ela é muito importante também. Então a gente está aqui acompanhando as obras aqui da Avenida General Otto Filho. A gente já publicou que a partir de amanhã estará fechado aqui o acesso para que a gente possa fazer a cabeceira do outro lado, para o quanto antes a gente terminar essa obra, uma obra de 14 milhões, seguramente a maior obra aqui do município de Roca Sales. É importante, importante agradecer, né, ao secretário Volney, ao Ramon, que foram pessoas que dão sempre a importância que Roca Sales merece ter nesse tipo de obra. Então, a gente está aqui, a gente promoveu esse encontro, secretários, nossos técnicos, planejamento, engenharia, estão todos aqui recepcionando o secretário, e é uma alegria imensa estar aqui nesse momento.
3: Bom, é mostrar, demonstrar aqui, mas já teve um pedido aqui também para umas melhorias ao redor aqui da própria ponte, né, Mazinho?
4: Exatamente, a gente já solicitou um pedido aqui para que a gente rebaixasse essa parte que ficou entre as duas empresas, horas máquinas e caminhões, para que a gente, conforme o fluxo, o nível da água vem subindo, a gente tenha já esse rio indo embora e aliviando assim a pressão da enchente lá no centro. Então, o secretário já orientou nossos técnicos como a gente deve fazer e a gente está muito contente com isso.
3: Bom, depois a gente volta a falar com o Mazinho, até para liberar o Volney aqui, o secretário Ramon também, que tem outros compromissos, saindo aqui, vão para o município de Travesseiro também, ao vivo na Rádio Encantado, mais uma vez aqui nosso Vale Taquari, secretário Volney, falando sobre a importância aqui em Roca Sales. O senhor até falava anteriormente, né? Momento bem diferente que o senhor viveu lá em 24, quando também esteve aqui em Roca Sales. Boa tarde.
5: Sim, boa tarde aos ouvintes. Muito satisfeito, muito, muito feliz por estar agora em Roca Sales, num momento completamente diferente, né? E passado também aquele momento de construir projetos, construir estudos, papel para lá, papel para cá, equipe de engenharia da prefeitura, da Defesa Civil, e agora vendo a obra sair do papel. Isso é da maior importância. E é isso que a população espera de nós, gestores públicos, que a gente seja capaz de executar os projetos. Os recursos estão aí garantidos pelo governo federal e agora precisamos concluir essa obra para que as pessoas de Roca Sales voltem à normalidade de suas vidas.
3: Bom, além de visitar aqui, o senhor já recebeu mais um pedido aí, né? Os municípios aproveitam a vinda do secretário também para fazer os pedidos aqui mesmo nessa mesma obra, né?
5: Sim, sim. O prefeito Mazinho me mostrou ali uma nova demanda. O que eu falei para ele é que nós precisamos ter bastante justificativa técnica. Se os estudos apontarem que é necessário escavar ali para aumentar a segurança da população de Roca Sales, com certeza a gente é capaz de aprovar e aportar recursos. Mas isso ainda demanda tempo, estudos mais detalhados, mais aprofundados, para que a gente tenha segurança de aportar esses recursos necessários para resolver ali aquele pedaço ali da continuidade dessa vazão do rio aqui.
3: Mais roteiro, mais municípios a ser visitados agora na parte da tarde.
5: Então, nós vamos agora para Travesseiro Travesseiro e
3: Novado?
5: Marques de Souza é uma ponte muito importante, é uma ponte que já existia, uma ponte lá que foi totalmente destruída, e nós estamos fazendo uma ponte lá bastante diferente da anterior, uma ponte muito resistente e que vai levar segurança à população desses dois municípios.
3: Senhor, mais uma vez, presente aqui no Vale Taquari.
5: Ainda no dia de hoje, ainda vamos em Relvado. Doutor Ricardo.
3: O Romão vai ir, a agenda é grande.
5: Ainda vamos imigrante visitar lá o prefeito Germano, que é uma obra importante lá dentro da cidade, é uma obra que chama Estrada do Peral, que está em pleno andamento. E então é uma visita lá em Encantado, para você ter uma ideia. Na última vez que eu estive lá, eu consegui, junto com, na época, então, o ministro Pimenta, inaugurar 9 pontes. Então, as obras continuam e o governo federal continua presente na reconstrução dos municípios do Rio Grande do Sul.
3: Obrigado, Volney. Ramon, também secretário nacional de defesa, secretário nacional de reconstrução, na verdade, aqui, o Nacional de Defesa Civil, que é o Volney. Importância aqui no Vale Taquari, mais uma vez, uma extensa agenda passando por vários municípios aqui da nossa região, entregando obras, mostrando e também fiscalizando, que é extremamente importante, né? A fiscalização das obras que estão em andamento. Boa tarde.
6: Boa tarde. O objetivo maior hoje é, com certeza, fiscalizar e acompanhar, né? É sempre importante aproveitar a visita do secretário Volney. E eu sempre digo, eu faço um roteiro um pouco maçante com ele, né? Que é para aproveitar e tá fiscalizando aquilo que a gente acha que pode ser acelerado, aquilo que a gente entende que pode melhorar. Existem projetos que estão em readequação, né? E tudo isso, quando faz a visita em loco, tu consegue dar mais uma celeridade ao processo, que é muito importante fazer o secretário ver o que a gente está verificando, né? Para então dar suporte à questão técnica lá em Brasília.
2: E mais um pedido aqui também, que já vem através da fiscalização, e mais um pedido do prefeito Mazinho, que vai ser levado, né? O próprio Rony disse, olha, não podemos prometer nada, mas me envia documentação que a gente vai analisar com toda certeza.
6: Isso é natural, porque todas as obras de todos os municípios, porque a questão da enchente foi uma novidade para todo mundo, e no decorrer das obras acabam acontecendo e aparecendo outros problemas a serem solucionados. E certamente, todos os problemas a gente analisa, referente à legislação, referente à possibilidade, referente ao prazo. Então é um tripé, precisa estar dentro dessa adequação para a gente poder dar seguimento àquilo que veio depois do prazo da enchente. Mas é uma lógica que a gente dá encaminhamento com certeza para análise.
2: Obrigado. Ramon, liberando, né? Também tem que sair o prefeito Mazinho, a gente vai voltar a falar aqui rapidamente, Mazinho. A partir de amanhã, então, para ter uma, e é uma necessidade, né? O senhor tá, me falava há algum tempo, nós estamos com um pequeno bom problema, que no final do mês de setembro a gente vai precisar, ou no início do mês de setembro, aliás, a gente vai precisar fechar a ponte lá. Amanhã, a partir da manhã fechada, as pessoas precisam entender isso, os veículos leves aqui pela rua Darcy Azambuja, né? E veículos pesados, infelizmente, mais uma vez aí um acesso novo, que foi também todo ele dado uma manutenção especial, né? Pela 21, é isso, prefeito?
4: Exatamente, a gente já divulgou hoje pela manhã, a empresa nos solicitou esse fechamento para que nós iniciássemos as obras do Gabião do outro lado, né? Esse lado aqui a gente agradece a empresa Bom Retiro, Coros Bom Retiro, que nos cedeu gentilmente uma parte do seu terreno para que a gente mantivesse o acesso, mas dessa vez não há como, não tem como, mas a gente disponibilizou um acesso novo ali que pela 31 de março, saindo pela Darcy Azambuja, também uma doação do empresário que foi solícito, e aqui a gente agradece, é uma obra que vai permanecer, um acesso que vai permanecer depois desse acesso aqui pronto, e a gente pede a paciência das pessoas pelos próximos 90 dias, que é o prazo que tem para encerrar essa obra de uma vez por todas.
2: Passagem de pedestre liberada pelo lado e normalmente.
4: Exatamente, passagem de pedestre liberada aqui por esse local, sempre pedindo a atenção, que há máquinas, há funcionários aqui trabalhando, mas os pedestres normalmente, a gente fez um acesso com um corrimão ali, os pedestres vão identificar o acesso que está hoje ali.
2: Obrigado, prefeito Mazinho, prefeito Jones Vinch, Mazinho, prefeito aqui em Roca Salles, falando ao microfone da Rádio Encantado. Então, Volney Wolff e também o secretário Ramon, saindo agora neste momento aqui em Roca Salles, né? Mostraram, visitaram obra aqui, entregaram e também receberam as demandas do município Roca Salense, e agora prossegue, né? Aquela extensa agenda que tem ainda para a tarde de hoje. Primeiro município a ser visitado a partir de agora, então, o município de Travesseiro. Aqui de Roca Salles para o Jornal do Meio-Dia, repórter Dilamar dos Passos, é contigo então, meu caro Lucas e Tramontini.
0: Obrigado, Dilamar, que falou com nossos ouvintes deste Roca Salles aqui no Jornal do Meio-Dia.
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1: Agora 1:17, daqui a pouquinho tem as informações do esporte aqui no Jornal do Meio-Dia.
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0: 13h23, estamos de volta com o Jornal do Meio-Dia. 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
1: 1h23, Alexandre dos Santos e as informações do esporte.
2: Hoje acontece a segunda rodada do Campeonato Municipal de Futsal de Encantado, com jogos do Parque João Batista Marquesi, na noite então desta terça-feira. O primeiro jogo pela categoria sub-16, São Roque enfrenta o Clube Atlético Navegantes. Logo depois, pela categoria de veteranos, tem Clube Atlético Navegantes contra a linha Argola. Pela categoria Força Livre serão dois jogos. Vila Moça enfrenta São Roque e Jacarezinho joga contra a equipe do Santa Clara. Ontem, no fechamento da rodada do Campeonato Brasileiro da Série A, o Grêmio perdeu para a equipe do Vitória no Barradão em Salvador pelo placar de 1-0. René marcou o gol da equipe baiana no segundo tempo de partida. O Grêmio, com o resultado, segue em 15º lugar no Brasileirão, com 28 pontos ganhos, 3 pontos distante da zona do rebaixamento. O Internacional é o 18º colocado com 25 pontos, está na zona do rebaixamento junto com Vasco, Remo e Chapecoense. Na próxima rodada do Brasileirão da Série A, o Grêmio joga sábado, 16h, contra o Vasco na Arena em Porto Alegre, e o Inter também no sábado enfrenta às 17h a Chapecoense na Arena Condá, em Chapecó, Santa Catarina. Campeonato Brasileiro da Série B tem rodada começando na noite de hoje, e destaque para o confronto entre Criciúma e Juventude, que jogam a partir das 21h30 no estádio Heriberto Wilson, em Criciúma, Santa Catarina. O jogo vale a liderança da competição, isso porque Juventude e Criciúma lideram a Série B, ambos com 47 pontos ganhos. Além de Criciúma e Juventude, tem hoje pela Série B, Cuiabá contra Atletique, às 20h30. E hoje começa a fase de quartas de final da Copa Sul-Americana. Teremos duas equipes brasileiras em campo na noite desta terça-feira. Às 19h, o Vasco joga na Colômbia contra a equipe do Santa Fé. E às 21h30, o São Paulo joga na Argentina contra a equipe do Boca Juniors. Amanhã será a vez do jogo entre brasileiros, Santos e Atlético Mineiro, que se enfrentam às 19h na Vila Belmiro. Hoje inicia a fase de quartas de final da Copa Libertadores da América. Uma partida será realizada na noite desta terça-feira. O Fluminense enfrenta a equipe do Platense às 19h no estádio Maracanã, no Rio de Janeiro. Os demais jogos desta semana serão os seguintes. Amanhã, quarta-feira, teremos 19h, Palmeiras contra a LDU no Allianz Parque, em São Paulo. Às 21h30, o Corinthians joga na Argentina contra a equipe do Estudiantes. E na quinta-feira, fechando a rodada de ida das quartas de final da Libertadores, tem o Flamengo jogando contra o Independiente del Valle no Equador. Com as informações esportivas, repórter Grupo Encantado de Comunicação, Alexandre dos Santos.
0: Obrigado, Alexandre dos Santos, que nos trouxe as informações do esporte aqui no Jornal do Meio-Dia.
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1: Agora 1h27, pois empreendimentos de fazenda Vila Nova, Poço das Antas, Teutônio e Vesfália ganharam destaque na 49ª Expo Inter realizada em Esteio, ampliando a visibilidade dos negócios do Vale do Taquari. A feira reuniu premiações genética animal, alimentos e tecnologias.
0: Agora 13h28. 13 ministros aposentados do Supremo Tribunal Federal pediram ao presidente da corte, Edson Fachin, a convocação urgente de uma sessão pública para que o plenário determine uma apuração imediata e rigorosa sobre os fatos que atingem o tribunal.
1: Pois a biometria não é obrigatória para votar nas eleições de 2026, apesar de a coleta dos dados ser exigida pela Justiça Eleitoral. Quem estiver com a situação regular poderá votar normalmente apresentando documento oficial com foto. O primeiro turno será em 4 de outubro. A situação eleitoral e biométrica pode ser consultada no site do Tribunal Superior Eleitoral ou pelo aplicativo e-título.
0: A lajeadense Marjorie Kaufmann foi eleita diretora superintendente do SEBRAE do Estado. A escolha ocorreu na última semana durante a reunião do Conselho Deliberativo Estadual na Expo Inter em Esteio. Marjorie é engenheira florestal, doutora em geociências e pós-doutora. Ela foi presidente da FEPAM e desde 22 ocupava o cargo de secretária estadual do meio ambiente.
1: Agora 1h29, o Jornal do Meio Dia vai ficando por aqui. Nós agradecemos a companhia e audiência de todos os nossos ouvintes, também os nossos patrocinadores, Supermercado Bergamasque e também a Cressol. O Jornal do Meio Dia volta amanhã a partir das 11h30. Vem aí na sequência da programação da Rádio Encantado, Show de Bandas, com a apresentação de Claudinei Coferri. Tenham todos uma excelente tarde.
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0: Agora são 13 horas e 35 minutinhos, 21 graus a temperatura. E aí, tudo bem contigo? Maravilha, maravilha. É, salve, salve essa terça-feira, esse dia 8 de setembro 2026. Está começando a partir de agora a programação musical aqui na tarde da Rádio Encantado 104.7 FM. No ar a partir de agora mais uma edição do Show de Bandas. 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E a partir de agora, tua participação aqui no Show de Bandas pelo telefone 3751580, também pelo WhatsApp 99988-1543, área 51. Aumenta o volume do rádio, dá um gás aí na tua JBL, chama Alexa para sintonizar a Rádio Encantado 104.7 FM, porque a partir de agora, junto comigo, você vai curtir
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0: E o Show de Bandas que começa com Corpo e Alma, Contraia Véia, 3.

0: É a banda da Nube Azul aqui na programação do Show de Bandas. Um dia de princesa. Antes você curtiu a banda Alma Nova, Banho de Rosa. E também os atuais. Bora! 10 minutinhos faltando agora para as 2, 22 graus. Uma boa tarde da terça-feira. Vamos juntos até as 4 da tarde com o Show de Bandas.
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0: Mandando uma boa tarde, agradecendo a sintonia, audiência, participação da Circe Giovanella aí no centro. Boa tarde, Circe. É, já ligada, curtindo a programação do Show de Bandas, né, Circe? Um abração, obrigado aí pela audiência, obrigado pela companhia.
2: Por você.
0: Banda Pop Sul aqui no Show Palhaço.

0: é a banda Enigma, aqui na programação do Show de Banda, Sigo Te Amando. Antes você curtiu por aqui a banda Pop Sul Palhaço. 4, faltando agora para as 2.
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0: 22 graus, tarde de sol. Tempo seco aqui na região, tarde gostosa, maravilhosa desta terça-feira, esse dia 8 de setembro.

0: de pandas.
1: Quatorze horas, 1 minuto, 22 graus, você curtiu aqui na programação no Show de Bandas, Werner e Companhia Musical, é, moçada aí de capitão, né? Werner e Companhia Musical, participação especial aí do Rainha, Caminhão do Lixo, e antes a banda Portal da Serra, Doce Bandida. 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E atenção para esse convite. 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Todo mundo se movimentando, fazendo aquela corridinha, aquela caminhada, né? Aí na Rústica dos 75 anos da Rádio Encantado, dia 17 de outubro próximo. 2 horas, 3 minutos, 22 graus, tarde de sol, tarde gostosa, maravilhosa desta terça-feira, esse dia 8 de setembro, não é? Já estamos aí quase que nos despedindo aí da estação do inverno. E os ares da primavera já começando a tomar conta aqui no estado do Rio Grande do Sul, né? Legal.

0: A primavera que inicia no próximo dia 22 de setembro, né? Uma terça-feira, dia 22 de setembro, às 21h05, começa a estação da primavera, a estação das flores. 2h04 e a tua participação aqui na programação do Show de Bandas pelo telefone 3751-1580, também pelo WhatsApp aqui do estúdio no 99988-1543, área 51. Mandando uma boa tarde, agradecendo a companhia, a audiência da moçada que tá jogando um carteado na tarde desta terça-feira. Aí nos altos da Constância, na divisa aí com a Picadinha, né? É uma boa tarde aí para Eliane Kapler. Uma boa tarde também para Nelce Brusque, também para a Terezinha e também para o Ademir Brusque. É o pessoal jogando aquela canastra e acompanhando a programação do Show de Bandas, sintonizando a 104.7 FM. E a Eliane fazendo aquela homenagem especial aí para Nelce Brusque, que aniversariou no último dia 15 de agosto, né? É, parabéns aí, felicidades, muita saúde, muita paz, muita alegria. E uma boa tarde da terça-feira pra vocês aí. E um bom carteado também, né? E aí, tá caindo mais coringa pra que lado, hein, Ademir? Então tá, né? Uma boa tarde pra vocês, obrigado aí pela sintonia. Anelita Estefani, linha Capoeirinhas, interior de Relvado, também na companhia, dizendo uma tarde linda de sol, de céu azul, temperatura agradável, aqui na linha Capoeirinhas em Relvado. Uma boa tarde da terça-feira, obrigado aí pela audiência, obrigado pela companhia, pela participação da Anelita Estefani. A Terezinha Petroli tá dizendo boa tarde, acompanhando vocês pelo aplicativo, escutando o programa aqui no litoral em Imbé. Manda um abraço para todas as amigas. Obrigado aí pela audiência, obrigado pela companhia. E uma boa tarde também para a mana, a Marisete Capelari, né? É, uma boa tarde também para Nona Maria, para o seu Pedro, aí no litoral em Imbé, acompanhando, curtindo a gente. Jadir Spediorini, fazendo boa tarde na escuta do programa, manda um abraço para os garotos que estão na luta, estão trabalhando na obra aí no São José. É, daqui a pouco tamo junto, né? Então tá, um abração todo especial aí pro Jadir Spediorini, uma boa tarde também pra Glaucia, obrigado aí pela audiência, obrigado pela companhia. A Márcia Vincha aí na 21 de abril em Roca Salles também na escuta do programa. Boa tarde também para a filhota Gabriela e o maridão Valmor trabalhando lá na metalúrgica VF em Roca Salles, né? Obrigado aí pela audiência, obrigado pela sintonia. Uma boa tarde da terça-feira para vocês aí na 21 de abril.
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0: Misturadão agora aqui no Show de Bandas, participação aí do Cleiton Borges e o começo de baile.

É a banda Brilha Selma aqui na programação do Show de Banda. Sabor de morango. E antes você curtiu por aqui a banda Millennium, Cor de Caramelo. Agora são 2:17. 22 graus. É uma boa tarde pra você. Os Federais.

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1: Agora são 2:27, 22 graus, é tarde desta terça-feira, esse dia 8 de setembro. É, o Show de Bandas é a trilha do bailão aqui na 104.7 FM. 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E também pelo arroba Casa de Florença Pizzaria. 2:28, 22 graus, tarde de sol aqui na região. E a tua participação aqui no Show de Bandas pelo telefone 3751-1580. Também pelo WhatsApp 99988-1543. A Silvana Brant tá dizendo boa tarde, hoje carteado. É aqui no morro, em Roca Salles, na casa da aniversariante Anice Benini. A homenagem da Silvana, da Vera, da Beatriz. E parabéns aí pra Anice Benini, né? Felicidades, muita saúde, muita paz, muita alegria. Pedindo música aí com Vilseu Pause. Paulo Gritti, também ligado, curtindo a programação do Show de Bandas. Tá pedindo, se possível, música do Rainha Guardanapo. Uma boa tarde pro Paulo Gritti. Obrigado aí pela audiência, obrigado pela companhia. A Terezinha Zanata aí no São José Escalabrino Encantado também na sintonia. Uma boa tarde também pro seu Antônio Pereira, né? Filho Michel, sempre o pessoal acompanhando também a programação do Show de Bandas. Uma excelente tarde da terça-feira para vocês e obrigado aí pela participação. Um abraço aí pra Terezinha Zanata.
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1: Rainha musical aqui no show.

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1: Quatorze minutos, agora faltando para as três, 22 graus, tarde de sol aqui na região, essa terça-feira, dia 8 de setembro, é o show de bandas, é a trilha do Bainão, alegrando, animando, agitando a tua tarde da terça-feira, né? É uma terça-feira com cara de segunda, né? É, não vai te confundir aí, não. Hoje não é segunda-feira, já é terça-feira, né? Vamos lá para a Loteria do Rio, a extração das duas, caneta e papel na mão, anotando os números da extração da loteria. O quinto prêmio, 6.683. 6.683. Quarto prêmio, 5.152. 5.152. O terceiro prêmio, 1.207. 1.207. Segundo prêmio, 8.707. 8.707 o segundo prêmio. E o primeiro prêmio da Loteria do Rio, a extração das duas, 6.771. 6.771 o primeiro prêmio. Lembrando que logo mais às 18h30 tem a Loteria da Sorte, claro, você acompanha aqui na 104.7 FM. 13 faltando agora para as 3. E as participações aqui na programação do Show de Bandas pelo telefone 3751580. Também pelo WhatsApp aqui do estúdio, através do 99988-1543. Joyce Indriz, em linha Santo Antônio, Coronel Pilar, uma boa tarde da terça-feira. Obrigado aí pela audiência, obrigado pela companhia. Uma boa tarde para vocês aí da linha Santo Antônio, Coronel Pilar. A família Mesomo na Fernando Abbott, em Roca Salles, também na escuta do programa. Uma boa tarde para Inês Anquete Mesomo, também para o marido Tarso, os filhos a Dayana e o Evandro. É o pessoal que tá na lida, né? Tá plantando a lavoura, tá colocando a semente na terra. Uma boa tarde de trabalho para vocês e obrigado aí pela audiência, obrigado pela sintonia. E vamos torcer aí para que o tempo colabore, para que tenhamos uma boa safra, né, moçada? O Gustavo Giroldi tá dizendo boa tarde, estamos na audiência do programa, organizando as ferramentas para logo voltar a trabalhar. Se possível, toca aí o Flávio Dalcinho, pintor, e oferece para todos os pintores que estão na escuta do programa. Uma boa tarde pro Gustavo Giraldi. Obrigado aí pela audiência, obrigado pela sintonia. Tá bom, Gustavo? Logo, logo voltando aí. A colocar tinta na parede, né? Legal. Lídia Estefenon, aí no Jardim Cidade Alta, na cidade de Mussum, também na escuta do programa. Boa tarde para Lídia Estefenon. Boa tarde para vocês aí no Jardim Cidade Alta, aí na cidade de Mussum. Cleide Tasca, aí no Centro do Encantado, também ligada, curtindo a programação. Boa tarde, Cleide. Segue curtindo.
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1: É, agora tem Rogério Magrão.
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1: E esse tal chá de amor, hein?
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0: É o Grupo Carisma, aqui na programação do Show de Bandas, Agora ou Nunca Mais. Antes você curtiu o Rogério Magrão e o Chá de Amor. 6, agora faltando para as 3, 22 graus, uma boa tarde.
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0: Fui pra uma San Marino, aqui no show. Interior, daí que melhorou.
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2: Agora são 3:06, 22 graus. É o show de bandas, é a trilha do bailão, alegrando, animando, agitando a tua tarde da terça-feira. 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Garibotti Assistência Familiar é tranquilidade e é segurança para você e também para toda a sua família. 3:07, 22 graus, tarde de sol aqui na região, clima gostoso, clima agradável, para você levando na carona nesse momento, a 104.7 FM, o show de bandas. Obrigado aí pela carona, obrigado pela companhia, uma boa viagem. A participação do ouvinte pelo telefone 3751580, também pelo WhatsApp aqui do estúdio, através do 99988-1543. Jefferson Navarini está dizendo boa tarde aqui no bairro Universitário Bento Gonçalves, escutando a programação do show de bandas. Aí a próxima música para vocês aí do Universitário em Bento Gonçalves. É, obrigado aí pela audiência, obrigado pela companhia. O Iduino Siqueira tá trabalhando hoje aí no Bar do Zanão, em frente ao CTG José Garibaldi, né? E o pessoal também tá acompanhando a programação da 104.7 FM, acompanhando também o show de bandas. Uma boa tarde pro Iduino Siqueira, uma boa tarde pro pessoal que tá aí no Bar e Mercado Zanão. Maria Tereza Bratti no Lambarinha, encantado também na escuta do programa. Uma excelente tarde da terça-feira. Obrigado aí pela audiência, obrigado pela companhia. Seguindo com mais músicas aqui no show.
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2: São Francisco e a Dor Bandida.

0: É a banda San Marino aqui na programação do Show de Bandas e a foto 3x4. E antes você curtiu São Francisco, Dor Bandida. Agora são 3h15, 22 graus. É o Show de Banda.
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0: Trazendo a indústria musical. Loiara Guevara e Companhia. E a novidade do indústria, né? Música Aviãozinho.

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1: Agora são 3:28, 22 graus, tarde desta terça-feira, dia 8 de setembro. Tarde ensolarada aqui na região. Clima gostoso, clima agradável e melhor ainda na companhia da 104.7 FM. 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Mandando uma boa tarde, agradecendo a companhia, audiência da Marli Fraisleben, linha Marechal Deodoro, Constância Roca Salles na companhia do programa, oferecendo música aí pra filha, a Cristina, ela que tá trabalhando, tá fazendo faxina também, tá ligada aí, curtindo a programação do Show de Bandas, né? Um abração todo especial aí pra Marli e também pra filha, a Cristina Kummer. Deu Clécio Piccoli, linha Marechal Deodoro, comecinho da Consciência em Roca Salles, também ligado, curtindo a programação do Show de Bandas, né, Piccoli? E mandando aquele alô, mandando aquele abraço pra toda a turma lá da Júlio de Castilhos Alto. A Ana Luísa Fussinger, da Rui Augusto Alto em Roca Salles, também curtindo a programação do Show de Bandas. Tá mandando música pra todo mundo que tá na companhia, né? Um abraço aí pra Ana Luísa Fussinger. O Everaldo Kapler aí no posterno da Rui Augusta Alta, Roca Salles também ligado, curtindo a programação. A Marinês Pederiva e também a Nona Terezinha Pederiva. Linha Garibaldi Encantado, obrigado aí pela audiência, obrigado pela companhia. A Ana Luísa Fussinger tá na linha Brasil agora, tá bom então? Abraço aí pra Ana, sempre atenta, acompanhando também a programação do Show de Bandas, sempre acompanhando a 104.7 FM, a Rádio Encantada, né, Ana? Valeu! 3:31.
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1: Banda Brilhação com o vocalista Negão. Louco, apaixonado aqui no show.

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0: Agora 13 minutos, faltando para as 4, 22 graus. É a finaleira do show de bandas na tarde desta terça-feira, esse dia 8 de setembro. Daqui a pouquinho, o Gaita e Viola. Uma apresentação aí do Daniel Alves. 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Mandando uma boa tarde, agradecendo a sintonia, a participação da Anadir e também do Leudacir Segolini, doutor Ricardo na escuta da programação do Show de Bandas. É uma boa tarde para vocês. Dizendo tarde de sol, tarde agradável, tarde linda aqui no doutor Ricardo. Obrigado aí pela audiência, obrigado pela companhia, né? Um abração para Anadir e também para o Leudacir Segolini, pessoal de doutor Ricardo na escuta do programa. Diego Dalla Vecchia em Nova Brécia. É uma boa tarde da terça-feira. Obrigado pela companhia. Tá começando a semana, né, Diego? É isso aí. É, e mandando aquele abraço também pro pessoal aí da Secretaria de Obras da Prefeitura de Nova Brécia, né? Pessoal sempre trabalhando também na sintonia da 104.7 FM. Um abraço aí pro Diego Dalla Vecchia. Uma boa tarde também pro Moacir Daroit. Pro Cula, pro Bacana. É, a moçada que tá sempre ligada aí curtindo a programação do Show de Bandas. E assim é hora de fechar o Show de Bandas desta terça-feira. Programa que volta amanhã a partir da 1:30 da tarde. E na sequência você fica na companhia do Daniel Alves. Ele vai comandar o Gaita e Viola. Vamos fechar? Vamos lá então.
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0: Alma nova pra fechar o show.

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Então vamos lá, boa tarde pra você, 4h02, terça-feira com cara de segunda, gente, parece uma segunda-feira hoje, né? Mas é terça-feira, 8 de setembro, depois do feriado, depois do feriadão, 7 de setembro passou, já estamos aí no dia 8, agora os preparativos, a partir do dia 11, começa os encontros Farroupilhas, a semana Farroupilha. Aquele momento para dedicar as tradições do Rio Grande do Sul, aquele momento gaúcho também, né? Do dia 11 até o 20 de setembro, né? Naquele clima da Semana Farroupilha, 20 de setembro, que nesse ano cai aí no domingo, né? Então não vamos ter aquele feriado durante a semana, vai cair no domingo. O Gaita e Viola tá começando a partir de agora. Nós vamos juntos então na programação da Encantada FM. Próximo feriado aí, o feriadão, né? Dia 12, Nossa Senhora Aparecida e Dia das Crianças, dia 12 de outubro, né? Numa segunda-feira é o próximo feriadão aí, dia 12 de outubro, que vai cair numa segunda-feira. O Gaita e Viola tá começando a partir de agora, você interage comigo, 999-88-1543. É o Whats para você participar. Uma ótima terça-feira com cara de segunda. Aquela ressaca do feriadão, final de semana, feriado passou. 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Pessoal da Encantos está de folga hoje. 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E também Ronaldo do Shopping. Gaita e Viola na sua companhia, eu vou até às 7 hoje, hein? Até às 6 com Gaita e Viola, das 6 às 7 com o Fim de Tarde. Vamos começar. Marciano com Chico Rei, Paraná, As Paredes Azuis. Abrindo Gaita e Viola. Uma boa semana pra você.

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1: Vamos lá, 4:17, de volta com o nosso Gaita e Viola, 4:17, 23 graus a temperatura. Um abraço pro meu amigo César e também pra Adriana, pessoal lá no restaurante Dan, próximo do posto Sander, também acompanhando o nosso programa. Obrigado pela companhia, um abraço também aí pra Grace, pessoal aí da Almeida, a Nadir e o Leodacir, doutor Ricardo, também sintonizados com a gente. Um abração aí, pessoal de Dr. Ricardo. Rogério Ferreira, o Soledade, também tá ligado com a gente. A vovó Anália Versetti, um abraço pra Carla, lá em Mussum, né, as meninas lá na farmácia Manipulares, acompanhando a gente também. Um abraço pro pessoal do Ponto das Estações, aí no Porto 15, minha amiga Juliana, pessoal tá ouvindo o programa. Uma ótima tarde para vocês. Obrigado pela companhia, né? Dia 19 de setembro tem Renan Júnior, é aquele que canta Madrugada Gelada. Vai fazer um super show aí, dia 19 de setembro, no Ponto das Estações. Vai ter almoço, que espetáculo, hein? Um abraço aí pra Juliana, obrigado pela companhia. Frango assado, X tradicional, calota. A Juliana capricha na situação aí. Um abraço pra toda a turma, obrigado pela companhia. Ramon Mazarino também levando a gente na carona. Um abraço pro Ramon. Ligado com a gente, pessoal no Bar e Mercado Zanon também, um abraço aí pro Zanon, também tá sintonizado com a gente. Alô, Zé Gonzatti, um abraço. Meu amigo Azulão lá em Jacarezinho também, um abraço aí pro Júnior Contarim. Obrigado pela companhia. Aristeu Deconto, toda a turma aí na Deconto, material elétrico hidráulico, um abraço aí pro Aristeu. Meu amigo Luiz lá em Vespasiano Correio, um abraço pro meu amigo Luiz. O Pedro e a Solange lá em Mussum, toda a turma da confeitaria Dona Sola também ligados com a gente. Vamos lá com música. Alô, Mustafa, também tá com a gente. Um abraço pro meu amigo Mustafa, ligadinho. A Tere, minha amiga Tere aí da Tapuér, também tá ligada com a gente. Um abraço pra Tere. Daniel com Altair e Alexandre, Hoje Eu Sei, agora 4:19.

Chitãozinho e Chororó, deixei de ser cowboy por ela, que no Gaita e Viola desta terça-feira, 4:27. 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Abraço pro Márcio, pra Sinara lá em Mussum. Alô, pessoal no Mercado Pio também, boa semana pra vocês. O Pingo Jefferson, abraço todo o pessoal da Bronzatti lá em Roca Salles. Dia 11 tem a nova loja da Bronzatti, né? Grande Pingo, abraço aí pro Jefferson também. Doutora Kelly Zamboni também com a gente, aí próxima escola Érico Veríssimo. Um abração, o Elton lá no Marsala. Beleza, um abraço aí pessoal do restaurante Marsala. A Verônica Duarte tá ouvindo o programa, boa tarde pra Verônica. Meu amigo Leodir Valentini, um abraço pro Valentini, tá ligado também aqui no Gaita e Viola, um abraço aí pro Leodir, acompanhando a gente. Um abraço pro Sacola também, grande Fabrício Sacola, tá ligado com Gaita e Viola também, meu amigo Santos Zonato. Um abraço, Daniel Butzel, lá da Daniel Veículos, um abraço. O Júnior e o Beto aí também, pessoal trabalhando na construção, pessoal da DVJ, né? Um abraço pro Sacola e pro Olir, né? É o maior escultor dos vales. Então lá, rapaz, é produzindo a Nossa Senhora Aparecida lá, né? Um abraço aí pro Olir e um abraço também pro Fabrício Sacola. Obrigado pela companhia, pessoal aí na Santa Clara, trabalhando e ouvindo a gente. Ah, quem mais aqui tá com a gente? Alô, Paulinho aí da Barbearia Fagundes, um abraço pro Pitol também. Alô, Carlos Alberto Marcolim da Garibote, meu amigo Elias aí da Elias e Companhia também tá ligado com Gaita e Viola. Um abraço pra Dani e pro Márcio lá na MM Escátula, o Marcelo e o Borba na Padaria Bebê, o Diego e o Diego lá no bairro Fátima na Mecânica ligados com a gente. Um abraço aí pro Guilherme também, da Pizzaria Marasca, né? Lá na Júlio de Castilhos, em Roca Salles, também tá ligado com o Gaita e Viola. Todo mundo ouvindo, hein? Todo mundo ouve o Gaita e Viola, 4:30. Mulher Maravilha, do Duque Dalvan.

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1: Vamos lá, de volta aqui no Gaita e Viola, 14 faltando para 5. Um abraço pro meu amigo Ramon Mazarino, um abraço também pro Gaita. O pessoal tá se preparando aí pro encontro Farroupilha no Parque João Batista Marquesi, né? E dia 12 de setembro, né? Vai ter o Brasileiro Brate segunda edição. E 100% do lucro será destinado ao CTG. É, vai ter. Olha só, rapaz. O Brasileiro Brate. Com carne, arroz, salada e aquela carne toda assada, né? É. Aquele boi assado inteiro aí, rapaz. Aquele boi assado inteiro. É. O Brasileiro Brate, segunda edição. Um abraço aí pro Ramon. Pra toda a turma aí que tá se preparando, né? Pra esse super evento aí no Encontro Farroupilha, no Parque João Batista Marquesi. A Ana Luísa Fussinger em Roca Salles está escutando o programa, parabenizando aqui pelo programa. Um abraço, Ana. A Margarete oferece música pro Davi Saldanha e mais o companheiro do Davi lá. O pessoal tá trabalhando na obra, né? É, o pessoal tá trabalhando na obra e ouvindo o programa. O Gringo Rossini, meu amigo Ademir Rossini, o Gringo, ele tá mandando um abraço pro Olir e pro Sacola, lá na Santa Clara. E o Gringo disse o seguinte: enquanto o Olir e o Sacola trabalham, eu estou aqui namorando. Olha aí, o Gringo, rapaz, é o pai do Júnior, né? O pai do Júnior que tá trabalhando lá na DVJ. Um abraço aí pro Gringo Rossini, manda abraço pros amigos aí, pro Olir e também pro Sacola. A Elza Pereira, estamos na escuta aqui em Lajeado, tomando um chimarrão, eu e o Pereira. A Elza Girelli Pereira, um abraço aí, pessoal de Lajeado, também acompanhando a gente. Meu amigo Giovanni, pessoal da Mundial Tintas também estão ligados com a gente. Um abraço também pro Derk lá na Construvale, tá ligadinho com o Gaita e Viola.
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1: Alô, Mari, alô, Juarez, pessoal da Fubica Bordados, é hora de tomar um chimarrão pra erva mate seco. Isso é aqui no Gaita e Viola. Querência amada, Oswaldir e Carlos Magrão.

0: Obrigado!
1: Tá aí, Oswaldir e Carlos Magrão, querência amada, um abraço pro Benjamin Desordi lá em Mussum, tá ouvindo o programa, meu amigo Benjamin, tá ligadinho com gaita e viola. É hora de homenagearmos os aniversariantes do dia. Quem é que tá de aniversário hoje? Minha amiga Andréia Menezes Chagas tá de aniversário hoje, a Célia Silva também completando mais um ano de vida. Parabéns pra Mara Santos, também tá de aniversário hoje. A Idélia de Bona, aí no bairro Santo Antão, também está de aniversário hoje. Parabéns aí para a Idélia. Margarete Dalla Vecchia, também está de aniversário hoje. Aí no São José Scalabrini, né? Tá de aniversário hoje a Margarete Dalla Vecchia. O Kleber Santos, lá de Roca Salles, também está de aniversário hoje. Presidente da Câmara dos Dirigentes Lojistas lá de Roca Salles, né? Um abraço aí para o Kleber, está de aniversário hoje. E parabéns também pro pintor, meu amigo Cuco, né? O Christian Lisboa, Roca Salles, né? Um abraço aí pro Kleber, tá de aniversário hoje. E parabéns também pro pintor, meu amigo Cuco.

Ontem era dia 7, era feriado, né? Hoje é dia 8. Ontem esteve de aniversário o Rogério Lorenzon, parabéns aí pro Rogério. O Eliseu Bigaton também estava de aniversário ontem. Caroline Banhara também estava de aniversário ontem. Messias Gabriel, parabéns também para Clarete Dutra, esteve de aniversário ontem. Aguinaldo Suculotti, aí do Lago Azul, também estava de aniversário ontem. Ângelo Cadori, ele que é brigadiano, né? Também estava de aniversário ontem. Beatriz Dor, ela que é fotógrafa, também esteve de aniversário ontem. Edilar Calvi, o irmão aí do Zé Calvi, do Jorge Calvi, o Edilar estava de aniversário ontem também. A Rafaela Daniela também estava de aniversário ontem. Minha amiga Miriam Amorim também estava de aniversário ontem, parabéns aí para Miriam. Amanda Schumann também estava de aniversário ontem. E para completar aqui a lista dos aniversariantes de ontem, a Jéssica Stout também estava de aniversário ontem. Parabéns aí a todos os aniversariantes que estiveram de aniversário ontem, a você que está de aniversário hoje, muitas felicidades e muitos anos de vida. Rosa Loreto com Júlio Saldanha, Noite de Geada Fria, 4 para 5.

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Vamos lá, de volta no Gaita e Viola, pra Casa de Florença, uma pizzaria delivery, inspirada na tradição italiana, com massa de longa fermentação, ingredientes selecionados e muito sabor. 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Vamos ver quem é que tá interagindo comigo. Quero mandar um abraço pra Líria Terezinha. O Ademir tava de aniversário ontem. Ademir Fagundes aí na Vila Moça estava de aniversário ontem. Parabéns aí pro Ademir Fagundes. Jadir Spijorini também estava de aniversário. Tá, não, o Jadir não, né? O Jadir nasceu de novo, né? É, em cima dos acontecimentos aí. Né, Jadir? Ele foi lá pra cima e o homem bateu nele e disse, volta lá pra baixo, né? Tu volta lá pra baixo que não tá na tua hora ainda, né? É, grande Jadir Spijorini, um abraço, obrigado pela companhia. O Gilmar, o taxista, homenagem pra filha Maquele Schuch, que está de aniversário hoje, parabéns aí pra Maquele Schuch, tá de aniversário hoje também, né? É, tá de aniversário hoje, parabéns aí pra Maquele Schuch, que recebe a homenagem do pai Gilmar, da Mari aí, da Mari Empréstimo, parabéns, hein? Abraço pra toda a turma aí, obrigado pela companhia. Vamos lá com mais música aqui no Gaita e Viola, minha amiga dona Maria Schneider. Também tá ligada com a gente lá em Roca Sali. Milionário José Rico, 5:14.

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1: Vamos lá, de volta aqui no Gaita e Viola, 5 horas e 27 minutos, 22 graus a temperatura aqui na Encantada FM 104.7. Na cidade de Encantado, neste momento, 22 graus a temperatura, Roca Salles 20 graus, Mussum 21 graus, Capitão 21 graus, Lajeado 23 graus neste momento. Você ligado com a gente, Arroio do Meio também. 23 graus. 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Mandando um abraço aqui, pessoal acompanhando a gente, ligadinho aqui no Gaita e Viola lá em Mussum. Abraço pro Diego e pro Diego, dona Aida Patucci também tá com a gente, um abraço aí pra dona Aida, acompanhando o nosso Gaita e Viola. Abraço pessoal lá do ponto das estações lá no Porto 15 também. Renan Júnior vai fazer a festa dia 19 de setembro, né? Um abraço aí pra Juliana, pra toda a turma aí, obrigado pela companhia. Ah, quem também está interagindo com o Gaita e Viola, quero mandar um abraço aqui para minha amiga Adriana. Ela está ouvindo a gente lá em Lajeado, está oferecendo música pro Maicon Jordan. Então, um abraço aí pro Maicon Jordan, né? Ô, Maicon, recadinho da Adriana para ti aí, hein? Estou contigo até o fim, tá bom, Maicão? Obrigado pela companhia, um abraço aí pro Maicon e também para Adriana, né? O recadinho aí da Adri. Ela mandou aqui pro WhatsApp: estou contigo até o fim. Beleza? Um abraço, obrigado pela companhia, pela sintonia, pela audiência de vocês. Vamos lá com mais música até às 6 com Gaita e Viola, das 6 às 7 com Fim de Tarde. Henrique Juliano, Última Saudade.
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Aí, Paula Fernandes, Pássaro de Fogo, Henrique Juliano, Última Saudade, 24 faltando para 6. 22 graus a temperatura aqui no GAI. Teve aula, um abraço para Márcia Benini. Tá ouvindo o programa, a Suzy Antônia, o Johnny de Azevedo lá em Roca Salles. A Eliane Giacomoli oferece música para amiga Luciana Marques. Obrigado pela sintonia. Meu amigo o Ademir, né? O Saravá tá ouvindo a gente lá na Barra do Guaporé. Boa tarde, Daniel. Feliz aniversário, que Deus te abençoe. É amanhã, né, Ademir? É amanhã. Não é hoje, né? É amanhã, vou estar de aniversário. Não é hoje, mas aceito de coração aí a homenagem, viu, Ademir? Obrigado pela companhia, pela sintonia. Mas o aniversário é amanhã, né? É amanhã, dia 9/9. Onde eu vou estar completando mais um ano de vida. Obrigado pela companhia aí, viu? É, pela sintonia. Gustavo Giroldi tá ouvindo o nosso programa também. Um abraço aí pro Gustavo. Manda uma música pro meu amigo Manuel Pintor. Então, um abraço aí pro Manuel Pintor. O pessoal tá ouvindo a gente lá em Mussum, né? É, o Manuelzinho Pintor, rapaz. É, é o Paulista, né, Gustavo? É, se eu não me engano, é o Paulista, né? Posso estar enganado? É ele mesmo, rapaz, o Paulista. Um abraço aí pro Paulista, o Manuel, e também pro Gustavo Giroldi lá em Mussum. Obrigado pela companhia. Evandro Teles e Vespasiano Correia na escuta do GAI TV. Olha, um abraço, alô pessoal de Vespasiano Correia. Obrigado pela companhia. Alô, Pedro Bala, o coordenador do, o coordenador do pastel do Mercado Pio, né? É, o coordenador do pastel do Mercado Pio. Um abraço, obrigado pela companhia pro Pedro Bala, o pai do Sacola, né? É o pai do Sacola. É o coordenador do pastel do Mercado Pio. É, por falar em pastel, deve estar saindo aquele pastel lá agora, né? Um abraço para toda a turma aí no Mercado Pio. Lá no Mercado Zanon também, o pessoal tá ouvindo a gente. Obrigado pela companhia, um abraço pela sintonia também. O Evandro Teles mandou aqui: o Dilamar vai levar de presente para ti de aniversário. Dilamar? O Dilamar vai me trazer um presente, Evandro? Será? É difícil de sair um real lá, viu, Evandro? É difícil, viu? É, o Dilamar atravessa o Taquari com a mão fechada, né? É pra não abrir a mão. Flavinho de Souza, meu amigo, amanhã churrasco, chope aqui no Porto 15. Será, Flavinho? É? Será que vai ter churrasco e chope aí no Porto 15 amanhã? Abraço, Flavinho de Souza, obrigado pela companhia. Zé de Camargo e Luciano com a saudosa Marília Mendonça. Deu ocupado de novo. 21 faltando para 6. Obrigado.

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0: Vamos lá, reta final do Gai. Teviola 12 faltando para 6. Daqui a pouco eu volto com o fim de tarde. Mandar um abraço aqui pro meu amigo Elias. Grande Elias, da Elias e Companhia. Um abraço aí pra Simone. Ô, Jardim, não dá pra colocar essa mensagem no ar aqui, né, Jardim? É. Não dá, né? Apelou agora, né? É, ô, Gustavo, ô, Manuel, o Jardim me mandou uma mensagem aqui pra vocês aqui, mas é pesada a situação, né? Não dá pra colocar no ar, tá? Mas um abraço aí pra vocês aí. Obrigado pela sintonia. Meu amigo Laércio, tá ouvindo o programa também?
1: Ô, na escuta aí do teu programa aí. Mete a música aí, o modão aí, ó, com Marcos Paulo e Marcelo, mesa de bar. Tá, valeu, um abraço.
0: Valeu, um abraço, Laércio, obrigado pela companhia. 11 faltando para 6, vamos fechar o Gaita e Viola? Marcos Paulo e Marcelo, mesa de bar, Bruno e Marrone, Cavalgada. Na sequência, a hora da Ave Maria, daqui a pouco eu volto com o fim de tarde, até às 7 aqui na Encantada FM.

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1: Olá, tudo bem? Estamos novamente aqui para juntos meditarmos e rezarmos a oração da Ave Maria. Hoje, dia 8 de setembro, celebramos o dia da Natividade de Nossa Senhora. Trata-se do nascimento de Maria. Segundo a tradição, Maria nasceu de Joaquim e Ana, os quais a conceberam já em idade avançada. Maria nasceu em Jerusalém, perto da piscina de Betesda, onde viviam os seus pais. E Deus estava bem próximo para realizar coisas extraordinárias. Uma das leituras bíblicas sugeridas para a comemoração desta festa litúrgica é tirada do livro do profeta Miqueias. É um livro do Antigo Testamento que fala de uma mãe que dará à luz um filho, o qual irá apacentar com a força do Senhor e com a majestade de Deus, fazendo assim uma referência indireta a Maria Santíssima, a mãe de Jesus. Vou ler a passagem do livro do profeta Miqueias, no capítulo 5, versículos de 1 a 3. Assim diz o Senhor: Tu, Belém de Éfrata, pequenina entre os mil povoados de Judá, de ti há de sair aquele que dominará em Israel. Sua origem vem dos tempos remotos, desde os dias da eternidade. Deus deixará seu povo ao abandono até o tempo em que uma mãe der à luz e o resto dos irmãos se voltará para os filhos de Israel. Ele não recuará, apacentará com a força do Senhor e com a majestade do nome do Senhor seu Deus. Esta passagem do profeta Miqueias, que faz referência ao Senhor Jesus, está ligada também à mãe do Senhor, Maria Santíssima. Por sinal, todas as passagens bíblicas que mencionam, direta ou indiretamente, Maria Santíssima, estão relacionadas com

0: Jesus Cristo. E como seria bom se nós também relacionássemos todos os acontecimentos da nossa vida com Jesus Cristo. No dia do aniversário de Nossa Senhora, rezemos a nossa Ave Maria por todas as crianças que nasceram neste dia. Rezemos pelas crianças que estão para nascer e por suas mães. Ave Maria, cheia de graça, o Senhor é convosco. Bendita sois vós entre as mulheres e bendito é o fruto do vosso ventre, Jesus. Santa Maria, Mãe de Deus, rogai por nós, pecadores, agora e na hora de nossa morte. Amém. Por intercessão de Nossa Senhora da Natividade e de São João Batista Scalabrine, abençoe-vos o Deus Todo-Poderoso, Pai e Filho e Espírito Santo. Amém. Boa noite, fiquem bem, até mais.
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4: Então vamos lá, 22 graus a temperatura, de volta agora com o fim de tarde aqui na Encantada FM para Bar e Mercado Zanon. 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Um abraço aí pro Zanon, hein? Nasceu Bento, rapaz. É, o Bento nasceu aí dia 7 ontem, né? O netinho do Zanon aí, parabéns, hein? Parabéns aí pro Zanon, pra toda a sua família. Família Mior também, Danilo Mior aí. Né? Nasceu neto do Zanon, rapaz. Parabéns aí pro Bento, né? Chegou no mundo, Bento. O Zanon tá lá, né? Com o sorriso na orelha, rapaz. É, com o sorrisão na orelha, meu amigo Zanon aí, do Bar e Mercado Zanon. Vamos lá, vamos começar então o nosso fim de tarde.
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4: Daqui a pouco eu trago a previsão do tempo, os números da loteria também, agora 6:05.

Gustavo Mioto, despedida de casal, trazendo agora a previsão do tempo, como é que vai se comportar o tempo para amanhã. Aqui no Vale do Taquari, amanhã a mínima de 9 graus e a máxima de 25 graus. O tempo permanece firme em grande parte do dia no vale e o sol aparece com nebulosidade. No decorrer do período, a nebulosidade aumenta com a aproximação de instabilidade sobre o estado. E até o fim do dia não se descartam algumas pancadas isoladas de chuva pelo vale. As temperaturas se elevam gradualmente, deixando a tarde agradável. Na quinta-feira, as condições do tempo mudam gradualmente com o avanço de instabilidades. A nebulosidade aumenta e podem ocorrer pancadas de chuva em diferentes momentos, principalmente no decorrer do dia. Não se descartam temporais isolados acompanhados de raios e rajadas de vento. As temperaturas não se elevam tanto devido à maior presença de nuvens e à ocorrência de chuva permanecendo amenas a agradáveis. Mínima de 13, máxima de 22 graus na quinta-feira. Teremos então instabilidade na quinta, na sexta e também no sábado, com previsão de chuva no Vale do Taquari. As informações do tempo conforme o Núcleo de Informações Hidrometeorológicas da Univates. 6:18. Marcos e Belucci.

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Vamos lá, daqui a pouquinho eu vou trazer para vocês os números da loteria. Daqui a pouquinho os números da loteria da sorte. 6:26. Você ligadinho aqui com a Encantada FM 104.7 no nosso fim de tarde, nesta terça-feira, dia 8 de setembro. Vamos lá com Diego e Vitor.

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1: Então vamos lá com os números da Loteria da Sorte desta terça-feira, aqui no fim de tarde, temperatura 19 graus e meio, 6 horas e 34 minutos. Quinto prêmio, 3.412, 412. Quarto prêmio, 3.827, 827. Terceiro prêmio, 3.762. 7,62, 7,62. Segundo prêmio, 5.856, 8,56, 8,562 é o segundo prêmio. E o primeiro prêmio, primeirão, 2.307, 2.307. 307, o primeiro prêmio da Loteria da Sorte. Daqui a pouco eu trago o repeteco pra vocês aqui no fim de tarde, agora 25 faltando pra 7. Música.

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1: Vamos lá, 15 faltando para 7 aqui no nosso fim de tarde, nesta terça-feira. É hora do repeteco da loteria. Vamos lá então, quinto prêmio: 3.412, 412. Quarto prêmio: 3.827, 827. Terceiro prêmio: 3.762, 7.622. Segundo prêmio: 5.856, 856. E o primeiro prêmio: 2.307, 307. É o primeiro prêmio da Loteria da Sorte. 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Xarope Mel do Campo. 13 faltando para 7, o fim de tarde vai ficando por aqui. Vem aí as últimas músicas do programa na noite de hoje. Fim de tarde volta amanhã na apresentação do Claudinei Koffer. Eu volto amanhã a partir das 4 com o programa Gaita e Viola. Uma boa noite, uma grande semana para todos vocês.

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0: Está no ar a Voz do Brasil. As notícias do governo federal que movimentaram o país no dia de hoje.
1: Olá, boa noite.
2: Boa noite para você que nos acompanha em todo o país.
1: Terça-feira, 8 de setembro de 2026.
2: Vamos aos destaques do dia.
1: Proteção da biodiversidade.

0: Novas unidades de conservação ambiental são criadas no Amazonas e no Piauí.
1: Decretos também formalizam concessões para manejo florestal sustentável.
0: Doenças raras, 65 em cada 100 mil brasileiros convivem com alguma condição de saúde incomum.
1: O Sistema Único de Saúde acolhe pacientes, realiza o diagnóstico e realiza acompanhamento multidisciplinar.
0: Quem fala sobre o assunto é Natan Monsores, coordenador de doenças raras do Ministério da Saúde.
2: Em sua maioria, essas doenças são doenças de origem genética que afetam predominantemente crianças, mas também podem acontecer em adultos, em pessoas idosas.
1: Semana da Pátria.
0: Brasil celebra os 204 anos da independência.
1: E você vai conhecer alguns dos heróis que ajudaram a construir a nação brasileira em reportagem especial de Luana Karen.
3: A praça que abriga os três poderes da República em Brasília também guarda a memória daqueles que se dedicaram a um ideal de nação. O livro de aço reúne os nomes dos heróis brasileiros oficialmente reconhecidos.
0: Hoje, na apresentação da Voz do Brasil, eu, Mariana Jungmann e Luciano Seixas.
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0: Novas unidades de conservação ambiental foram criadas a partir de decretos assinados hoje.
1: As medidas também criam e ampliam reservas de desenvolvimento sustentável e parques nacionais.
0: As ações marcaram as celebrações pelo Dia da Amazônia, comemorado no último dia 5.
3: Em comemoração ao Dia da Amazônia, celebrado em 5 de setembro, foram criadas quatro reservas de desenvolvimento sustentável no Amazonas. As unidades ficam na região de influência da BR-319, no sul do estado, e somam cerca de 669 mil hectares. O ministro do Meio Ambiente e Mudança do Clima, João Paulo Capobianco, disse que é preciso agir de forma preventiva diante das mudanças provocadas pela pavimentação de rodovias.
4: A presença do Estado precisa se antecipar às pressões decorrentes da ampliação do acesso, pois os anúncios de abertura ou de asfaltamento estimulam a ocupação desenfreada, a grilagem de terra e a invasão, impactando negativamente de forma irreversível populações e o meio ambiente.
3: Foi anunciada também a ampliação em mais de 7 mil hectares do Parque Nacional de Sete Cidades, no Piauí. A medida tem o potencial de proteger espécies ameaçadas e de favorecer o turismo no parque. Em outra ação, o Banco Nacional de Desenvolvimento Econômico e Social, BNDES, destinou recursos para restauração ecológica de mais de 10 mil hectares na área de proteção ambiental do Xingu, no Pará. Também foram destinados recursos do Fundo Amazônia ao projeto Naturezas Quilombolas, para apoio à gestão territorial de comunidades quilombolas na Amazônia Legal. O BNDES ainda divulgou o resultado do edital para projetos de restauração e fortalecimento da Bacia do Xingu, em Mato Grosso. A diretora socioambiental do BNDES, Tereza Campelo, destacou a importância da recuperação da floresta.
5: A restauração da floresta é absolutamente fundamental, não só para proteger esse território, para garantir emprego e renda, para garantir que a Amazônia não chegue naquele ponto de não retorno.
3: Também em comemoração ao Dia da Amazônia, o Serviço Florestal Brasileiro assinou contratos de concessão das unidades de manejo florestal 2 e 3 da Floresta Nacional de Humaitá, no Amazonas. Os contratos terão duração de 40 anos e abrangem 162 mil hectares. Reportagem Luana Karen.
1: Mais de 1000 acidentes de trânsito foram registrados nas rodovias federais durante o feriadão da Independência, com 66 mortes.
0: Os números foram divulgados pela Polícia Rodoviária Federal.
1: O foco da fiscalização este ano foi o uso de álcool pelos motoristas. Mais de 900 pessoas foram autuadas por embriaguez ao volante.
6: De olho nos motoristas que insistem em beber e dirigir, a Polícia Rodoviária Federal encerrou mais uma operação de fiscalização entre a sexta-feira, dia 4, e a segunda-feira, 7 de setembro. A Operação Independência foi a primeira ocorrida depois que o CONTRAN, Conselho Nacional de Trânsito, definiu novas regras na fiscalização de alcoolemia. Agora, a Lei Seca passa a prever um pré-teste ou teste passivo. Somente se for detectado algum indício de embriaguez neste teste inicial, é que o condutor será encaminhado ao uso do bafômetro. A prática já é adotada pelos agentes da Polícia Rodoviária Federal, como destaca o coordenador geral de comunicação institucional da PRF, Matheus de Paula.
7: O foco deste ano foi a questão da mistura álcool e direção. Na verdade, essa já é uma fiscalização que a PRF faz constantemente nesse feriado. Foram cerca de 54 mil testes de alcoolemia realizados em todo o Brasil, onde nós autuamos 993 motoristas por embriaguez ao volante.
6: Ao todo, os agentes registraram 1.031 sinistros de trânsito, com 66 mortos e 1.074 feridos. Mais de 24 mil veículos foram flagrados com a velocidade acima do permitido, 5.404 motoristas foram autuados por ultrapassagens irregulares, 2.610 por não utilizarem o cinto de segurança e 461 por transportarem crianças fora das cadeirinhas. Reportagem Graziele Bezerra.
8: Pessoas que vivem com doenças raras são acolhidas no Sistema Único de Saúde por um protocolo que já existe há mais de 10 anos.
1: É a Política Nacional de Atenção Integral às Pessoas com Doenças Raras. Ela estabelece procedimentos para diagnósticos, tratamentos e melhoria da qualidade de vida dos pacientes.
8: Nós conversamos com o coordenador de doenças raras do Ministério da Saúde, Natan Monsores, sobre a política e a assistência prestada pelo SUS para quem vive com condições incomuns e de difícil identificação. Acompanhe. Olá, doutor Natan Monsores, um prazer ter o senhor com a gente aqui na Voz do Brasil pra gente falar sobre doenças raras, né? Eu queria que o senhor começasse então dizendo aí pro nosso ouvinte, nosso espectador, o que que define uma doença como rara e se há alguma estimativa de quantas pessoas existem hoje no Brasil com esse tipo de doença.
2: Doença rara para o Ministério da Saúde é um tema de bastante relevância. Primeiro aqui, né, agradecer pelo convite e desejar aí para todos os ouvintes também um excelente dia. Mas vamos lá, para o Ministério da Saúde, doença rara é aquela que acomete, né, 65 pessoas a cada 100 mil brasileiros. Em sua maioria, essas doenças são doenças de origem genética que afetam predominantemente crianças, mas também podem acontecer, né, em adultos, em pessoas idosas, de acordo com a natureza da própria doença. As estimativas globais que a gente tem para esse grupo de condições é de que entre 2,5%, 3% a 6% de toda a população do planeta seja afetada em algum momento por alguma dessas doenças raras. Então, essa estimativa ela acaba se replicando aqui no Brasil também, tá? Então, é essa faixa. São muitos milhões de brasileiros. Precisar o número é sempre muito difícil, tá? Porque cada doença traz a sua contribuição numérica para o escopo brasileiro. E as doenças que acontecem aqui no Brasil não necessariamente replicam o que acontece em outros lugares do mundo. Mas nesse momento a gente tem trabalhado bastante em melhorar essas estatísticas.
1: Existe hoje uma política nacional de atenção integral às pessoas com doenças raras, né? Como é que essa política estabelece o acolhimento, o encaminhamento para pessoas com doenças raras no SUS, coordenador? Existe alguma diferença em relação ao acompanhamento de uma doença comum?
2: Existem algumas diferenças importantes, sim. Então, um percentual das crianças, né, identificadas com doenças raras vem de uma ação que existe há quase 20 anos aqui no Ministério da Saúde, na verdade há mais de 20 anos aqui, que é o Programa Nacional de Triagem Neonatal. É o famoso teste do pezinho, né, do qual é coletada, né, algumas gotinhas de sangue, né, do pé do bebê para fazer uma série de exames e depois, né, essas crianças serão acolhidas pelo sistema de saúde. Então, por exemplo, essa é uma grande porta de entrada que a gente tem. As outras portas de entrada são os serviços de referência em doenças raras. Hoje são mais de 50 serviços no Brasil, Boa parte deles está associada aos hospitais universitários, e esses serviços, eles recebem a chancela, a orientação da rede de atenção à saúde do estado, para que os casos, né, suspeitos de doenças raras sejam encaminhados para lá. Esses serviços hoje, eles contam com um exame genômico, por exemplo, que é o sequenciamento de epigoma, que ajuda a diagnosticar essas crianças, essas pessoas, né, para que elas consigam alcançar o diagnóstico necessário.
8: Então, eu suponho que quando o médico, ali nos primeiros momentos, né, de acompanhamento do bebê, identifica que ele tem alguma condição e outras doenças mais comuns são descartadas, ele encaminha, então, a família para procurar esse serviço de referência, que o senhor disse que geralmente está nos hospitais universitários, né?
2: Isso. O fluxo estabelecido pelos estados geralmente é o seguinte, né? A atenção primária, os postos de saúde, as unidades básicas de saúde, as emergências, né? Algumas dessas crianças e adultos acabam, né, sendo identificados, né, em situações de alguma gravidade já. Essas pessoas são encaminhadas, né, pela regulação, que é uma área, né, da Secretaria de Saúde, que estabelece filas, vagas, processos de atendimento. A regulação encaminha esses pacientes para esses serviços ultra especializados, e lá nesse serviço o paciente vai ter contato com geneticista, com nutricionista, uma equipe multiprofissional que vai tentar acolher as suas necessidades. Então o fluxo de modo geral é esse, mas para algumas doenças não necessariamente o lugar de atendimento é um serviço de referência em doença rara. Então muitos pediatras, muitos neurologistas, muitos endocrinologistas também, né, conseguem conduzir o manejo, né, o atendimento dessas doenças.
1: Coordenador, nós temos aqui uma pergunta do Marco Aurélio Cardoso. Ele é presidente de uma associação de familiares e pessoas com síndrome de Prader-Willi, uma doença rara que, entre outras coisas, causa hiperfagia, ou seja, fome acima do normal e, consequentemente, obesidade. Ele menciona outro sintoma da doença e faz uma pergunta. Vamos ouvir.
9: A hipotonia neonatal é o principal sinal de alerta da síndrome de Prader-Willi, logo ao nascimento. Sabendo disso, a SPDA Brasil uniu mais de 10 associações de síndromes raras que compartilham esse mesmo sintoma. Como o Ministério da Saúde pode colaborar conosco para divulgar uma diretriz ou fluxo de orientação para os profissionais da rede pública de saúde, ajudando a encurtar a jornada dessas famílias em busca de um diagnóstico precoce?
2: Vou responder aqui essa pergunta maravilhosa que dá uma oportunidade da gente entender como é que a rede funciona. A Prader-Willi, né, é um quadro sindrômico, é muito caracterizado por essa questão da hipotonia e da dificuldade, por exemplo, do bebê em fazer a sucção, né, do peito da mãe, né, o aleitamento materno, ele fica prejudicado. E logo do início, essa criança tem dificuldades com ganho de peso. Então, olha como é que é importante a gente ter um instrumento da atenção primária, né, para poder acompanhar isso. Hoje o Brasil disponibiliza para as famílias a caderneta da criança, que é um instrumento, né, usado pela equipe de saúde da atenção primária, né, do postinho, da unidade básica de saúde, para poder acompanhar o desenvolvimento dessa criança. Então, se o profissional da atenção primária ele consegue, né, preencher adequadamente essa caderneta da criança, boa parte desse processo de suspeita, né, de que alguma doença rara, né, esteja ocorrendo naquela situação, ela começa a ser levantada. Para além disso, né, se essa oportunidade de identificar a doença, né, no início da sua apresentação aconteça, tem outros marcos de crescimento, outros marcos de desenvolvimento que a gente pode utilizar como rede de saúde, né? A baixa estatura, por exemplo, né, essas crianças costumam ter, né, algum grau de deficiência de hormônio do crescimento, costumam ter algumas alterações no desenvolvimento motor, algum grau de deficiência cognitiva também, né, instalada, além da compulsividade alimentar, né, que foi falada aí. Hoje, dentro do Sistema Único de Saúde, como é que funcionaria esse processo para melhorar o acolhimento, né? É o desenvolvimento do que a gente chama de linha de cuidado. O Ministério da Saúde, nos últimos meses, tem elaborado algumas linhas de cuidado e tem disponibilizado isso para a população, né, para os profissionais de saúde também, no sentido de dar as orientações adequadas. Nesse momento, a gente está desenvolvendo uma de doenças neuromusculares,
10: né? Que não é bem o quadro aí de pra dormir, mas esse desenvolvimento está permitindo a gente, né, criar marcos também para outras condições que vão ter, né, situações semelhantes, que vão precisar, né, de manejo endocrinológico, de suporte nutricional, de orientação psicológica e comportamental, de apoio educacional. Então, a linha de cuidado é o melhor instrumento que a gente tem na ausência, por exemplo, de medicamentos específicos. No caso de Prader-Willi, né, há uma deficiência de hormônio de crescimento que costuma ser debatida também entre profissionais para ajudar a conduzir, a manejar a situação. Mas, né, na ausência de um protocolo ou na ausência de uma orientação específica de cuidado, a recomendação do Ministério da Saúde é procurar, né, que esse pai, que essa mãe, que essa família procure um serviço de referência em doenças graves.
8: Para a gente concluir, então, doutor Natan, quando o senhor mencionou aí, às vezes, a ausência de uma medicação específica para tratar aquela doença, né, que possa servir de cura ou mesmo de tratamento, mas as pessoas encontram outros tratamentos para os sintomas e também tratamento psicossocial pelo próprio SUS, né, inclusive para as famílias.
10: Isso. Recentemente, o Ministério da Saúde anunciou uma iniciativa muito bacana para as mães cuidadoras de apoio psicológico, né? Então, no sentido de acolher essas mães, porque, né, o dia a dia, né, do cuidado, ele é uma sobrecarga, né, importante para a saúde mental dessas mães.
1: Muito bem, nós conversamos com o Natan Monsores, coordenador de doenças raras do Ministério da Saúde. Muito obrigado por sua entrevista aqui à Voz do Brasil.
10: Agradeço pela oportunidade e o Ministério da Saúde fica à disposição de vocês e dos ouvintes, né, para diálogo e esclarecimento.
8: Hoje, 8 de setembro, é celebrado o Dia Mundial da Alfabetização.
1: A data criada pela Organização das Nações Unidas marca a importância desta etapa no desenvolvimento da cidadania de crianças, jovens, adultos e idosos.
8: E o Ministério da Educação ressalta o compromisso com o processo de alfabetização em todas as idades.
11: A alfabetização é um direito fundamental em todas as idades. E para comemorar o dia em que ela é celebrada no mundo todo, o Ministério da Educação ressalta a importância dessa etapa. A qualquer tempo, jovens, adultos e idosos podem retomar os estudos e aprender habilidades que permitem compreender, produzir e utilizar conhecimentos em diferentes situações da vida social. O processo de alfabetização começa quando já se tem as habilidades de ler e de compreender textos curtos, de localizar informações e de escrever palavras. Como explica a secretária de Educação Básica do MEC, Kátia Schweikart, ele segue por toda a vida escolar do estudante, principalmente da criança.
12: A alfabetização começa lá atrás e que ela já pode ser trabalhada por meio das linguagens, por meio do contato com os livros, nos seus processos de aprendizagem. Os efeitos disso vão aparecer e certamente essa criança conseguirá se desenvolver.
11: O Dia Mundial da Alfabetização lembra a responsabilidade de professores, gestores públicos e redes de ensino como agentes nesse processo educacional. A alfabetização é um compromisso compartilhado entre municípios, estados, Distrito Federal e a União, conforme estabelece a Constituição Federal e a legislação educacional brasileira. Reportagem Léo Gomes.
8: Dicas do Enem.
13: Olá, meu nome é Isaac Leal e a minha pergunta é: como eu posso montar um cronograma de estudos?
8: Quem responde é a Randu Lemos, responsável pela coordenação de um cursinho popular.
14: No edital do Enem tem descritos todos os conteúdos que poderão cair na prova. Eu começaria estudando ele. Eu acredito que todas as matérias merecem atenção, até porque o Enem é uma prova que trabalha diferentes competências. Então, numa questão em que você está vendo matemática, pode ser que tenha uma pergunta sobre interpretação textual e vice-versa. Então, é importante que você tenha um conhecimento básico sobre todas as disciplinas. Tem pessoas que conseguem estudar 30 minutos no dia e conseguem se sair bem na prova, mas tem pessoas que precisam de mais tempo, 1, 2, 3 horas. A minha dica é que você respeite a sua disponibilidade. É importante que vocês se organizem para estudar com mais antecedência possível. Revisar, responder questões, conversar com a sua rede de apoio e descansar.
8: É isso aí. As provas vão ser realizadas nos dias 8 e 15 de novembro. Se prepare e acompanhe as nossas dicas toda terça-feira aqui na Voz do Brasil e também na radiogov.ebc.com.br.
1: Personagens que marcaram a luta por um Brasil independente.
8: Na Semana da Pátria, vamos conhecer algumas figuras históricas.
1: Seus nomes estão marcados no Livro de Aço, que registra na memória nacional a trajetória dos chamados heróis da pátria.
3: que abriga os três poderes da República em Brasília, também guarda a memória daqueles que se dedicaram a um ideal de nação. No Panteão da Pátria, o livro de aço reúne os nomes de 49 dos 87 heróis brasileiros oficialmente reconhecidos. Quatro deles estão ligados à independência do Brasil. Joaquim José da Silva Xavier, o Tiradentes, inaugura o livro de aço. O historiador Rafael Leporassi explica por que Tiradentes se tornou um herói da pátria, mesmo tendo morrido 30 anos antes da independência do Brasil.
15: Ele fez parte de um movimento que visava a separação de Minas Gerais do Império Português. Para muitos historiadores, é um dos primeiros movimentos a trazer um ideal de fim do pacto colonial.
3: Tiradentes virou símbolo da Inconfidência Mineira. Quando a trama foi descoberta, acabou condenado à morte. Mas a Inconfidência deixou uma ideia que atravessaria décadas. Anos depois, esse projeto ganhou um articulador, o professor José Bonifácio de Andrada e Silva. Quando Portugal exigia que Dom Pedro retornasse, Bonifácio trabalhou para convencê-lo a permanecer no Brasil. O jornalista e escritor Laurentino Gomes detalha o projeto de Bonifácio.
16: Ele percebe que a única solução para a elite brasileira preservar os seus privilégios era manter o herdeiro da coroa de Portugal no trono e ir para uma via monárquica e não republicana.
3: A independência não foi fruto apenas do dia 7 de setembro. Depois que Dom Pedro decidiu ficar no Brasil, foram meses até o processo ser concretizado. Em 7 de setembro de 1822, durante uma viagem, recebeu cartas de sua esposa, Maria Leopoldina, e de José Bonifácio, que relatavam novas exigências de Lisboa. Do lugar onde estava, às margens do rio Ipiranga, Dom Pedro I decidiu proclamar a independência do Brasil. O historiador Rafael Leporassi destaca que também foi pessoalmente interessante para Dom Pedro I romper com Portugal.
15: Ele voltando para Portugal seria um príncipe. No Brasil ele seria alçado à condição de rei ou até de imperador, que foi o que aconteceu.
3: Após o grito do Ipiranga, houve resistência portuguesa e conflitos em diferentes regiões do país. E nesse cenário, na Bahia, surge mais uma personagem da história da independência. Maria Quitéria. Em 1822, ela fugiu de casa, se disfarçou de homem e entrou para o batalhão de voluntários do príncipe. Quando sua identidade foi descoberta, Maria Quitéria não foi expulsa. Depois da vitória, foi condecorada pelo próprio Dom Pedro I. Mas a heroína acabou esquecida pela sociedade. O jornalista Laurentino Gomes explica que a independência envolveu muitos brasileiros e brasileiras.
16: Na Bahia, no Piauí, no Ceará, nas regiões mais distantes, o Brasil inteiro se envolveu no processo de independência e sem essa luta, o Brasil hoje não existiria.
3: O livro de aço nasceu em 1989, com a inscrição de Tiradentes. Dom Pedro I entrou no livro 10 anos depois, em 1999. José Bonifácio foi inscrito em 2005 e Maria Quitéria em 2018. Tiradentes morreu antes da independência. José Bonifácio ajudou a construí-la politicamente. Dom Pedro proclamou a ruptura e Maria Quitéria pegou em armas para defendê-la. Quatro personagens, quatro histórias e quatro maneiras diferentes de olhar para o nascimento do Brasil independente. Já,

0: Reportagem, Luana Caro.
1: Do governo federal.
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2: Fique agora com as notícias do Poder Judiciário e do Congresso Nacional. Boa noite.
1: Boa noite, até amanhã.
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4: Você vai ouvir agora notícias do Poder Judiciário.
5: Ministro Edson Fachin encerra o Encontro Nacional de Corregedores na sede do CNJ em Brasília.
6: STJ entende que defensoria pública habilitada durante prazo recursal tem direito a contagem dobro desde a intimação.
5: Presidentes do TSE e da Câmara dos Deputados reforçam confiança na Justiça Eleitoral.
6: Boa noite, eu sou Leandro Bezerra.
5: E eu sou Walter Lima.
6: O presidente do Supremo Tribunal Federal e do Conselho Nacional de Justiça, ministro Edson Fachin, participou hoje do Encontro Nacional Integração de Boas Práticas, diálogos entre o CNJ e o Colégio de Corregedores e Corregedoras da Justiça do Brasil, na sede do CNJ em Brasília.
5: As corregedorias são responsáveis por orientar e fiscalizar o funcionamento dos tribunais e dos cartórios.
6: O evento promoveu a cooperação entre as instituições e o compartilhamento de experiências para melhorar os serviços prestados pelo Poder Judiciário.
5: Durante o encontro, o ministro Edson Fachin destacou a importância do diálogo e da atuação da justiça brasileira diante dos desafios atuais.
7: Os dias de hoje reclamam esse diálogo permanente, reclamam que tenhamos uma resposta à altura dos desafios, e eu estou plenamente convencido de que o Poder Judiciário brasileiro está à altura dos desafios que se lhes apresentam no momento contemporâneo. E a justiça brasileira não faltará à legalidade constitucional, por certo, por seus deveres que decorrem da própria Constituição.
6: Você ganhou uma ação na Justiça do Trabalho e mesmo assim não recebeu o seu dinheiro?
5: Para resolver esse tipo de situação e garantir que as decisões judiciais sejam cumpridas, a 16ª Semana Nacional da Execução Trabalhista entrará em ação entre 14 e 18 de setembro em todo o país. Larissa Batista.
8: Com o slogan Seu Direito por Inteiro, a iniciativa é um esforço concentrado para localizar bens de devedores, incentivar acordos e dar mais celeridade ao pagamento dos créditos trabalhistas. Para se ter uma ideia, no ano passado, a campanha movimentou mais de 8 bilhões de reais em 5 dias de evento e promoveu mais de 94 mil audiências e cerca de 24 mil acordos entre trabalhadores e empresas. Quem quiser incluir um processo nesse mutirão pode pedir a inscrição na Vara do Trabalho, nos TRTs ou nos Centros de Conciliação da Justiça do Trabalho, onde o processo tramita. Para mais informações, acesse csjt.jus.br.
6: Presidentes do Tribunal Superior Eleitoral e da Câmara dos Deputados reforçam confiança na Justiça Eleitoral.
5: Pronunciamentos aconteceram na abertura da exposição O Caminho do Voto, na Câmara. Fábio Ruas.
9: O presidente do TSE, ministro Cássio Nunes Marques, disse que a exposição mostra que o caminho do voto vai muito além da cabine de votação. A Justiça Eleitoral percorre uma longa jornada de preparação, fiscalização e auditorias para garantir a segurança do processo eleitoral. Já o presidente da Câmara lembrou que o voto é o resultado de um processo amplo e aperfeiçoado ao longo do tempo. A mostra vai ficar disponível ao público até o próximo dia 21 de setembro.
6: Defensoria Pública habilitada durante o prazo para recurso tem direito à contagem dobro completo desde a intimação da sentença.
5: Essa conclusão é do Superior Tribunal de Justiça, o STJ. Fátima Uchoa.
0: Uma mulher foi condenada a pagar pensão alimentícia e procurou a Defensoria Pública do Paraná quando faltavam 2 dias úteis para o fim do prazo simples de 15 dias. O Tribunal Estadual não conheceu da apelação por considerá-la fora do prazo. Já a terceira turma do STJ a reconheceu como tempestiva, ou seja, dentro do prazo legal. Segundo a ministra relatora Nancy Andrighi, a aplicação do prazo em dobro não altera o dia inicial da contagem do prazo recursal, que permanece o mesmo, mas o que ocorre é apenas a ampliação do termo final e, no caso de apelação, dobra-se o prazo de 15 dias úteis. Assim, o Tribunal do Paraná deverá continuar com o julgamento.
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6: A você uma boa noite.
2: E até amanhã.
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11: Eu sou Paula Groba.
12: E eu sou Humberto Pinheiro.
11: E estes são os destaques de hoje do Jornal do Senado, que começa agora.
12: Avançam novas regras para proteger investidor de criptomoeda.
11: Senado aumenta a proteção para crianças vítimas de violência no exterior.
12: Reajustes da conta de luz podem ser limitados pela inflação.
11: Boa noite.
12: Boa noite.
11: Quem investe em criptomoedas e outros ativos virtuais poderá ter mais proteção contra o risco de perder dinheiro caso a empresa que administra os recursos tenha problemas financeiros.
12: A Comissão de Ciência e Tecnologia aprovou novas regras para separar o dinheiro dos clientes do patrimônio das empresas. Os detalhes com a repórter Patrícia Oliveira.
13: Se uma corretora tiver problemas financeiros, o dinheiro investido pelos clientes em ativos virtuais, como as criptomoedas, não deve ser usado para cobrir dívidas ou prejuízos da própria empresa. É o que estabelece um projeto aprovado na Comissão de Ciência e Tecnologia. O texto também prevê que essas plataformas tenham um capital mínimo para atuar no mercado, para reduzir o risco de quebrar dessas empresas e de perdas para os investidores, como explicou o relator da proposta, senador Carlos Portinho, do PL do Rio de Janeiro.
14: O Banco Central deverá estabelecer requisitos prudenciais mínimos de capital para funcionamento das corretoras e plataformas de investimento em ativos digitais.
13: O projeto também estabelece medidas para prevenir fraudes, lavagem de dinheiro e o uso de ativos virtuais para financiar organizações criminosas. A proposta segue para a análise da Comissão de Assuntos Econômicos.
11: E empresas podem receber incentivos para contratar mulheres com câncer de mama.
12: Projeto com esse objetivo seguiu para análise do plenário do Senado. Repórter Márcio Maturana.
15: O projeto cria o programa Empresa Rosa e o selo Rosa para a inclusão e reinserção no mercado de trabalho de mulheres diagnosticadas em tratamento ou em remissão de câncer de mama. O programa prevê ações de contratação com igualdade de oportunidades, condições adequadas, flexibilização para o trabalho remoto, jornada reduzida e estabilidade no emprego, tudo sem redução da remuneração. As empresas participantes com mais de 10 empregados vão ganhar o selo rosa, válido por 2 anos e renovável pelo mesmo período, que poderá ser usado em publicidades. O texto foi aprovado na Comissão de Assuntos Sociais com parecer lido por Flávio Arns, do PSB do Paraná.
16: A criação de um regime positivo de inserção e manutenção profissional das mulheres em tratamento ou remissão do câncer de mama possui valor social evidente. Além disso, é comprovado que se manter ocupado e produtivo representa um grande apoio psíquico aos pacientes de câncer ao obstar ou ao menos dificultar o advento de depressão que muitas vezes os acomete.
15: A certificação vai ser feita por uma comissão composta de representantes do governo, do setor privado e da sociedade civil.
11: O Senado aprovou uma proposta que aumenta a proteção para crianças vítimas de violência no exterior.
12: Se houver indícios de violência ou de outro crime, as autoridades brasileiras poderão deixar de determinar o retorno da criança ao país onde morava com o pai. Repórter Pedro Pincer.
17: A proposta permite às autoridades brasileiras deixar de determinar o retorno de crianças e adolescentes ao país onde moravam com o pai quando houver indícios de que eles ou a mãe brasileira foram vítimas de violência doméstica. A Convenção sobre os Aspectos Civis do Sequestro Internacional de Crianças determina, em regra, o retorno da criança ou do adolescente. A relatora, senadora Mara Gabrilli, do PSD de São Paulo, fez ajustes para dar mais clareza e segurança jurídica ao texto. Para ela, a principal inovação da proposta é reconhecer que a violência doméstica pode constituir risco suficiente para autorizar a autoridade brasileira a ignorar a regra de retorno da criança ou do adolescente ao país estrangeiro.
18: E a proposição, ela contribui para que a exceção de grave risco deixe de ser interpretada de modo restritivo, permitindo que situações de violência, ainda que contra a genitora, sejam juridicamente consideradas como fatores de risco à criança.
17: Como sofreu mudanças, o texto retorna à Câmara dos Deputados.
11: Migrantes, refugiados e pessoas sem nacionalidade reconhecida por nenhum país que chegarem ao Brasil poderão ter acesso a serviços de acolhimento do Sistema Único de Assistência Social.
12: É o que prevê um projeto que começa a ser analisado pelo Senado. A proposta busca garantir dignidade à pessoa que, muitas vezes, são obrigadas a deixar seus países por causa de guerras, fome ou perseguição. Repórter Alexandre Campos.
19: Pelo texto, o direito aos serviços de acolhimento será exercido sem a necessidade de apresentação de documento não exigido em lei, a inscrição no CPF e comprovantes de residência e de regularidade migratória. Autor do projeto, o senador Paulo Paim, do PT do Rio Grande do Sul, lembrou que muitos desses migrantes fogem de guerras, da fome ou de perseguição e, quando chegam ao Brasil, precisam de um acolhimento digno e continuado.
20: Mais do que atender situações emergenciais, queremos transformar o acolhimento em uma política permanente do Estado brasileiro. O projeto também ajuda a fortalecer a estrutura dos municípios, reduz a dependência de recursos internacionais e melhora as condições de atendimento. Isto é, política humanitária.
19: A proposta vai além ao garantir a unidade familiar para evitar que, a depender do encaminhamento dado no atendimento, pais e filhos acabem ficando separados. A comunicação entre os profissionais de assistência social e os migrantes deve contar com tradução e mediação intercultural, e os documentos de viagem e de identificação não poderão ser retidos.
11: Avançou no Senado o projeto que autoriza o porte de armas de fogo para membros da Defensoria Pública da União, dos Estados e do Distrito Federal.
12: Uma emenda estendeu o benefício a integrantes da Advocacia Geral da União e procuradores estaduais e distritais. Repórter Bruno Lourenço.
21: O projeto altera o Estatuto do Desarmamento para permitir que defensores públicos da União e dos Estados, além de membros da Advocacia Geral da União e procuradores dos Estados e do Distrito Federal, tenham direito ao porte de arma de fogo. O relator, senador Flávio Bolsonaro, do PL do Rio de Janeiro, ressaltou que esses profissionais lidam rotineiramente com situações perigosas.
22: Há, portanto, na atuação do defensor público, riscos de ameaças reais, violência física, retaliações de facções criminosas e de partes envolvidas em processos judiciais. Além da necessidade de visitas constantes a presídios, há disputas sensíveis de guardas de filhos ou posse de terra que tenham gerado hostilidade extrema das partes contrárias.
21: A proposta seguiu para a Comissão de Constituição e Justiça.
11: Diminuir as filas do INSS é o objetivo da lei promulgada pelo Congresso Nacional nesta terça-feira. A norma reduz de 45 para 30 dias o prazo para um processo ser incluído no programa de gerenciamento de benefícios que abrange monitoramento especial e força-tarefa dos servidores. A nova legislação amplia ainda a finalidade do programa, que passa a incluir a análise de reconhecimento inicial de direitos, reavaliação e revisão de benefícios previdenciários e assistenciais.
12: No Congresso Nacional, o texto foi analisado por meio de medida provisória e recebeu aprovação dos senadores no início do mês. A relatora da proposta, senadora Zenaide Maia, do PSD do Rio Grande do Norte, destacou a necessidade de dar mais agilidade de análise dos processos. De acordo com ela, a demora em obter uma resposta do INSS afeta especialmente pessoas que dependem de auxílios da Previdência para despesas básicas.
1: O principal beneficiário dessa medida é o cidadão que depende do INSS para o reconhecimento de direitos de natureza alimentar, aposentadorias, benefícios por incapacidades e benefícios assistenciais.
11: E a inflação pode ser o limite para reajustes da conta de luz, é o que diz um projeto aprovado na Comissão de Infraestrutura.
12: O texto ainda cria um regime especial para frear aumentos na região norte e determina que a Agência Nacional de Energia Elétrica adote índice ou metodologia para os reajustes anuais das tarifas de energia elétrica. Agora, o projeto será analisado pela Comissão de Assuntos Econômicos. Com edição de Paulo Groba e trabalhos técnicos de Eliseu Caires, o Jornal do Senado fica por aqui. Acompanhe agora as notícias da Câmara dos Deputados. Boa noite.
11: Boa noite e até amanhã.
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7: Câmara diminui restrições legais para benefícios concedidos a data centers.
23: Avança projeto de lei que aumenta a punição para crimes contra os idosos.
7: Deputados alteram o programa de gratificações para reduzir as filas do INSS.
23: Boa noite. A Câmara aprovou medida provisória que muda o programa de gratificações destinado a reduzir as filas do INSS. O repórter Marcelo Larcher explica as mudanças.
24: O plenário da Câmara aprovou medida provisória que altera o programa criado no ano passado para permitir gratificações como maneira de reduzir as filas de perícia e análise de benefícios do INSS. O texto amplia o alcance do programa que, quando foi criado, priorizava a revisão de benefícios já concedidos. Agora, esses processos terão a mesma prioridade dos pedidos novos. Além disso, reduz de 45 para 30 dias o prazo de espera para que um processo entre no programa. O programa de gerenciamento de benefícios foi criado por uma medida provisória em 2025. Ele permite pagamentos extraordinários para servidores que trabalham com a revisão de benefícios e na análise do pagamento do benefício de prestação continuada, o BPC. Esse pagamento extra é de R$ 68,00 por processo concluído para servidores do INSS e de R$ 75,00 por perícia ou análise de documento para os médicos da Perícia Médica Federal. O programa está previsto para acabar no fim do ano. De acordo com o INSS, as medidas deram resultado. Entre janeiro e junho deste ano, o número de processos pendentes de análise ou de perícia médica inicial caiu de 2 milhões e 700 mil para 1 milhão e 700 mil. Já os processos com tempo de espera superior a 45 dias passaram de 1 milhão e 700 mil para apenas 557 mil. O deputado Reginaldo Lopes, do PT de Minas Gerais, disse que a medida é importante para a população mais carente, que depende de benefícios previdenciários.
25: Já conseguimos diminuir a fila em 76% até o mês de agosto. E agora, no mês de setembro, nós vamos zerar a fila do INSS.
24: A medida provisória que altera o programa criado no ano passado para permitir gratificações como maneira de reduzir as filas de perícias e análises dos benefícios do INSS foi aprovada também pelo Senado e já pode virar lei. Da Rádio Câmara de Brasília, com informações de Antônio Vital, Marcelo Larcher.
3: Justiça.
7: Tião Medeiros, do PP, defende a suspensão do reconhecimento dos estudos de demarcação da terra indígena Tecorrá Guavirá, no oeste do Paraná. Relator da matéria na Comissão de Agricultura, ele afirma que o procedimento da FUNAI desrespeitou o marco temporal adotado pelo Congresso para as demarcações.
23: Tião Medeiros também cita decisões da Justiça que interromperam o processo por falhas nos estudos de identificação da área. De acordo com o parlamentar, a medida fortalece a segurança jurídica e reduz os conflitos na região.
3: Segurança Pública.
7: Uma comissão da Câmara aprovou o aumento de penas para crimes contra idosos. A repórter Paula Bittar acompanhou a votação.
0: A Comissão de Constituição e Justiça da Câmara aprovou um projeto que altera o Código Penal para aumentar as penas para os crimes de lesão corporal, abandono, constrangimento ilegal e estelionato praticados contra pessoas idosas. Pelo texto, em casos de lesão corporal, a pena será de 1 a 3 anos de reclusão, podendo ser aumentada em 1/3 se for qualificada. A pena atual para lesão corporal simples é de 3 meses a 1 ano de detenção. Para o estelionato, o projeto prevê aumento de pena de 1 a 2/3. A pena poderá ser aplicada em dobro se a vítima tiver 80 anos ou mais. Nos crimes de abandono de incapaz ou constrangimento ilegal, as penas poderão ser aumentadas, respectivamente, pela metade e em 1/3. O constrangimento ilegal ocorre quando alguém, por violência ou grave ameaça, força outra pessoa a fazer o que a lei proíbe ou a deixar de fazer o que a lei permite. Também ocorre quando o autor reduz a capacidade de resistência da vítima. A relatora na comissão, deputada Renilce Nicodemos, do MDB do Pará, disse que a proposta está de acordo com os preceitos constitucionais.
2: Proteger quem construiu a história do nosso país é também defender a dignidade e o respeito que toda pessoa merece. É uma medida importante para combater a violência e os crimes contra essa parcela da população e garantir uma resposta mais firme de quem comete esse tipo de violência. Estamos trabalhando para garantir que nossos idosos tenham seus direitos respeitados e possam viver com mais segurança, dignidade e proteção.
0: O projeto que aumenta penas para os crimes de lesão corporal, abandono, constrangimento ilegal e estelionato praticados contra pessoas idosas ainda depende de aprovação pelo plenário da Câmara antes de seguir ao Senado. Da Rádio Câmara, de Brasília, Paula Bittar.
23: Jefferson Campos, do PL de São Paulo, defende proposta que reduz a idade mínima de imputabilidade penal no Brasil. O texto estabelece que jovens entre 12 e 16 anos respondam penalmente por crimes contra a vida, hediondos ou cometidos com violência e grave ameaça.
5: Jefferson Campos entende que a medida busca combater a impunidade e conter o recrutamento de adolescentes por organizações criminosas. Na visão dele, a medida é fundamental para garantir a punição proporcional de crimes graves.
23: Júnior Lourenço, do MDB do Maranhão, quer capacitar profissionais de beleza e estética para identificar sinais de violência contra a mulher. De acordo com o deputado, a ideia é ampliar a rede de apoio e facilitar o acesso das vítimas aos serviços de proteção.
5: Júnior Lourenço explica que o projeto inclui cabeleireiros, manicures, pedicures, depiladores, maquiadores e esteticistas. Eles devem orientar as mulheres sobre canais de denúncia e serviços públicos, além de, com autorização da vítima, acionar os órgãos competentes.
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0: a Câmara aprovou o projeto que diminui restrições legais para benefícios concedidos a data centers, resseguradoras e pequenos municípios. O repórter Marcelo Lascher explica as exceções.
1: A Câmara dos Deputados aprovou o projeto que permite que benefícios tributários concedidos a empresas de data centers, resseguradoras e as instituições beneficiadas por Programa Federal de Financiamento de Ações de Combate ao Câncer fiquem fora de restrições impostas pela Lei de Responsabilidade Fiscal em 2026. O projeto permite ainda que municípios de até 65 mil habitantes não precisem comprovar que arrecadam todos os impostos de sua competência para poder receber repasses federais ou estaduais. Essa exigência também é prevista na Lei de Responsabilidade Fiscal. O projeto foi apresentado pelo deputado licenciado José Guimarães, hoje ministro das Relações Institucionais da Presidência da República. A proposta original beneficiava empresas localizadas em áreas de livre comércio e o setor de bens de capital. Mas o texto foi alterado pelo relator, deputado Isnaldo Bulhões Júnior, do MDB de Alagoas. O texto final permite que benefícios fiscais concedidos a empresas de data centers, resseguradoras e instituições beneficiadas por Programa Federal de Financiamento de Ações de Combate ao Câncer não precisem ser acompanhados de estimativa de impacto financeiro e orçamentário para entrar em vigor. O projeto também dispensa a obrigação de demonstrar que a renúncia de receita não afetará as metas fiscais ou que será compensado pelo aumento de receita. O relator da proposta, Isnaldo Bulhões Júnior, diz que a medida é especialmente importante para atrair investimentos para o setor de data centers, beneficiado no início do ano pela criação do Regime Especial de Tributação para Serviços de Data Center, o REDATA. Entre outras medidas, o programa suspende a cobrança de tributos federais para a compra de máquinas e equipamentos destinados a centros de processamento de dados. Para Isnaldo Bulhões, o Brasil é um dos países mais procurados por empresas para instalação de centros de processamento de dados.
2: Trata-se de um setor intensivo em investimentos e marcado por elevada competição internacional na escolha da localização de novos empreendimentos em todo o mundo. Circunstância que recomenda a existência de um ambiente tributário capaz a favorecer a atração e a realização destes investimentos no Brasil.
1: Mas a exceção das regras da Lei de Responsabilidade Fiscal para municípios com menos de 65 mil habitantes foi criticada pelo deputado Gilson Marques, do Novo de Santa Catarina.
3: Aqui existe uma regra que lá atrás, não estou dizendo que é sensacional e perfeita, mas é a Lei de Responsabilidade Fiscal. Agora, o que esse texto faz? Dizer que não é bem assim, que pode ter uma exceção, que pode ser diferente, que esse ano não precisa ser assim. É inacreditável, eu não sei porque se aprova uma regra e depois diz que essa regra não precisa mais ser respeitada.
1: O projeto que cria exceções na Lei de Responsabilidade Fiscal para municípios com menos de 65 mil habitantes, empresas de data centers, resseguradoras e instituições beneficiadas por Programa Federal de Financiamento de Ações de Combate ao Câncer foi aprovada também pelo Senado e já pode virar lei. Da Rádio Câmara de Brasília, com informações de Antônio Vital, Marcelo Larcher.
4: Saúde.
5: Arthur Oliveira Maia, do União da Bahia, solicita a realização de uma sessão solene em homenagem à pesquisadora Tatiana Lobo Coelho Sampaio, da Universidade Federal do Rio de Janeiro. Ela lidera pesquisas com a polilaminina, uma proteína que pode contribuir para a recuperação de lesões na medula espinhal.
0: Arthur Oliveira Maia destaca que estudos com animais e testes experimentais iniciais em humanos apresentaram resultados promissores na recuperação de movimentos. Segundo o deputado, a pesquisa pode representar um avanço no tratamento de casos graves de paralisia.
4: Consumidor.
5: João Maia, do PP do Rio Grande do Norte, é favorável ao projeto que amplia a proteção de passageiros obrigados a despachar a bagagem de mão durante viagens de avião. De acordo com a matéria, a companhia deverá informar o motivo da exigência sem cobrar valor adicional pelo despacho.
0: A proposta apoiada por João Maia também obriga as empresas aéreas a oferecer canais gratuitos para reclamações sobre o despacho compulsório. O passageiro deverá receber orientações sobre seus direitos em casos de extravio, avaria ou violação da bagagem.
4: Cultura.
5: Projeto reconhece a Irmandade da Boa Morte de Cachoeira no Recôncavo Baiano e sua festa como manifestações da cultura nacional. Alice Portugal, do PCdoB, destaca que a confraria, formada por mulheres negras e descendentes de pessoas escravizadas, é uma das mais antigas tradições religiosas do Brasil.
0: Alice Portugal explica que o grupo surgiu como forma de resistência diante da opressão, garantindo sustento coletivo e apoio a mulheres negras após a escravidão. A deputada afirma que o reconhecimento nacional pode ampliar o acesso da manifestação a políticas públicas de preservação cultural.
4: A renda delas foi responsável por compra de alforrias, acolhimento de mulheres negras marginalizadas, consolidando-se como importante símbolo, não é, de luta pela liberdade e por dignidade dessas populações escravizadas. Então, esse grupo, que data aproximadamente de 1810, a partir de escravas vindas da África, se consolidou como uma manifestação cultural e todos os anos acontece a festa. Então, nós estamos reconhecendo a Irmandade e a festa como manifestações culturais nacionais.
6: Trabalho.
5: Os deputados aprovaram projetos que aumentam estrutura e reajustam valores de custas da Justiça do Trabalho. A repórter Cibele Comanetti tem outras informações.
7: A Câmara dos Deputados aprovou 3 projetos que trazem mudanças para a Justiça do Trabalho. 2 deles modificam a estrutura, com a criação de novas varas no Rio de Janeiro e de cargos de desembargador em Goiás. E um reajusta os valores das custas da Justiça Trabalhista, que estavam defasados há mais de 20 anos. Esse projeto foi apresentado pelo Tribunal Superior do Trabalho em 2022, com a justificativa de que o último reajuste aconteceu em 2002. O texto aprovado, apresentado pela relatora deputada Soraya Santos, do PL do Rio de Janeiro, estabelece que o menor valor será de R$12,02, o maior de R$2.163 e que as custas judiciais terão reajuste automático anual. A proposta também cria um fundo que receberá o valor das custas e de outras receitas, como o pagamento de inscrições em concursos públicos. O propósito é financiar a modernização tecnológica da Justiça do Trabalho. Outro projeto aprovado transforma 7 cargos vagos de juiz do trabalho substituto em 4 cargos de desembargador, 5 cargos em comissão e 3 funções comissionadas no Tribunal Regional do Trabalho da 18ª Região, em Goiás. Segundo o Tribunal Superior do Trabalho, a mudança não representa custos extras. A proposta foi criticada pela deputada Adriana Ventura, do Novo de São Paulo.
8: Este projeto que faz amplia permanentemente a estrutura do segundo grau de Justiça do Trabalho. Fala que os cargos estão vagos e a gente pensa que está redistribuindo e está transformando, mas na verdade hoje esse dinheiro não sai da caixinha. Outra coisa importante, além dos novos desembargadores, nós temos 8 novos cargos sendo criadas, inclusive funções comissionadas.
7: O terceiro projeto.
8: Outra coisa importante, além dos novos desembargadores, nós temos 8 novos cargos sendo criadas, inclusive.

0: sua população em 9 municípios do Rio. O projeto foi criticado por deputados do Novo e do Missão com o argumento de que cria novas despesas. Parlamentares da bancada do governo, como a deputada Jandira Fegali, do PCdoB do Rio de Janeiro, defenderam a proposta.
1: A Justiça do Trabalho é uma trincheira de defesa das mulheres e homens que produzem nesse país. Então o TST é importante e essa inovação, como chamaram aqui, a Justiça Eleitoral também não tem nos Estados Unidos, ela é fundamental para nós aqui. Então a gente não pode ter parâmetros de modelos dos outros, nós temos que entender o papel da Justiça do Trabalho no Brasil.
0: Os três projetos que aumentam a estrutura e o valor das custas da Justiça do Trabalho seguiram para análise do Senado. Da Rádio Câmara de Brasília, com informações de Antônio Vital, Cibele Comanete.
2: Eli Borges, do Republicanos do Tocantins, relatou o projeto que amplia de 60 para 120 dias o período de contratação de trabalhadores safristas. Segundo o deputado, a proposta busca reduzir a burocracia e garantir mais segurança, tanto para empregados quanto para empregadores do campo.
3: Então nós ampliamos de 60 para 120 dias, melhoramos a questão da segurança do trabalhador no aspecto dos direitos que ele tem, direitos para garantir que ele faça um trabalho e não tenha seus problemas em algum acidente, etc. Mas também dando para quem emprega mais facilidade, mais segurança e menos burocracia para ele contratar as pessoas em um período que foi ampliado com esta proposta.
4: Eli Borges destaca ainda que o período trabalhado ficará devidamente registrado, o que permite sua contabilização para os direitos do trabalhador. Se aprovado pelas comissões temáticas, o projeto seguirá para análise no Senado.
2: Silvia Cristina, do PP de Rondônia, se manifesta a favor da proposta que prevê a transposição de ex-servidores dos antigos territórios de Rondônia, Roraima e Amapá para os quadros federais. A deputada acredita que a medida faz justiça a quem ajudou a construir esses estados.
5: Essa é uma pauta muito sensível, até porque quem realmente construiu o estado de Rondônia, Roraima e Amapá foram os ex-territorianos, pessoas que chegaram lá quando nada ainda tinha acontecido nesses estados. E hoje é questão de justiça que eles sejam transpostos aos quadros federais. Uma luta, infelizmente, que já acontece há muitos anos, sem dar a devida atenção para que se faça justiça com esses ex-territorianos.
4: Silvia Cristina critica o que chamou de demora na tramitação da proposta e lembra que muitos ex-territorianos morreram sem ter o direito reconhecido. A parlamentar defende que a matéria avance rapidamente até a votação em plenário para garantir dignidade aos servidores.
2: E Andra Moura, do União de Sergipe, propõe criar um piso salarial nacional de R$ 3.400 para conselheiros tutelares, com reajuste anual pelo INPC. O projeto fixa a remuneração mínima em todo o país e garante a inclusão da categoria no PASEP.
4: Na visão de Andra Moura, a medida, além de corrigir as diferenças salariais entre municípios, valoriza o trabalho de proteção a crianças e adolescentes. A deputada entende que garantir condições dignas de remuneração melhora a qualidade dos serviços prestados à população.
2: Termina agora o Jornal Câmara dos Deputados, produzido pela Rádio Câmara, com trabalhos técnicos de Everson Urani e a apresentação de Val Monteiro e Luciana Vieira. Uma boa noite para você.
4: A Voz do Brasil volta amanhã. Boa noite.

0: 8 horas.
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0: 8:22.
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